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são quase 20 anos de show do Leandrinho. É muita história, né, gente? É muita coisa vivida aqui no rádio, né? É muito tempo de estrada, é muito tempo de carreira, é muito tempo de luta. Você já imaginou um programa que começou em 2008? Vou fazer as contas agora. 2026, nós estamos 26 menos 2008, né? Que é 2008. São 18 anos de show do Leandrinho. Cara, 18 anos de programa. Quando eu comecei esse programa, eu falei, gente, será que isso vai virar, velho? Será que vai virar? Nós estamos aqui sobrevivendo. Então respeita o nosso trabalho, né, velho? Respeita a nossa história. São 18 anos, ninguém começou aqui ontem, né? Ninguém começou aqui ontem. Às vezes as pessoas acham, vai estar lá na rádio, tem que fazer isso, tem que fazer. Pô, são 18 anos, brother. São 18 anos de show do Leandrinho. Então, é nóis, bom dia. Graças ao meu bom e amado Deus. Tá aqui, né, fazendo um programinha bom,

0: Agora em setembro vai entrar o grosso. Uhum. É muito maior do que a expectativa.
1: É, também.
0: Eu espero que a partir de setembro ele resolva totalmente o problema do pessoal. O senhor que sabe o limite da sua dor. Finge que não está doendo. Estou me preparando para outubro. Esse é o grosso mais duro. Eu lá não estou podendo fazer. Eu tenho.

0: 8h35, que é a sua participação que faz esse programa ficar gostoso, alegre, divertido. Conta pra mim o que você fez nesse final de semana, o que você fez ontem no feriado, o que você aprontou no feriado, descansou, dormiu mais que a cama, comeu mais, bebeu mais. O que você fez? Conta pra mim. Bom dia, Frio Santos.
1: Bom dia, Leandro. Bom dia pra todo mundo. Olha, eu cantei, dancei. Eu fiz tanta coisa, Elaine.

0: de hoje. Tá no ar, tá no ar. Olha, o Ronald bagunça toda o meu WhatsApp aqui. Ele vai mandando figurinhas. As minhas figurinhas desaparecem. O meu nome desaparece. Cadê o meu aqui, Ronald?
1: Tá no ar.
0: Cadê?

0: porque o tema de hoje é o seguinte: ninguém imagina, mas eu já. Hoje é dia de ir além da imaginação aqui no show do Leandrinho. A gente conversa todo dia, conhece a voz, né? Conhece a voz de um, conhece a história do outro. Tem ouvinte aqui que já parece da família, né? Mas será que a gente conhece mesmo? Será? Será que a gente conhece mesmo? Porque eu tenho certeza de que todo mundo que tá ouvindo a gente agora guarda alguma coisa que, se contar, vai fazer o resto do povo dizer: mentira. Você? Eu nunca imaginava. Eu nunca imaginava.
1: Por exemplo, Leandrinho, você imaginava que o Dogão é casado e ter pai de 5 filhos?
0: Não, brincadeira, Dogão é casado, não é pai de 5 filhos não, tá? Né? Então é isso que eu quero descobrir hoje. Pode ser uma habilidade que você tem, né? E ninguém aqui da rádio sabe. Uma coisa que você sabe fazer muito bem e nunca contou pra gente. Pode ser uma confusão em que você já se meteu. Um trabalho que ninguém imaginaria que você já teve. Alguma coisa importante que você fez na vida. Um lugar inesperado onde você esteve, né? Alguém que cruzou o seu caminho. Ou até uma bobagem. Vale tudo aquilo que, quando você contar, a gente vai pensar: caraca, meu, eu conheço essa pessoa há tanto tempo e nunca imaginei isso.
2: Tô falando sério, né?
0: Então, o programa de hoje quer saber: ninguém imagina, mas eu já.
1: Leandro, ninguém imagina, mas você já.
0: Ninguém imagina, mas eu já tive cara a cara com Tom Brady. Eu já trabalhei na casa da Gisele Bündchen, do Tom Brady. Se eu contar, ninguém acredita. E eu não tenho nenhuma foto. Eu já troquei altas ideias com a irmã da Gisele. Eu quase conheci Gisele, mas infelizmente, teve um motivo que trocou os nossos caminhos. Ninguém vai imaginar, mas eu já limpei o carro do Tom Brady. O cara bateu nas minhas costas e falou: limpa o meu carro pra mim. Passa o Vecchio no meu carro. Brother, eu lembro daquele Cayenne, aquele Porsche Cayenne preto, e eu passando o Vecchio no carro do Tom Brady, brother. Sério, ninguém vai imaginar.
1: Outra coisa, Leandrinho.
0: Ninguém nunca vai imaginar, mas eu fico em casa sozinho imitando gato.
1: Ah, não, Leandro. Nós queremos uma demonstração agora.
0: Ninguém vai ficar em casa. Eu tô falando sério, velho. Eu fico em casa sozinho.
1: É uma gata merda.
0: Eu fico sozinho em casa conversando, miando.
1: Ah, não, Leandro, às vezes eu acho que você não é normal. Não, tô falando sério, você não é normal.
0: Tô falando sério, velho, eu tô falando sério mesmo. Eu fico em casa sozinho, eu fico conversando, né, conversando como se eu fosse um gato. Fico... fico horas fazendo isso.
1: Porque a pessoa não usa droga nenhuma, não faz nada. Imagina se usasse o cigarrinho do Satanás.
0: Ninguém imagina, cara. Ninguém imagina. Né? Então, uma coisa sobre você que ninguém imagina. Eu fico em casa fazendo. Miando, fazendo miado. Eu ligo pra minha mãe, faço isso e ela fica brava. Não, coisa que ninguém imagina. Ninguém imagina,
3: mas eu já trabalhei aqui nos Estados Unidos fazendo muro de pedra. É, eu trabalhava na construção fazendo muro de pedra por muito tempo. Trabalhei construindo murozinho de pedra. É um trabalho fácil? Não é. Só quem trabalha fazendo muro de pedra... Tem alguém que faz muro de pedra ouvindo a rádio aí? Sabe o quanto que é trabalhoso você pegar cada pedrinha ali pra se encaixar ali na construção do muro? Aí cai uma chuvinha, aquelas pedras molhadas. Você tem que fazer uma massa, né? Fazer aquela massa pra ir colocar, encaixando as pedras. Encaixar as pedras que encaixe. É um quebra-cabeça fazer um muro de pedra. É um quebra-cabeça. Então conta pra nós. Ninguém imagina, mas eu já, né? Ou eu, por exemplo, ninguém imagina, pode ser. Eu tenho 4 filhos. Ninguém imagina. Alguém que fala aqui na rádio, no Leandrinho. Ninguém imagina, mas eu já fui casado com... Ninguém imagina, mas eu... Entendeu? Ninguém imagina alguma coisa a seu respeito, uma curiosidade que ninguém imagina das vozes que falam aqui na rádio todo dia. Tá no ar.

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2: 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Eu chorei, falei, Deus, muito obrigado. Isso aqui é realização, cara. É realização. É fruto de muito trabalho, de muita persistência. E é assim que a gente conquista as coisas na vida da gente. Persistindo, acreditando. Eu naquela sacada, só faltou o violão. Só faltou o violão. É, a próxima vez que eu voltar, vou levar um violão. Só faltou um violão. Mas eu falo, cara, eu sonhei um dia alugar um apartamento, morar de aluguel no apartamento sacado. E hoje eu tenho um apartamento legal, com a janela bonita. Nossa, cara, é muito bom. Então, vale muito a pena você sonhar, né? 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Ziu, ziu, ziu, ziu. Hoje é o dia do Eu Não Acredito. Ninguém imagina mais eu. Hã? Ninguém imagina mais eu. Tá no ar o tema de hoje do Show do Leandrinho. Hoje a gente quer saber: ninguém imagina mais eu já. Ou ninguém imagina mais eu. Por exemplo, você tem uma habilidade que ninguém sabia. Fala, Leandrinho, você não sabia, mas eu era dentista no Brasil. Fala, caraca, brother. É. Aquela pessoa aqui que fala aqui na rádio, você que ouve a gente todos os dias, e a gente não imagina uma coisa que você já fez. Leandrinho, olha, Leandrinho, ninguém imagina. Mandaram aqui, não fala meu nome. Mas eu já fui algemado. E não foi do jeito divertido que vocês estão pensando, não, né? Foi uma brincadeira, né? Foi uma brincadeira que um amigo policial fez comigo, eu me caguei. Imagina, cara, nossa senhora, isso é uma loucura, né, velho? Você ser algemado, Deus me livre, cara. Você tá doido, rapaz. Você tá louco, né? Ai, ai, ai. Leandrinho, vai. Você não, vou falar, você não tem coragem de falar no ar, não. Não vou falar isso, não. Ai, meu Deus do céu. Você era cantor, você era produtor, sei lá. O que que você era? Conta pra nós aqui. Bom dia.

0: Naval Tigre. Bom dia pro rapazinho, jacarezinho, avião. Cuidado bom com dia. O disco voador. Alô, jacaré. Alô, Reginaldo Costa. Bom dia. Bom dia para ele, alô, Henrique Pará. Alô, Joy Montana. Alô. Cadê as séries, Joy? Cadê a série? Bom dia para Cleiton. Bom dia, alô, Renato. Alô. Bom dia, Andréias Lindonas. Alô. Bom dia, o Ed Santana. Essa é da Potão.
1: Pra quem ouve a rádio.
0: O Rafael. Pra alô, Rafa.
1: Ouve a

0: querendo falar.
1: Olha aí, ninguém imagina, mas Thiago Oliveira, o menino do Uber, já foi jogador de futebol profissional.
0: Jogou em qual time, Leandro? Jogou no Taru Futebol Clube.
1: Não, não jogou no Taru Futebol Clube, não, tá? Não jogou no Taru Futebol Clube. Hoje a gente quer saber as suas habilidades, alguma coisa que você já fez na vida, né? Conta pra nós aqui no WhatsApp. O Éder Fernandes falou: bom dia, Leandrinho. Ninguém imagina, mas eu já trabalhei em um estaleiro e dei manutenção no iate do Emerson Fittipaldi e da Ana Maria Braga. Caraca, velho! Olha isso, velho! O Éder Fernandes já... Você trabalha com manutenção de barco, Emerson? Olha que bacana, velho! Ana Maria Braga, começando mais você de hoje. Tá tudo bonito no mais você. Hoje... Mas você... Que legal, cara. Olha que massa, vendo, velho? Eu contei aqui que eu já fiquei cara a cara com Tom Brady. Conversei com Tom Brady, cara. Como eu não tenho isso registrado, né? Olha que loucura, né? O menino do Uber falou: vem dar um passeio aqui na Flórida. Ô, bicho, tô precisando mesmo, viu, velho? Tô precisando arrumar essa van da rádio. Ô, meu Deus. Mas vamos chegar lá, né, cara? Eu acho que se a gente fizer a festa agora da rádio, tá tudo caminhando pra gente fazer no dia 21 de outubro, tá, gente? 21 de novembro. Tá faltando acertar alguns detalhes, algumas coisas. E vai ser muito legal esse ano. Ó, galera do Patreons, que assina o Patreons, que contribui. Vai ter um tratamento diferenciado. Galera que é contribuinte do Patreons vai ter um tratamento diferenciado. A gente vai dar os crachás esse ano de novo pra alguns ouvintes. Vão receber o crachá vitalício e nunca mais pagarão pra nenhuma festa da Rádio Insuperável. Enquanto existir a Rádio Insuperável, vai trazer Chitãozinho e Chororó. Em breve não vão trazer grandes artistas aí. Vai trazer não sei o que. Não paga, não paga. Todo... E esse ano também nós queremos fazer uma sessão de prêmios, assim, tipo, dar um gift card de milão.
0: Vai inventando, cabecinha, vai. O povo grava essas coisas aí, tá? Vai inventando, cabecinha, vai.
1: Não, né? Galera, vocês estão animados pra festa esse ano? Me dá um feedback aqui, vocês estão animados. Eu tô animado, só tá faltando acertar alguns detalhes ainda, do local, ainda tá faltando, velho, tá faltando, né? Bom dia pra minha amiga Elaine, né? Eu fiz o trend dos anos 80, você fez? Bom dia, menino Dogão, um abraço pra você. A Nilza falou: bom dia, Leandrinho. Esse miado aí é igual a minha gata no Silvio, você fazendo miado. Leandrinho, ninguém imagina, mas eu já fiz tamponamento de defunto. O que que é tamponamento de defunto, ô Nilza? Olha aí. Ninguém imagina, mas eu já fiz tamponamento de defunto.
0: O que seria tamponamento de defunto, Leandrinho? Tampar o tuim do defunto?
1: Não sei o que é, não, cara, de verdade.
0: Não, Leandro, isso aí deve ser isso. Falou tamponamento de fundo. Falou tampa ali, tapa aqui, descobre ali.
1: Eu não teria.
0: Ai, Leandrinho. Por falar em defunto, Leandrinho, eu tenho umas curiosidades, Leandrinho. Eu tenho umas curiosidades. Você não tem umas curiosidades, não, Leandrinho? Já que falou de tamponamento.
2: Peraí. Se o papel é feito de madeira, quando a gente limpa a bunda, tá passando pau no.
0: Como é que é, Leandro? Toca de novo aí.
2: Peraí. Se o papel é feito de madeira, quando a gente limpa a bunda, tá passando pau no...
1: Ai, meu Deus do céu. Alencar, bom dia, Leandrinho. Em audiência, ninguém imagina, mas eu já passei 3 meses nas Olimpíadas de Matemática da OBMC no Brasil. A primeira vez eu passei só da primeira fase. Da segunda, eu não quis ir fazer a segunda fase. E a terceira vez eu passei a primeira. E a segunda, a terceira fase, a escola que eu estudava, como agradecimento, me deu uma bicicleta. mais baratinha, né? Que vendia nas Casas Gomes. No ano seguinte teve a mesma prova, a diretora disse, você vai nos representar, né? Eu falei, não, eu consigo comprar uma bicicleta melhor. Ah, toma! Olha que fila da mãe, bicho! É, meu Deus. André, bom dia, bom dia, bom dia.
3: Fala, Leandrinho. Bom ou não?
1: Bom demais, bom demais.
3: Pai, que tá um inferno. Vim aqui só pra reclamar. E você paga pra andar numa rodovia e ainda tem que pegar tanto trânsito desse jeito.
1: É ruim, né?
3: É só nós mesmo que é bobo.
1: Tem que andar de madruga, né?
3: Ninguém imagina, mas eu tenho medo de injeção, não posso ver sangue, dependendo do jeito que você fala comigo, você vai contar uma história. Ah, eu quebrei um pé, eu quebrei isso. Eu já começo a passar mal ali. Mentira. Não preciso nem eu acontecer comigo.
1: Caraca.
3: Só você contar a história.
1: É mesmo, Andréia?
3: Geralmente as enfermeiras passam perto comigo, sabe? Quando vai ter que tirar sangue. Tirar sangue pro meu pior.
1: Nossa, pra mim também é aquelas histórias minha veia, bro.
3: Tomar injeção é ruim, é. Mas tirar sangue, não, minha pressão cai e as passa perto, meu filho.
1: Olha aí, Andréia, não sabia disso,
3: branca,
1: não.
3: Branca, elas falam. Aí eles têm que me dar um sal, alguma coisa. Eles vão pegar água.
1: Que
3: geralmente
1: isso?
3: Eu passo mal. É raro quando eu não passo mal. E no dentista, então, meu Deus, que eu tenho que tomar injeção. Dentista aqui de Framer já passou aperto comigo ali, viu?
1: É mesmo, André? Olha aí.
3: Ninguém imagina.
1: Olha, então relacionar com o André é muito fácil, né? Não precisa brigar. Quando ela fizer raiva, né? A André fizer raiva na gente, o que vocês fazem? André faz raiva, você fala, André, vem aqui, vem aqui. Sabe que um homem ali, André, tava na moto. E... em alta velocidade, né? Tadinho. Olha, André. Ó. Aí o carro vem, André. Aí o homem gritou, né? André, você acredita, André? Eu só senti o cheiro de borracha queimada.
4: Agora até eu quero saber o que aconteceu.
1: Não, não, não. Queimou a rosca, foi. Bota, vai. Ah, ninguém imagina mais o Fábio.
5: Ô, galera, bom dia. Você não imagina, não, mas não acredito, não, mas eu vou embora no Brasil, viu?
1: Desculpa, gente, vocês entenderam o que ele falou? Só pra... Eu quero ter a certeza de que o meu sistema auditivo tá bom. Vamos lá.
5: Ô, galera, bom dia. Você não imagina, não, mas não acredito, não, mas eu vou embora no Brasil, viu?
1: Realmente não dá, mano. O que foi, Georgette? Eu não entendi, não.
6: Esse aqui é aquele menino que eu garrei, né, no Leal?
1: Provavelmente deve ser ele. Porque eu não entendi nada. Não, eu não entendi. Ah, bom dia, Goiaba. Bom dia, Renato. O Ed Santana, bom dia. Quando eu estou aqui vivendo esse momento, ninguém imagina mais.
7: Sim, bom dia. Ninguém imagina, pelas opiniões fortes que ele tem, que o cara é muito gente boa.
1: Quem?
7: Estou falando do Alberto. E prazer de conhecê-lo no último fim de semana, lá no show do Santé. Aí. Gente boa demais, um abraço, Alberto.
1: É verdade, ninguém... O Alberto é gente boa mesmo, velho. O Alberto é chato pra caramba, mas é gente boa. Leandrinho, trabalhava assim. Agora estou aqui trabalhando com calhas na Pensilvânia. O Éder Fernando falou que trabalhou, olha, com manutenção de barco, viu? Olha, cobra uma grana boa. Ontem eu fui andar de barco com meu amigo e ele me contou que os paga caro pra dar manutenção nos barcos aqui, né? Ninguém imagina mais o Zé!
8: Bom dia, Goiaba. Bom dia, galera insuperável. Goiaba, ninguém imagina, mas sábado eu fiquei bêbado.
1: Ah, tá.
8: Senta noite.
1: Eu saí com cabelo toda semana. Ninguém imagina mais Luísa já!
9: Bom dia. Bom dia pra todo mundo. Ô, Leandrinho, ninguém acredita, mas eu já vendi perfume num cabaré, tá?
1: Olha isso, Luísa.
9: Não entrava no cabaré, só ia até na porta
1: olha
9: lá.
1: Olha aí!
9: as minhas melhores clientes estavam no cabaré.
1: Olha aí, Luísa, vendeu.
9: E Leandrinho, sábado eu fui no show do seu Zé. Menino, mas eu nunca ri tanto na minha vida, tá?
1: Olha aí, Luísa.
9: Ô, show bom. É, esqueci as minhas dívidas, minhas preocupações, esqueci tudo naquele show. E o seu Zé tá precisando de um rins.
1: Aí, Leandro.
9: É, que Deus abençoe que ele consiga esse rins dele, né?
1: Verdade.
9: Tá tão difícil. Olha, mas Deus vai providenciar pra ele, se Deus quiser.
1: Vai demais. Olha aí, Luísa. Olha, Luísa trabalhou vendendo perfume no cabaré. Será como é que vende? Como é que ela abordava as moças no cabaré?

0: Luísa falando. Não, a Luísa é conhecida no cabaré. Luísa, Luísa, olha que ideia maravilhosa que eu tive agora. Podia ter lançado um perfume, né? A cabaré da Luísa. Imagina, cara. Inteligente, né? Porque é um cabaré, a pessoa trabalha demais. Olha aí, já vendeu perfume. Você vê quanta coisa que a gente não sabe das pessoas, né? É interessante isso, né? Olha, empreendedora. O melhor lugar do mundo pra vender perfume é o cabaré. Bom dia, Lelê. Acredito ou não, mas eu já fui ator mirim da Globo na Malhação. Você já foi mesmo? Com a não. Não, não, você tem que contar a história. Fala, não, eu já fui ator mirim na Globo. Não, Leandro, eu fiz tal, tal e tal, tal e tal. Contar a história. Só falar, já fui ator mirim da Globo, cara. Não, tá bom. Olha, Elaine, ninguém imagina. A pessoa largou a profissão, a Elaine, a profissão de enfermagem pra cair uma cozinha. Ô, Glória, e tem mais. A pessoa, quando era cana, cantou em uma banda. Lá no interior de Minas. Ó, já foi vocalista de banda, né? Não vale rir, banda caos. Um caos mesmo, olha isso, foi cantora. Ah, Leandrinho, trabalhar fazendo tamponamento de defunto é colocar algodão no... Ah, é? Tem que colocar, quando a pessoa morre, tem que colocar algodão no twin? Eu não sabia disso, Elaine. É, Nilza. Aí, traz mais algodão aqui, porque esse twin aqui tá... Vou trazer mais três pacotes, que esse twin aqui tá... Ixi, a coisa tá feia. Que bobagem, velho. Ai, fala que esse programa não é uma bobagem. Ah, Leandrinho, bom dia. Eu tô animada pra festa. Olha aí, que bom que tá animada pra festa. Ah, a Sandra falou, ninguém imagina, mas eu já dei um beijo em uma pessoa no caixão. Era um grande amigo.
1: Problema, olha o problema aí. Segura, Cristina.
0: Olha isso. Bom dia, Leandrinho. Manda um abraço pro Thiago. Bom dia, Thiago. Obrigado pela audiência. Abração, Thiagão. Tudo de bom pra você. Ah, Leandrinho, ninguém imagina, mas eu tenho medo de assombração e espíritos. Olha, Marilene, eu tenho medo disso, é? Que é isso, Marilene? Ah, o David mandou áudio.
2: Bom dia, Goiaba. Bom dia, galera. Goiaba. Você não imagina, mas eu já ajudei o FBI a desvendar um crime que aconteceu aqui em Long Branch.
0: Olha isso, cara.
2: E o Obama foi lá em casa me agradecer.
0: Mentira.
2: Aí depois eu acordei, sabe? Uma sonada boa.
0: Ah, vai te catar, vai.
2: Não, não quer, não.
0: Eu achei que era verdade, cara.
2: No Halloween eu tô lá em Salim, viu?
0: Olha aí,
2: eu quero ir onde você tá.
0: Vem mesmo na rádio. Nós
2: essa
0: vamos...
2: rádio sua.
0: Vem mesmo, nós vamos te entrevistar aqui, brother. Valeu.
2: Tá sem vocês.
0: Valeu, brother. Fala, fala, fiote.
2: Depois você me fala aí uns hotelzinhos top aí que pode ficar lá ao redor. Que, nossa senhora, os 30 car lá... Doido, Deus, é $2,000.
0: Cara,
2: tá pedindo um quarto?
0: Tá, deixa eu te falar, a melhor coisa, cara, é você pegar um Airbnb. Vale muito a pena. Você pega uma casinha aí, um negocinho, você vai, vai ser melhor que hotel. Bom dia, Lelê, meu amor. Acredita ou não, eu já fui mecânica. Você imagina Edneia Maciel trabalhando de mecânica? Nossa, a machaiada toda aqui, ó lá, velho.
3: Ah, eu ganhei!
0: Eu não falei
3: oi,
0: nada.
3: Oi, Goiaba.
0: Falei a machaiada que ia no lugar. Você imagina, já falava... Peraí que eu vou abaixar aqui pra ver o... É, eu acho que é o... É a borboleta. Falei, é a borboleta. Aí o cara, é a borboleta mesmo.

0: nós botava o terror.
1: É mesmo, cara?
0: Mentira, eu era o mais de boa. O pessoal gostava de mim. Falou, eu gosto quando você vem, porque quando aquele cara vem, aquele cara é... Falei, vixi, que era o meu patrão, ele era embaçado. Eu não, era de boa. Olha, não matava ninguém, não, né? Mas já fui. Já cobrei muitos comerciantes.
1: Olha, já fui cobrador, o William Maciel. Imagina o William Maciel, se bota medo em alguém, esse menino. Ei, me dá um dinheiro. Sai daqui, rapaz. Sai daqui. Some daqui. Some daqui. Ah, toma banho, moleque. Vai pra lá, sai. Não tem cara de que bota medo em ninguém, não, tá? Não tem cara de que bota medo em ninguém, não. Ah, Leandrinho, você não acredita. Eu cresci na igreja e lá aprendi a tocar bateria. E era baterista da igreja e saí da igreja na adolescência e fui tocar em uma banda de rock. Olha aí, velho. Aí São Pedro anotou, falou, ah, foi tocar na bandinha de rock, né? Aí chega ele lá, bate na porta do céu. Próximo, Ed Santana, bandinha de rock, volta pro final. Bom dia, Leandrinho. Ah, olha a Johnny Pimentel. Ninguém imagina que eu dei um beijo. Olha isso, cara. O que ela tá dizendo aqui, velho, isso é revelador, tá? Ela disse... que deu um beijo no Beto Guedes quando ele fez um show em Ipatinga, no Aciaria. Você imagina, cara? E o que é que o Beto Guedes respondeu?
2: A janela lateral enquanto uma igreja.
1: Tá bom.
3: Sessão Caraca. Interrompida.
1: Você imagina o Beto Guedes falando, nossa, aquela doida que me beijou lá no show, hein? Deus me livre, nessa senhora. Quando entrar setembro, eu...
4: Bom dia, Goiaba. Bom dia, Goiaba. Ô, Goiaba.
1: Oi.
4: Que tá doido, Goiaba. Ah. Aqui, Goiaba. Eu sei o primeiro e na mecânica da Edneia. Você tá doido, hein? Imagina a Edneia ser mecânica. Uma loira desse tamanho. Que tá doido?
1: Imagina, Deus do céu. Todo mundo. Até eu ia ter um revestrez e ia pra oficina dele. Bom dia pro Dave.

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0: dia de quê? Hoje é o dia da gente descobrir aquela coisa que os nossos ouvintes guardam em 7 chaves. Não conta pra ninguém. Ninguém imagina, mas eu já fui. Conta pra nós. Ninguém imagina, mas eu já fui. Manda pra cá no 774-707-7835.
1: É sexta.
0: 774-707-7835.
1: É sexta.
0: Ninguém imagina, mas eu já fui apaixonado pelo Leandrinho. Ah, tá bom. Não foi. Foi mesmo. Nossa senhora. Maravilha. Nossa, tô muito feliz. Ó, ok, ó, nem vou dormir essa noite. Faz raiva não, tá? 7 faltando pras 8, vamos pro WhatsApp?
2: WhatsApp do Goiaba!
0: Olha, o WhatsApp tá muito bom. Bom dia, Silvia Valência. Olha o Kilder falou. Ninguém imagina, mas eu já trabalhei para o Zezé de Camargo quando eu era segurança. Antes da fama, eu vivia conversando com Eduardo Costa, quando ele já cantava essas músicas ruins. Trabalhei para alguns artistas naquela época. Olha isso, velho. Trabalhou com Eduardo Costa. Zezé de Camargo. Quem diria que o Kilder Cunha era segurança, hein? Mas o Kilder Cunha tem como é que fala? Não é físico, ele tem... Eu esqueci. Na expressão, aparência de segurança. Tá? Ah, não sei, eu não sei expressar.
3: Eu não sabe, não estudou, né, Leandro?
0: Ninguém imagina que eu fui servente de pedreiro aos 14 anos de idade. Inclusive, fiz amarração de uma laje sozinha. A laje nunca trincou. Olha isso, velho!
3: A Zenaide fez amarração. Falou, vem aqui, nós vamos fazer uma amarração nessa laje aqui. É macumba.
0: Não, ela trabalhou mesmo. Olha que legal, Zenaide. Trabalhou de servente pedreiro aos 14 anos, né? Aos 14 anos. Eu iria todo dia nessa mecânica. Então, não, gente, a pergunta... vamos abrir a mecânica então, Edneia. Andréia.
4: Bom dia, Leandrinho. Você não acredita, eu já fui servente pedreiro.
0: Olha aí.
4: Consegado do meu pai, tinha um fiome, né?
0: Aham.
4: Uma mulher. Eu rolava massa.
3: Olha aí, Leandro.
4: Eu peneirava, né? Areia. E rolava massa de concreto.
3: Poxa, nessa vontade de trabalhar aí.
4: Ninguém acredita mesmo,
3: viu? Com essa voz de preguiça aí, isso aí enrolava mesmo a massa.
0: Olha, Leandrinho, sim, eu era me nos anos 97. Uai, você era homem, brother? Agora você não é mais. Eu era me nos... Olha, o Mendes falou, eu era me em 97. Saí de Minas e fui fazer teste na Globo. Fiz alguns episódios e não aparecia muito. Eles me chamavam de Zé Tucano. Olha aí, Zé Tucano.
5: Problema! Olha o problema aí!
0: Que isso, ele era homem, então, na época que ele participou. Ah, explicando sobre o algodão no Twin dos Defunto. Nilza.
6: Ô, Leandrinho, esqueci de contar. Sabe o que eu era? Macaca de auditório.
0: Sério? Como assim?
6: Eu era macaca do auditório do Chacrinha, Dárcio Campos, quem mais?
0: Mentira!
6: Faustão no Perdiz da Noite.
0: Ó, isso!
6: Moacir Franco, quando ele tinha um programa em São Paulo, quando a Globo era em São
0: Paulo.
6: Que
0: legal, né? Nilza!
6: Então, assim, era diversão de pobre. Eles mandavam aqueles ônibus de caravana pros bairros.
0: Uhum.
6: Enchia de gente e a gente ia lá, porque tinha lanche de graça também, tinha os brindes que ganhava os programas. E assim, né? Era muito engraçado, porque as bonitinhas fica tudo na frente, que é escolhido, né?
0: Uhum.
6: Os canhão vai lá pra trás, então eu ficava ali no meio termo, né? Nem na frente, nem atrás. E rezando pra dar a bonitinha da frente. E no banheiro, porque quando eu ia no banheiro que ela voltava, a mulher que organizava o público lá, ela nem ia ficar. Porque tava. Quem não saiu, saiu. Porque quem saiu, perdeu o lugar.
0: Olha isso.
6: E era muito engraçado, cara. Ele tava com esse canhão. que esse cantor horroroso, aquele povo fez sinita. Lindo, lindo! Ai, gente, mas era muito divertido.
3: Eu achei que o macaco de auditório era aquele que vestia a roupa de macaco, ficava ali animando, ali, balançando. Olha lá, o macaco levantando a mão. Ai, meu Deus do céu. Leandrinho, ninguém imaginava, mas eu comecei a trabalhar aos 7 anos de idade. Meu pai tinha câncer, eu tinha que ajudar minha mãe nos trabalhos, enquanto meu pai se tratava. Uau! Nossa, parabéns, cara. Isso aí, velho. Deixa eu ver quem mais. Patrão, descobri quem vai ser o seu novo sócio na Insuperável. O Vocaro, aquele que vive emprestando dinheiro para o povo famoso. Ai, ai, ai. Deixa eu ver quem mais mandou mensagem aqui. Silvia Kilderi. Quem que eu não li ainda? Eu acho que eu li todo mundo agora, né? Eu li. Não, posso. É, li as mensagens de todo mundo agora. Ah, mais uma vez, bom dia pro Tiagão aí, que tá ouvindo a gente. Obrigado pela audiência. Olha, que eu tô. Eu tô chocado aqui com as coisas que as pessoas. Eu já imaginava, né? Eu já imaginava. Né? Internet no bar. Os áudios. O que, que foi, jacaré? Fala, meu filho.
1: Ah, Goiaba, tem outra coisa que eu lembrei também. Eu já lavei o carro do Barreirito. Barreirito já tava de cadeira de roda. E eu era moleque, tinha 10 anos de idade, já lavei o carro dele. Lembro até hoje. Eu e meu amigo meu. Uau. Nós dois.
3: Lavou o carro do Barreirito.
1: O Goiaba, o jacaré já foi pasteleiro em BH.
3: Aí.
1: Eu fazia pastel.
3: Legal.
1: Todo tipo de pastel.
3: Massa.
1: De carne, queijo, camarão, bacalhau, pizza. O que você mandar? Eu era o rei do pastel. Ah, Goiaba, tem outra coisa que eu lembrei também.
3: Meu Deus do céu. Tem cada coisa, né? Rapaz, eu já lavei o carro do Barreirito. O Barreirito era muito famoso, né? Nossa, minha mãe é apaixonada pelo Barreirito até hoje, né? Até hoje a minha mãe é apaixonada pelo Barreirito. Eu lembro que uma vez teve Barreirito lá em Matias Lobato e minha mãe foi, né, no show do Barreirito. Minha mãe até hoje ama o Barreirito. Alguém tá ouvindo a rádio ainda lembra do Barreirito? Qual a música do Barreirito, hein, Leandro? Deixa eu ver se tem. Não, eu coloquei, escrevi Barreirito aqui na minha.

Olha, que bom. Não é começar a semana, né? Mas no primeiro programa da semana a gente tá tanta risada assim e descobrir tanta coisa legal de vocês. É maravilhoso, velho.

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1: Insuperável 2 e 4.
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décimo de estima por si mesma, e parecia-lhe que entrava enfim numa existência superiormente interessante, onde cada hora tinha o seu encanto.

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10: Senhor, faça deste microfone um condutor da verdade. Mantenha-me firme e sereno para equilibrar o meu senso de justiça. Direcione o meu conhecimento para produzir faíscas de esperança. Não permita que me perca pelos caminhos distantes da razão. Jamais deixe algum sentimento distorcer a essência do que precisa ser dito. Senhor, ilumine as minhas palavras para que elas carreguem alento. Conceda-me sabedoria para falar e bastante paciência para saber ouvir. Inspira-me com bons pensamentos e que eu defenda apenas o que acredito. Senhor, mantenha-me seguro todos os dias da sinuosa pista da humildade. Que a minha voz se faça ouvir sem frieza nem sensacionalismo. Livra-me da arrogância, do medo, da vaidade e da indiferença. Evite que usem indevidamente a minha voz para prejudicar alguém. Faça de mim porta-voz da cidadania, da credibilidade e da isenção. Senhor, impeça que eu induza a pré-julgamentos ou a condenações. Corrija o meu excesso de individualidade e me torne mais flexível. Dá-me firmeza para eu não escorregar nas armadilhas da palavra. Senhor, proteja as minhas cordas vocais, ferramenta do meu ganha-pão. Proteja, Senhor, a todos os meus ouvintes, a razão do meu trabalho. Amém.
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1: Que dia é hoje mesmo? Hoje eu não tô sabendo, não. Tem uma coisa pra falar pra vocês. Só na água não vai, não, viu?

0: Bom dia pra você, bom dia. Estamos chegando devagarzinho aí com o Coração Sertanejo aqui pela Insuperável e também pela TV Foco dos Vales. Nesta terça-feira, 15 de setembro de 2026, muito obrigado pela sua audiência. Vamos junto aí até as 7 da manhã com mais uma edição do Coração Sertanejo, tá bom? Tá certo? Muito obrigado você que já, antes da gente entrar no ar aí, já tá mandando aquele bom dia, falando assim, tô por aqui, hein? Tô ouvindo, tamo junto, tá certo? Então tá bom, sem mais demora, vamos fazer contato na Torre de Controle, vamos saber as coordenadas de voo de hoje do Boeing do Coração Sertanejo. Tá certo, 060. E mantendo a presente proa, são as coordenadas de hoje aí do voo do Boeing do Coração Sertanejo. Apertem os cintos e vamos decolar.
1: Senhoras e senhores, aqui é o comandante. Permaneçam todos sentados e a postos. Torre, pedimos autorização para decolar.
0: Aí sim, agora sim, literalmente o programa Coração Sertanejo está no ar pela Insuperável e também pela TV em Foco dos Vales para você, de segunda a sexta-feira, das 5 às 7 da manhã. Tem o Coração Sertanejo para você e eu agradeço já toda a audiência aí da Sandra. Sandra já está por aqui também, o Zezé Galo Duro já chegou, Zé Pereira também está por aqui. Ei, Zé Pereira, tá indo para onde, Zé? Quem foi que te derrubou da cama aí, Zé? Eu, hein? Zé Pereira. Tinha uma vez que chegava aí 6h45, dando bom dia, na maior descaração, rapaz, com coisa que estava ouvindo o programa desde as 5. Tá certo? Pois é, o menino aí não deixou a caneca aí do Flamengo no seu carro, não? Dá uma olhada aí, o homem do que arruma o griteiro, o Johnny, o homem não para. Tá desesperado aí na caneca aí, num copo aí do Flamengo que ele ganhou da MM no dia do almoço, lá no domingão. Tá desesperado, bebeu, olha que eu tô achando que ele bebeu essa caneca e tá caçando ela, disse que esqueceu não sei aonde, não sei onde é que tá, tá certo? Então deixa eu abraçar aqui também, agradecer a audiência aqui do pessoal lá de Tarumirim, região de Inhapim, lá no Corgo do Brejal, Café Mirim, lá em Tarumirim, ó, Minas Gerais, seu Neném de Campos, a Dona Maria das Graças, são os pais aí do Vanderlei Galo Doido. Já estão por aqui também, muito obrigado pela audiência de vocês aí, tá certo? Todos os dias eu tô sabendo que estão ligados aí, ligadinho na Insuperável, você de São João do Oriente, alô você de Conselheiro Pena, Galileia, Sobralha, Joanésia, Itaiomi, Engenheiro Caldas, muito obrigado a você também de São Domingos das Dores, bom dia, você de São Sebastião do Anta, Pocrane, Alvarenga, o pessoal de Caratinga, alô Simonésia, alô Manhuaçu, Imbé de Minas, o Baporanga, Iapu, Ipanema e Dom Cavati, tá todo mundo por aqui ouvindo aí o Coração Sertanejo. A gente agradece de verdade pela sua audiência, tá certo? Olha, a sua participação é muito bem-vinda, hein? 774-707-7835, 774-707-7835, tá certo? Tá liberado o zap pra você. Coração Sertanejo, 5 horas e 12 minutos, 5h12. Vamos, menino, vamos acordar, porque é terça-feira ainda.
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4: Vocês não tocam aquela mais rústica, não. Aquela sertanejona mesmo, que machuca, que rasga o caboclo de dentro pra fora.
0: Mas aqui só tem assim. É, a primeira de hoje eu duvido. João Pedro e Cristiano e Eduardo Costa. Deixa eu abraçar aqui o Eric Almeida. Alô, bandido cheiroso. Tá na área. Obrigado pela audiência.

Coração Sertanejo 517, bom dia, muito obrigado pela sua audiência, hein? Olha o 774-707-7835, tá liberado, 774-707-7835, pode pedir sua música, quer mandar abraço pra alguém, dar um bom dia pra alguém, quer acordar alguém com toda a felicidade do mundo, mandando um beijão, igual eu tô mandando pra minha mãe, Dona Madalena, lá no Alto da Boa Vista, lá em Ipatinga. Alô, minha mãe, como é que tá, Dona Madalena, tudo bem? Tudo tranquilo? Aqui também tá tudo tranquilo, tá bom? Filhão, o netão João Vitor também tá bem na faculdade, lá no exército, tá tranquilo? Vamos que vamos. Alô, Dona Rosilda? Dona Rosilda tá lá em Timóteo, a mãe do Leandrinho, né? Tá ligadinha aí todo dia aí no Coração Sertanejo. Obrigado pela audiência da senhora também, tá certo? Teodoro Sampaio chegando pra você aqui no Coração Sertanejo.

0: Coração Sertanejo, 5h21, 5 horas, 21 minutinhos aqui no Coração Sertanejo. Deixa eu dar uma passadinha no zap do Coração Sertanejo aqui no 774-707-7835. Tem quem tá por aqui? Fala comigo, Edneia Maciel. Bom dia.
1: Bom dia, Ronald. Bom não?
0: Bom demais.
1: Aqui. Ah. Toca pra nós aí uma musiquinha do Tonico e Tinoco, moreninha linda.
0: Ai, obrigada, só se for agora.
1: Um dia abençoado pra todos os ouvintes.
0: É isso aí, bom dia, obrigado pela sua participação, viu, Edneia Maciel? Tá certo?

0: Coração Sertanejo, 5h23, 5h23, tá na hora, gente, para de rolar na cama, hein? Alô, Beto Português, pula, meu filho. Tem que pular, Beto Português, sai dessa cama, por favor, Zé. O povo tá esperando os breakfast lá, aí, no delivery aí, meu filho, tá na hora. Vamos levantar, hein? Quem tá aí, esse menino? Correu a sacolinha, dá pra cá a sacolinha. Hein, fala. Rapaz, um desespero danado. Quem? Que é, rapaz? Ah, Zé Pereira quer falar? Fala comigo, Zé. E aí?
1: Oi. Que cachaça é essa que se ofereceram pro menino?
0: Não sei não.
1: Perdeu a caneca.
0: Não é?
1: Não sei onde enfiou essa caneca não.
0: Nem eu.
1: Tá me procurando, tá? Ligou pra mim procurando a caneca dele. Não sei onde tá essa caneca não.
0: Aí, tá vendo? Aí não é fácil, não.
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4: Coração Sertanejo 5:28. Olha o 774-707-7835, tá liberado, tá certo? Esse é o Zap do Coração Sertanejo pra você participar, pedir sua música, mandar abraço, dar bom dia, o que você quiser, tá certo? 774-707-7835. A gente só pede, a produção me avisa sempre aqui, pra pedir o pessoal pra evitar pedir a música no áudio, tá bom? Porque às vezes são muitos áudios e a gente acaba se perdendo. Digita a sua música e pior, tenha certeza do nome da música, por favor, senão você arrebenta o locutor aqui, eu ia ficar brabo demais, não, brincadeira. Coloca o nome da música aí, tá certo? Então tá bom, vamos lá esse menino, quem tá vindo aí? Renan e Raí? Vambora, isso aí é pedrada, hein?

Coração Sertanejo, 5h32. Deixa eu agradecer a audiência aí do pessoal lá no sul da Bahia, ouvindo o Coração Sertanejo, através aí do aplicativo da Insuperável, então através também da TV em Foco dos Vales. Você de Itabuna, Ilhéus, muito bom dia, obrigado pela sua audiência. Você de Teixeira de Freitas, alô Porto Seguro, Eunápolis, Valença. Você de Itamaraju, alô Ipiaú, Nova Viçosa. Também o pessoal de Mucuri, Camamu, Gandu, Camacã. Alô Canavieiras, no sul da Bahia, muito obrigado pela audiência, hein? Itabela, Ituberá, Itacaré. Você de Prado, muito obrigado pela audiência. Santa Cruz de Cabralha e por aí vai. Muito obrigado pela audiência de todos vocês, tá certo? Deixa eu dar um bom dia aqui também pra Luísa. Alô, Luísa Mendes. Luísa Mendes tava lá, né? Tava animada lá no almoço aí do encontro do Coração Sertanejo, dos ouvintes do Coração Sertanejo. Luísa Mendes, você não tá sabendo aí daquele copão do Flamengo que a MM deu de presente pro Johnny, não? Tô achando que ele bebeu aquele caneco, ele perdeu, tá num desespero danado. Tava indo até na TV hispana pra colocar um anúncio lá, ele perdeu essa caneca. Ei, Johnny, cana moada. Zé Pereira disse que não ficou no carro dele, não. Lá no Terra Brasil também já entrei em contato, já liguei com as meninas lá que atenderam a gente também, disseram que limparam as mesas lá, não viram essa caneca. Então aí danou, hein? Hein? Fala comigo, Luísa Mendes, você não tá sabendo, não? Tô achando que eu vou... Não, que a hora que a MM chegar aí, né, dar o ar da graça, eu vou falar com ela, vou ter que fazer outra caneca daquele, é um copão do Flamengo, eu ganhei do Cruzeiro, guardei, tá, tá lá, guardadinha, tá certo? Bom dia, Rony, aí toca pra nós aí, Rio Negro Solimões, saudade pulou no peito, é o pedido aí da Luísa Mendes, então vambora, vamos lá esse menino. Valeu, Luísa Mendes, bom dia.

0: Para Som Sertanejos, 5h37, 5h37. Pois é, Sandra tá aqui, tá abismada que o Johnny perdeu a caneca. Caneca com A, viu? Sandra, me ajuda aí, Sandra. Aí, o bandido cheiroso tá dizendo, que cachaça é essa? Pois é, o troço não ficou bom pro lado dele, não. Aí a Luísa Mendes tá dizendo, ele tá pensando que cachaça é água. Aham, é isso mesmo, ele tá achando que cana é água. Pois é, tá perdendo a caneca do Flamengo. Rapaz, Johnny, fica de olho aberto aí, não pode perder caneca que o povo te dá não, rapaz. O povo te dá uma caneca maneira aí do Flamengo, bonitona, você vai e bebe ela. Sandra tá gostando, é, Sandra? Tá certo. Deixa eu ver aqui, o André, é o primo do bandido cheiroso, tá pedindo aí, produção, anota aí, ó. De Paulo e Paulino, Malu, beleza. Tá certo então, quem é que tá aqui, mandou aqui, tem um áudio, tem alguém querendo falar com a gente? Fala comigo, essa menina.
1: Oi, Rony, bom dia de novo. Se esse povo estiver dormindo ainda e puder gastar mais um cartucho aí, toca pra nós, Degrau na Estrada. Obrigada,
0: Degrau,
1: meu querido.
0: Degrau na Estrada? Tá bom. Eu vou tocar pra você um Degrau na Escada, tá bom? Com Chico Rei Paraná. Esse da Degrau na Estrada aí, eu vou ver com alguém aqui, se alguém gravou essa, tá bom? Obrigado, viu, Diné Maciel?

0: Oração Sertanejo, 5h42.
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0: Coração Sertanejo, 5 horas e 45 minutinhos. 5h45, cadê esse menino?
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0: É nóis, deixa eu dar boas-vindas aqui pro William Maciel. Bom dia, William Maciel. Obrigado aí pela participação. A MM também tá por aqui. Aí, galera, agora tá bem mesmo. MM tá na área, hein? Ô, MM, eu não sei, porque você acordou agora, você não tá sabendo ainda. Lembro daquela lembrança que você deu, maravilhosa pra gente lá, uma caneca do Cruzeiro pra mim e tal, aquele copão, não é caneca não, é do Flamengo, foi um copão do Flamengo aí pro Johnny, pois é, Johnny perdeu... Eu tentei fazer volta, mas não teve jeito. Ele esqueceu a caneca, aquela caneca que você deu ele. Ele esqueceu em algum lugar. Não tá no carro de Zé Pereira, não é? Zé Pereira que fez o translado, pegou ele em casa, levou em casa. Não ficou lá no Terra Brasília. Eu liguei pra lá ontem. Conversei com uma das garçonetes que serviram a gente. Ela falou que fizeram a limpeza lá e tal, das mesas e tal, ajeitou direitinho. Ela não viu nada, não. Tá certo? Então. É, prepara uma outra caneca aí, vai dar uma outra caneca aí pro Johnny, pra ver se ele não perde. Ainda bem que, né, segundo a Ednei Maciel, é melhor a gente ganhar uma caneca e perder ela, que assim, já pensou se você dá um anel pra cada um aí? Aí dá no trem todo, rapaz, aí não fica fácil não. Então tá bom, perdeu a caneca que você deu pra ele aí, ele... desapareceu com ela. Quem tá aí esse menino? Hein? De Paulo e Paulino? Manu? Malu? Quem pediu? Foi o André? Ai, meu Deus do céu. Deixa os cabos cantar, vai.

Coração Sertanejo, faltando 10 minutinhos aí para as 6 da manhã. 10 para as 6, a gente agradece aí a participação de todos vocês, tá bom? Deixa eu chamar o primeiro cartucho aí do William Maciel. Pediu aí Porta de Bar, Hugo e Guilherme. Tá certo? Então vambora, deixa cair.

0: tamo junto.
1: Coração Sertanejo, faltando 7 minutinhos para as 6 da manhã. 7 para as 6, na hora de amar. Cleito e Camargo, é o segundo cartucho do William Maciel. Obrigado, William Maciel.

0: hora de amar, Clito e Camargo, é o segundo cartucho aí do William Maciel, sendo queimado agora, no exato momento. Valeu, William Maciel, obrigado pela participação, valeu? Coração Sertanejo, faltando 2 minutinhos aí para as 6 da manhã, 2 para as 6, deixa eu chegar aqui, deixa eu dar uma ida lá no Paraná e agradecer a audiência aí do Vladimir Esteves. Alô, Vladimir Esteves, lá no Paraná. Alô, Marialva. Tudo bem? Muito obrigado pela audiência, hein? Você também de Curitiba, Londrina, Maringá, Ponta Grossa. Alô, Cascavel. Alô, São José dos Pinhais, no Paraná. Muito obrigado aí pela audiência de todos vocês também de Foz do Iguaçu, Colombo, Guarapuava, Araucária, Toledo, Paranaguá e por aí vai. Muito obrigado pela audiência. Valeu? Obrigado de verdade. Fala comigo, Vladimir Esteves. Pede aí uma música aí, irmão, que nós estamos aqui para servir o ouvinte. Ô, oh, alguém avisa o Johnny Maciel. alguém avisa o Johnny aí, o homem não para, que a Marilene Machado, mais conhecida como a MM de Sobralha, ou então de Milford, o furacão de Milford, avisa ele que ela vai tentar arrumar um outro copo daquele do Flamengo, tá bom pra ele? Não é pra ele perder não, hein? É, agora imagina, Diné Maciel tava falando aí, na próxima reunião, se os aniversariantes ganharem anel, né? Se o pessoal levar aquele anel bonito e tal, vai distribuir pros aniversariantes, aí o povo vai e pronto. No outro dia, dando a falar, ah, não sei o que, ah, perdi, ah, blá, blá, blá, e pronto, aí já era. Bom, nós vamos encerrando aqui o primeiro horário do Coração Sertanejo. Nós vamos aqui no ar, pequeno intervalo para a emissora. E daqui a pouquinho nós estamos de volta, tá bom? Vou contar com vocês aí na participação aí no zap, hein? 774-707-7835. 774-707-7835. Rapidinho a gente volta, tá bom? De segunda a sexta, das 5 às 7 da manhã, aqui na Insuperável, tem Coração Sertanejo.
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3: 6:03, nós estamos de volta com o Coração Sertanejo, já abraçando o Alex. Alex chegou por aqui. Bom dia, Alex. Como é que tá esse menino? Tudo bem? Tranquilo? Então tá certo. Olha, de segunda a sexta-feira, das 5 às 7 da manhã, pela Insuperável e também pela TV em Foco dos Vales, tem o Coração Sertanejo pra você, tá bom? Com Ronald Fire e contando com a sua participação, é claro, no zap aqui no 774-707-7835, 774-707-7835. Vamos começar logo aqui, esperando na janela. É, MM tá oferecendo aí pra... pro cupim. Então vambora, deixa cair esse menino.

0: esperando na janela Rio Negro e Solimões. Vai da MM para o Cupim. Cupim já tá na estrada, já tá na batalha, correndo atrás das ledinhas. Coração sertanejo, 6:07, 6:07. Deixa eu ver aqui, como é que é esse menino? Quem quiser, Pereira tá falando aqui, tem gente que amanheceu apaixonada aí, hein? É, você não vai falar não em nome, né, Zé? É, pra evitar problema, não é? Fala comigo, Hernandes Chu.
1: Bom dia, Ronald Fai.
0: Aí.
1: Insuperável. Ah, você é a estrada da minha subida.
0: Ah, é?
1: Aquele abraço, tamo por cá, hein? No pique, no embalo.
0: Pois é. Alô, São José Divino, um abraço aí a todos vocês aí, ó. Passa lá no Lava Jato São José lá, vamos dar uma força aí pro Hernandes Chu. Vamos lavar essas caminhonetadas cheias de barro aí. Cada um barro parece que tá um tijolo debaixo do fundo dessa caminhonete velha aí. Vai lá que ele limpa direitinho, lá no, São José, lá no Lava Jato São José. Aham, São José Divino ali coladinho no Valadares, né? É esse mesmo. Fala comigo, Claudinei de Dom Joaquim. Como é que tá esse menino? Tudo tranquilo? Tudo na paz, né? Então tá certo. Ó, deixa eu atender aqui. É, o Alex já mandei abraço pra ele. Vladimir Esteves, vou atender o pedido aqui do Vladimir Esteves, tá lá em Marialva, no Paraná, ouvindo aí o Coração Sertanejo, obrigado pela sua audiência, valeu? Tá certo? Então tá certo, ele pediu aqui as Andorinhas com o trio Parada Dura, beleza? E logo depois eu vou queimar logo os dois cartuchos aí da Sandra. A Sandra tá aqui desde antes das 5 da manhã. Mas eu gosto que a galera chega toda aí, que a gente já vai atendendo os pedidos, tá bom? Então logo depois das Andorinhas aí, com trio Parada Dura, vai pra você as suas duas que você pediu aí. Tá bom, Sandra? Fica tranquilo que vai dar tudo certinho. Coração Sertanejo, são exatamente 6:10. 6:10, bom dia. As Andorinhas, trio Parada Dura. Valeu, Vladimir Esteves, lá no Paraná.

Duras Andorinhas, atendendo o pedido aí de Vladimir Esteves, lá em Marialva, no Paraná. Valeu, Vladimir. Coração Sertanejo, 6:12, 6:12. João Nelore Texano e Anthony Gabriel. Vai pra Sandra.

0: que não, Nutelinha.
1: Coração Sertanejo, 6h14, 6 horas, 14 minutinhos, deixa eu ver aqui. Ai, ai, ai, ai, ai. Fala comigo, Zezinho, fala comigo.
2: Bom dia, Ronald, bom dia, galerinha.
1: Como é que tá?
2: Uma terça-feira pra todos.
1: Demais.
2: Lá no Lava Jato, São José, estão fazendo a promoção lá, hein?
1: Ah, é?
2: Quinta-feira agora, você pegar, agendar e falar que é o vídeo do Coração Sertanejo, não vai pagar limpeza.
1: Aí, ó. Daqui a pouco vem Hernando de Chu desesperado. Olha, olha, olha esses negócios aí, essas promoções que vocês estão fazendo aí. O povo bate lá, rapaz. Ai, tá, fala comigo. Cadê esse menino? Ai, ai, ai, isso é hora. Isso é hora. Olha, de segunda a sexta-feira, das 5 às 7 da manhã, tem Coração Sertanejo pra você aqui pela Insuperável. E também pela TV em Foco dos Vales, tá certo? Você pode participar aí, mandar seu áudio, seu texto também, não tem problema não. Aquele negócio que eu sempre aviso, se não quer que vai pro ar, antes de escrever alguma coisa, escreve bem grande, não leia no ar. Pronto, aí eu fico só pra mim aqui, tá certo? Ou então diz assim, não fala quem foi que falou que pediu não, pronto, tá bom? Fala comigo esse menino.
3: Bom dia, meu amigo Rony de Faia, bom
1: aí,
3: dia,
1: né? Aí, aí,
3: agora
1: aí,
3: também, ah. E aí, como é que tá a galera aí?
1: Oh,
3: e
1: você
3: agradecer
1: não tem nem ideia,
3: a galera que compareceu lá no encontro lá, ó, de Coração Sertanejo, na Terra Brasil, em Chiodoli. Deus abençoe cada um de vocês. Ô, Rony de Faia, que história é essa? Ué, diz que o Zezinho mora aí perto aí do restaurante aí, veio parar aqui em Mauro.
1: Foi.
3: Será que ele tomou alguma coisa lá? Mas, você tá doido? O
1: negócio tá no seu lado, não.
3: Ô, Zé, o Zé, quem você arrumou, moço?
1: Pois é.
3: Você tá no Zé Andrade?
1: Pois é. O Johnny. Ô, Johnny, você não sabe como é que tá essa história aí, rapaz, daquela caneca que a VMM te deu. É, um canecão aí do Flamengo e você acabou perdendo. Tá um bafafá danado aí, rapaz. Teve gente até que falou que ainda bem que foi que nós, eu e você, né? Foi nós que ganhamos caneca, né? E aí, alguém perdeu. A pessoa tá falando, já pensou no próximo aniversário antes o pessoal dar anel aí de presente? Rapaz! Aí, eu garrei minha caneca, garrei e botei embaixo do braço. Pra não correr o risco. Pois é, o negócio tá meio esquisito aí. Já liguei lá, viu? Ô, Johnny, entrei em contato lá, mas as meninas falaram que não ficou caneca nenhuma lá, não. Zé Pereira também. Falei com o Zé. Zé, dá uma olhada, vasculha seu carro aí, da sua aeronave, vê se não ficou aí a caneca do Johnny. Vê se não ficou aí. Falou que também não. Então o trem tá ruim mesmo, você perdeu mesmo. Conta. Ai, conta até 10. É a segunda da Sandra. Vou falar um negócio pra você, bobo.

0: Conta até 10, Jorge Henrique, Rodrigues, Jorge Maciel. Jorge Maciel, Jorge Matheus. Essa perdição das coisas. Perdendo a memória, são 6 horas e 21 minutinhos no Coração Sertanejo. Deixa eu dar uma ida aqui, correr a sacolinha. E tem um bocado de áudio aqui, nós vamos rodar daqui a pouquinho, tá bom?
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4: Coração Sertanejo, 6h25, 6h25, deixa eu dar uma passadinha no 774-707-7835, 774-707-7835. Fala comigo, Hernandes Chu. Ah, não, aí não dá. Pera aí, deixa eu colocar de volta aqui, tá certo? Vamos de novo, cadê? Vai, aperta o play esse menino.
5: Eu tenho uns amigos aqui, uns ouvintes seu aí, é muito bacana, citador, sensacional. A vida pros aí que tem pra moção e tem pra mocinha também, viu?
4: Aí, ó. Tá certo, obrigado, um abraço aí aos ouvintes do Coração Sertanejo, aí em São José Divino, coladinho no Valadar aí, lavando o carro lá no Hernandes Chu, no Lava Jato São José. Quem mais tá falando aqui? Ah, fala comigo, Zezinho.
6: Ô, galerinha, eu não tô entendendo o Johnny, não. O Johnny tá me zoando aí, tá achando que tá podendo me zoar, rapaz? Eu perdi o caminho de casa.
4: Pois é.
6: Eu concordo, tá certo, errado não. Ah. O pobre mesmo que perdeu o caneco.
4: Aí, ó, isso é complicado.
6: Que perdeu o caminho de casa, que perdeu o caneco.
4: Pois é, fica complicado esse negócio aí, né, rapaz? Hein? E você?
7: Você tá por fora, Zé Andrade. O homem vai sortear um carro esse mês, lá lá no Lava Jato São José. Ué, Johnny, você tava junto com o Zé Andrade e não lembra dele, não?
4: Não,
7: pô.
4: É, rapaz?
7: Você tá doido. Que cachaça moada foi essa?
4: Foi.
7: Perdeu até o caneco?
4: Foi.
7: Ih, hein? Será que eu vou achar esse caneco seu, hein, Johnny? É, tá feio, hein, homem?
4: É, cê ficou tá doido. Lá. Parece que ficou lá. Ele acha que ficou lá no Terra Brasília. Aí depois já liguei, não tá. Aí Zé Pereira também deu uma vasculhada na aeronave dele, também não tá. Aí danou tudo. Fala comigo, Elaine Soares. Bom dia, Elaine Soares.
8: Bom dia, bom dia, bom dia. Bom dia para quem já jogou o bacon fora e agora já tá aqui preparando as crianças para a escola e depois ir pro lerê-lerê de todo dia, né? Afinal, somos imigrantes, estamos aqui nessa terra, viemos buscar o Dolinha. Isso. E não é nada fácil.
4: Não é não.
8: Aqui, tô querendo uma veinha se der tempo. Se não, deixa para amanhã.
4: Tá.
8: Procura aí nas suas coisinhas, vê se tem aí. É assim, ó. Nesta longa estrada da vida, vou correndo e não posso parar.
4: Ah, é cantora
8: na
4: também.
8: Na esperança. esperança de ser campeão.
4: Viu?
8: Alcançando o primeiro lugar.
4: Pronto, já cantou.
8: Ei, gente, saudade lá do Viginovo, viu? Saudade da mamãe cantando essa música. É. Toca aí, se achar. Obrigado.
4: Tá, valeu. Ai, Senhor Jesus, onde é que tá aqui a segunda cartucho da MM? A Flor! Flor e o Beija-Flor. Henrique Juliano e Marília Mendonça.

0: É o segundo cartucho aí da MM sendo queimado.
1: O dia amanheceu tão lindo.
0: É, parece que Cupim acordou bem hoje, hein? Dá-lhe Cupim. Coração Sertanejo, 6:31, 6:31. Ó, estão dizendo aqui, alô Farley, bom dia Farley, como é que tá, beleza? Rapaz, eu não sei, Fábio Júnior, já mandei abraço pra você, Fábio Júnior, se eu já mandei, manda de novo, pronto. Mas eu tô achando que eu não mandei não, mas, rapaz, graças a Deus, a audiência é demais. Aí o locutor se perde aqui, um rolo danado, mas é assim mesmo, vamos rompendo por aqui devagarzinho, tá certo? Estão falando aqui que não é pra me tocar a estrada da vida, não, o milionário Zé Rico pra Elaine. Ela já cantou a música. A turma não é fácil, não. Ela mostrou os dotes dela aí, canta bem. Tá certo? Obrigado pela participação. Elane Soares, que já foi lá, já jogou o bacon fora, agora tá preparando as crianças pra escola e depois cair na batalha. É isso aí. Beleza? Obrigado pela participação.

0: De Estrada da Vida, milionário José Rico, aquele coração sertanejo, foi pra Elaine Soares. Pois é, são 6h34, 6h34. Fala comigo, esse menino.
1: Você achou o Alex? Alex falou que ia lá no encontro lá nosso lá e não foi, será por quê?
0: Ah.
1: Quem não deixou ele ir?
0: Ah, não sei.
1: Ele falou, não, eu vou, tem que ir lá.
0: Pois é.
1: Não foi, não apareceu ninguém, o que tá acontecendo?
0: Pois é. Tô achando que o Johnny, o homem não para, não tá escutando o programa. Ele não está escutando, definitivamente. É assim que a gente pega aí os ouvintes. Ele não tá escutando o programa, não. Homem não para, homem não para. Não, o Alex teve compromisso na igreja lá, ele e a esposa, não é? Eles foram, tiveram que ser voluntários lá às pressas. Aí mandou um texto lá dizendo que não podia, mandou um texto lá dizendo que não podia ir, porque estava ajudando na igreja, tá certo? Na próxima ele vai.
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0: Coração sertanejo, 6h38, 6h38. É, rapaz, fala comigo, William Marcel.
5: Mas aí ela não tá errada, não, Rony.
0: Ah.
5: Que é dois pedidos, né?
0: Aham.
5: Aí ela canta a música e pede uma, ó.
0: Isso.
5: Já faz duas coisas em uma só.
0: Foi.
5: Tá certo, ó. Já
0: tá
5: pediu
0: certo.
5: Duas.
0: É isso.
5: Ela cantou e
0: sim.
5: Pediu a música.
0: Sim.
5: É, Johnny, você tá assistindo outra rádio, não tá escutando outra rádio, igual a MM, né?
0: Não é? Falei. Fala comigo, MM.
6: Bom dia, bom dia. O Alex não foi porque tava na igreja?
0: É.
6: Duvido. Isso é desculpa, rapaz. Pessoa dá desculpa pra não ir.
0: Não é nada.
6: Aí depois fica mexendo com os outros.
0: Uh-huh.
6: Falando, ah, fulano não vai, esse crânio não vai. Para com isso, Rony. É,
0: o dele foi de última hora.
6: Tá tampando só com a peneira pro Alex, não. Hein? Pega a visão, pega a visão.
0: Ai, Alex, vou confiar em tu, hein, malandro. Vai lá. Aí,
1: bom dia, Ronald Fire.
0: Aí, daí.
1: Bora, bora.
0: Pra onde?
1: É, rapaz, tô achando que o Johnny não tá... ele tá na concorrente, hein?
0: Tá, tá.
1: Ele e o parceiro da padaria dele lá.
0: É, Tonhão.
1: Só pode.
0: Tonhão.
1: Rapaz, tá sabendo das notícias, não?
0: Ah, não.
1: É, eu tive um compromisso de forças maior. Não pude ir, não.
0: Pois é.
1: É, mas ainda bem que eu não fui, né?
0: Não.
1: Pensou
0: é?
1: Se eu acho caneco do Johnny lá?
0: Pois
1: cê
0: é.
1: Você tá véio. Doido?
0: Ele perdeu, é. Você entregava.
1: Quero não.
0: É bom que você entregava, ué. É o seguinte, tá rodando um caneco aí perdido? Você quer encontrar um canecão aí que tem o emblemazinho do Flamengo, não é isso? É isso mesmo. A minha do Cruzeiro eu agarrei, que é pra evitar perder. Não estão podendo perder caneca não, porque não tem dinheiro pra comprar outra não. Ai, Tonico de novo, cabelo louro. Ai, ai, ai. Não pode dar muita liberdade não, senão estraga tudo. Vamos que vamos. 6:40.

0: Cabelo Louro e Tonico Tinoco aqui no Coração Sertanejo. 6:43, 6:43, vamos pro moído. Ah, fala comigo, Dogão. Dogão, cadê quem é? O Dogão, bom dia. Beleza, Dogão? Tá atrasado, hein, Dogão? Aí Dogão tá dizendo aqui que... Ah, fiquei sabendo que o Beto Português é que achou o caneco lá do John, aquele do Flamengo. Ah, não sei, cara, eu não sei se foi ele, não. Vou ver com ele. Deixa eu ver isso aqui. O que que tá acontecendo aqui, Zezinho?
1: Ô, patrão, se der tempo, toca pra nós aí, Rick Renner, sem direção.
0: Sem direção, Rick Renner, anota aí, produção. Tá certo, eu vi que o Sérgio Fagundes, Sérgio Fagundes pediu uma aqui, eu acho que dá pra rodar. Ah, tá certo, já que alguém perdeu aí a caneca do Flamengo, toma essa moda aí, toca essa moda aí. Beleza, então, tá bom, então. Ah, deixa eu ver quem mais falou aqui, Gabriel... Fala comigo, rapaz, se essa caneca do Flamengo aí, do Johnny, se eu achar, eu não devolvo, não. Vou beber o dia todo nessa caneca aí do Flamengo. É, eu tô ajeitando aqui. É, tô ajeitando que é pra não complicar os negócios. É ele aí, fala, Johnny.
2: Fala, Rony Faia. O meu copo do Flamengo tá lá na minha sobrinha, já peguei ele já. Pronto. Tá de boa, já tá.
0: Pronto aí, tá vendo?
2: Tá com medo já, moço. Sai fora, rapaz. Perder caneco. Sai fora, eu. Valeu! Ontem e hoje. Hoje eu acordei atrasado, mas a rádio que eu escuto é insuperável.
0: Uhum.
2: É insuperável. O Alex falou que ia levar a sogra dele. Falou, não, vou levar minha sogra. E não levou foi nada. Nem foi, nem levou sogra, nem nada.
0: É. Pois é, então tá aí, já. Já achou, então. Tá certo. Quem mais? Você vê? Ele mandou um outro áudio aqui. Fala comigo. Ó.
2: Essa cachaça aí foi voada, moço.
0: Foi.
2: Como é que um mora do lado da padaria aí, na Terra Brasil de Chiúme, e vai parar lá em Mauro, moço? Vai. Ai, ai, essa cachaça aí foi moada, Zé.
0: Foi,
2: assim.
0: Foi.
2: Você tava caçando alguma
0: coisa. Oh, meu Deus.
2: É, moço. Essa cachaça lá até a Brasília lá foi
0: a
2: voada.
0: Foi.
2: Zezinho vai parar lá de mal. Depois Zé Pereira tem que trazer.
0: Olha aí, ainda bem que ganhamos caneca. Porque se a gente tivesse ganhado. se tivesse ganhado algum anel, alguma arruela, aí ficava esquisito.

0: Atendendo o pedido aí do Sérgio Fagundes. Com ela doendo com Teodoro e Sampaio, não é? Teodoro e Sampaio. Tá certo, então. É, faltou até esse menino. Vai, esse menino. Oração Sertanejo 6:49. Fala comigo, Dogão.
1: Mas, ô Ronald, esse negócio do caneco do Johnny é estranho, hein?
0: Ah.
1: Porque até onde eu vi, o Johnny entrou com o caneco dentro do carro do... Do Zé...
0: MM, prepara outra aplicação aí, MM. Mais uma.
1: Do Zé Pereira. E quem tava dentro do carro do Zé Pereira é o Zé Pereira, o Zé Andrade e o Johnny.
0: Pois é.
1: Ou o Zé Pereira ou o Zé Andrade que pegou, tomou o caneco do Johnny.
0: Não sei.
1: Um dos dois. Tá estranho esse negócio aí.
0: Não, tá não, pô.
1: Vamos ter que abrir investigação pra achar isso aí.
0: Ele já achou, ué. Ele já achou. Tá certo, fala, Marcelo.
2: Quem tá com a caneca do Johnny?
0: Que é isso?
2: Quem tá? Quem tá com a caneca do Johnny?
0: Que é
2: quem
0: isso?
2: Quem tá? Por favor, devolva que o homem tá querendo.
0: Rapaz, não rimou nada, mas tá bom. Isso é o William Maciel, foi fazer o moído. E quem é esse menino? Atendeu o pedido do Zezinho. Sem direção, pra quem foi parar lá em Marlboro. Eu não posso falar muito não, porque uns dias atrás também eu fiquei meio sem direção. Nosso Deus. Pegar mais leve nas câmeras.

Coração Sertanejo, 6 minutinhos para as 7 da manhã. Daqui a pouquinho tem o Leandrinho com o show do Leandrinho Goiaba, tá bom? Leandrinho Goiaba aí, tá, daqui a pouquinho tá no ar. Aí a Sandra tá dizendo, um perde a caneca do Flamengo, o outro fica sem direção. Cachaça braba, foi uma cana moada, viu, rapaz? Lauana Prado, Guilherme Benuto, Benuto, desandei.

0: Bom demais, Brasil.
1: Ele se amarra no coração errado.
2: Coração sertanejo, faltando 2 minutinhos e meio aí pra gente encerrar a programação. O William Maciel tá sabendo aqui, tá falando. Eu fiquei sabendo aí no dia do aniversário do Zé Andrade. Eu não sei o que você tá falando, não, esse menino. Bom, Zé Andrade, que aniversário de Zé Andrade? Foi não, hein? Tá certo. A Sandra tá dizendo que já foi. Uai, Sandra, que é isso? Diabo é isso aí, não acabou ainda não, hein? Falta mais de 2 minutos aí. Que negócio é esse? Já fui. Não, hein? Bom, mais uma vez, galera, agradecer aí a participação de quem foi lá no encontro, né? No segundo encontro, segundo almoço aí, pra encontrar a galera dos ouvintes do Coração Sertanejo. A gente agradece demais. Foi bom demais. A resenha foi boa. Tá rendendo. Tá certo, então. Muito obrigado por todos vocês aí pela participação naquele dia lá, tá certo? Quem não pôde ir, não tem problema. A gente marca qualquer dia. Ano que vem, no verãozão, a gente marca outra, sabe por quê? Porque agora não dá mais pra falar mais nada, tá todo mundo falando fui, fui, fui, que é isso, velho? Calma, não dá tempo pra mais nada, somente pra isso aqui, ó.

Muito obrigado de coração a todos vocês que participaram aí do Coração Sertanejo de hoje, terça-feira, 15 de setembro de 2026. Vamos pedir a Deus que tenha vida e saúde para voltar aos estúdios da Insuperável amanhã, a partir das 5 da manhã, esperando todos vocês, hein? Valeu, alô você da TV em Foco dos Vagos, um abraço, obrigado pela audiência. Sempre aqui no Coração Sertanejo, de segunda a sexta-feira, das 5 às 7 da manhã. Pela Insuperável e também pela TV em Foco dos Vales. Até amanhã, galera. Se Deus quiser, hein? Ó, ele quer, hein? Tá bom? Se ele quer, a gente volta. Valeu! Eu vou acompanhar a galera ali dizendo fui, fui, fui. Então, então eu fui também.

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0: todo mundo. Bom dia pra você que já está acordado. Bom dia pra você que acordou hoje, levou um susto, falou: o quê? Já tá frio, meu Deus do céu? É, não entendi. Eu também não, Liz. Já tá frio, velho. Tá frio, mano. Rapaz, eu juro pra você, eu sou um ser humano friorento. Eu sou friorento. Qualquer baixa de temperatura, eu já tô com minha blusa de frio. E hoje eu vim com o Heater ligado no meu carro. Literalmente, eu liguei o Heater do meu carro. Saí do carro, falei: caraca, velho, que friaca. Tá um friozinho já. Eu não sei, mas a gente tem essa impressão todo ano, né? Mas parece que esse ano o frio vai vir regaçando, velho. Nossa senhora, se até o inverno eu não tiver um cobertorzinho de orelhas, eu não vou sobreviver esse inverno, não. Não vou sobreviver. Não vou sobreviver esse inverno sozinho. Ah, mas não vou mesmo. Não vou. Sozinho inverno, não. Bom dia, Fri Santos.
1: Bom dia, Leandro. Você não disse que ia pegar um gato, Leandro, semana passada?
0: Essa semana é verdade. Eu vou pegar um gatinho pra mim essa semana. Mas enfim. Não, mas tá frio. Vocês notaram isso também, gente? Ou é impressão minha que tá... O dia amanheceu mais frio hoje. É impressão minha, é? Conta pra mim aqui, gente. Eu não quero ser um maluco friorento, não. Mas, cara, pra mim tava frio, né? 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Desce redondo. Cafezinho bem quentinho. Nada desse café gelado americano. Eu, particularmente, não gosto de café gelado. Gosto de um cafezinho. Quanto mais quente, melhor. Foi a primeira coisa que eu fiz quando eu cheguei aqui na rádio hoje. Fiz o meu cappuccino matinal, que quem já tomou o meu cappuccino sabe que ele é uma delícia.
2: Goiabinha, goiabinha.
0: Sabe que meu cappuccino é maravilhoso.
2: Fala comigo, meu goiabinha.
0: Ah, minhas gatinhas, eu falo sempre pra vocês, eu tô falando. Olha aí, alô, alô, alô, alô.
2: Ai, goiaba. Hã? Sua voz é tão gostosinha.
0: Leandrinho, bom dia. Aqui 72 de calor. Onde é que você tá, ô Eduardo? Tu vai falar que tá com 72 de calor. Qual que é o lugar? Ah, Morro Beach, na Morro Beach, é o que? South Carolina, né? Danado, danado. Tá, ele tá no calorzão. É 72, até que 74 não é muito, né? Tá lá na terra do querido Tairone. Bom dia, Tairone. Obrigado pela audiência. Bom trabalho pra você aí no seu troque. Alô, bom trabalho pra todo mundo. 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Tá no ar, tá no ar, tá no ar. Hoje vamos ter os áudios mais engraçados da

0: Bom, você sabe que hoje é dia do cliente, né? E já que cliente gosta de comprar, hoje eu resolvi te dar um... Como que eu explico isso? Te dar um presente diferente.
1: Olha isso, a sonoplastia mais rápida. Vamos abrir as portas do Goiaba.
0: Hoje você vai... Hoje você acaba de ganhar o cartão da vaidade. Ah, eu sabia que vocês iam ficar citadas, né? Sim, sim. Um cartão sem limites, mas com uma regra. Só pode gastar com você e com a sua vaidade.
2: Goiabinha, goiabinha.
0: Aham. Agora eu quero saber, se você pudesse passar esse cartão hoje, o que você faria primeiro em você?
3: Problema! Olha o problema aí!
0: O que você gastaria? O que você faria primeiro em você? É, vale dar aquela melhoradinha básica, vale dar uma fugidinha, aproveitar o que o cartão não tem, que é limite, e partir pra uma reforma completa, pra uma viagem, pra uma coisa de vaidade, pra uma coisa que você ia fazer sem a consciência pesar, né? Sem a consciência pesar. Não vale pagar conta, não vale comprar coisa pra casa, não vale gastar com marido, mulher, filho, cachorro, é com você. É com você. Então conta pra gente, o cartão da vaidade chegou na sua mão, o que você faria primeiro?
1: Leandro, o que você faria primeiro?
0: Olha, a primeira coisa que eu faria de verdade é tirar a barriga.
1: Você, essa barriga é um caso sério, né, Leandro?
0: Pode falar a verdade, porque dependendo da resposta, talvez o cartão sem limite ainda não seja suficiente. Eu faria duas coisas com esse cartão sem limite. Tiraria a barriga e ia para um cruzeiro nude. Sim, gente. Eu ainda vou para um cruzeiro onde todo mundo fica pelado no cruzeiro.
3: Problema.
0: Sério? Sério, velho. Eu iria... Não, gente, tchau. Tô indo para um cruzeiro que catou... Todo mundo nu. Sério, tô falando sério. Então o que que você muda? Eu tiraria barriga pra sempre, cara, pra sempre, né? Tem uma cirurgia que os caras fazem aí de barriga. Então o que que você faria? A sua vaidade, alguma coisa que você mudaria em você? Alguma coisa que você fala, hoje eu vou me acabar. Me acabar. Fala, não, é coisa que você fala, não, ó, hoje... Esse cartão é meu, vou gastar comigo. O que você faria?
1: Leandro, o Maurício falou o seguinte, eu pagaria... Eu pagaria uma viagem de 3 meses pra minha mulher, pra minha sogra, pra ela ficar 3 meses longe de mim, Leandro, e eu ficar sozinho.
0: Caraca, bro, 3 meses. Então, o que você faria pra você? Sei lá, vaidade. Ó, por exemplo, o Felipe falou o seguinte: Leandrinho, eu equiparia toda a minha caminhonete, colocava aqueles rodão que você odeia, odeio mesmo, farolzão alto, e fazia questão de ficar no estacionamento da sua casa pra quando você sair pro trabalho, eu ir com o farol ligado na sua traseira. Toma banho, filho da mãe. Uma égua. O que você faria com esse cartão, hein? O que você faria? Tiraria, colocaria, ajustaria? Uma coisa que você faria pra você ou pra alguém? Hoje é o dia do cliente, você tá ganhando esse cartão. É o cartão

0: ouvindo a gente.
1: Não tem nem o Rodrigo ouvindo, Leandro. Nem que você tirou o Rodrigo.
0: Alô, Jorge, bom dia. Jorge tá ouvindo, bom dia. Bom dia para Jacaré Flex. Bom dia para você. Bom dia, Maria. Bom dia para Leonardo, o Léo. Bom dia também para menina Gilca. Cadê a Gilca? Bom dia. Bom dia para Aires, Júlio. O Júlio Aires. Bom dia para o menino do Uber. Bom dia para Andréa de Málboro, que fala Leandro. Bom dia para Rinaldo.
2: Todo dia.
0: A Nilza ouve, né? Donizão. Bom dia pra você. O Juninho de Assis ouve a rádio, gente? Ouve? Ah, tá. Então tá bom, né? Tá bom. Tem algum Leandro ouvindo a rádio? Não, tem não. Tá bom, tá bom. O Pantera tá ouvindo? Não manda o Pantera chutar a bola da Target também. O Josué não ouve a rádio. Bom dia para a polícia. Bom dia para Denis. Bom dia para Agnaldo. Vera Pires, tá ouvindo?
3: Não!
0: A Leidiane, tá ouvindo?
3: Não!
0: Ah, que bom raiva. Dia. A Marisa, ouve?
3: Não!
0: A Marcela, tá ouvindo?
3: Não!
0: Betinha, cadê você?
4: Alô?
0: A Alessandra de New Jersey, tá ouvindo?
3: Não!
2: Pra quem ouve a rádio.
0: Pra quem ouve a rádio todo dia,
2: pra
0: brother.
2: Quem ouve a rádio.
0: Que não ouve a rádio todo dia, não merece o meu alô, não merece. Daqui a pouco eu quero ir pro WhatsApp. Uma coisa que você faria, mudaria em você, é o cartão, é o Vale Goiaba. Hoje tem o Vale Goiaba aqui no nosso programa. 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

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Éder Paixão vem, já confirmou presença. Tá vindo, né? O Paixãozinha tá vindo também. Vai.

0: São ao vivo, né? Vai ser demais, demais, demais, demais, demais, demais, viu? Vai ser bom demais, vai ser maravilhoso, maravilhosa essa festa. O Felipe falou, eu já tenho caneca do Leandrinho, falta o crachá, hein? Aí, ó, crachá, Felipe, olha aí, Felipe. Olha aí, quem sabe não é você, né? A Zenaide tá perguntando, esse ano não vai ter mesas, tá, Zenaide? Esse ano não vai ter mesas, vai ter só aquelas mesas em pé, né? Aquelas mesas em pé, assim, pra colocar a bebida. 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Quero todos vocês nessa festa, viu, gente? É a festa de 12 anos da Insuperável. Nós vamos apresentar os novos parceiros da Insuperável, né? 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Nossa, tem me ajudado em muitas coisas aqui para a rádio. Eu precisava, né? Deus preparou no momento certo essa pessoa para estar do meu lado aqui, para crescer ainda mais a rádio. Nós tem tanta coisa para acontecer nessa rádio nos próximos meses, né? É um trabalho de formiguinha para ajustar toda a parte técnica aqui da rádio, mas tem muita coisa acontecendo. Quem vai na festa e fala, eu vou.
1: Olha, Leandrinho, aí. Acabar de falar aqui, eu vou, Leandrinho, quem?
0: Zenaide, você foi na do ano passado, né? Esse ano de novo, quero você lá, viu, Zenaide? Todo mundo lá, com todos os nossos apresentadores, vai ser maravilhoso, tá? Vai ser inesquecível. Vai ser demais!
2: Ô, velho, onde você for trabalhar, Leandrinho, eu vou te ouvir, velho. Você é bom mesmo.
0: Obrigado.
2: Você é muito bom. Parabéns. Deus te abençoe.
0: Deus te abençoe também. Daqui a pouco eu vou pro WhatsApp. Hoje é dia do cliente. Você como cliente. Hein? Você como cliente. Ouvinte insuperável. Você é que tipo de cliente? Hoje é dia do cliente e nós, além de estar dando um gift pra você gastar com a sua vaidade hoje, o que você gastaria? Eu falei que eu arrancaria a barriga e o restante do dinheiro eu ia pra um cruzeiro nude. Você sabe que tem um barco de cruzeiro que é nude, né? Vai todo mundo pelado no barco lá e vai. Deve ser gostoso demais, cara. Você ficar em alto mar pelado é uma coisa, velho.
3: O problema é.
0: Meu Deus do céu! Meu Deus do céu! É maravilhoso! Ô, Zenaide, você pode ficar junto com a galera da Luísa. Lá, Zenaide. Fala com a Luísa, você fica junto com ela lá no grupo. Pode ser, pode ficar com ela. Hã? Hoje é o dia da vaidade. E você como cliente? Você como cliente? Você é que tipo de cliente? É o cliente que pergunta demais? É o cliente que... sei lá, chato pra caramba? Você como cliente, você se intitula como?
1: Leandrinho, tem muita gente, né, Leandrinho? Ouvindo a rádio, agora não posso falar nomes, né?
0: Fala, Fris Santos, fala, eu quero ouvir mais. Tipos de clientes, que tipo de cliente é você? Hein? Daqui a pouco eu vou trazer aqui as participações, o que você faria com o seu cartão da vaidade, né? Você como um cliente, qual coisa você odeia ouvir de quem está te atendendo? Hein? Alô? Nossa senhora. Eu odeio quando a pessoa fala, é política da empresa. Nossa, velho, me dá um ódio, velho. Coisa que eu odeio ouvir quando eu tô sendo atendido.
4: Ai, sinto muito, senhor, mas eu não posso fazer nada.
0: Pode? Pode? É? Não, outra coisa que é terrível, que a gente como cliente, a gente odeia ouvir, é quando a pessoa fala, só um minutinho, por favor. E desaparece. Aí você fica ali esperando, olhando pra cada pessoa. Falo, meu Deus do céu, brother, um minutinho. Falo, então, moça, né? Ou então outra coisa que irrita a gente como cliente, né?
4: Olha, desculpa, mas o sistema tá fora do ar.
0: É? E daí? Não, e outra coisa que você odeia também ouvir como cliente, né? A pessoa fala, ah, desculpa, mas você vai ter que ir em outro departamento, não é aqui não. Não, e eu quando eu pergunto alguma coisa no super, eu sou do tipo que eu não tenho paciência de procurar nada em supermercado. Eu vou no Walmart, por exemplo, que é o pior atendimento que existe nos Estados Unidos, e as pessoas são as mais preguiçosas que existem nos Estados Unidos, estão dentro do Walmart. Elas são treinadas pra não vender. Eles não querem vender nada ali dentro, cara. Eu não sei como é o treinamento desse Walmart, porque é impossível, cara, que os caras não falam, ó. Teve um dia que eu li no colete da mulher, tava escrito assim: eu sou feliz por poder ajudar. Eu falei, you're not. Shut up. It's not true. Falei com ela, não, o que tá escrito na sua camiseta aí? Você pergunta pra eles, eu vou direto, eu pergunto pra pessoa, eu estou procurando por tal produto, eu já procurei, gente, você precisa fazer assim com as pessoas, quando eu falo, desculpa, mas eu estava procurando por esse produto, não achei, você pode me mostrar onde está? Me leva até lá. Eu já falo com a pessoa desse, me leva até o lugar. Porque eu não quero que a pessoa fale Nava 3D, 1, 3A, 4Z, 3E, Y, X. Não quero que você fale. Eu quero que você me mostre. Vai lá e me mostra. Onde é que tá? Não, por favor, could you show me, please? Eu falo muito, porque eu não tenho paciência. Porque eu, se é eu no atendimento, eu falo, não, cara, eu vou, peraí que eu vou lá te mostrar onde é que tá.
4: Não, pessoal, L, 10E, 3E, 3E,
0: Não. Could you show, não. Can you show me, please? Can you show me that? Could you show me? Eu sempre falo, porque eu não tenho paciência quando a pessoa fala comigo.
4: 3 à direita, vira à esquerda, 4 no AB, 25 A, 3E.
0: Nunca é o lugar que eles falam, velho. Você já reparou isso? Que nunca é o lugar que eles falam. Não é, velho. Nunca é o lugar que eles falam. De verdade, né?
4: Falando, esse aí precisa ser,
0: mano, dá uma agonia isso, velho. Deus toma conta, velho. Eu não tenho paciência, não tenho. De

0: Ah, o Tyrone falou: bom dia, Deus abençoe nosso dia. Ai, Tyrone, você tá muito sério hoje. Deus abençoe seu dia também, fiores. O Gabriel falou: se eu pegasse esse gift da vaidade, eu colocaria barba. Barba em cheia no rosto. Se pudesse fazer mais, te daria 30 centímetros de altura. Ah, vai te catar, vai. Leandrinho, eu faria uma plástica pra tirar a barriga e colocava silicone, ó. A Sandrinha. A Sandrinha, mas você não tem barriga, não, Sandrinha? Bom dia pra Coimbra, bom dia pra o Pink Panther, bom dia, Pantera, cor de rosa.
1: Punha o nome do seu gatinho de Chibata. Um Chibatinha. Imagina você. Vem, Chibatinha, vem. Vem, Chibata, vem. Ô, Goiabinha, eu tô ouvindo você sim. E se eu ganhasse esse vale goiaba aí, uma coisa que eu mudaria em mim é minha Chibata. Ela é muito pequena, eu apelido ela de Chibata do Japa.
0: Vai te catar, moleque. Leandrinho, tô te ouvindo também. Alô, Carlos Uruguaio. Bom dia pra você. Aproveitar pra mandar um abraço pro querido açougueiro, o Giovanni. Alô, Giovanni. Giovanni, bom dia pra você. Obrigado pela audiência.
2: Mande áudio.
0: Bom dia.
3: Bom dia, Leandrinho. Bom dia, Goiaba.
0: Bom dia.
3: Se eu pegava esse cartão aí, Leandro, passava ele lá na Hawaii Airlines. Ia passar um mês no Havaí.
0: Olha aí, velho.
3: Tive a oportunidade de ir lá alguns anos atrás.
0: Que legal, Calabar.
3: Um paraíso na terra, iria para o Havaí.
0: Olha isso, eu nunca fui no Havaí.
3: Sim, é eu de novo. Falando de festa aí, tem como você chamar aquela banda top, a Link 80?
0: Ah, esse ano não vai ter jeito.
3: Sei que ano passado eles foram na festa, eu não pude ir, mas...
0: Esse ano não vai ter.
3: Esse ano estarei, presença garantida.
0: É mesmo, Calabar?
3: Chamou o Link 80 lá, velho. Liga lá pro Alex. Falou, Alex, toca pra nós aqui.
0: Nossa, ia ser bom, né, cara? O Link 80 regaça, né, velho? Você regaça demais.
2: Bom dia, Goiabinha.
0: Oi.
2: Vai ter forró esse ano?
0: Vai.
2: Se dançar um forró, mas...
0: Vai.
2: O neguinho sem vergonha de meu cão?
0: Não, esse ano
2: se
0: vai...
2: Se não tiver forró, nós não vai, não.
0: Não, vai ter demais. Esse ano vai ter forró, né? Ah, o Johnny falou, nós vamos ganhar um camarote. Vai ganhar, Johnny. Coração Sertanejo vai dar um camarote esse ano pra vocês. Pode ficar tranquilo, Johnny. Falar, viu? Depender do Johnny comprar um ingresso, bro.
2: Problema!
0: Isso que ele é sócio da padaria, tá? Ele é sócio da padaria. Você não sabe. A Marilene falou, Leandrinho, eu iria pra um spa. Voltaria igual a Barbie. Nossa! O Marilene disse que tem um spa em Nova York que é muito legal, viu? Eu tô doido pra ir nesse spa, é bem legal. Nossa, eu tô querendo ir, tá?
4: Bom dia, Goiaba. A caneca do Johnny, quem achou foi eu.
0: Aí.
4: Acabou. A caneca dele agora é minha.
0: Nossa, certo.
4: Goiaba, eu queria o boneco seu. Cadê o boneco?
0: Não, você
4: um boneco
0: vem,
4: pra nós aí.
0: Vem aqui
4: aí,
0: na rádio grave. Buscar, vem na rádio buscar, doido.
4: E eu tô agarrado nessa festa, hein? Pra chover canivete.
0: Vem canavete.
4: Goiaba, eu me titulo como cliente, um cliente flex, viu? Não dou trabalho pra ninguém, não.
0: Aí.
4: Eu compro e saio vazado.
0: Aí, tá vendo? É um cliente bom, né, Leandrinho? Eu iria dar uma recalchutada na barriga, fazer um facelift pra ficar igual essa foto, com cara de rica. Não, você já tem cara de rica, que você é linda, Franfanzola. Ah, não esquece dos meus picholas, tem que calibrar também, né? Nossa, Franfanzola. Tá lindaça, França. Sempre foi lindona, tá? Leandrinho, bom dia. Só na escuta, morrendo de rir. O VIP é pra quantas pessoas? 8 pessoas. 8 pessoas cabem no VIP. Leandrinho, bom dia. Eu sou cliente que já vai certo do que vai comprar. Não dou muito trabalho aos vendedores. Fui vendedor muitos anos, sei bem como é. Eu também. O Aires Júlio falou, pedi... Pode ir no cruzeiro pelado, Lelê. A gente ficou sabendo que peixe gosta de minhoquinha mesmo. Leandrinho, bom dia. Falou tudo. O Walmart é o pior atendimento. Mas é verdade, velho. Às vezes eu vou no Walmart, eu falo comigo. Eu falo, gente, a gente só vem aqui por necessidade financeira mesmo, viu? Falando sério, velho. Porque o lugar... Não, e o pior de tudo, né? Você sabe que o Walmart... ele escolhe as regiões que ele vai pedir aquele recibo. Numa região que é considerada uma área mais rica, você sai, ninguém te pede recibo. Mas você vem em frame, fica aquele cara na porta pedindo um recibo. Velho, eu acho, mano, eu acho de verdade, cara. Eu juro pra vocês. Eu acho tão... Infelizmente, a gente tem que pagar o preço pelas pessoas que são malandras, né? Os ruins pagam, os maus pagam... Como é que é aquela frase? Não me lembro mais. Os maus pagam pelos pecadores... Eu também não lembro, Leandro. Né? Os justos pagam pelos pecadores. Cara, é constrangedor ficar aquela pessoa olhando. Me dá um recibo. Cara, eu ultimamente, sabe o que, que eu tenho feito? Eu passo e viro o rosto pra outro lado pra não olhar pra cara do cara pra ele ficar me pedindo recibo. Eu acabei de pagar a merda. Não me pede, cara. Não me pede. Porque eu já descobri que disse que você não é obrigado a mostrar o recibo. Mas fica ali aquele songamonga ali, escolhendo as pessoas, de acordo com a cara que eles escolhem pra pôr. Cara, eu acho muito constrangedor. De verdade. De verdade, velho. É muito constrangedor, né? Mas o Walmart é um parquezinho pra quem não tem grana, né? A gente vai porque os negócios lá realmente é barato. Então você tem... Não tem jeito, mas que é ruim, é, cara. É ruim. É. Por isso que às vezes você vale a pena você pagar, mas você vai num Whole Foods, por exemplo. Desculpa, eu trabalhei na limpeza do Whole Foods. Mas você vai num Whole Foods, num Trader Joe's, os caras te mostram um negócio, te levam lá no lugar. É diferenciado, cara. É muito diferente o atendimento, de verdade, tá? Ah, Leandrinho, tô precisando deste gift aí. Amigo, as gorduras que tá caindo, tá tudo querendo sair, correndo do meu corpinho. Ajuda, por favor, né?
5: Bom dia, Leandrinho. Bom dia. Acho que eu sou um cliente até gente boa, sabe? Até não pisar no meu calo, tô super ok. Agora, o que eu, às vezes, eu fico brava é com as pessoas que oferecem trabalho, principalmente, assim, na internet ali, assim, né? Uhum. A gente vê, vai curtindo, e às vezes a gente até come, assim, em alguns lugares, as coisas da pessoa. Aí, quando você vai encomendar, a pessoa combina com você o dia e tudo, marca. Uhum. Aí, no dia que é suposto você pegar, você liga pra pessoa, mano... Tá pronto, eu posso ir buscar. Nossa, menina, eu esqueci, você acredita? Ai, eu tava com tanta encomenda, acabei encomendas e acabei esquecendo da sua.
0: Meu Deus do céu.
5: Tipo assim, você posta o seu trabalho, fica mandando mensagem pra aí quando a gente quer o produto, acontece isso? Ai, eu fico bravo, tá? Aí, tipo assim, foi a primeira chance e tá bom. Então, talvez ela não precise do meu dinheiro, né, naquele dia. Tô falando isso aí porque aconteceu com um amigo esses dias. Eu falei assim, ah, tá bom. Ah, como se diz, nunca comprei, eu comi em outro lugar. Mas não, né, fez essa cagada aí, então agora também, minha filha, perdeu sua nova cliente.
0: Perdeu. Não, eu levei minhas roupas pra cortar numa costureira aqui em Framingham. Falei com ela o seguinte, olha, e a gente o errado é a gente, né? Os dois estão errados. Eu fui errado também. Porque eu falei com ela, é que eu tô precisando com urgência. Ela, eu tô muito apertada. Aí essas pessoas que estão muito apertadas, tem um negocinho que faz elas virar a chave, mas a gente sabe que a gente vai se ferrar com isso. A gente sabe. Você faça isso, você vai ver. Aí eu falei com ela, e se eu te pagar um pouquinho a mais, um extra, você consegue me entregar? Mano, esse é o pior erro que você pode fazer pra quem é desorganizado. Se ofereceu mais, ela vai aceitar e não vai te entregar. Não vai. Não vai, brother. Falei, se eu pagar um pouquinho a mais, ela já tá. Mas ela, o dinheiro mexe. Eu fui e paguei. Resumindo, ela falou comigo que ia me entregar, se eu não me engano, 2 dias as calças, no final de semana. Eu fui lá, ela não tava com nenhuma calça pronta. Eu falei, então, é que eu moro em Rhode Island, eu tenho um compromisso, eu ia jogar picobol. Não estraga meu picobol, que eu fico louco. Não estraga meu picobol. Mas eu precisava da calça também pro outro dia cedo, né? Não era só o picobol. Ela falou, não, mas daqui uma hora eu termino. Falei, então daqui uma hora ainda pego o trânsito, ainda pego meu picobol. Resumindo, ela demorou 2 horas, fez uma calça só. Eu fiquei irritado, peguei só uma calça e as outras ficaram lá. E ela nem me ligou pra falar, não, tá pronto, pode vir buscar. Uma semana, 2 semanas eu fui lá buscar, ela tava terminando uma das calças na hora que eu cheguei. Aí eu falei com ela, então, quanto que vai ser mesmo o valor? É o que nós combinamos. Eu falei, não, senhora, minha querida. Não é o que nós combinamos, não. O que nós combinamos é você me entregar no outro dia. Você não. Meu, eu fiquei, falei, tá vendo? Mas eu fui culpado também. A gente às vezes quer as coisas com urgência, né? A gente tem mania, brasileiro tem mania de chegar, dá pra fazer agora? Não dá. Eu sou esse ser humano, eu tenho esse defeito terrível, o defeito da pressa. E não funciona, gente. Alguma coisa vai dar errado, tudo tem seu tempo.
6: Fala, meu petinho, fala.
7: Bom dia, patrão! Dia 21 de novembro vai ter Éder, Paixão e Família na festa da Rádio Insuperável. Ai. Vamos que vamos, patrãozinho lindo. Demais. Minha princesa.
0: Não é assim também, tá?
7: É isso aí, Lulu. Nós vamos levantar poeira nessa festa. Vamos arregaçar lá, viu, na dança forró esse ano.
0: Bom dia.
7: Arregaça, meu patrão.
0: Leandrinho, bom dia. Um VIP é meu, obrigado, viu? Leandrinho, tem um spa em Nova York que todos ficam pelados. Eu não, isso eu nunca fui, não, nesse spa, não. Dineia, fala comigo, meu amor.
8: Oi, Lele, bom dia. Se eu ganhasse esse gift card aí do cliente, eu ia passar uns dias em Maldivas.
0: Ai, que delícia.
8: Imagina. Ia realizar um sonho de uma amiga minha, dar uma recalchutada na Lulu.
0: Olha aí, velho. Ai, gente, deixa eu falar agora do consórcio Porto Seguro. A Joyce Vogerac tá voltando, né? Se eu não me engano, é no final do mês agora, né, Joyce? Que você tá voltando. Eu tava pensando a gente fazer um café aqui na rádio com todo mundo, com os ouvintes da rádio que já compraram Porto Seguro. O que vocês acham da gente fazer um café? Ou a gente se encontrar num restaurante, hein? O que vocês acham da gente fazer isso? Então, a galera que já comprou, tipo o Herbert, Luísa, Sandra, Aloísio, Zé Pereira, quem mais, sabe, que eu tô lembrando aqui? Tem um monte de gente, tá? Deixa eu ver quem mais que o Henrique Pará. Encontrar essa galera, a gente se encontrar num restaurante. Diz ela que vai trazer um monte de mimos, tá? Vai trazer um monte de mimozinho pra nós. Ela vai trazer, hein? O que vocês acham? Eu tô pensando, seria muito legal, né? A gente encontrar todo mundo ali. Tem muita gente, cara, que tem o consórcio, já fechou o consórcio da Porto Seguro. A gente se encontrar. Ou a gente faz aqui na rádio mesmo. Sabe que teve até uma moça que falou comigo, Leandrinho, ó, posso fazer um negócio pra você ir na rádio. Ou a gente faz um café. Chama Edneia. Edneia não tá na Porto Seguro, mas, ô, Edneia, a gente faz um café aqui. Tem todo mundo aqui, hein? Seria legal, hein, cara? A gente fazer aqui, sei lá, faz aqui no prédio da rádio mesmo, né? Faz aqui nos estúdios da rádio aqui, a gente bota um cara tocando um violão aqui, toma um cafezinho, faz um encontro. Eu fiquei pensando nisso, hein? Vocês acham dessa ideia? Vocês gostam dessa ideia? Galera aí que já tem o consórcio da Porto Seguro. Agora, você que não tem e quiser entrar pra esse nosso grupo, quanto maior for o grupo aqui dos Estados Unidos, mais possibilidades a gente tem de alguém ser contemplado, né? 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E quem sabe, quando a Joyce vier agora, você já vai estar com a gente e a gente vai tomar esse café junto, hein? Quem sabe, ó, tô de gente topando a ideia aqui, a gente encontrar, ou sei lá, numa churrascaria, hein? A gente encontrar numa churrascaria. Eu adoro, cara, vai ser legal. A gente já faz um esquenta pra festa da rádio. Bora encontrar num lugar pra gente tomar. Gente, vambora pra, ó, nós vamos todo. Quem sabe a gente não faz, por exemplo, um encontro no local que vai ser a festa. Nem encontra todo mundo lá, velho. Eu tô gostando dessa ideia. Vamos pra... Eu acho que eu vou conversar com a Joyce, vou fazer um grupo ali no WhatsApp de todos os ouvintes que já estão da rádio, que já tem o consórcio aqui da Porto Seguro, e a gente trabalha nessa ideia. Eu adoro estar no meio de gente, no meio de pessoas. A gente pode fazer aqui na rádio mesmo. Compre uns pãozinhos, umas mussarelas, uns troços. E traz todo mundo pra cá, a gente bate papo, tira foto, brinca, canta, bate palma. Vai ser. Agora, ó, o pessoal tá pedindo aqui como que eu faço pra entrar no consórcio Porto Seguro. 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Aí você já fala com ela, velho. Já conversa com a Joyce. Gente, a festa esse ano...

0: primeira festa, final de semana em Framingham, vai ter uma feira com mais de 80 expositores, com churrasco e farofa brasileira, vai ter cachorro quente, vai ter circo para as crianças, malabarismo, música ao vivo. E o melhor disso tudo, sabe o que que é? A feira é de graça, entrada grátis. Vai ser no estacionamento do Santander, na cidade de Framingham, esse final de semana. É o Framingham Trade Show, com muita coisa legal para você, para os seus filhos, um grande network, um final de semana. Nós estamos despedindo aí já do verão, você tem que aproveitar. Agora, se você quiser saber mais detalhes sobre essa feira, vou fazer o seguinte: ou você quiser receber o endereço, o horário, todas as informações, você pode ir lá no Instagram da rádio. Lá tem uma postagem sobre a feira e você comenta lá feira. Pode ir lá no Instagram da rádio comentar feira. Ou você pode mandar aqui no WhatsApp a palavra feira, que você vai receber horário, as informações, e a gente criou um mapinha que você já abre direto no seu GPS do Google para te mandar pro evento que vai acontecer esse final de semana. Tem todas as informações. Manda pra cá a palavra feira ou vai no nosso Instagram, no meu pessoal, se você não me segue ainda, @leandrinhogoiaba, @leandrinhogoiaba. Lá você comenta feira e recebe todas as informações. Eu não sei se o WhatsApp tá funcionando, eu acho que o WhatsApp não tá funcionando aqui da rádio, pra você mandar feira. Acho que você vai ter que comentar. Você vai ter que comentar lá no Instagram mesmo. Aqui no WhatsApp, Camila, no WhatsApp não tá funcionando, no WhatsApp da rádio. Mas no Instagram, @radioinsuperável, tá lá. Ó, se você for lá no nosso Instagram, deixa eu abrir aqui o Instagram. No Instagram da rádio e no meu pessoal, tá na primeira página lá, eu tô de azulzinho, tá? Eu tô de azulzinho lá, com o microfone vermelho, bem na capa do Instagram da rádio. Você já vai ver lá a chamada. Vai lá e comenta feira, que lá eu tenho certeza que tá recebendo automático. Lá tá indo automático, tá? Lá tá indo automático. Aí você recebe o endereço, as informações, o horário, e tem um mapinha que você clica, o seu GPS já abre no local direto, pra facilitar a sua vida. Então, corre lá no nosso Instagram e comenta a feira. Vai ser esse final de semana e vai ser demais. A gente vai se encontrar lá, tá? Vai ser maravilhoso. 7:52, vamos pro WhatsApp do Goiaba.
1: WhatsApp

Ó, eu vou contar onde vai ser a festa, gente. A festa, não vou falar o local, mas a festa vai ser na cidade de Framingham. Então vai ser aqui em Framingham. Esse ano vai ser aqui na cidade de Framingham. Mas o local, esse eu conto pra você. Eu conto pra você essa semana, né? Porque a gente tá ajustando todos os detalhes aqui, viu? Todos os detalhes aqui pra essa feira, tá? Aliás,

0: Cadê a data que tá no cartaz aqui, Luísa? 10 de outubro, tá? Dia 10 de outubro, pode ligar pra Luísa no 508-371-0886. Você vai ter que voltar aqui na rádio pra nós falar mais dessa festa, tá bom? O David Souza mandou aqui feira. Vai lá no Instagram e comenta feira lá, o David, que lá você vai receber, tá bom? Olha, o Ebert falou, Leandrinho, eu topo a ideia, viu? A ideia boa. Leandrinho, eu acho que um café seria melhor, porque dá pra interagir e no restaurante fica inviável, né? A Lívia perguntou, vai ser qual cidade? Vai ser Framingham, Lívia? Você vem esse ano, Lívia? Você vem? Você vem, né, Lívia?
1: Ô, Goiaba, se eu fosse funcionário de alguma empresa, eu ia falar assim, vem cá, meu filho. O jacaré vai te mostrar o seu negócio, vem cá.
0: Ah. O jacaré vai... Não entendi. Leandrinho, Home Depot, ninguém sabe de nada. Os caras ficam andando pela loja, corre do cliente, disse o André. É verdade, viu? O Filipinho falou, Leandrinho, pior que o Walmart é só amor a veículos. Nossa, amor a veículos também é terrível, cara. Nunca tenho sorte com eles. Os funcionários parecem sempre estar de preconceito comigo. É com todo mundo, velho. A maioria é assim, né? Faz maior dificuldade pra me ajudar. Até minha esposa, uma vez, ficou puta de raiva com atendente me auxiliando. Tanto empecilho pra me ajudar, não é assim, cara. Moro veículo é desse jeito, velho. Eles são, nossa senhora, eles são demais, cara. Eles são demais, né?

0: ter sorte, né? Ai, meu Deus do céu. Tem que ter sorte, que às vezes é sorte, né, cara? Peraí, áudio, vai lá. Agora foi, hein?
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0: Mas, gente, eu me identifico muito com esse áudio. Ah, é. Eu adoro esse programa. São os áudios mais engraçados que a gente recebe, né, na internet, viu? Nossa senhora, meu Deus do céu. São os áudios.
2: Foto da minha chibata, espera.
0: Como é que é? Como é que é?
2: Eu vou te enviar a foto da minha chibata, espera. A petição também, calma aí, né? Se não, né? Chegar a tirar a foto e enviar, não. Espera que eu vou enviar, ué.
0: Vocês param de mandar esses áudios, viu? Ai, meu Deus do céu. Fala, jacareco, eu não entendi agora.
3: Eu vou te dar um cascudo nessa cabeça chata sua.
0: Não entendi, brother.
3: O Goiaba, isso é a Marilene brigando. A voz da Marilene aí, ó, isso é a Marilene, hein?
0: Nossa, não entendi nada do jacaré. Jacaré, para, meu brother, para com isso. Lele, vai poder levar a criança? Ô, Sandra, geralmente nesses lugares não é bom levar a criança, né? Lugar que tem bar, que tem bebida, não fica legal levar a criança, né? Então, é ruim levar a criança pra esses lugares. Então, eu acredito que não, mas eu vou olhar isso, tá? 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

0: 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Ai, Leandrinho, Lelê, vai poder levar animal? Porque eu vou querer levar o jacaré pra festa. Ah, vai te catar vocês também, tá? Ó, gente, um abraço pra vocês. Hoje eu vou almoçar na Brazilian Flavor, tá? 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Nos vemos em Marlboro. 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Vem aí o Eduardo e o Central da Manhã. Eu falo com você, sabe que dia? Amanhã. Tchau pra vocês, obrigado!
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3: Vamos chegando. Terça-feira, linda de informação. Daqui a pouco tem um pequeno detalhe. Olha, fui no show do Rush ontem. Que showzaço! Já eu te conto. Já tem notícia local no trânsito. Aconteceu hoje pela manhã. Engarrafamento causado por acidente na 93. Vem comigo, aqui é sempre melhor.

comunidade. Bom dia, trabalhador da construção. Bom dia, house cleaners. Bom dia, helpers, guerreiras de todos os dias. Está no ar mais um programa Central da Manhã. Eu sou Eduardo Oliveira, vou com você até as 9 horas da manhã com muita informação para passar no seu rádio. Bom dia aos motoristas da Lyft. Bom dia. Bom dia você que é mecânico, que é carpinteiro, é plasteiro, é caminhoneiro. Bom dia aos pintores de parede. Bom dia aos drivers, delivery guys, delivery girls da comunidade. Bom dia. Bom dia você que é CNA, Certified Nursing Assistant. Bom dia. Chega mais a partir de agora. Eu tenho uma hora de informação no seu rádio. Bom dia pra Sirlei Ortunho. Bom dia, Sirlei. Bom dia pra Sandra de Aracruz. Bom dia pro ouvinte Marquinhos. Bom dia pro David Santos. Bom dia pro Luiz Wilson Félix. Chega mais. A partir de agora, uma hora de informação, entretenimento, notícia polêmica. Esse é o programa Central da Manhã. Aqui tem mais informação, tem mais Brasil. Hoje, terça-feira, dia 15 do mês de setembro. Daqui a pouquinho tem muita informação no seu rádio. Daqui a pouco tem o dia de hoje na história. Fatos históricos que aconteceram no Brasil, nos Estados Unidos e na Europa. Num dia 15 de setembro. Já os detalhes. Hoje também tem notícia nacional, acidente na Rota 93, com vários veículos. Aconteceu nessa manhã na altura de Andover, está complicando o trânsito até agora. Notícia de alívio para uma família, uma idosa que estava sumida. Foi achada, a polícia encontra a mulher desaparecida após horas de buscas numa área de mata na cidade de Newton. Já os detalhes. Afastado, o policial de Burlington é afastado da delegacia após ser preso por violência doméstica. Barrado no show, rapper Macklemore é retirado do show de Ed Sheeran no Gillette Stadium após discurso pró-Palestina. É hoje no quadro de notícias locais. Daqui a pouquinho tem um pequeno detalhe. Vou contar pra você como foi o segundo e último show da banda Rush no TD Garden ontem. Olha, show lotado, mais de 3 horas de muito rock and roll. Daqui a pouquinho no quadro Pequeno Detalhe. Ainda hoje tem imigração. Vamos bater um papo com o nosso advogado, doutor Danilo Brack. Aproveite para fazer pergunta diretamente para ele. Já vamos ao vivo ao Paraná para falar com o nosso correspondente Diego Hellstrom. Ele chega trazendo as seguintes manchetes. Polícia Federal diz que entregou cópias dos dados extraídos do celular de Vorcaro aos ministros Moraes, Zanin e Gilmar Mendes. Minas Gerais tem mais de 160 cidades sobre alerta de chuva e ventos fortes. Rock in Rio tem queda de até 67%. No número de roubos e furtos durante a edição 2026. É hoje no quadro de Notícias do Brasil. Hoje tem a volta do quadro O Anônimo Falador. Episódio de hoje.
Um patrão americano contratou trabalhadores hispânicos no estadão do Illinois para construírem uma cerca. Instalar a cerca em volta da casa toda, cerca de madeira. E antes do dia do pagamento, ele chamou ICE para os trabalhadores só para não pagar nada. Acontece que a história não terminou bem para esse americano brancão careca patrão, porque todos os trabalhadores estão legais no país. Os trabalhadores ficaram revoltados depois que o ICE foi de um a um checando os documentos. Não tinha nenhum illegal, como eles falam. E eles, trabalhadores, derrubaram a marretada, toda a cerca que instalaram e deixaram a madeira no chão. Hoje eu quero saber de você, qual é a lição dessa história? Será que os americanos estão querendo ganhar vantagem na situação da imigração? Será que é racismo só porque são hispânicos? Ou será que foi tudo de caso marcado, já sabia que não ia pagar e mesmo assim contratou? Hoje o pseudônimo do dia é um nome de mexicano com uma ferramenta do seu trabalho. É hoje no quadro O Anônimo Falador. Então só me resta dizer, vem comigo, né? Porque a partir de agora sou eu daqui, você daí, e entre nós tem sempre, sempre uma ótima

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7: Voltei. Vamos continuando o programa Central da Manhã nas ondas da Rádio Insuperável. Chega mais, aqui é sempre, sempre melhor. Abraço de bom dia pra Sueli Mano. Chega mais, Sueli, bom dia. Como é que vai sua mãezinha, hein, Sueli? Tá tudo bem? Bom dia, bom dia. Bom dia pra Célia Cristina, a esposa do Vicente. Bom dia pra Elaine Soares. Elaine tá dizendo, pensa em uma satisfação em ver esse vídeo dos trabalhadores hispânicos derrubando a cerca que eles instalaram. Daqui a pouco vamos falar sobre isso. Já já tem pequeno detalhe sobre o show do Rush no TD Garden. Daqui a pouquinho, abraço de bom dia pro Fabson. Chega mais, Fabson. Bom dia, bom dia, bom dia. Bom dia pro Elton Santos, é o pai da Lua. Bom dia pro Ademar Nascimento. Tá todo mundo acompanhando a nossa Central da Manhã? Bom, vamos começar com notícia no seu rádio. Daqui a pouquinho tem o Anônimo Falador. Ainda hoje tem a participação do nosso advogado, Dr. Danilo Brack, nosso advogado de imigração. Já, já, Dr. Danilo Brack ao vivo conosco. Bom, acidente envolvendo vários veículos na manhã de hoje atrapalhou o trânsito na Rota 93. O acidente aconteceu na altura de Andover. Está provocando longos congestionamentos durante o horário de pico da ida ao trabalho nessa manhã. O acidente ocorreu na Interestadual AI-93, está causando atrasos significativos para os motoristas que passam pela região. Equipes de emergência foram mobilizadas para atender a ocorrência. As autoridades recomendam que os motoristas estejam preparados para atrasos e, se possível, procurem rotas alternativas. Até o momento, não foram divulgadas informações sobre possíveis feridos nem detalhes sobre o que provocou o acidente. A situação continua se desenvolvendo nesse momento. Novas informações serão divulgadas pelas autoridades. Abraço de bom dia pro meu amigo, bom dia pro meu amigo Diego Eletricista. Ele tá dizendo, o frio já começou, hein? Já começou sim, meu amigo. O friozinho hoje pela manhã já tá brabo. Daqui a pouco tem Danilo Brack, já. Danilo Brack, daqui a pouquinho, já. Danilo Brack ao vivo conosco. 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

0: Olha, minha amiga Patrícia Vieira tá perguntando onde foi o acidente, se foi no sentido sul ou norte. Realmente, as reportagens que eu vi não falavam, né? Ela tá dizendo, Eduardo, foi sul ou norte, passei agorinha, já está tudo normal. Que bom, então, tá normalizando a situação. Hoje, quando eu saí de casa, a rádio americana só falava disso, né? Muitos carros envolvidos, ainda não há número de mortos e feridos. Zé Pereira tá perguntando, bom dia, Eduardo, que horas começa a distribuição de pizza em Brasília? Ou a audiência no Supremo vai começar 10 horas da manhã do Brasil, 9 horas da manhã aqui nos Estados Unidos.
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0: Olha, ontem eu fui assistir o show da banda canadense Rush, é um dos meus itens do bucket list, eu já tinha assinalado esse item na minha lista, segunda vez que eu vou no show do Rush, é uma banda canadense de rock progressivo, que alguns anos atrás perdeu seu baterista, e durante todo o show eles fazem homenagens a Neil Peart, que inclusive se transformou no letrista da banda. É um dos melhores bateristas que já pisaram nessa terra. Inclusive, vários vídeos dele falando durante o show. E ele foi substituído pela ótima baterista alemã, Annika Niles. Todo o tempo, as viradas, tudo muito, muito próximo do Neil Peart. Igual não é, né? Neil Peart realmente é um profissional, um baterista insubstituível. E olha, o público majoritariamente homem, branco e mais velho, né? Tudo mais velho como eu, assim. E as mulheres tudo feia, minha gente. Meu Deus do céu, não tinha uma mulher bonita. Nenhuma, nenhuma. Não sei porque os roqueiros não têm mulher bonita. Um cheirão de maconha do meu lado, tava eu e Fernando na gym, né, Fernando? E aí, do lado dele, o cara acendeu um cigarro, um joint. E eu pensando assim, meu Deus do céu, eu tenho que fumar em segunda mão, né? Rapaz, sabe o que aconteceu depois? Show de 3 horas, minha gente. 3 horas. Começou às 7h45, sai. O show acabou 11 horas da noite, né? 3 horas. Tinha até um intervalo que os caras são quase setentão já, né? Então, o show, o cara tá lá fumando a maconha dele. Eu tô aqui quase ficando doido já de segunda mão. E aí, o cara saiu depois. Esse americano que tava do lado do Fernando, saiu, o Fernando saiu pra ir no banheiro, demorou uns 4 minutos, o americano bateu nas minhas costas pra sair, pra eu levantar e sair. Rapaz, daqui a pouco volta o Fernando branco falando, o americano caiu de cara no chão. Caiu de cara, saiu sangue, paramédicos chegaram, levantaram ele, ele caiu pra trás. O cara misturou a erva danada com um monte de copo de cerveja. Você acredita que ontem eu não consegui tomar 2 copos de cerveja? Tomei um segundo, já não caiu bem, né? Mas que show, minha gente, que show. As músicas icônicas do Rush ao vivo e uma produção muito bem feita, muito bom show. Eu trouxe esse tema pra você, mesmo que você não goste da banda ou até do estilo rock progressivo, pra você pensar o seguinte, a vida é curta. Eu paguei $292 no ticket. Uma música ao vivo já vale esse valor. Tinha uma outra música que vale 2 vezes esse valor. De tanto que essa música marcou a minha vida. Então, se você tem realmente aquele cantor, aquela cantora, aquele grupo que você ama, aproveite que a gente está nessa terra abençoada e vá assistir. Aqueles momentos que eu passei ali valem muito mais do que dinheiro. E viva o rock and roll para sempre!

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1: A partir de agora sou eu, você e a polêmica. Gente, eu tava lá sentado já meio doidão com a maconha dos outros, né? Que eu nem comprei, nem fumei e tá lá o cheirão na minha cara. E aí, minha amiga Elaine Soares mandou o vídeo pra mim e o Fernando Najim tinha acabado de mandar, né? A gente conversando no intervalo. E aí o vídeo é o seguinte: segura essa peteca porque é polêmica. Uma equipe da Diaz Fence Company, da cidade de Joliet, em Illinois, desmontou uma cerca de madeira recém-construída depois que o proprietário da casa se recusou a pagar pelo serviço e chamou o ICE para eles. Acontece que todos os funcionários estão legais no país. Não é porque é hispânico que é indocumentado, né? O empreiteiro César Diaz e sua equipe construíram e instalaram uma cerca de madeira em uma propriedade residencial. A disputa pelo pagamento começou a acontecer depois do serviço concluído. Quando o trabalho terminou, chegou a hora de receber pelo serviço, o proprietário da casa se recusou a pagar o valor que havia sido combinado. Em vez disso, ameaçou chamar o ICE por causa da suposta ilegalidade dos trabalhadores. Acontece que a maioria era nascida nos Estados Unidos e os outros tinham green card e autorização de trabalho. Sem aceitar ficar receber pelo trabalho realizado, cada um pegou a marreta e começou a filmar o momento em que derrubaram madeira por madeira. Eles derrubando e eu vibrando aqui do outro lado. Derrubando e o careca anti-imigrante, racista, reclamando e eles derrubando. A reação do público foi instantânea no vídeo no Instagram. Imagens mostrando os trabalhadores retirando a cerca viralizaram em várias plataformas, incluindo no X e também no Reddit. O episódio provocou grande discussão na internet. Qual é a lição na sua opinião? Pseudônimo do dia, um nome de mexicano com uma ferramenta do seu trabalho. Vamos começar, solta a reclamação. Qual é a lição? Será que os americanos estão, na verdade, aproveitando dessa situação imigratória para explorar imigrantes? Manda pra cá. Aquiles Baila, Eu Baçoeiro, Santiago Fernandes Garcia, Martinez Gonzalez do Apito. Eu acho que não se trata de os americanos, mas sim de uma leva de mau caratismo de alguns que se aproveitam da nossa situação para ganhar vantagem. A nacionalidade diz menos do que o vagabundo que essa pessoa é. No primeiro caso dos meus hermanos muchachos do Roof, a mulher foi penalizada pela justiça. Esse aí também se lascou, por além de desmontar, levaram as placas de cerca, o prejuízo foi maior. Começamos bem, valeu Aquiles Baila do Apito. Manda pra cá no Torpedão no 603-233-5200. E aí, qual é a lição na sua opinião? Como você vê esse caso? Aí vem o José Balenzuela. Eu acho que esse caso mostra que os americanos são espertos pra cima de nós. Aqui não, muchacho. Carlito Buracho, parabéns pra esses trabalhadores que têm que meter processo nesse americano trouxa. É uma boa ideia, hein? Da levaria na justiça ainda por não pagar o trabalho, mesmo que o trabalho foi desfeito. Manda pra cá no Torpedão no 603-233-5200. O Marcos, eleitor do Trump, tá dizendo: aí, Eduardo, eu lá nesse show, eu seria um Brad Pitt dos anos 90. Gol eu, lindão, que as mineiras são chonadas, tá dizendo o Marcos. E aí, qual é a sua reação? Pseudônimo do dia, o nome mexicano com uma ferramenta do seu trabalho. Eu vi esse vídeo, fiquei feliz pelos hispanos, tá dizendo o Ozzy Baiano. Participa da nossa enquete. manda pra cá no Torpedão no 603-233-5200. Eduardo, infelizmente o prejuízo é do dono da companhia, porque ele teve todos os gastos e não recebeu. Manda pra cá no Torpedão no 603-233-5200.

Bom dia pro meu amigo Fabson Mendes. Chega mais, Fabson, bom dia. Terça-feira frienta pra todos nós. O Fabson tá perguntando ao Marcos, eleitor do Trump. Alô, Marcos, ex-eleitor do Trump. Tá gostando do Trump, Max? É só besteira, né? Uma besteira atrás da outra. Ontem eu ouvi na rádio americana e quase bati o carro porque eu fiquei indignado. Sabe aquela balela dele colocar o nome dele no Kennedy Center? E o sobrinho do Kennedy não faz nada, né? Robert Kennedy fica lá nesse governo nojento, não faz nada pela família. A justiça mandou tirar o nome, né? Do Diabo Louro. E agora ele tá querendo segurar o dinheiro do Kennedy Center, não pagar os funcionários, até que bote o nome de volta, o nome dele. Já viu isso? Ou seja, os funcionários que não tem nada a ver com isso vão ficar sem comer e beber nas suas casas porque não tem paycheck, porque o homem quer o nome dele? Pode isso?

0: 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Vamos falar de notícia do Brasil. Deixa eu acionar o nosso correspondente Diego Helson. Chega direto do Paraná com um caldeirão de Brasília. Polícia Federal diz que entregou cópias dos dados extraídos do celular de Vorcaro aos ministros Moraes, Zanin e Gilmar Mendes. Os detalhes com Diego Helson. Bom dia, Diego.
1: Bom dia, Eduardo. Bom dia, amigos que acompanham o Insuperável. E a Polícia Federal informou que entregou aos ministros Cristiano Zanin, Gilmar Mendes e Alexandre de Moraes cópias dos dados extraídos do celular de Daniel Vorcaro, ex-controlador do Banco Master. Os gabinetes já começaram a analisar o material. O acesso foi solicitado às vésperas da sessão extraordinária do Supremo, marcada para esta terça-feira, que discutirá se será aberta uma investigação contra Moraes por causa das mensagens trocadas com Vorcaro. Os ministros haviam tentado obter os arquivos por meio de André Mendonça, que recebeu uma cópia de segurança durante a investigação. Mendonça se posicionou contra o compartilhamento integral, alegando riscos às apurações em andamento. A PF afirmou que consegue fornecer cópias idênticas, preservando a integridade e a cadeia de custódia do material original, que continua sob responsabilidade da corporação, Eduardo.
0: Abraço e bom dia para Augusto Nunes Baiano, tá aqui com a gente, tá dizendo: espero que você tenha tomado pelo menos um gole por mim, no próximo estarei lá. Valeu, Augusto, acho que você ia gostar do show, bom demais o show. Daqui a pouquinho tem mais participações, hein? Tem a Ximena Maria Guadalupe, tá, também tá querendo falar na nossa polêmica de hoje. Minas Gerais tem mais de 160 cidades que estão nesse momento sob alerta de chuva e também de ventos fortes.
1: Exatamente, Eduardo. Mais de 160 cidades de Minas Gerais estão sob alerta para chuvas intensas e rajadas de vento, emitido pelo Instituto Nacional de Meteorologia. A previsão indica a possibilidade de volumes elevados de chuva acompanhados por ventos fortes. Entre os riscos associados estão alagamentos, queda de galhos de árvores, interrupções no fornecimento de energia elétrica e descargas elétricas. O aviso abrange municípios de diferentes regiões do estado. Durante as rajadas, a orientação é evitar abrigo debaixo de árvores e não estacionar veículos próximos a placas de propaganda e estruturas que possam cair. Em áreas com chuvas intensas, a população também deve evitar as ruas alagadas, enxurradas e regiões próximas a córregos. Em situações de emergência, a recomendação é acionar a Defesa Civil pelo 199 ou o Corpo de Bombeiros pelo 193, Eduardo.
0: É isso aí. E o Rock in Rio, que encerrou no final de semana, teve uma queda de 67% nos roubos e furtos durante a edição 2026.
1: Eduardo, Rock in Rio terminou com uma redução nos registros de roubos e furtos na região do festival, na comparação com a edição de 2024. O levantamento foi divulgado pelo 31º Batalhão da Polícia Militar. A maior redução ocorreu nos roubos de veículos, que caíram 66%. Os roubos de rua diminuíram 27%, enquanto os furtos de celulares passaram de 1.025 casos em 2024 para 714 neste ano, uma queda de 30%. Também houve redução nos furtos de veículos de 32 para 15 ocorrências e nenhum roubo de bicicleta ou estabelecimento comercial foi registrado durante o festival. Uma operação da polícia mobilizou cerca de 600 policiais e 80 viaturas. O planejamento começou aproximadamente 6 meses antes do evento e contou com o reforço de diferentes unidades da Polícia Militar. Eduardo Amigos, um ótimo dia.
0: Ótimo dia para você também, esse é Diego Helson, direto do

0: O povo tá falando aqui, meu amigo Zé Pereira tá dizendo, você é rico, é igual o Dione. Ai, ai, ai, tô brincando, tá certo, meu amigo. Não, mas assim, ó, eu já fui mais de 60 shows aqui, Zé Pereira, sem pagar. Sem pagar por causa do trabalho que eu faço, né? Shows brasileiros, né? Agora, um show desse tinha que pagar, né? É uma honra ver uma banda dessa. Eu não sei quando é que vai ter Rush de novo por aqui. Daqui a pouquinho tem Dr. Danilo Brack, nosso advogado de imigração. Aproveite para fazer pergunta diretamente para ele. Meu amigo David Santos tá aqui, tá dizendo: bom dia, Eduardo. Não é por isso que eles não querem legalizar as pessoas que estão trabalhando nesse país? É um estilo de escravidão camuflado. É interessante que a gente vai descobrindo as coisas, ô David. Por exemplo, os conservadores falaram: ah, não pode legalizar ninguém porque a fronteira não tá segura. Lembra que falavam isso? Na época do Obama falavam isso, né? A fronteira não tá segura. E agora? O Diabo Louro assusta todo mundo. Outro dia teve uma reportagem no Fantástico de uma mineira que tá morando num país da África. Deportaram a mulher pra África. A mulher é de Milford, Massachusetts, house cleaner. E tá na África. Deportaram ela pra lá. Então tá todo mundo assustado. No México o povo não quer vir pra cá porque não quer parar numa prisão de El Salvador. E agora? Por que que não legaliza agora? Cadê? Qual é a desculpa desses conservadores nesse momento?
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0: Episódio de hoje: companhia de construção instala uma grande cerca, numa casa e um americano não quer pagar pelo trabalho e ameaça chamar o ICE. Eles derrubaram a cerca toda. Pseudônimo do dia: um nome mexicano com uma ferramenta do seu trabalho. Olha o Dos Passitos. Eu colocaria um Lean na casa dele. Olha, interessante, hein? Colocaria um frisado na casa para ele pagar. Ele não é dono da casa. É uma ideia interessante, hein? Aí chegou a Ximena Maria Guadalupe com um knife na mão. Não é nem a faca na mão, é knife na mão. Esse americano da raça do capiroto louro se ferrou. Ficou famoso como picareta. Tomara que leve um processo por racial profiling e por não pagar. Todo castigo é pouco para gente assim. Valeu, Ximena. Essa das minhas, hein? A Ximena mandou muito bem. Manda pra cá no Torpedão no 603-233-5200. Abraço de bom dia pro Juliano, The Truck Driver, também tá aqui. Bom dia. Chegou aqui o José, mexicano trabalhador. Eu acho que esse cara que fez isso merece a cadeia, não os trabalhadores que vão trabalhar para eles. Eu conheço muitos brasileiros que ainda apoiam esse Diabo Louro, como você fala. Bora pra cá, qual seria a lição que você tira disso? Será que os americanos estão explorando a situação de imigração? Manda pra cá, aqui vos habla é o Basura del Trump. Com um caminhão de basura, tá dizendo aqui o mexicano. Se eu tivesse lá, eu encostaria meu caminhão de lixo e recolheria o resto da cerca. Go eu, basurento del El Trump. Ninguém nem sabe quem é esse basurento, né? Que dirige um caminhão com dois volantes. Manda pra cá no Torpedão no 603-233-5200. Esse é o nosso quadro, o Anônimo Falador.

0: Mudamos de assunto. A partir de agora, vamos falar de imigração com ele, o nosso advogado, doutor Danilo Brack. Quem mandou pergunta e comentou depois, por favor, mande a pergunta de novo, hein? De preferência, manda a palavra advogado na pergunta pra gente já saber. Deixa eu pegar o bom dia dele, o nosso advogado de imigração, que amanhã vai estar em Framingham. Doutor Danilo Brack, bom dia, Danilo.
1: Bom dia, Eduardo. Bom dia, comunidade. Tudo bem?
0: Tudo bem, chega mais, Danilo, já tem pergunta chegando. Danilo, você viu o vídeo daquele americano lá do Illinois, contratou os hispânicos para construir uma cerca, não queria pagar, ficou ameaçando o ICE, todos os trabalhadores legais, os caras foram lá e derrubaram a cerca, pegaram de volta a cerca, não quiseram trabalhar, não quiseram pagar, né? Aí um brasileiro tá falando aqui, daria para colocar o lien na casa dele. Será que causas trabalhistas assim tem como colocar o lien na propriedade?
1: Bom, desde que seja uma companhia que esteja registrada, né?
0: Sim.
1: Absolutamente, coloca o lien na casa.
0: Interessante.
1: Lien de construção, inclusive, ou qualquer lien de qualquer tipo de construção, seja construção original, seja algum tipo de obra após a construção da propriedade, esses liens, eles têm prioridade, inclusive, praticamente em quase todos os estados. Então, você não consegue vender a casa sem pagar o lien e vai correndo juro, inclusive, né?
0: Uau.
1: É óbvio que, tipo assim, se for uma pessoa, por exemplo, que não tem interesse de vender a casa nos próximos anos, ou talvez nunca venda a casa vai passar como herança, vai ser difícil esse lien, né, ser executado. Alguns estados têm instrumentos para execução do lien, né? É aquela coisa. Eu não sei se a melhor saída aí seria se dar o trabalho de remover a cerca toda de novo, mas com certeza é uma ação extremamente desonesta dessa pessoa.
0: Sim.
1: E a gente sabe que as pessoas, elas podem até fazer o mal e ter um ganho curto prazo, mas no final vão acabar pagando caro.
0: Com certeza, concordo com isso. Olha, pergunta, Eduardo, pergunta ao advogado, por favor, uma pessoa que veio pelo México, pelo Caicai, há mais de 20 anos, nunca teve problema com a polícia, as taxas são boas, né, os impostos, se casou com um americano. Ele já tem 3 anos e meio esperando o perdão. Será que ele consegue pegar o green card? Quanto tempo mais demora o processo?
1: Olha, Eduardo, é difícil falar porque cada processo é diferente um do outro, né? Eu realmente só posso falar especificamente dos processos que eu faço. Olha a coincidência. Terça-feira passada nós recebemos uma aprovação de um perdão que levou 2 anos e 4 meses para ser aprovado.
0: Uau.
1: E ontem nós recebemos mais uma aprovação do perdão de um cliente nosso de Uster, que levou 2 anos e 3 meses para ser aprovado. Então, é aquela coisa, esse tempo aí de 2 a 3 anos está sendo normal para o perdão nos últimos tempos, mas fica difícil te dizer quanto tempo vai levar, o que está acontecendo, já que eu não sei exatamente o que foi feito, quando foi protocolado, e a gente só conta o tempo que está pendente do dia que foi protocolado oficialmente com a imigração. Então você vai ter que olhar no seu recibo do perdão para ver que dia foi protocolado, que eles chamam de priority date, né? E aí você então vai saber quanto tempo que faz. E aí mantenha a comunicação com o seu advogado, né, para ter certeza que tá tudo certo, que não receberam um pedido para mais evidências ou coisa assim. Espero que não demore muito para você.
0: Bom, tem mais pergunta? Não, fala meu nome, bom dia, Edu e doutor. Quando a pessoa tem advogado e é por acaso a corte é adiada ou adiantada, o advogado é notificado para poder passar pro cliente?
1: Sim, absolutamente. Se o advogado está no caso, está listado, se o advogado já entrou com a notificação de representação junto à corte, a corte vai enviar a notificação para o advogado. O momento que um advogado entra com a representação oficial, o momento que eu coloco o papel lá na frente do juiz e digo, olha, de agora em diante eu sou o advogado do Eduardo de Oliveira. De agora em diante a corte não comunica mais, não fala mais com o Eduardo. Agora a corte só fala comigo. Entendeu? Se for para ligar, vai ligar para mim. Se for para mandar e-mail, mandar carta, é só para mim. Você não recebe mais nada com a corte. entendeu? Então, o advogado, absolutamente, se ele está listado oficialmente como advogado, ele recebe a notificação. Ah, algumas vezes, Eduardo, por motivos de estratégia, por motivos de planejamento do processo, às vezes a gente espera um pouco para entrar com a notificação oficial junto à corte. Isso é tratado diretamente com o cliente, isso é parte da estratégia.
0: Sim.
1: Mas aí, nesse caso, o que acontece? O meu escritório, por exemplo, eu tenho uma funcionária dedicada todas as segundas-feiras, o único trabalho que ela faz, segunda-feira, full-time, verificar todos os casos de imigração da BRAC Law, sejam de corte, sejam de USCIS ou sejam do Departamento de Estado. Todos os nossos milhares de casos, ela checa um por um todas as segundas-feiras. Esse é só o trabalho dela. E aí, então, mesmo se houver um problema da corte não ter recebido a minha notificação de representação ou por estratégia a gente não ter entrado ainda com a notificação, ainda assim, toda segunda-feira a gente atualiza o sistema. Então, se houver qualquer mudança, a gente pode informar o cliente.
0: Mais perguntas chegando. Meu amigo mentiu numa aplicação de trabalho, colocou que era cidadão americano, já saiu da empresa uns 15 anos atrás. Agora a filha dele pode dar papel para ele. Porém, ele está com medo por causa disso. Será que pode ser um problema? A imigração pode olhar isso?
1: Olha, pode ser um problema se a imigração descobrir. Se a imigração não descobrir, eu é que não vou contar, né, Eduardo? Então, aquela coisa. Se Deus quiser, esse negócio fica enterrado de 20 anos atrás, 15 anos atrás, e ninguém descobre nada. Espero que não descubram. Mas vai um alerta, né, para as pessoas. É um dos pecados capitais da imigração, que se você se declarar cidadão americano não sendo, você pode receber barras permanentes de nunca mais poder legalizar. Então, muito cuidado. Espero, no caso desse rapaz, que eles nunca descubram e ele possa legalizar e possa seguir a sua vida. Quem sabe um erro bobo que aconteceu, deixa pro passado. Pede para Deus colocar uma cobertura lá e tornar invisível para todo mundo.
0: É isso aí. 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Vamos encaixar mais duas perguntas aqui. Eduardo, enquanto o perdão não sai, como é que fica a situação do pedinte, no caso do perdoante?
1: Olha, a situação, Eduardo, permanece a mesma, né? É importante as pessoas entenderem que enquanto você não tem o seu status, novo status, aprovado, você continua no status anterior, né? É como eu passar um cheque para você. Enquanto aquele cheque não compensar, você não tem o dinheiro do valor do cheque. Então, a mesma coisa acontece com imigração. Então, é aquela coisa, pedir o perdão. Você tem um perdão pendente, você tem uma prova de que tem um perdão pendente. Carrega com você, pode ser que ajude você em alguma circunstância necessária. Mas você continua no mesmo status. E receber o perdão, né, o waiver, isso também não legaliza você. Entendeu? Receber o perdão não torna você legal no país. Você, após o perdão, você ainda vai ter trâmites que você tem que fazer para você legalizar. E somente após a aprovação do ajustamento de status, aí sim você está legal no país.
0: Última pergunta de hoje. Uma mulher americana namorando um imigrante ilegal. Ela não tem impostos ainda, não está com a situação toda clara e não tem renda suficiente para ser sponsor ao casar com esse namorado. O que seria necessário para que ela pudesse legalizá-lo além dos itens? Quanto tempo levaria esse tipo de legalização?
1: Bom, primeiro que a questão do valor de renda, isso pode ser sanado com um co-sponsor, né? No Brasil é o cofiador, né? A gente tem o cofiador no Brasil. Então, aqui tem o co-sponsor. Você pode ter uma outra pessoa entrando conjuntamente com ela para ser também seu sponsor, né? Na parte financeira. Então, a parte de valor pode ser sanada dessa maneira. Agora, ela tem que ter as suas declarações de impostos em dia, ok? Mesmo que o valor seja baixo. Se ela não tiver as suas declarações de impostos em dia, ela não vai poder ser sua sponsor financeira e, como ela é a sua esposa e é a petitioner, ela não vai poder fazer o seu processo. Então, a primeira coisa, tem que ajeitar essa situação de taxas, mesmo que seja um valor baixo. e aí depois, se necessário, procura um co-sponsor. É por isso, Eduardo, que é necessário você ter um advogado que tenha experiência, que saiba, sim, que já tenha passado por esses trâmites e lidado com essas situações todas. Hoje em dia é muito difícil você me surpreender com alguma coisa nova, porque eu já peguei tanta perrenga que às vezes eu penso que eu sou mais fazendeiro do que advogado, que eu só resolvo pepino, entendeu?
0: 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Danilo, obrigado pela participação. Você vai voltar com a gente amanhã no programa Hora da Notícia.
1: Com certeza, Eduardo. Obrigado pelo apoio. Deus abençoe todos. Um bom resto de dia. Fiquem de olho, porque hoje a gente vai estar publicando algumas coisas novas sobre as novas diretrizes dessa semana. E eu vou estar provavelmente fazendo um vídeo também entre hoje e amanhã, explicando sobre todas essas mudanças que entram em vigor hoje e sexta-feira. Um abraço e até amanhã, se Deus permitir. Tchau, tchau.
0: Valeu. Ele está se referindo ao Public Charge, né, que entra em vigor essa semana. E o estado de Massachusetts já entrou até com uma representação na justiça contra isso. 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
1: Bom, a partir de agora, fatos importantes que aconteceram no Brasil e no mundo num dia 15 de setembro. 15 de setembro de 1822, Dom Pedro aparece com verde e amarelo. 8 dias depois de proclamar a independência, Dom Pedro apareceu publicamente no Teatro São João, no Rio de Janeiro, usando no braço um lenço verde e amarelo, cores que passaram a simbolizar o novo Brasil. 1903, não foi num 15 de setembro que nasceu o Clube do Grêmio. 32 homens reuniram-se no Salão Grau, em Porto Alegre, e fundaram o Grêmio Futebol Porto Alegrense. A equipe se transformaria em uma das mais tradicionais do futebol brasileiro, conquistando títulos nacionais e internacionais. A 15 de setembro de 1776, nos Estados Unidos, britânicos ocupam Nova York. Olha só, durante a Guerra da Independência, tropas britânicas desembarcaram em Kips Bay, Manhattan, em 15 de setembro de 1776. As forças americanas recuaram, permitindo aos britânicos consolidar o controle sobre Nova York durante grande parte da guerra. Olha, 13 anos depois, 1789,

0: De 1978, Muhammad Ali faz história derrotando Leon Spinks em New Orleans, recuperando o cinturão dos pesos pesados do boxe. Com a vitória, Ali tornou-se o primeiro boxeador da história a conquistar 3 vezes o título mundial dos pesos pesados. Esse é o quadro O Dia de Hoje na História. Qual fato histórico você gostaria de ver refletido nesse quadro? Qual é o dia na história que você mais admira?
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0: Já voltamos para a nossa enquete, vamos falar de notícias, estamos acompanhando diversas notícias. Polícia encontra uma mulher que estava desaparecida após horas de busca numa área de mata em Newton. Uma mulher que estava desaparecida foi encontrada na manhã dessa terça-feira, após uma operação de busca que durou várias horas. Imagens registradas pelo canal de TV Boston 25 News mostram policiais conduzindo Deborah Cheng para fora da mata. A mulher de 71 anos estava visivelmente debilitada. Ela se reencontrou com o filho antes de ser levada até uma ambulância, onde recebeu atendimento médico. Segundo a polícia, Deborah Cheng havia sido vista pela última vez na tarde de segunda, na Theodore Road, depois de sair da casa do filho. Cheng é de Taiwan e não conhece bem a região de Newton. De acordo com os policiais, a investigação sobre o caso continua nesse momento. Olha uma polêmica na cultura. O rap Macklemore foi retirado do show de Ed Sheeran no Gillette Stadium após discursos pró-Palestina. Alguns fãs estão vendendo seus ingressos depois de saberem que o rapper Macklemore não vai mais se apresentar no Gillette Stadium na próxima semana, enquanto outros afirmam que a decisão foi justificada. Macklemore estava escalado para abrir os shows de Ed Sheeran em Foxborough nos dias 25 e 26 de setembro, mas o rapper afirma que foi retirado da turnê depois que fez comentários no palco sobre as guerras entre Israel e Hamas, incluindo repetidos pedidos de Palestina livre. Em uma declaração publicada na segunda-feira, Macklemore disse que foi informado que não poderia se apresentar no Gillette Stadium por causa dos seus discursos recentes. Macklemore havia se apresentado como atração de abertura nos shows de Ed Sheeran no MetLife Stadium, New Jersey, no dia 4 e 5 de setembro. Durante as apresentações, ele falou em apoio aos palestinos, mostrou imagem de destruição de Gaza e defendeu a liberdade palestina. Segundo Macklemore, Ed Sheeran lhe contou que Robert Kraft, proprietário do New England Patriots e Gillette Stadium, não permitiria a sua apresentação no estádio. A gente está acompanhando para você ficar sempre, sempre bem informado.
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0: Episódio de hoje. Um americano de Illinois contrata uma empresa hispânica para instalar uma grande cerca de madeira. E em vez de pagar, ele ameaça chamar o ICE. Tá todo mundo legal na empresa. E aí tiraram a cerca do lugar. Qual é a lição que fica na sua opinião? Pseudônimo do dia, um nome mexicano com uma ferramenta de trabalho sua. Aqui é o El Chapo do Sertão. Eu chamaria toda a imprensa primeiro e não derrubaria a cerca. Mostrava as provas que fui contratado e não fui pago e tirava foto da casa dele para poder processar esse aprendiz de malandragem. Valeu, El Chapo do Sertão. Chega mais. Aí chegou o Diabo Louro. Se fosse eu, botava fogo nessa casa e colocaria esse americano dentro. Que isso, Diabo Louro? Que isso? Aí não, violência não, né? Porque aí você vai sair de correto pra criminoso, né? Obrigado a participação de todo mundo. Não dá tempo pra mais nada. Meu amigo Sérgio Fagundes está dizendo, eu acho legal você falar sobre os Ballot Questions 2026. Nós vamos falar, se eu não me engano, são 9 questões e os livros já chegaram na casa de todo morador de Massachusetts. Fique agora com Benny Vibes, eu volto ao meio-dia. 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
10: Agora sim, é chegada a hora, meu povo. Vamos com tudo aqui. Você sabe, é sempre mais informação, opinião. Ah, e claro que tem descontração também. Vamos nessa!

Sintonizada na Insuperável, sou eu, Marcelo Benevides, e este é o nosso Bala Vibes, que tá chegando sempre com informação, com opinião e claro, sempre com aquela interação boa de todas as manhãs. Vamos com tudo, meu povo, até às 10 horas, o nosso Bene Vibes está no ar. Então é isso, né, minha gente? Estamos chegando hoje, terça-feira, 15 de setembro de 2026. Já tá friozinho, né, minha gente? É, mas quem acorda cedo aí, já tá, tem que botar um casaquinho. Depois o tempo melhora. É, o solzinho já apareceu. Então vambora animar, meu povo. Nada de tristeza, não. É o nosso Bene Vibes no ar. Vem comigo. É isso, né, minha gente? É isso. Temperaturas hoje na casa dos 70 Fahrenheit pra hoje. Eu tô vendo aqui. Amanhã 80, hein? Amanhã, quinta-feira, sexta-feira, 80. Não acabou o verão, não, meu povo. É, se bem que a gente vai fazer com 80 no meio de semana, né? Se der um tempinho aí pra você dar um perdido. Não. Se você quiser fazer alguma coisa, né? Não use esse vocabulário chulo, Benevides. Tá certo, minha gente? Vambora então com tudo, desejando a todos nós uma ótima terça-feira, uma grande companhia. Vamos juntos até às 10 da manhã com o nosso Bene Vibes. Hoje, terça-feira, 15 de setembro de 2026. O bicho tá pegando lá no Brasil, hein, meu povo? É, vai. A eleição lá no Brasil vai ser decidida hoje, hein? É, entendedores entenderão. Tá certo, mas aqui a gente não fala de política nacional. Raramente a gente fala de política nacional, porque temos outros assuntos mais urgentes pra gente tratar, assuntos que afetam quem está aqui nesse país. A nossa prioridade, claro, é a nossa comunidade migrante, especialmente aquela mais vulnerável, tá certo, meu povo? Olha, hoje nós vamos destacar: sarampo volta a matar aqui nos Estados Unidos e confiança em vacina caiu drasticamente. Eu vou falar sobre uma reportagem mostrando lobistas oferecendo acesso a Donald Trump por pessoas condenadas. Os intermediários, gente, cobrariam até milhões de dólares para tentar obter perdões presidenciais. Daqui a pouquinho a gente comenta. E hoje também, terça-feira, é tradição nesse programa, você sabe. Teremos a participação do nosso super especialista, o super advogado, o doutor Luciano Park. E você já sabe o que fazer. Já vai usando aí, no decorrer do programa, o tempo para você mandar a sua pergunta, sempre usando o zap da Insuperável, usando também o zap do programa do Benevides, whatever comes first, ok? O que vier primeiro para você e o que funcionar melhor, mande a sua pergunta para o doutor Luciano Park ao longo da nossa programação, tá certo? Fica comigo, até às 10 da manhã, você está na Insuperável, você sabe, aqui é sempre melhor.

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0: Bora, meu povo, agradecendo essa audiência maravilhosa, você que sempre vem aqui, manda alô, manda abraço, bom demais saber que você tá aí do outro lado, a nossa querida Elaine Soares já tá por aqui, olha, hoje quando eu saí às 4h40 da manhã pra ir jogar o bacon que não me pertence em fora, tava somente 46 Fahrenheit, minhas canelas até arrupiou, já tá friozinho mesmo na manhã hoje, meu povo, hoje eu entrei com carro gelado.
1: Eu entrei no carro hoje, hein?
0: Rapaz, o Zé Pereira já tá na área, eu quero é pizza, tá dizendo aqui o nosso amigo Zé Pereira. Tá querendo pizza, será que vai dar pizza lá no Brasa, meu povo? Não é enquete não, gente, é só uma pergunta à toa, só pra você devagar. O Foquinha tá com a gente, valeu Foquinha, o meu xará, o Marcelo Cruz tá na área, bom dia pro Mendes também que já chegou, o Gildo tá com a gente, a nossa querida Rosângela também já tá dando bom dia aqui, mandando sempre aquela frase motivacional, olha, Deus preparou cada detalhe do seu dia, confie, ele é fiel, seu amor é perfeito, amém, minha querida, que assim seja, bom demais, a Cirlei também tá com a gente, bom dia pro Eloy que já chegou, o Cláudio Gregório também tá com a gente, a nossa querida Sandra, a nossa ouvinte de todas as manhãs lá de Aracruz, bom demais, o Almir também tá na área, o Tony Freitas já chegou, quem tá por aqui é o Batista Palmeirense, sempre ligado, o legal do Batista, que ele sempre manda um bom dia, sempre diz que tá ligado e sempre ele assina Batista Palmeirense pra reforçar o time que ele torce. E será que vai dar Palmeiras no Campeonato Brasileiro, Batista? Que vai dar na Libertadores, Batista? Ou na Copa do Brasil? Rapaz, os caras tão gulosos, hein? Cuidado, quem muito quer nada tem, hein? Ano passado eu negociei com o Felipe Tonon, eu negociei nesse período do ano mesmo. Ele me entrevistou lá no programa dele, falei, vamos negociar uma parada aqui, ó. Pode ficar com o brasileiro e me dar Libertadores? Ele não aceitou, não. Não, esse negócio aí não dá pra fechar esse acordo, não. Falei, você tá querendo tudo, né, seu malandrinho? Você quer tudo, né? Acabou perdendo os dois. Eu tentei fazer um acordo com ele. Você viu que eu fui maneiro. Falei, não, ó, não só liberta, só tá bom. Pra pegar o brasileiro pra você aí, fica pra você o brasileiro aí. Não quis, não. Se quiser fechar um acordinho comigo aqui, eu aceito. Tá aberto aqui, tô aberto a negociações. Porque se você não aceitar a negociação, corre o risco do malvadão e abocanhar os dois de novo. Né? Então vamos fechar aqui, bobo. A gente fecha aqui um ou outro, né? Eu aceito, não tem problema não. Pode me dar a liberta de novo? Né? Me dá esse negócio de Libertadores, hein? Vale nada mesmo? Você não gosta mesmo? Fica com o brasileiro pra você aí, se quiser. Mas vocês querem ganhar tudo, né? Vocês querem ganhar os três, né? Tá certo, minha gente. O Ramon Coelho tá por aqui também. Bom dia, bonitos da brocha. Que Deus nos abençoe. Deus é conosco sempre. Amém, irmão. É isso. Vambora, vamos com tudo. A galera tá chegando aqui, ó. O Batista já tá por aqui já. Eu quero é que chegue a neve. Tá certo, irmão. Daqui a pouco a gente reclama da neve. É isso. Por enquanto vamos reclamando aí do friozinho, do verão. Não, do verão a gente não reclama mais. Mas reclama do friozinho. Daqui a pouco a gente reclama da neve. Daquele jeito. O Cleiton de Rayane. Bom dia, Bené. Hoje tem um novo Vasco. Sobre Brasa, vai tudo terminar em picanha. Tá dizendo aqui o Cleiton. Ai. Chegou o dia do perder o Mané Careca. Que é isso aqui? É o Edmilson. Tá revolto isso aqui, o Edmilson? Rapaz, eu vou te falar que o Careca vai decidir a eleição, hein? É o Careca que vai decidir, rapaz. Rapaz, só vê que tem uma ala aí da política que tá evitando ao máximo falar do Careca, rapaz. Se vocês não forem pra cima do Careca, vocês vão perder, hein? Vocês vão perder, porque aquilo ali, gente, é batom na cueca, tá louco, rapaz. Que ele era cretino e bandido, a gente já sabia desde sempre, né? Eu já falo isso aqui há muitos anos. Aliás, o poder mais corrupto do Brasil não é o poder político, gente. É que eles distraem a gente, eu falo isso pra vocês. A gente é muito kindergarten ainda na política, a gente é muito jardim de infância. É quinta série para fazer algumas análises e jardim de infância na política. O poder mais corrupto do Brasil é o poder judiciário. Mas eu não tô falando isso de hoje, é porque vocês despertaram para hoje. Teve uma ala aí também do espectro político que despertou, de uns tempos para cá que eles despertaram. Realmente, olhando, pensando bem, né? Realmente o STF são os mais corruptos desde sempre, mas eu falo de um modo geral, não apenas o STF, o poder judiciário. Gente, desde quando a gente ouve falar que tem sentença sendo vendida? Isso é novo? É algo novo? Toda hora a gente ouve falar. Aliás, aqui é uma prática que daqui a pouquinho eu vou comentar também. Mas é um outro tipo de sentença que é negociada aqui nesse país. Aqui é mais sofisticado. Aqui não é uma coisa... essa coisa michuruca aí de 100 milhões de reais, se você converter pro dólar... 100 não, né? É 200 conto lá no Careca, né? Que botaram lá. 200 conto lá nele. Então aí você bota aí para 5,
1: Ah, 40 milhões de dólares, ah, isso é fichinho, isso é coisa de terceiro mundo. Isso aí, República das Bananinhas, isso é mixaria. Aqui é outro game, irmão. Aqui é outro game. Mas olha, falando muito sério, é o poder judiciário do Brasil como um todo. Todo o sistema, claro que você tem ali na ponta da pirâmide, você tem o STF, que é o maior deles. Mas até na primeira instância ali, tudo é vendido, tudo é comprado, gente. Aí vocês querem falar pra mim de esperança, que quem vai entrar vai mudar isso aí. Ah, tá bom, você é a sua esperança, né? A sua fé, tudo bem. Eu não sou sommelier de esperança, não. Mas só não conta comigo, não. Não conta comigo, que eu não acredito mais nada nessa pagelança brasileira. Vamos ver como é que vai ser esse dia de hoje. Tô curioso pra saber também o desfecho. Mas, repito, a eleição decide hoje. O que acontecer lá vai decidir a eleição. O Hélio de Clinton tá por aqui. Bom dia. Tô vendo aqui perguntas chegando também para o nosso doutor Luciano Park. Vai mandando a sua pergunta aí, né, meu povo? Você que tem algum questionamento sobre imigração, daqui a pouquinho teremos o nosso super especialista, o doutor Luciano Park. 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É, diante de tudo que a gente está vivendo, está presenciando aqui nesse país, muito estresse, isso também acarreta em dor física. É, e além disso, existe a dor ali do dia a dia, da nossa rotina também. Já os cleaners, por exemplo, sempre trabalhando ali, agachadinhos ali, o tempo todo com o negócio de VEC, aquilo ali, gente, vai cobrar uma conta uma hora, olha... Então, a quiropraxia te ajuda a ter um desempenho melhor na sua atividade, seja ela qual for. 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
1: Muito bem, meu povo. Agradecendo sempre essa audiência maravilhosa. Daqui a pouquinho vou falar que o sarampo explodiu aqui nos Estados Unidos, né, gente? Com essa questão aí das pessoas estarem reticentes, né, em relação às vacinações. E a confiança na vacina caiu muito aqui nesse país. Existe também uma campanha contra a vacina. E é um caso também que a gente precisa analisar cuidadosamente. Daqui a pouquinho nós vamos falar bastante sobre isso aqui no nosso Benevibes. Deixa eu ver se tem mais perguntas aqui chegando. Tem pergunta chegando aqui pro doutor Luciano Parque. Eu tô separando aqui, tá, meu povo? Vai mandando a pergunta aí. Tô vendo aqui que tem algumas perguntas já. Vai mandando a sua pergunta usando o zap da Insuperável, usando o zap do Benevides. Daqui a pouquinho o nosso doutor Luciano Parque vai responder aqui as perguntas dos nossos ouvintes, sempre nos atualizando também em relação a esta pauta imigratória. Ah, Bené, para que você foi falar que a eleição será decidida hoje, E o que acontecerá lá na reunião da corrupção? Os defensores de político hoje nem vão dormir. Tá aqui a nossa Fernanda. Não, eu só dei um pitaquinho, só. Não gosto de falar muito, não. Que isso desperta paixões. O povo tá doidão com o negócio de político, né? Eu sempre falo uma coisa. A gente deve, não tô falando que tem que, deve acompanhar a política, porque é a política que muda o estado das coisas, ou permanece, ou piora o estado das coisas. Então a gente é obrigado a acompanhar a política, porque é ela que decide o nosso rumo, né? Então, acompanhar é uma coisa, é um dever, creio, na minha concepção, de todo cidadão. Agora, daí você se apaixonar por político, aí it's kind of too much for me, you know? Não dá, né? Então as pessoas hoje, elas estão realmente dodói, um pouquinho dodói da cabeça, são completamente biloladas aí com esses políticos, e eu não quero isso pra mim, né? E eu não quero que essa pessoa também contamine a mim. Agora, se quer contaminar outras pessoas, aí também vai de cada um, tá certo? Por isso que eu evito ao máximo falar de política nacional, porque no final das coisas, quem define é todo um establishment, né? O que acontece lá no Brasil é algo podre, carcomido. Para você mudar isso, olha só, um milagre. Hoje é uma boa oportunidade para tentar mudar alguma coisa, né? Vai que de repente, já pensou, rapaz? Seguir adiante com a investigação lá do Alexandre de Moraes, só pelo fato de seguir adiante com a investigação, já vou considerar um avanço, ainda que não dê nada. Mas pelo menos levar, não, vamos investigar o camarada, né? Porque é o mínimo que tem que se exige, né? O camarada editou o próprio contrato, rapaz, com um banqueiro, 200 milhões de reais. Como assim, irmão? Você é ministro, você não pode fazer isso, parceiro. Não, mas o contrato é privado e é da minha mulher. Ah, tá, entendi. Aí tem os filhos também. Enfim, é cansativo demais, mas vamos ver se vai mudar alguma coisa hoje. Agora, meu povo, eu quero abrir espaço, porque você sabe que já de algum tempo nós temos uma parceria maravilhosa com este super profissional chamado Jaime Zimmer, e toda vez que ele vem aqui é sempre com uma orientação fundamental, inclusive para a nossa segurança financeira aqui nesse país. Eu falo sempre que a gente tem que ter um olhar redobrado para a nossa situação como um todo, mas especialmente a questão financeira. Afinal de contas, nós viemos para cá, olha, você pode pesquisar aí, vai bater 90% por questão financeira, não é? Pode falar, eu tenho um sonho disso, sonho daquilo, o meu problema brasileiro é isso, aquilo outro, mas no final das contas se resume na questão financeira. Então a gente tem que cuidar dessa parte que é fundamental para a nossa segurança. Então você que está aqui, por exemplo, há 10 anos, 15 anos, 20 anos, quem sabe, quanto da sua vida você já entregou trabalhando? Você já parou para pensar nisso? Quantos foram os sábados? Quantos foram os domingos, os feriados, né? Horas extras? Quantas vezes você foi trabalhar cansado, com dor? Porque as contas, a gente sempre fala isso, né, gente? Não pode parar não, que a conta não para, né? É verdade, né? Então, olha, isso tudo gerou muito sacrifício, porque talvez nesses anos todos tenham passado aí, vou te falar, 300 mil, 500 mil dólares, talvez 1 milhão de dólares na sua conta ao longo de 10, 15, 20 anos. E qual o valor foi embora sem você se dar conta disso, né, minha gente? Quanto do seu dinheiro está trabalhando para o seu futuro? Esse dinheiro continua entrando ou tudo para quando você também para, né? Então eu quero já dar o bom dia aqui para o nosso Jaime Zimmer, já perguntando para ele: bom dia, Zimmer, como alguém pode trabalhar tanto durante tantos anos aqui na América e ainda sentir que não está chegando a lugar nenhum financeiramente?
3: Bom dia, bom dia, bom dia. O Frizinho chegando por aqui. E para aquecer os nossos corações, vamos falar de coisa séria.
1: Uhum.
3: Porque esse assunto realmente, muita gente até foge dele, porque ele deixa assim um pouco nervoso. Como é que nós estamos lidando com o nosso dinheiro? O dinheiro deveria servir para basicamente 3, 4 coisas, eu acredito, que seria o melhor. Para você viver, aproveitar a sua vida, para você crescer esse dinheiro, para você ter algo que você vai ter para o seu encaminhamento de vida também, qualidade de vida. Deveria ter uma parte para você proteger o dinheiro que você construiu.
1: Uhum.
3: E também a parte talvez mais mal resolvida para todo imigrante, não só o brasileiro, mas outros imigrantes, que é quando faltar braço, quando faltar aquela condição física, o dinheiro vai estar à sua disposição, ele vai manter você lá talvez pelos 65, 70, 80, 90 anos, essa questão, acredito que é a que mais traz dor, porque a grande maioria dos brasileiros, e eu falei dos imigrantes em geral, não tem isso resolvido. Até os americanos estão deixando isso para depois, estão vivendo o dia de hoje. Só que hoje, cada dia mais, está sendo espalhado lá para frente. As pessoas estão vivendo mais tempo. E mais tempo com qualidade de vida. Aí a pessoa diz, pô, mas isso é ruim? Não, pessoal, isso não é ruim, isso é bom. O ruim é não ter dinheiro para ter a qualidade de vida quando você tem saúde, quando você tem tempo ainda para viver. Quando você tem a vontade de fazer suas viagens, a vontade de estar com seus netos, se esse é o seu sonho lá no futuro, ou curtir com a sua esposa, esposo, sozinho talvez. E aí você descobre que vai ter que manter esse trabalho 7 dias por semana, 10, 12 horas por dia de trabalho.
1: É uma loucura.
3: E falta dinheiro lá.
1: É isso que é o pior, porque falta a pessoa dinheiro. Acaba sendo... É a escravidão moderna.
3: E é verdade,
1: porque a escravidão. Porque a pessoa ela é escrava de si mesma, porque ela, às vezes, até planeja. E aí, diante das contas que ela faz ali, o tempo que ela está dispensando para chegar naquela meta, e o tempo vai passando, a meta não é atingida, e você olha para trás, entrou uma boa quantia de dinheiro aqui. Se a gente pegar aqui uma média hoje, não é difícil alguém que ganha entre 1.500 e 2.000 dólares por semana aqui na nossa audiência, né? Daí para mais. Então você fala, estamos falando de 6 mil, 8 mil dólares por mês, só aí é quase 100 mil dólares que entra na conta. Nós estamos falando, claro, do bruto, tem toda a despesa, etc. Mas se você separasse ali, quem sabe, 1% disso, 2%, 5%, vai. Olha quanto você poderia salvar e quanto você poderia estar projetando para o seu futuro, né?
3: A grande maioria dos brasileiros que está aqui ainda não aprendeu sobre percentuais. Se cada brasileiro chegasse aqui, separasse 5%, não estou falando de 10%, somente 5% da sua renda, a grande maioria já teria esse dinheiro para o futuro. A boa novidade, né? Vamos falar de coisa boa agora. É que ainda dá tempo. Se você aprender a lidar com percentuais, pessoal, dá tempo para você criar uma renda para o seu futuro. Quando eu pergunto nos atendimentos, o que que você preparou para o seu futuro? O silêncio é aquele tenebroso, é um silêncio. Eu pergunto, você tem aposentadoria aqui nos Estados Unidos? A grande maioria não. Você tem aposentadoria no Brasil? A grande maioria diz que não. Alguns dizem, ah, eu tenho. E aí vem o outro silêncio. Eu pergunto, mas e qual é a previsão que você tem de renda lá no Brasil com essa aposentadoria? Alguns até arriscam me dar alguns valores e me falam, R$2.000, R$1.500.
1: Olha aí.
3: R$3.000. Aí eu pergunto, para viver aonde? Em que lugar que você vai conseguir viver, tendo vivido nos Estados Unidos, com a qualidade de vida americana, e você quer ir lá pro interior do Brasil, achando que com R$2.000 você vai viver
1: hoje
3: bem?
1: Hoje no Brasil, em lugar nenhum.
3: Desculpa
1: foi o tempo em que havia essa diferença gritante de quem mora no interior para a capital. Talvez hoje o aluguel ainda faça alguma diferença, você que mora numa capital vai pagar um aluguel mais caro. Mas de resto, o mercado é o mesmo, a gasolina é a mesma, né? E por aí vai. Então, por isso que você tem que ter essa segurança. E quando a gente fala, inclusive, de aplicar bem o seu dinheiro, uma modalidade que a gente tem aqui é justamente esse seguro em vida, que você pode pagar muito pouco, gente, mas muito pouco, para ter uma segurança. Primeiro, a segurança clínica, né, da sua saúde. E depois, uma segurança financeira, porque você pode acessar esse dinheiro. E tem mais também. Você pode fazer um plano de aposentadoria e aí com dinheiro resgatável daqui a 10 anos, 15, 20 anos, o tempo que você determinar. Olha, estou pegando uma mensagem aqui, a primeira impressão é que fica. Já vou falando que eu e minha esposa ficamos impressionados com o profissionalismo do Jaime. Com o pouco tempo que conversamos, ele explicou o suficiente para marcarmos a próxima reunião com ele. Bom dia, Marcelo, Jaime, ouvintes. Aqui é o nosso ouvinte, aqui ele é conhecido como Milfordiano. Não sei como ele se identificou para você lá.
3: Uau, foi um grande prazer atender a ele e a esposa. O que eu entrego não é um atendimento de finanças. São 25 anos de América. mais minha experiência no Brasil, mais minha experiência de vida nos Estados Unidos. Então, eu posso garantir que nessas conversas com os clientes, o ganha-ganha é fundamental para todos. Para mim também.
1: Olha, tem outra pergunta aqui chegando. Na verdade, aquela primeira foi um elogio, você já está lá no Serap, lá na reunião, Márcio, lá com o nosso querido amigo, ouvinte milfordiano. E aqui tem uma pergunta, olha, quanto eu posso pagar para esse seguro? Eu já tive, mas eu parei. Estou com 55 anos. Né? Já estava, inclusive, pedindo seu contato, já vou passar o contato do Jaime Zimmer, mas só para você ter uma noção, quanto é que seria mais ou menos para quem tem 55 anos, Jaime? Dá uma noção. Claro que vai depender, cada caso é um caso, estado clínico, etc., mas de modo geral.
3: Nós temos a proteção para quem está aí com essa chamada de pergunta, 55 anos, é muito relativa ao valor de proteção que nós vamos conseguir. Nós temos atendido a partir de $100,000. Então, uma pessoa de 55 anos com $100,000, por volta de $100, ainda é possível nós termos essa proteção. E aí, o que que eu faço? Eu busco junto a esse possível cliente que está aqui chegando, qual é o nível de vida que ele tem hoje, qual o nível de vida que ele pretende ter daqui a alguns anos. E com esses dados eu consigo sim entregar valores que podem ser tão baixos como 100, cento e poucos dólares. Se a pessoa tem mais patrimônio, é claro que ela deveria buscar uma proteção maior para proteger o seu patrimônio.
1: Sim.
3: No caso, muito parecido com o que aconteceu comigo. Imagina, você está construindo patrimônio e vem um ataque cardíaco, como aconteceu comigo, isso atrapalha todo o teu encaminhamento, todo o teu planejamento. O meu atrapalhou demais. O que que salvou esse planejamento da ruína? Exatamente receber o dinheiro em vida, que manteve a qualidade de vida na minha família, enquanto eu não pude trabalhar. Foram quase 4 meses sem trabalho, sem eu desenvolver. Minha empresa parou, basicamente parou. Então entrou o dinheiro para que eu continuasse os meus tratamentos, continuasse a viver. Então, sabendo do que você tem de vontades para o seu futuro e o seu presente, aí a gente define o valor, mas por volta de cento e pouquinhos dólares,
1: dá tá pra, tranquilo. Dá para ter uma belíssima proteção. Teve gente conseguindo aí de $1,000,000.
3: É, né? Eu tenho casos de pessoas, claro, mais jovens, por volta de 30 anos, proteção de $1,000,000, pagando menos de $50 olha por só mês, não é? Então, nós temos vários casos de pessoas que receberam $1,000,000 em vida.
1: É verdade, eu lembro do
3: receberam
1: caso.
3: Receberam $1,000,000 em vida. É claro que o valor de proteção dele foi bem superior, porque o patrimônio era grande, mas o problema é não ter proteção. A maioria não tem proteção nenhuma. Esse é o grande problema aqui na América.
1: Muito bem, minha gente, olha, o que você tem que fazer então? Entrar em contato com o nosso Jaime Zimmer. Você escreve aqui Zimmer ou Jaime no zap da Insuperável ou no zap do Benevides, o que for mais cômodo para você, que eu já vou entender que você quer o contato dele. E aí ele vai conversar contigo sem compromisso nenhum, explicar todas as nuances daquilo que você vai ter de proteção. O acumulativo também é importante. Se você quiser fazer apenas uma proteção simples, aí pagar baratinho, simplesmente para ter acesso ao dinheiro em vida, caso você sofra aí seja cometido de alguma doença crônica, você pode fazer também. Eu sempre recomendo aquele que você faça, em que você possa resgatar lá na frente. Porque aí você também tem uma segurança, tem um dinheiro em dólar, daqui a 15, 20 anos, você tem uma grana lá para você sacar. Então, e fora que durante o processo também você pode resgatar esse dinheiro em algum momento. Tudo isso o Jaime vai te explicar. Tudo isso ele vai conversar com você sem compromisso nenhum. Funciona até como um plano de aposentadoria alternativo, eu diria. Tá certo? 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Meu querido Jaime Zimmer, agradecendo a sua participação, se você tiver mais algum recadinho, fica à vontade.
3: Tem um recado muito especial, sábado eu tive a comemoração do meu aniversário, foi aniversário
1: parabéns,
3: domingo.
1: Feliz aniversário.
3: Obrigado, então eu quero agora eu vou pedir um presente para os nossos amigos, principalmente clientes, e até os que não são clientes, mas gostam do meu trabalho. O nosso trabalho é muito focado em orientações, conhecimento, passar conhecimento toda hora, todo momento. se você gosta do meu trabalho, eu vivo de indicações. Isso é importante você saber. 95% dos meus negócios são baseados em pessoas que gostaram do nosso atendimento, sabem do nosso compromisso, da nossa credibilidade no mercado. Se você gosta de tudo que eu falei, gosta do assunto finanças e proteção, envie uma mensagem para quem você ama, para quem você gosta, para um amigo, para um parente. Informe que existe esse tipo de trabalho aqui na comunidade. Envie uma mensagem para ele. Diga, olha, o Zimmer, o Jaime Zimmer está lá comprometido, ele quer te passar conhecimento e eu acredito que você precisa do trabalho dele. Me dá esse presente, é o presente aniversário mais precioso que eu posso ter nesse momento. Tá bom, Benevides? Muito beleza. Obrigado.
1: Obrigado, meu querido. E mais uma vez, feliz obrigado. Aniversário. Você é um grande profissional. Aproveita bastante a semana.
3: Obrigado.
1: O aniversário foi domingo, então aproveita os 7 dias da semana para você.
3: Semana, comemora bastante. Mês de aniversário.
1: É então. Isso. Parabéns,
3: obrigado,
1: Jaime.
3: Tá?
1: É isso.
3: Um abraço valeu. A todos.
1: Maravilha. Grande abraço. O nosso querido Jaime Zimmer aqui, aniversariante da semana. E você, se você quiser o contato dele, é só escrever o nome dele aqui. Escreve aqui, Jaime, alright? Escreve Jaime Zimmer. Você escreve Jaime Zimmer, ou só Jaime, apenas, fica mais fácil, né, Bené? 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Tá certo, minha gente? Daqui a pouquinho teremos o nosso especialista em imigração, o super advogado, o doutor Luciano Park. Vai enviando a sua pergunta para ele. Daqui a pouquinho estará conosco aqui em nossos estúdios, o super advogado, doutor Luciano Park. Tô vendo aqui mais gente aqui chegando, a galera perguntando. Bom demais, hein, meu povo? Agora eu trago para vocês que o surto de sarampo nos Estados Unidos já supera o número de 3 mil casos confirmados nesse ano, o maior número em 35 anos, em meio à queda na confiança nas vacinas infantis. A pesquisa da Reuters ouviu mais de 1000 adultos americanos e tem margem de erro de 3 pontos percentuais. Então, na Pensilvânia, Utah e na Carolina do Sul, esses três estados especialmente enfrentam aí os maiores surtos da doença. A Pensilvânia informou 3 mortes relacionadas ao sarampo, sendo a mais recente registrada após 2 mortes anunciadas no mês passado. O sarampo provoca febre, manchas na pele, sintomas respiratórios, além de se espalhar com rapidez. A vacina tríplice viral, que protege contra o sarampo, caxumba e rubéola, tem eficácia, gente, de 97% após 2 doses. E quer saber? Pouquíssimas pessoas serão brasileiras nesse surto, porque a grandíssima maioria dos brasileiros se vacinou enquanto criança, justamente contra o sarampo, a caxumba e a rubéola. Todos nós recebemos vacina obrigatória, inclusive, a grandíssima maioria. Agora, de hoje, pode ser que lá no Brasil, já tem alguns casos registrados de sarampo lá no Brasil por conta dos pais não orientarem os seus filhos a tomarem essas vacinas que já estão consolidadas. Estamos falando aqui de décadas e décadas e hoje aqui nos Estados Unidos há inclusive uma campanha contra a vacinação, gente. É impressionante. Inclusive até o Robert Kennedy Jr., que é o secretário de saúde, ele está revendo a política nacional de vacinação infantil. Antes de assumir o cargo, ele atuava como um ativista anti-vax, olha isso, e após as mortes na Pensilvânia, repetiu alegações já desmentidas sobre a tríplice viral. Então, eu não sei qual é o tipo de revisão que ele vai ver. Eu espero que seja uma revisão para que as pessoas passem a se vacinar, porque tá aí, gente, os casos estão acontecendo, isso não pode ser coincidência, né? Então, enfim, como pode um país de primeiro mundo não conseguir erradicar algo que a ciência já consolidou. Muito bem, seguindo com o nosso Benevibes, agora trazendo para vocês aqui, já que hoje o assunto é corrupção no judiciário, venda de sentença, que coisa, né? Mas essa coisa do Brasil, só acontece no Brasil. Talvez só no Brasil, porque aqui é um pouquinho diferente. Olha só, gente, democratas estão prometendo investigar um suposto mercado de intermediários para perdões de Donald Trump caso retome o controle do Congresso nas eleições de novembro. A promessa veio após uma reportagem do programa 60 Minutes, mostrando ali lobistas oferecendo acesso direto ao presidente a pessoas condenadas. Os intermediários cobrariam até milhões de dólares para tentar obter perdões presidenciais fora do processo tradicional do Departamento de Justiça. O principal democrata do Comitê Judiciário da Câmara, o Jamie Raskin, ele afirma que o poder de perdão foi transformado num negócio lucrativo, gente. Tem depoimentos de pessoas, inclusive, falando ao 60 Minutes. Vale a pena vocês darem uma olhada nessa reportagem para ver como é que funciona essa engrenagem e quem é que tá levando esse dinheiro, hã? O Donald Trump, não acredito que ele vai se sujeitar a ganhar $1 milhão para poder perdoar alguém, né? Eu acho muito michuruca, né? Ah, é muito michuruca, não creio não. É, Donald Trump não faria isso, né? Ele certamente vai querer outras vantagens, né? Que não seja aí um tipo, uma gorjetinha de $1 milhão. Não faria o menor sentido para o perfil de corrupção que o Donald Trump gosta de fazer, né? É, ele soltou lá o ex-presidente Odorenho, condenado por tráfico de drogas aqui nos Estados Unidos, deu esse perdão, né? E o que ele pode ter ganho, né? Eu me fico imaginando, por que ele fez isso? Porque ele tem um bom coração, com certeza. Tem uma boa alma. Donald Trump tem uma boa alma. Na verdade, ele não concorda com as injustiças dos homens, né? E por ele ser um ser divino, certamente ele quer ser a resposta da divindade na Terra para com as injustiças da vida. Deve ser isso, né? Com certeza deve ser isso. Então ele vê que as pessoas estão presas ali, considera que são prisões injustas. Então ele fala, não, como eu tenho a prerrogativa do perdão presidencial, vou fazer uso dessa prerrogativa, né, ao custo do meu altruísmo. Com certeza deve ser isso. Muito bem, vocês sempre vão ficar muito bem informados aqui no nosso Bene Vibes. 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Eu vou chamar o intervalinho e já na sequência eu volto com o nosso super advogado, o doutor Luciano Parque. Não sai daí, né?

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2: Muito bem, agora sim, nós temos ele, o nosso super advogado, doutor Luciano Pac. Tem alguma pergunta para o nosso doutor Luciano Pac? Usa o zap da Insuperável, o zap do BNE, para você perguntar para este super especialista em imigração. Deixa eu cumprimentá-lo nessa manhã. Bom dia, doutor Luciano Pac.
3: Muito bom dia, Marcelo, e bom dia para todos os ouvintes aí do programa.
2: Muito bem, aquele minutinho inicial para sabermos a quantas anda, há quanto tempo eu não uso essa expressão, né? Como é que tá? É a questão, como é que tá a imigração, doutor? E aí?
3: Olha, assim, a gente vê o contínuo das ações, né, do presidente na parte, vamos dizer assim, burocrática, na parte dos processos. O que puder ser feito para não ajudar no processo está sendo feito, né? Inclusive, eu tenho recebido bastante perguntas de pessoas que têm, por exemplo, né, processo de cidadania, de naturalização, e que está demorando bastante. Eu, particularmente, é uma opinião pessoal que eu tenho, eu acho que a administração do Trump está de propósito atrasando esses processos, porque ele sabe que grandessíssima parte dos imigrantes que se naturalizam cidadão americano, muito provavelmente eles vão votar democrata, vão votar contra essa administração. Então eu vejo esse tipo de ação, mas não é só no caso de processo de cidadania, em outros processos, né? T-Visa, asilo, processo por trabalho, né? Os EBs, EB2, EB3, a gente vê aí cada vez mais algumas dificuldades burocráticas, dificuldades. Às vezes trocar um formulário, às vezes, e troca o formulário assim, em cima da hora, né? E fala assim, a partir de hoje já não pode receber. Aí, né, o escritório a gente tem que voltar a refazer todo o formulário de novo. Então, tudo isso assim, a gente vê que atrapalha, e eu acho que é proposital para atrapalhar a vida dos processos. Assim, para atrapalhar os processos de imigração.
2: Né? É isso, né? E mal eles sabem que se eles fizessem alguma coisinha mínima que fosse, uma gorjetinha que eles dessem para os imigrantes votariam com os republicanos, né?
3: Você sabe que eu concordo com isso, Marcelo? Eu acho que assim, sempre. A maioria dos brasileiros, a gente tem muitos conceitos, na verdade, alinhados mais com o Partido Republicano.
2: Sim.
3: Do que com o democrata.
2: Eu falo isso há 20 anos, a mesma coisa. Eu tagarelo aqui porque eu conheço a comunidade que eu tenho, eu sei aonde eu estou, e a comunidade brasileira, a comunidade migrante como um todo, pode abrir aí para a América Latina, só votam com os democratas porque os republicanos simplesmente abandonaram esses imigrantes.
3: E eles batem demais.
2: Então assim, aí fica uma coisa inviável.
3: Não, judia demais. E aí não tem opção, né?
2: Aí os caras, mas ainda assim, mesmo sendo barata o tempo todo, teve gente que resolveu ser chinelo na última eleição e votando, 45% dos imigrantes votaram com Donald Trump.
3: Pois é, acho que teve muito latino, né?
2: Pois é.
3: Que votou.
2: Pois é, então assim, imagina, sendo barata e votando no chinelo, imagina se só te dar uma vassourinha pra você limpar essa casa.
3: Eu gostei desse exemplo. É a barata votando no inseticida, né?
2: Exatamente. Mas enfim, né? Freud explica. Doutor, bom dia. Gostaria de saber do advogado se ele notou algum avanço nos processos de longo prazo, como pais para filhos, irmãos para irmãos e outros tipos de processo, doutor. Mas o senhor falou no início.
3: A gente já acabou de falar.
2: Olha, mas esses processos em particular ainda estão ainda mais demorados?
3: E aí agora sim, vamos ser justos, né? Esses processos que tem o tal do priority date, né? Que é a tal da fila de espera, né? A fila de espera em si, o priority date em si, ele não está muito sob controle do presidente, né? Então, na época do Obama, reclamou-se muito que quando Obama era presidente, o priority date esticou muito. E a mesma coisa com o Trump na primeira presidência, a mesma coisa com o Biden, e agora está acontecendo de novo com o Trump. Então, à medida que o tempo vai passando, realmente o priority date vai se alongando, vai se prolongando. Mas o problema específico do Trump é que não é só o priority date, mas o pessoal lembra que o Trump, ele suspendeu a emissão do Immigrant Visa para 75 países. E o que é o Immigrant Visa? É o green card emitido pelo consulado. Então o Brasil até hoje não pode, mesmo tendo uma juíza federal que falou, olha, isso é ilegal, volta a emitir o Immigrant Visa nos consulados, né? Aí o Trump agora ele suspendeu de novo, Agora, com a desculpa de que, não, tudo bem, a gente recebeu a ordem da Juíza Federal, mas agora é para treinamento. Então, não estamos emitindo os immigrant visas. Então, esse que é o problema que atrasa muito os processos de imigração.
2: E dentro desse tema ainda, doutor, eles têm um prazo para recorrer dessa sentença lá da Juíza de Nova
3: York. Eu acho que tá perto dos 30 dias.
2: Vou ficar de olho, né? Porque se eles perderem o prazo, aí uma hora eles vão ter que retomar.
3: Perfeito.
2: Aí se não fizeram lá um recurso, vão ter que retomar, aí vai acabar o momento, vai acabar essa desculpinha esfarrapada de treinamento, né?
3: Exatamente.
2: Vão ter que retomar. Vão ficar de olho, inclusive, depois vou dar uma olhada quando foi anunciada essa sentença, porque temos um prazo legal de 30 dias para o governo recorrer. Mas do jeito que eles são malacos, eles vão esperar o 29º dia.
3: Eles são malandros.
2: Não é? Eles vão esperar o 29º dia e vão... Ih, lembrei, rapaz, tem um negócio aqui. Pra dar uma olhadinha aqui, olha só. Tava distraída. Vou te contar uma coisa. Acabou aqui. A pergunta, inclusive, já acho que já respondeu também. Quando é que voltam as entrevistas lá no consulado do Rio de Janeiro? Não tem prazo?
3: Tá respondido.
2: Eu tenho que aplicar até o dia 18 desse mês. Já tive Mass Health, o Safety Health Net. Casei já faz 2 meses com um cidadão e ainda não moro junto com meu marido, mas moramos no mesmo estado, doutor. E aí?
3: Então. Geralmente, a imigração... Quando você não mora junto, a imigração, ela desconfia. Então, o ideal seria que você realmente morasse junto do seu marido, tá? A imigração, com certeza, vai desconfiar. Mas isso não necessariamente significa que o casamento não seja verdadeiro. Então, eu sei que, às vezes, tem gente que já fica com alguns pré-conceitos antecipados, né? Mas existem casais de verdade que, às vezes, por necessidade profissional, ou às vezes de saúde, né? Algum membro da família precisa de ajuda de alguém, então acontece de casais morarem separados, mas lembra que a imigração vai desconfiar disso.
2: Muito bem, se eu quiser dar uma espirradinha, já fechou o microfone, fica à vontade, tá, doutor? Enquanto aqui eu leio a pergunta, o advogado teria alguma informação a respeito da ação dos 75 países, acho que tem a ver também, a gente já respondeu aqui, quando é que o governo vai entrar com a apelação, já falamos também do prazo, né? Então, ainda não temos previsão, meu povo. A verdade é que ainda essa suspensão, na prática, ela segue, né? Porque uma juíza derrubou a suspensão. Olha, vocês têm que retomar as entrevistas. Mas, na prática, elas não foram retomadas, porque o governo agora anunciou que todos os países, não mais aqueles 75, incluindo o Brasil, todos eles estão em fase de treinamento e, portanto, os vistos de imigrantes estão suspensos nesse momento. Essa aqui é a verdade, por mais que a juíza tenha determinado a retomada das entrevistas. Pergunta para o advogado. Minha filha deu entrada na cidadania há 11 meses e no site sempre diz que está em andamento. É normal essa demora, doutor?
3: Olá. A gente também falou isso justamente no começo do programa.
2: Da questão da demora, que, verdade.
3: Mas só para quem não pegou o começo do programa, o começo da entrevista, eu acho que, isso é uma opinião pessoal, eu acho que principalmente, especificamente no caso de cidadania, a administração do Trump está de propósito atrasando essas naturalizações, porque ele não quer os imigrantes naturalizados, porque ele sabe que então esses imigrantes, se tornando cidadão americano, vão poder votar, e a maioria dos imigrantes então votam contra o Trump. Então eu acho que é proposital que o Trump realmente ele não quer naturalizar essas pessoas.
2: Em janeiro de 2025, o meu asilo foi aprovado. Em janeiro desse ano, eu apliquei para o Green Card.
3: Ótimo.
2: Em março, eu tirei a foto e as digitais. Qual é o tempo médio de espera para chegar o documento? Levando em consideração, em março que ele fez a digital.
3: O processo de Green Card, você tem que contar aí... Olha, eu adoraria dizer um ano, mas eu vou esticar, vou dizer 2 anos... Talvez um pouquinho mais, um pouquinho menos, tá?
2: Muito bem. Meu amigo mentiu numa aplicação de trabalho, colocou que era cidadão, já saiu da empresa uns 15 anos atrás, e agora a filha dele pode dar o papel para ele, porém ele tá com medo por causa disso, né? Se isso poderia ser um problema, a imigração poderia olhar esse negócio, doutor, o que que seria?
3: Isso pode talvez se tornar um problema, precisa ver qual que é a disponibilidade desse documento, né? Se é uma empresa pequena, de repente esse papel nem existe mais... difícil dizer qualquer assim, legalmente falando, existe implicações para o imigrante quando ele vai fazer um processo de imigração, quando ele no passado mentiu e alegou ser um cidadão americano. Agora, é difícil dizer se a imigração vai conseguir saber disso ou não, né?
2: Isso também se aplicaria, por exemplo, a pessoa, porque era muito, muito comum 10 anos, 15 anos atrás, as pessoas comprarem um social para poder... Com o social que eu digo, Silvio, que a gente chamava de Silvio Santos aqui, o povo é muito criativo. E era um número falso, evidentemente, porque as pessoas precisavam trabalhar. E aí essas empresas exigiam um número de social, uhum. Aí você tinha que responder ali na aplicação se você é cidadão ou não. Uhum. Mas às vezes nem chegava nessa parte da cidadania especificamente. Às vezes com um número falso de um social, isso também poderia ser um dificultador para uma eventual legalização?
3: Talvez. Porque tudo depende. Então, tanto na situação do ouvinte, como no exemplo que você falou, tudo depende, então, aonde que foi parar essa informação. Então, por exemplo, se você aplicou e você deu essa informação, porque pro americano, essas mentiras, elas são consideradas fraudes. Uhum. É um fraude numa aplicação, num job application.
2: Sim.
3: Tá? Agora, tem que entender, então, por exemplo, sem dúvida nenhuma, seria um grandessíssimo problema uma pessoa ter apresentado isso para um trabalho público, né? Estadual, federal. Aí, com certeza, seria um grande problema. Agora, você inventou, isso eu já vi muita gente acontecer, eles mentem e preenchem no formulário um número de social que não existe, é inventado, né? É inventado. Mas é uma empresa pequena, é uma empresa que não tem nada a ver com o governo.
2: Isso, então, mas tem que ter muita má vontade da imigração.
3: E como que a imigração vai achar essa empresa? Então, assim, a probabilidade de descobrir isso é muito pequena.
2: Muito bem, não fala meu nome. E o VAWA, como está indo, doutor, esse processo do VAWA?
3: O VAWA continua...
2: VAWA é violência doméstica.
3: Ah, né? Verdade, vamos explicar para os ouvintes, para quem não sabe, VAWA, V-A-W-A, é um processo de green card para quando o imigrante, então, ele estava casado com alguém legalizado. Então, estava casado ou com um cidadão americano ou com um portador de green card. E aí sofreu abuso doméstico. Então, esse imigrante que estava casado e sofreu abuso doméstico não precisa mais desse cônjuge para fazer o green card. Ele pode fazer o green card sozinho através desse processo VAWA, né? Considerando que, então, o cônjuge ou era cidadão ou tinha green card. E o processo continua, a lei continua, não mudou. Tá, ou sim, o processo está demorando um pouquinho mais, mas não é tão absurdo, por exemplo, como o Visa U, né? O Visa U, que também é um processo de green card, que pode chegar ao green card, né? Para quem é vítima de violência doméstica, de abuso doméstico, mas quando o cônjuge não era legalizado, né? Não tinha green card nem cidadania.
2: Como anda os processos de casamento para quem está esperando perdão? Acho que tem a ver o perdão com a situação lá dos consulados, né?
3: Esse processo é um processo de casamento, mas quando a pessoa precisa fazer pedido de perdão, é um processo extremamente demorado. Só o pedido de perdão, sozinho, só o perdão, está demorando aí 3, 4 anos.
2: Quanto tempo está demorando a aprovação para o PIP militar? O PIP é o Parole in Place.
3: O Military Parole in Place. Então, pessoal, principalmente para aqueles pais, né, que têm filhos americanos, filho ou filhas americanas, mas que esses pais entraram pela fronteira, entraram de maneira ilegal, eles precisam fazer, então, para conseguir o green card pelos filhos americanos, esses filhos precisam prestar serviço militar e aí faz esse processo Military Parole in Place. Olha, eu vi processo de Military Parole in Place ser processado super rápido, ser aprovado super rápido, mas ultimamente a gente vê que está demorando mais. Tem caso aí que passou até de 2 anos.
2: Sou cidadão americano, casei com uma brasileira, mas o passaporte dela, no passaporte, as informações foram

0: Primeiro que tem que comprovar que entrou pelo aeroporto, porque faz diferença a pessoa ter entrado pela fronteira ou ter entrado pelo aeroporto, mesmo que essa entrada pelo aeroporto tenha sido com passaporte adulterado. Mas uma vez que também você assume que entrou pelo aeroporto, mas passaporte adulterado, você tem que fazer o pedido de perdão por uma misrepresentation, por uma fraude, tá? É, então, e aí você fica num jogo de se ficar o bicho pega, se correr o bicho come. Então, realmente cada caso tem que ser avaliado de maneira individual, tá? Mas esses casos realmente são casos muito sensíveis. O risco, principalmente agora sobre a administração do Trump, o risco de acontecer alguma coisa com ela, né, numa entrevista, é pequeno, mas existe. A gente está vendo aí notícias de pessoas que são presas em entrevistas de green card. 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
1: Muito bem, doutor, aqui só um registro, né, dizendo aqui o ouvinte, ó, não fala meu nome, quando eu tive o green card, eu fui namorar veículo e tinha lá o social inventado, né, a moça perguntou por esse ouvinte que número é aquele, ele respondeu, não faço a menor ideia e não deu em nada, né, então porque devia ter lá o número falso e aqui o ouvinte conseguiu o green card. Número falso no caso do social. Então temos mais um minutinho aqui para sua despedida, doutor. 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
1: Muito bem, eu conversei com o nosso doutor Luciano Pax, e por acaso você não teve a sua pergunta respondida neste programa, todas as terças-feiras ele está aqui com a gente. Já temos uma parceria longeva já, né, doutor? Já estamos o quê? Mais de 5 anos.
0: Acho
1: já, né?
0: Que é.
1: Mais de 5 anos.
0: 5 para 6.
1: 5 para 6, desde a pandemia, é verdade. Já estamos em 2026, já estamos indo para mais um ciclo de mais um ano, com certeza, né? Então, mais uma vez, obrigado, doutor.
0: Eu que agradeço.
1: Valeu, grande abraço. E é isso, né? Toda terça-feira ele está aqui com a gente, aí você pode mandar a sua pergunta. É isso, né, meu povo? Eu tô olhando o reloginho aqui, já vai bater 10 horas, meu povo. O tempo urge nesse programa. Tá chegando panelada pra vocês darem muita risada, pra vocês se divertirem bastante. E eu volto amanhã. Fui. Tchau.

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0: Falcão chupando manga.
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2: Tudo bem? Tudo jóia? Estamos chegando! Terça-feira! Eita, que manhã gostosa e maravilhosa! Até o meio-dia!
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2: Ah, muito bem, senhoras e senhores, hoje é terça-feira, 15 de setembro de 2026, 38ª semana do ano e a gente chegando por aqui. Bom dia, BemTV, Gisele.

0: que é chefe de cozinha, igual a titia Elaine.
1: É, faz coisinha gostosa ela. Como é que tu sabe, tu nunca comeu nada que ela fez?
2: Tô fazendo mídia, isso aí deve ser ruim mais que cagar de bruxo.
1: Deixa eu dar aqui um bom dia pra Hortência. Bom dia, Hortência!
3: Bom dia!
1: Como é que você tá, minha amiga? Tudo bem? Tudo jóia? Forte abraço, Gisele, manda aí um abraço pra ela. Manda, mulher! Que é o quê, minha irmã? Beijo! A Elaine já tá aqui, ó. Ela tá dizendo aqui, ó. Não acredito, não. E aí, minha princesa Liana? Como é que você tá, hein? Oi, Sandra Sanja. Bom dia.
4: Bom dia, tchurminha.
1: Bom dia.
4: Miudinha.
1: Oi, cheirosa. Meu bem.
4: Capetinha.
0: Oi, tia.
4: O rei dos pepetos.
0: É nóis.
4: Eu venho mais cobiçado.
1: Ó, faço isso. Ó,
4: eu
1: fico
4: beijos para todos e que Deus abençoe nosso dia.
1: tu fica o que vendo assim? Aí eu fico sério. Olha, ó, a minha bochecha aí rosa. Olha. Tô com vergonha. Bom dia, Brasília. Flavor Bakery Restaurante.
5: Bom dia pra nós.
1: Bom dia, Magui Toyota. Bom dia, Goiabinha.
6: Bom dia.

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0: tranquila, que eu vou dar um jeito. Se o teu marido não solta essa frase na hora do aperto, sinto informar, mas você escolheu o cabo errado.
1: Pior, né?
0: O cabo, quando ele adora, ele é a mulher. Eu tô com problema, problema. Calma, mulher, que eu vou resolver.
1: Ai, terçou! E aqui, ó, estamos nós de volta na Insana.

0: comandante. Fiquei sabendo, viu? Fiquei sabendo.
1: Ô, papo velho mago.
0: É papo mago mesmo, tô jogando verde pra ver essa coisa madura. Pra quem nunca fez isso na vida, né? Eu tô sabendo, viu? Tô sabendo. Acaba retranca o carrinho até com o sabonete. Você tá doido?
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0: Cícero Mesquita! Tá lá no Brasil, em Ribeiro Gonçalves, no Piauí, ouvindo aqui a mais gostosa. Aqui é sempre melhor, meu amor. João Paulo, buenos dias, hombre.
1: Oi, meu amor.
0: Fala aí, baito.
1: Tô aqui ligado direto de Hollywood Beach, 98
0: Fahrenheit,
1: na captura do carro.
2: Naquele modelo.
1: Capetinha, aí, meu chegado. Capetinha, toca pra nós aí, por favor.
3: Que?
1: Tarcísio do acordeão.
3: Aí.
1: Chorei na vaquejada.
3: Chorei.
1: Ô, véi.
3: Não, aí, vaquejada véio, eu chorei.
1: Ô, véi. Você brinca muito daquela brincadeira ainda, torta na cara?
0: Não, senhor. Nunca brinquei, nunca brinquei disso aí, não.
1: Sai, cachorro.
0: Tchau. Então. Obrigado.
1: Tchau.
0: Aí, ó. Chorei na vaquejada, essa música não é do menino lá do... Eric Land, não? Não, ele, o... Ele também gravou. O menino, o Tarcísio do acordeão. Tanto uma quanto a outra ficaram excelentes. Com a Ô Delícia, como diz a Sandra, né? Ai, ai, Sandra Sanger. Tá sabendo que o Johnny perdeu o canequinho dele? E foi não! Como é, rapaz? É Johnny, rapaz! Chega aqui, que história é essa? Perdeu o canequinho, foi?
4: Oh,
0: rapaz!
4: O quê? Não acredito!
0: Não, vamos passar o detector no Johnny, né? Pra né, saber como é que tá depois que perdeu o canecozinho dele. Cadê o detector, pastor?
5: Uma bicha foi detectada.
0: Lago de ano de mão, rapaz. Ai, o Batista Erinaldo tá com a gente também, bom dia.
6: Oi, bom dia.
0: Como é que você tá, Batista Erinaldo? Tudo certinho por aí, meu amor? Um beijo no coração, tá?
7: Ô, véi, ô Capetinha.
3: Ai, tio Alchinho.
7: Aí.
3: Eu
7: te falo, toca Lady Gaga aí, ritmo de forró, em homenagem ao Eduardo de Oliveira.
0: Lady
7: ele foi no show de rock ontem aqui, montou na maconha.
0: O cabaú. Aquele
7: curtir aí. Valeu,
0: Lady Gaga, mas no show de rock, mano. Pai, vamos que show de negócio. O mundo tá meio coisado, né? Pode falar nisso, o Rock in Rio tem tudo, menos rock. Já observou? É, realmente. O Rock in Rio tem até Manuel não mesmo. Rapaz, pelo amor de Deus. Manuel Gomes também lá no Rock in Rio já é demais. Ele pode que ele é candidato, ele. Pode mesmo não, é verdade.
8: Primeiro todo dia.
0: Johnny.
8: Renan sim.
0: Quem?
8: Se você fosse um pombo.
0: Aí, ó.
8: Quantas pombas você pegaria?
0: Aí dentro, mas pega pomba. É verdade que tu perdeu o canequinho, é verdade, é? Rapaz, não acredito nisso, não. Acaba só tem um e ainda perde, mano. Gilmar Coradelli, tudo bem? Como é que é o negócio aqui? Nome popular, pau-ferro. Nome científico, libidibia férrea. Libidibia férrea. Que diabo é isso? Aí tem um menino no skate. Pau-ferro é o nome do interior, que ficava lá pertinho de onde nós morávamos. Lá tinha o pau cheiroso. Começava assim, tinha o quilômetro 10, que era o saco. Depois do saco tinha um pau cheiroso. Era. E tinha também a comunidade Vai Quem Quer. Olha lá, ele tá trabalhando. Capetinha, seu lindo, bom dia. E para o cabra safado, eu não falo é nada. Quem é o cabra safado? Quem é o cabra safado da rádio? Que aqui nessa rádio não tem... Ah, não, tem o Aires, ele é o cabra safado. O Aires é... Cara, deixa o Aires quieto, pelo amor de Deus, o homem tá trabalhando, cara.
9: Bom dia,
0: Paulo Jacaré.
9: Mais um dia,
0: hein? Como é que você tá, meu amigo?
9: E o dia, minha linda.
0: Oi, meu gostoso. Eu tô ótima, delícia. E você?
9: Ô, Belena.
0: É, fala com nós.
9: Ficou sabendo aí que o Johnny tá...
0: Perdeu.
9: Tá reunindo a galera aí pra achar o caneco dele.
0: Perdeu o canequinho.
9: Ele perdeu o caneco dele.
0: Eita,
9: o caneco do Flamengo.
0: Perdeu o caneco.
9: Então a gente tem que ajudar.
0: Isso aí.
9: Reunir a galera aí e ver quem acha o caneco dele primeiro. Aquele que achar o caneco dele primeiro.
0: Bora. Achar o caneco.
9: A gente vai dar uma rosquinha.
0: Vai.
9: Pra quem achar o caneco.
0: Ô, oh, rapaz, tá certo.
9: Então vamos ajudar nosso amigo Johnny.
0: Bora, né, cara? Que achar o caneco
9: capetinha,
0: dele.
9: Leva, oi, tio. Viu, Capetinha? Ajuda nós a achar o caneco.
3: Ele tá pagando
9: do,
3: quanto?
9: O tio Johnny.
3: Ele tá pagando quanto pra nós achar o caneco dele?
0: Quanto é, Johnny? Tu tá oferecendo aí no caneco aí pra restaurar. Mano, pra recuperar aí. Né? O cara perdeu o caneco do Flamengo, pai.
3: Xiii,
0: rapaz. Deu ruim aí, ó. Ele e o Zé Andrade foram de Uber com o Zé Pereira depois da bebedeira. Aí o Johnny sentiu falta do caneco dele. Oh, olha aí, rapaz. Olha o resultado aí, viu? O caba saiu. Isso não é amizade, não. Isso é uma gangue. O caba saiu com o Zé Andrade. Aí saiu com ele, o inestimável, o indubitável, o industriável, ele que é único no universo, na galáxia, ele que escreve carta pra Casa Branca, ele é o nosso querido Zé Pereira, o nosso...
2: Pombo Correio.
0: Por isso é que diz que galinha que acompanha pombo fica sem caneco. De onde é que você tirou isso daí, rapaz? Pombo Correio. Meu amigo Zé Pereira, bom dia, rapaz! Eu queria escrever uma carta pro Trump. Escreve aí, bote aí. Lá vai o teu da carta. Querido Trump, bote aí, Trump, você tá sabendo que no Brasil tá tendo tempestade, alagamento, então tentando tirar o careca do STF, ele diz daqui eu não saio, ninguém me tira. Sabia disso? O pessoal tá dizendo que lá no Brasil a gente tá vivendo, como é que diz aquele negócio da Bíblia? Como é? Previsões. Ah, não é previsão não, que chama não.
3: Qual é o nome então?
0: É, como é, que diga assim, não, porque vai acontecer lá na frente, é um nomezinho que dá, não é previsão não. Rapaz, ei, tu sabe por que que o anjo caiu do céu? É o quê? Por que que o anjo caiu do céu? É previsões bíblicas, revelações, é. O nome é revelação, é pra me aplaudir de pé, me aplaudir de pé. Revelação bíblica, é. Porque haverá uma época em que haverá seca, haverá terremotos, inundações, o coração do homem vai se esfriar, Jesus vai voltar, mas antes o fim do capiroto vai aparecer. Rapaz, onde é que tu quer chegar com isso? Você sabe que eu deixei um, né? Pá, o diabo desceu pra terra. Tu sabe por que que o diabo desceu pra terra? Tá relacionado a tudo que tá acontecendo agora. Não. Não faço ideia, porque pra governar o Brasil. Ei, ó! Briga comigo não, talento não! Na tua cara! Tua cara sem vergonha! Não empurre não, vou ligar pro Ais!

0: já vou avisando, não entra nessa onda do Vênus, esse negócio de política aqui, não. Ei, tu manda nessa rádio aqui, morde. Não vê, não, viu? O diabo tá tirando férias na Casa Branca. Ó o outro aqui, ó, lá vai. Não vou nem dizer quem é, que é pra não queimar ele lá na Casa Branca, viu? A Shirley Moraes diz que é apocalipse. Ó, Paulo.
1: Não é revelação não, seu velho boca murcha, é apocalipse.
0: Apocalipse, aí, ó. Apocalipse. Pergunta sobre a Bíblia. Quem escreveu o livro de Apocalipse? Mas foi um cabo aí com a caneta na mão. É melhor falar com os ouvintes. Ei, Dogão, bom dia, Dogão.
2: Bom dia, panela.
0: É, fala aí, macho.
2: Fala comigo.
0: Vou caçar o caneco do Johnny.
2: Miudinha.
0: Perdeu.
2: A voz mais sexy.
0: Fala, meu amorzinho.
2: Mais gostosa da rádio, insuperável.
0: Tô aqui.
2: Fala, velho Vinão.
0: Ei, bichão,
2: como
0: e aí?
2: Tá hoje?
0: Eu tô sentado aqui boa, na rádio. De boa.
2: Capetinha, ai, meu chegado.
3: Aí, tio.
2: Menino dos pepetes.
3: É nóis.
2: É, Bervinanço.
0: Hein?
2: O Johnny perdeu o caneco e você não acredita, rapaz.
0: Pois é, como é que o cara perde o caneco, rapaz?
2: Ele perdeu o caneco no carro do Zé Pereira. Vixe, tava o Zé Pereira.
0: Ixi, rapaz.
2: O Zé Andrade só e o Zé. Johnny.
0: É, dois Zé.
2: E aí ele perdeu o caneco.
0: E deu ruim.
2: Os três dentro do carro. Quem será que pegou o caneco do...
0: Alguém tá com o caneco do Johnny.
2: Do
0: isso
2: Johnny.
0: É
2: Zé Pereira ou Zé Andrade.
0: Agora sim, macho, que estado de embriaguez. Que velocidade esse carro andava. Pra um caneco sair da mão dele, ele não sentia, macho. Cadê o caneco do Johnny? Cadê o caneco do Johnny? Aí, André, aí, ó. André tá dizendo, eu ouvi dizer... que o Johnny tava lá na casa do Aires procurando o caneco. Vamos fazer um filme, botar o Aires na capa, o senhor do caneco. Lá você vai achar o caneco de João Paulo, o caneco do Johnny. E segundo o programa Espelho do Imigrante de ontem, até o caneco do Guga tá com ele também, rapaz. Não bota o Guga no meio disso não, cara, pelo amor de Deus. Ô, Elaine.
4: Aqui, você deixa o Aires quieto, tá? Ei. Você assume os seus B.O. Você sabe muito bem quem é o cara safado dessa rádio.
0: Oi, Aires.
4: Véio, velho.
0: Fala de tu, Aires, oi. Escolha, mano, Aires.
4: Oi, ó. Toca um aí pra mim, viu?
0: Quê?
4: Deslizes com Luan estilizado.
0: Ei.
4: Não é com Fagner, não. É com Luan estilizado.
0: Para
4: tá
0: de
4: bom?
0: Falar mal
4: cê
0: do rapaz.
4: Hein? Deixa eu falar outra coisa. Tô querendo saber qual que é a rádio que vocês trabalham de tarde. Que eu tô precisando dar ouvir lá um pouquinho. Deixa fazer umas fofoquinhas lá. Você me manda.
0: Deixa
4: aí,
0: eu te contar uma coisa.
4: Falar também.
0: Eu vou te contar um negócio. Eu vou te contar um negócio aqui sobre a Rádio Insuperável e a diferença da Rádio Insuperável pra rádio lá no Brasil. A diferença é a seguinte, a Hortência, inclusive, tava falando comigo aqui agora no meu WhatsApp, porque ela tem o meu WhatsApp pessoal, a Hortência, né? Que ela pode, ela é best friend. Aí ela tava dizendo, você já notou, Nildinha, como existe uma diferença, alguma peculiaridade entre a FCFM e a Rádio Insuperável? Eu disse, qual, colega? Assim, no Brasil querem matar o Venancinho. Já que na Insuperável, ele é desejado, cobiçado, né? Cobiçado, é chato, chegou gostoso. Escuta! Tu é desejado, mas é pra darem um ataque em ti aqui também, viu? Fico mal.
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0: Que eu vi pra vocês? Respeita a polícia, rapaz.
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1: Você sabia? Sabia?
2: Aí! Você sabia que não tem, não existe e nunca vai existir nada mais duvidoso do que você ouvir de uma mulher? Eu nunca vou te trair. Sendo que essa mulher tu roubou de outro homem?
3: É osso, machete.
1: Você sabia? Sabia? Panelada.
2: É, fala a verdade. Tu sabia, era poxa, rapaz.
3: Isso aqui é pra você, Hortência.
0: Ela é linda. Mete não, vai.

0: já vi o cara perder de tudo, mano. O cara perdeu o caneco, aí tava ré demais. Você tá doido? Eu perdi o quê? O caneco. Como é que você perde o caneco? É porque eu tava ali com os colegas ali, eu tava de bobeira e tal, e de repente passaram a mão no meu caneco. Aí, ó, passaram a mão no caneco do Johnny!
1: Rapaz! Tinha minha linda, ô Niltinha, minha linda, o Gleidson lá de New Hampshire, lá de Nashua, ele falou que quer ouvir aquela música vendo você só de lingerie, calcinha preta, lingerie.
0: Olha,
1: olha,
0: toca
1: essa música.
0: Toca, já
1: falou que é você de jeito.
0: Vou botar já já.
1: Toca essa música pra ele.
0: É John.
1: Nashua.
0: Quando tu perdeu o caneco, tu tava de lingerie.
2: Tu, não sei se tu percebeu, mas ele tá ignorando a história do caneco.
0: Tá te conversando, né, mano? Tá te conversando. Tu pensou que nós nunca ia saber aqui na rádio, né? Que tu perdeu o teu caneco, né, fuleiragem? Cadê teu caneco? Cadê? Não, meu amigo, se pra trabalhar na Brasília, Flavor Bakery Restaurante. Tivesse no contrato assim, não pode perder o caneco, tava na rua já. Tava na rua aí, ó.
3: Bom dia, bom dia, meu povo lindo, maravilhoso.
0: Oi.
3: Aqui, aparece essa moça pro John aí, ó.
0: É.
3: Ele tá perdendo o canequinho dele, hein? É, John.
0: É o canequinho de couro.
3: Não,
0: é,
3: hein?
0: O canequinho dele.
3: Ele bebe muito, sei não, hein?
0: Cintura de bola, canequinho.
3: Beijinho pra toda a galera, um dia abençoado.
0: Deixa eu ver se eu acho aqui.
3: Testou, galera, testou.
0: Cintura de mola, canequinho. Deixa eu ver se é canequinho ou é canequinho? Canequinho de couro. Canequinho. É a negona, gente. É a negona, gente. E aí, Albertinho?
4: Bom dia, panelada.
0: Ei, Marcos.
4: Bom dia, Nildinha, minha linda.
0: Oi, meu amor.
4: Bom dia, Capetinho.
5: Bom dia, tio.
4: Bom dia, Redes Pepeche.
5: Aí.
4: Bom dia, Renancim.
0: Bom dia, Marcos.
4: Foi mal.
0: Ei.
4: Venancim.
0: Como é? Corrigi, diga aí.
4: Agora, viu?
0: Ei, como é? Cadê o caneco do Johnny?
4: Ô, velho, deixa eu te falar.
0: Diga aí.
4: Teve um...
0: Ai, flera.
4: Uma pessoa que viu.
0: Que?
4: Só não vou dizer quem, porque...
0: Aonde, o quê?
4: Você sabe muito bem que...
0: Falei.
4: A gente fala o milagre, mas não conta o santo.
0: Ah, hein? É verdade. Dá o nome, não.
4: Viu o Aires entrando dentro de casa com o caneco do Johnny. Ih. Ele saiu do carro com o caneco do Johnny e entrou dentro da casa dele com o caneco do Johnny.
0: Olha aí, rapaz.
4: Então, é... Tem que fazer uma...
0: Tem que fazer uma investigação a fundo.
4: Uma pesquisa aí.
0: Tem que ir a fundo.
4: Profunda pra descobrir o caneco do Johnny.
0: Profunda.
4: Onde que tá?
0: É verdade.
4: Entendeu?
0: É.
4: Fica a dica aí.
0: Ficou a dica. Ficou, tchau. Não ficou, Nildinho? Tchau, obrigado.
2: Oi, Tony Santos. Bom dia, panelada. As revelações da Bíblia chamam-se profecias bíblicas.
0: Aí, é isso aí. Vocês estão errados. É profecia. Obrigado, Tony Santos. Haverá uma época em que o Satanás descerá a terra. Calma! Desliga o microfone dele, deixa desligado aí. Tu tá doido pra arrumar confusão aqui no programa. Toda vez que tu fala de política, a gente sai do ar. Tu vai... Não falar de política, não. Ô, senhor do cane... Ei, bota aí uma trilha pra de filme, uma trilha de filme. Uma trilha de filme, assim, pra nós fazer assim o trailer pra ele falar. Vai, ó. Em uma terra... Longínqua. É isso aí. Em uma terra longe pra peste, existia um caba que perdia seu cabelo sempre que ficava sem caneco. Ele andava procurando o caneco. Primeiro pegou o caneco de um caminhoneiro. Depois saiu, pegou o caneco de um velhinho. Que mora na Flórida, que ele não pode falar o nome, porque ele vem de vez em quando aqui pra Rota 20 e nós fica com o cartão dele. Parceiro, isso é parceiro. Parceiro. E agora, pegou o caneco de um... Ei, o que que o Junior?
5: É ele mesmo.
0: É um entregador de mercadorias consumíveis. Chamado Johnny. Quem está com o caneco de Johnny? É Aires, o senhor do caneco. Em breve, num cinema perto de você. Quem vai achar esse caneco? Quem é que vai achar? É o MacGyver? Não! É o Bar!
5: Batman.
2: Jeremy Bond.
5: Ei, careca safado, devolve o caneco ali, rapaz.
6: Sai fora, velho. Sai tá, fora, filho.
5: Tu tá com
6: tá
5: o caneco.
6: Falando de mim, não. A ameaça foi pra você aí.
5: Pra mim, não. Só que,
6: assim, nós dois estamos na mesma baila.
5: Cadê o caneco,
6: você,
5: rapaz?
6: Você tá sendo ameaçado pela Elaine aí. Ontem eu fui ameaçado no Espelho do Imigrante pela Sandra. Falou que eu tô na lista negra
5: dela. Ela tá enterrando o jeito, a Sandra.
6: Você já viu, né? Ela, mas a Andréia.
5: Ela vai abrir a funerária,
6: a Sandra. Montaram a companhia de furar a sepultura pra homem aí jogar, né? Então, nós, acho que vai ficar legal, não.
5: Cadê o caneco,
6: aliás,
5: rapaz?
6: Esses canecos que você falou aí que cadê? Tá tudo lá. É, ó, tá tudo lá. Você lembrou alguma coisa?
5: Cadê? Cadê o caneco?
6: Esse caneco aí.
5: Vou ligar aqui pro Aisha.
6: Tudo me pertence. JP, Google.
5: Liga pro Aisha aí.
6: Homem não para. Rapaz, tudo, esses canecos.
5: É perigoso.
6: Até o seu e do capetinho.
5: Meu mesmo não.
7: Não tem caneco não, véi. Eu tô fora de caneca aí, véi.
5: Luísa.
8: Bom dia, panelada.
5: Bom dia, olha, dona Luísa.
8: O rapaz aí tá errado.
5: Tá errado.
8: Não foi o Aris que pegou o caneco do Johnny, não.
5: Quem foi?
8: Foi algum daqueles que tava lá no
5: carro.
8: No almoço.
5: Johnny
8: Faia.
5: Oi, Ronald Faia.
8: Zé Pereira.
5: Zé Pereira.
8: O Zé Landrade.
5: Zé Andrade.
8: Dogão.
5: Dogão.
8: O Eric Almeida.
5: Olha.
8: O filho do Eric Almeida.
5: Rolando
8: tinha um
5: o nome.
8: O português lá também. O português tava assim meio olhando pro Johnny lá. Sei não, tá?
5: Ixi, olha,
8: não foi o Aris, não. Foi um daqueles lá.
2: Acaba de chegar uma pista aqui. A pessoa está dizendo, não fale meu nome. Mas eu vou revelar algo. E essa pista, ela é importante. Nildinha, não falo meu nome. O caneco do Johnny tá sujo e usado.
5: Ou seja, essa pessoa sabe onde tá o caneco do Johnny. Pra saber que tá sujo e usado. A não ser que a pessoa que pegou, usou e sujou. Você sabe onde é que tá o caneco do Johnny? O que fizeram com o caneco do Johnny? Daqui a pouco nós vamos desvendar esse mistério, porque agora é hora do pica-pau.
2: Não, cara, não bota isso aí não, cara.
5: Pra Marilene.
2: Uma música que dá pra Marilene.
5: Ela ama essa música.

Música linda. A Sandra Sanz tá dizendo, eu queria um pendrive, só que essa música... Ela quer ensaiar essa música pra cantar no próximo karaokê.

0: 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Onde anda o caneco do Johnny?
1: Gente, vou pegar uma vaga já pro Bernancinho. Lá onde eu vou levar o Ronnie Fai e mais alguns, tá perdendo a memória. Eu pedi a música Canequinho de Couro.
0: Aí.
1: O Johnny, ele me põe um pica-pau. Aí não, velho. Essa história, nossa amizade.
2: Essa é um da Marilene aí, quem me deu o caneco.
0: Quem foi, mano?
2: Quem me deu o caneco de presente. É um dela aí.
0: Quem foi que deu o caneco pro Johnny?
2: Oi, galera, sai fora. Meu caneco tá guardadinho já, moço. Tá quietinho já, sai fora, mano.
0: Tava onde?
2: Foi que eu vou arrumando fuanga pro nosso lado aí.
0: Tava onde?
2: E pergunta aí, Luiz, aí, que tava fazendo o giló lá.
0: Ei, cadê?
2: Fala aí, Luiz, quem era que tava fazendo o giló?
0: Giló.
2: Falou que o giló era bom. Fala aí, Luiz, fala agora.
0: Meu bigode, não tire seu caneco da roda de conversa, que aqui o foco é seu caneco, viu? Você tá com dinheiro, você não tá com caneco corra nenhuma, rapaz.
3: Foi descoberto agora, break news.
0: Break
3: foi
0: news.
3: Descoberto agora.
0: Break news, vai.
3: O caneco, o rapaz perdeu aí.
0: Hein?
3: Está no terceiro braço do Paulo Vittar, Pablo Vittar. Ele deixou com
0: quê?
3: Pablo Vittar.
0: Uau! Uau! Bandeira! Dudinha, manda um beijo pra todas as mulheres que estão ouvindo este programa. Solteiras e casadas. Olha, o Batista Erinaldo. Lembrando das mulheres. Paulo Jacara. Gente, mandaram uma foto aqui do Johnny. Esse caneca que é meio suspeito. Caneca de couro, mas que diabo é isso? Ai, ai, ai. Nem eu que sou biba tenho um caneco desse aqui, gente. Pelo amor de Deus. Johnny.
4: O caneco do Johnny já tá guardado já, né? Tá guardado, depois já foi usado, sujado.
0: Sujaram o caneco dele.
4: Todo esfolado. Foi e guardou o caneco.
0: Deu os canecos, né? A Sandra Santos tá mandando um beijo pro Batista. Obrigada pela gentileza, que legal. 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

0: Cadê o caneco? Caneco do Johnny. A gente quer saber. Aqui, ó.
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2: Zé Pereira tá dizendo aqui, ó. Deus me livre de cair na boca desse povo. Aqui a negada não perdoa, não. Ai, ai, ai. João Pessoa na Paraíba, no Brasil. Acabou de mandar mensagem aqui no WhatsApp. Estamos conectados, ouvindo vocês aqui, João Pessoa na Paraíba, comendo um camarão. Só pra matar o povo de inveja, não. Beijo, Inalda e Cristiano Beder.

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nós estamos caçando onde é que tá tocando essa música aqui, mano. Onde é? Sei lá onde diabo é isso aí, mano. A presepada da bexiga, macho. Onde eu reli? Que diabo é isso? Cadê? Para aí. Tá briga danada. Mas é, que coisa. Homem não fresque não.

0: tem 4 anos trabalhando nessa indústria. Isso nunca tinha me acontecido. Gente do céu!
1: Deixa comigo!
0: Deixa o pau torado, né? Começou, já tá dentro. É aqui, retardado! E aí, cadê? Parou não, tá parando não. Isso aqui não acontece na Rádio Manchete, não. Cadê 27? Já toca!

0: rapaz, vou lhe dizer um negócio, viu? Ô, ó, presepada de doido essa que nós voltamos de começar com esse negócio tocando aí. Eu acho que é o apocalipse. Apocalipse. É, não, meu TV? Você tá maluco, rapaz? Oi, sabia que o Johnny tem uma foto do Lula na cabeceira da cama, um lençol com a estrela do PT. Desliguei teu microfone, tá salinha demais, lá com caba de mão, rapaz.
1: Ai, liga, tá pedindo pra ligar.
0: Não, liga aí, eu vou frescar não, mano. Agora entendi porque que ele perdeu o caneco. Ei, rapaz! É Johnny!
2: Caba safado! Tá perdendo teu caneco por aí, rapaz!
3: É o que, Hilbert? E a condição do caneco do Johnny. Vocês não acharam aí, tá vendo?
0: É?
3: O que dá?
0: É verdade. O caba descuidou do caneco dele.
3: Cambada de analfabeto.
0: É. Chamou tu de analfabeta, meu dia. Eu não deixava, não.
2: Eu? Quem chamou foi tu de analfabeto, não foi eu não, retardado. Bota de volta aí. Bota de novo aí, bota aí o áudio aí.
3: Isso aí é a condição do caneco do Johnny. Vocês não acharam aí, tá vendo? O que que dá? Seus cambada de analfabeto.
0: Olha, eu só não vou esculhambar escrevendo porque vocês ainda não sabem ler. Olha, gente, eu tenho um problema. O Vênus assim, até essa manhã tá brigando com os ouvintes. Misericórdia.
4: Ô, véi, vai. Tô chegando aí pra te pegar, hein?
0: Vai pegar pra cá, não, pra lá. Você vai pegar o Aires, eu não. Break news. Eita, pô, gosto de uma fuleiragem. Aí chegou a amada, a pessoa que o Aires ama, que ele adora, reverencia, ele que não esquece um só segundo dela, Andréa de Franklin.
5: Bom dia, Nildinha.
0: Bom dia, meu amor. A criptonita do Aires, aí, ó.
5: A fofoca que rola.
0: A criptonita.
5: É que o Johnny tava dando o caneco dele, vendendo, não sei.
0: Bebe aqui no meu caneco.
5: Pra
0: bebe tu.
5: Juntar dinheiro.
0: Agora é tu, hein?
5: Tá indo no show do Pablo.
0: É, não, é o...
5: Isso aí que eu fiquei sabendo.
0: Rapaz.
5: E cada um usou do caneco dele um pouquinho. E deu um dinheirinho pra ele. É, o show custa, acho que é $200 o ticket.
0: O viado caro da boca.
5: Até rapaz, agora ele juntou 40
0: só. 40 só?
5: Falta 160 pra ele dar. Ele não, tipo assim, é meio que uma gorjeta que você dá, né? Pra você usar o caneco dele.
0: E
5: não,
0: ele tá ruim.
5: Tem um valor estipulado. Por isso que ele não juntou muito.
0: Cadê o John?
5: Bastante.
0: É John!
5: Tal, me dá. $40, viu?
0: É John, me dá.
5: Quem quer querer... Cacão. Ajudar ele pra comprar o ticket do Pablo.
0: Manda.
5: Dá um dinheirinho a mais, tadinho. Mas vai demorar bastante tempo pra juntar, ué.
0: É. Vai nós juntar o dinheiro do teu ingresso de Pablo Vittar. Pronto, mandei. Ele disse também. Manda tua chave Pix pra nós juntar aqui um dinheiro pra tu comprar teu ingresso pro show de Pablo Vittar. Eu sou seu amigo. Eu sou seu amigo, Johnny. Eu quero ver você rebolando o caneco lá com a Pablo. É o quê? Gritando. É o quê? É o quê?
6: Bom dia, Nildinha, minha linda. Bom
0: Oi.
6: Dia, Capetinha. Bom dia, Renanzinho. Bom dia, Renanzinho.
0: É a hora que ele incorpora um porteiro, né, mas é bom dia, bom dia, bom dia, bom dia, bom dia, bom dia, bom dia, bom dia.
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0: Ai, chegando mais a pesquisa do Instituto.
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0: Pesquisa e opinião pública que interessam exclusivamente a nós. Como é, bom dia, panelada. O Johnny não tinha dinheiro pra pagar a conta e pagou com canequinho de couro. É o Fraga de Mil Fotos que tá dizendo, viu? William Maciel. Ele não aguenta pressão não, véi. É, vou frescar ele não. O Johnny, depois que perdeu o caneco, tá igual camisa velha. Qualquer fuleiragem, solta o botão.
10: O quê, minha velha?
0: Deixa eu fazer, saliente.
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0: O Instituto Insuperável de Pesquisa e Opinião Pública, que interessa única e exclusivamente a nós, entrevistou 14.697 pessoas. E a pergunta feita foi a seguinte. O Johnny mandou um áudio. Você sabe que eu vejo a prioridade.
4: Cara, eu tô vendo você zoando aí aqui, rapaz. Sai fora, rapaz. Perder caneco o quê, mas sai fora.
2: Ei, macho, bora juntar o dinheiro.
4: Sai fora, eu.
2: Ei, bora juntar o dinheiro pra tu ir pro show do Pablo. Bora. Manda a chave Pix aí pra não divulgar aqui, ó.
0: Aqui, ó. A Elaine tá dizendo assim, ó. Primeiro, cadê a minha música? E segundo, larga o Johnny que ele já pegou a...
2: Ei, qual foi a música que tu pediu? Qual foi?
0: Como é? Eu tô voltando aqui procurando aqui a música dela também. Tá... Eu tô voltando aqui a tua mensagem anterior, ô Elaine, não tem pedido de música não.
2: Ela quer deixar nós doidos. Essa mulher, ela tem um pacto com o caneco do John. Rapaz, você tá doido?
0: Ó, qual a principal desculpa que você dá em casa para o seu marido não desconfiar quando você quer ver o seu amante?
2: Pergunta boa. Bota pra fora aí, qual é aí? Agora eu quero saber de vocês aí, cadê, irmão? Repete a pergunta aí, irmão.
0: Qual a principal desculpa que você dá em casa para o seu marido não desconfiar quando você quer ver o seu amante? Eu toquei, meu amor, a música Deslizes eu toquei, com Luan Estilizado. A gente tocou, logo depois que a gente colocou o áudio da turma no ar. O Alex, ele pegou o Uber, ele pagou o Uber com um caneco.
2: É... Ê, moço, o senhor tem um house preto aí?
0: Ah, o cabalista não tem não, posso pagar com um caneco de couro então? House preto?
2: Se você acha que a sua vida está ruim, imagine pra quem não sabe pra que serve um house preto dentro de um Uber.
9: O quê? Não
0: é... Evelyn, minha irmã, bom dia.
9: Bom dia. Boa tarde.
0: Fazendinha.
9: Meu dia, não acredito.
0: Oi, meu bem.
9: Eu acho que o Guga botou sonífero.
0: Meu Deus, acordou agora.
9: Minha bebida. Isso.
0: Meu Deus do céu. Meu pai
9: 11
0: eterno.
9: E 15.
0: Gente do
9: e
0: céu.
9: E ninguém me acordou. Gente,
0: eita,
9: isso não existe.
0: Ih, rapaz.
9: Ai, mas não é nada, não.
0: Não é nada,
9: eu
0: não.
9: Eu comecei ontem a trabalhar, né?
0: Coisa boa.
9: Mais um trabalho. Então,
0: vai
9: acho
0: dormir.
9: Que é isso, né?
0: Ó.
9: Vamos lá. Começa o dia.
0: Bom dia, meu
9: beijos.
0: Amor. Beijos.
9: Começa a ouvir.
0: Pra você e pra
9: Guga. A Insuperável agora.
0: Olha, ela disse que ela começou a trabalhar ontem e tá acordando 11 horas. Você arrumou um serviço de vigilante, foi? Passou a noite acordada, foi? Você foi? Ele quer saber da vida alheia, cara. Vai cuidar da tua vida, irresponsável.
2: Aí, opa.
3: Não é por nada, não, mas esse caneco do Johnny aí vale ouro, hein?
0: Vale ouro.
3: Paga tudo com o caneco.
0: É, e o Hilbert tá conhecendo aí o valor, viu? Você tá vendo, Johnny? Seu caneco tem valor aqui na Rádio Superável, mano. Ai, meu pai até queria fazer a pesquisa.
10: Véi.
0: Hein?
10: Você sabe por que, que o Johnny perdeu o caneco, né?
0: Por que, André? Fala aí.
10: Porque todo petista perde o caneco. Muita facilidade.
0: A gente começou.
10: Olha, povo de direita não perde o caneco. Não, é só petista, meu filho.
0: Começou.
10: E outro, ele é petista doente.
0: Aí, quando nós começou a entrar...
10: E esses aí é que perde o caneco mesmo.
0: Ah, é disso aí que eu tô falando, é confusão. Faz o L. Pá, pá, pá, pá, pá. Vamos brigar, vamos brigar, bora, brigar, bora. É aqui, não. Ó, é, parou. Nós tá de fuleiragem, nós tá aqui, rapaz. Vitória! Me deu um susto! Saiu do ar! Ei! Ah, pesquisa aí! A Elaine disse que a Evelyn arrumou um serviço de vigia, passou a noite vigiando o caneco do Johnny. Aí dormiu no ponto e levaram. Ai, não tem como não. Você não deu conta de vigiar, não. Ai, rapaz, levaram. Gente, eu quero fazer a pesquisa.
11: É, vai, pesquisa, vai.
0: O Instituto
7: Insuperável.
0: Pesquisa e opinião pública que interessa única e exclusivamente a nós. Entrevistou 14.697 pessoas. Qual a principal desculpa que você dá em casa pro seu marido não desconfiar quando você quer ir ver o seu amante? Já notou que em toda a enquete que nós fazia aqui, a MM sempre tinha uma resposta, mas pra essa ela não tem. Não é não, Gisele? É Gisele, tô certo, é Rael, né? É, aí, ó. Caladinha, tá de tucaia, só tucaiana ali, ó. Capetinha.
12: Ah, não tenho marido não, rapaz.
0: Eu também tenho não. Essa daí não dá pra eu responder não, viu? Dá pra colaborar não. Olha, ela tá dizendo aqui, ó. É só dizer que é seu primo. E que precisa de uma carona. Ó, essa aí é boa, é. Não, amor, eu vou ali. Uma é aí, uma pergunta aí, uma. Qual a principal desculpa que você dá em casa pra ver o seu marido não desconfiar quando você quer ver o seu amante? Ela tá dizendo aqui, ó. É só dizer que é seu primo e precisa de uma carona. Ah, botou aqui, ó. Aprendam, meninas. Chama pistoleira. Paulo Jacaré.
13: Ô, Nildinho, peraí. Se o Johnny Homem não para, foi de Uber?
0: Uber?
13: E não tinha dinheiro pra pagar o Uber?
0: Hein?
13: Então foi o Zé Pereira que ficou o caneco dele, velho.
0: Será?
13: O Zé Pereira?
0: Pombo Correio?
13: Pombo Correio?
0: Pombo Correio?
13: Pombo Correio.
0: A Elaine tá dizendo que basta dizer que está indo pra academia. Vocês estão pegando a visão, né, negada? A mulher disse, ah, amor, vou ali, isso aqui é meu primo, já tá ligado. Não, porque eu tenho que ir pra academia, ó. Vou malhar, vou treinar. Treinar até o chifre, que ela vai. Bora, rapaz, deixa eu fazer aqui 14.697. 14.697 pessoas entrevistadas pelo Instituto
7: Superável.
0: De pesquisa opinião pública que interessa única e exclusivamente a nós. Foi indagado pelo Instituto Insuperável. Qual a principal desculpa que você dá em casa para o seu marido não desconfiar quando você quer ver o seu amante? 99,9% das mulheres entrevistadas disseram. Qual a principal desculpa que você dá em casa para o seu marido não desconfiar quando você quer ir ver o seu amante? Responderam que... Eu não vou ler isso aqui não, cara.
14: Leia, você está aqui pra isso.
12: É, vai!
0: A desculpa que essas mulheres dão, a maioria é... Amor, eu estou com dor de cabeça. Nem vai rolar nada hoje, porque amanhã eu tenho uma consulta médica. Tá vendo? Tá vendo?
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0: Tá vendo aí? Tá vendo aí?
15: Pesquisa do dia.
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0: A Evelyn não tá dormindo. Ela tá desmaiando. A Maria.

0: Garrafas e bocas. E boca de garrafa. Deixa eu falar. 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
1: Mr. Guga! É, Guga, eu tô desconfiado que a Evelyn é o Batman.
0: Quê?
1: Ela tá dormindo de dia. Até 11h15 da manhã, tá trabalhando de noite, virou o Batman. É.
2: Bom dia,
0: Guga!
1: Ei, Gugão!
2: Capetinha.
3: Oi, tio!
2: Manocinho.
1: Tamo aí, mano.
2: Aqui em casa, a desculpa que ela dá é assim. Hein? Vou ali ver. Cal. Vou ver meu amante.
1: Oi, a desculpa que ela dá.
2: Direto, ela fala direto, vou ver ali.
1: Não tem desculpa não, né? Vai logo e pronto.
3: Mentir pra quê, né, Guga?
2: Muito o que falar, não. Mas eu vou ver meu amante, tá bom.
1: Acabou-se, né?
2: Entendeu? Sem problema nenhum. Pronto. E vice-versa.
1: Olha, a Sandra, o ex-marido dela, diz isso aí pra ela também. O primeiro diz pra ela assim: Sandra, estou indo ali na casa da minha quenga. Sumiu, ninguém nunca mais viu. Aí depois ela arrumou um outro aí. Ela disse: tu vai pra onde? Aí eu disse: eu vou na casa da minha rapariga. Ela disse: pois pronto, pode ir. Rapaz, ninguém mais viu também não. Não viu mais não. Cuidado aí, Guga. Viu que quando a mulher fala assim, vai. Se tu disser assim, ó, eu vou na casa da minha rapariga. Ela disse assim, ó, vai. Não vá. Não vá não, que sai a morte falando com você, rapaz.
4: É isso mesmo, meu dia. Como o Guga disse, eu sou direta.
1: Digo, ó,
4: eu vou ali ver meu amante.
1: Aí?
4: Ele mora aqui, é do lado, né? Na porta. Tem um dois aqui.
1: Tem dois?
4: Um de 93 e um de 90.
1: Ave Maria.
4: Viu? Aí, Guga, não importa, de jeito nenhum. O negócio aqui é assim.
1: Aí. Sem desculpa, M&M.
5: Eu acho engraçado, os homens não têm essa desculpa que vai ajudar a mãe deles, que
1: tem
5: vai
1: não.
5: Ajudar a tia, que vai ajudar a prima.
1: Nós dizemos que vai bater bola.
5: Filho, nós estamos aprendendo com eles.
1: Vamos bater bola.
5: Quando vai ver uma mãe e fala assim, amor, vou dar uma carona no meu primo ali.
1: Tomar uma cervejinha ali.
5: Ah, tem que encher o tanque de gasolina ali. Amor, vou na academia.
1: Hoje nós temos que fazer hora
5: eles
1: extra.
5: Eles que ensinaram nós essa técnica, bebê. Agora aguente, né? Pega a visão, galera. Pega a visão.
1: Hein?
5: Tchau, Venancinho. Eu sou o quê?
1: Perigosíssima!
5: Adorei. Beijo.
1: Um beijo! E o Beti, fala com nós.
6: Quem tem caneco do Johnny não morre de fome, não.
1: É verdade, é verdade.
6: Você tá maluco.
1: Ah, um canecão deixa aí. Canecão deixa aí. Não, tava tão bom, cara. Tem que ter os classificados. Chegando.
0: Olha, se você chegou aqui nos Estados Unidos, está procurando oportunidade de trabalho, um lugar para morar, aumente o volume, fique à vontade, porque vai começar agora.
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0: É, por favor, dê bom dia pra Alexia. Não vou fazer isso nada. Pois a gente vai dar um bom dia pra ela. Bom dia, Alexia. Dê um bom dia pra Nildinha aqui, Alexia, por favor, meu amigo.
8: Cheguei chegando. Bom dia, vaca pobre. Como vaca você pobre. Está? Gambiarra.
0: Gambiarra.
8: Vamos começar os classificados de hoje.
9: A baia é gambiarra.
0: Não vou responder, não vou, não, é sério. Vamos começar os classificados com o quê? Ah, o classificado de hoje começa com o trabalho. A Sweet Dream Confeitaria em Marlboro está procurando uma pessoa responsável, dedicada e com vontade de aprender para fazer parte da nossa equipe. Não é necessário ter experiência em confeitaria. Procuramos alguém que tenha interesse em aprender a profissão e crescer conosco. 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Trabalho fixo. 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Ah, já é coisa fixa aí, que legal, né? 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Eu vou mandar pra você o WhatsApp de hoje. Aliás, o WhatsApp de hoje. Os classificados de hoje. Tchau, jararaca. Vai procurar o que fazer e me larga de mão.
8: Tenha um ótimo dia e até amanhã, povo lindo de bonito de corpo. Tchau, feiura.
0: Feiura, Nilda. Olha. Não vou nem dizer nada.

0: Wilbert me mandou aqui um desenho, um quadro, na verdade. Como é que é? Are you popping? Há um boi de trás de uma parede. Há um... O que, que é are you popping?
1: Acho que é alguma coisa. Ela achou nada, boi, vaca, cheirada.
0: Não, vaca é calma. Calma, calma. Calma, banga. Olha, você que tá fazendo curso de inglês e tá vindo aqui pros Estados Unidos, não escuta esse aqui não, viu? Mac Hachu, Hachu Raimen. Vitória no inglês, viu?
1: Opa, pro velho mago.
2: Massa, Felipe! Vicente Neto!
0: Guga e a Evelyn.

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1: Enildinha, minha irmã, deixa de falar mal da vida alheia, colega.
2: Radiator, ataca essa fuleiragem comigo de novo, minha irmã. A Rosilda já disse pra mim, Enildinha, tu te sai daquela mulher que ela só viu te chamando de fofoqueira. A mãe do Goiaba disse isso pra você. Disse? Ela mandou, inclusive, me afastar de você também, que tu não vale nada.
3: Eu?
2: Que é isso, rapaz? Tá doido?
3: Faça isso não, dona Rosilda. A gente chama a senhora, rapaz.
2: É não, BTV? Né, Gisele?
3: Aí o Betinho tá o quê? Um
4: fuga no banheiro após declaração da Eve.
2: E o dia fica triste, não. A Alexia fica te tirando mesmo, mas o dogão quer te colocar. Alexia, enquanto a Alexia tá me tirando, o dogão quer colocar. Bora, dogão. 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Agora eu entendi por que o Guga não fresca a Evelyn, né? Tá com medo do buraco, né, bichão? É, Guga, eu vou ali ver meu amante. Vai, meu amorzinho, vai. Tá medo do buraco, né, bichão? Você tá louco? Não compensa. Eu acabei de excluir o aplicativo da rádio do celular da minha mulher. O Ed Santana tá dizendo que não compensa deixar a mulher dele ouvir a rádio, não. Ei, faça isso não, reinstala aí, ó, mano. Mas eu vou fazer aqui a fofoca do povo, que não é eu, não, é o povo que me manda. Meu irmão, que diabo de fuxico grande é esse? É Nildinha e o meu primo, que tem uma namorada linda, gostosa. Mas tem uns 4 meses que ela não quer mais coisar com ele. Por que é assim, hein, mano? Olha, a mulher quando tá namorando com nós, falta matar nós. Suga até a alma nossa, nós andamos com as pernas tremendo, tomando abacatada, comendo amendoim. Ah, eu vou ver minha namorada amanhã, o cabacinho interno no amendoim com abacatada. Toma Viagra. É, como é o nome daquele outro lá que é fraquinho? Mas se trata de Chil dela, filha. Como é que tu sabe disso? É o de 5 pode. Não, quem pedala pra ciclismo e tal, atleta, toma o de 5. Mas se você quiser prevenir um infarto, se trata de Chil dela, filha. Aquela cartela que vem com 4 comprimidos. Você toma um a cada 15 dias. Coração não bate a biela nunca, meu amigo. Diga lá, tu é médico pra estar falando isso aqui? Não, mas eu sou paciente. Ei, o negócio fica tão animado que toda vez que eu vou mijar, eu erro o vaso, eu tô mijando na testa agora. Pá! Bicho fica direto assim, só. Vou mijar no vaso, tchau, pega na testa, eu mijo. Diabo de conversa desgraçada é essa aqui, rapaz? Ela tá dizendo assim, ó, tem aquela bebida também que eu esqueci o nome, que tem uma mulher na garrafa, me lembra aí, catuaba. O velho toma tudo que é afrodisíaco, que diabo é isso? Catuaba é bom. E o Dinho, o meu primo, que tem uma namorada linda, gostosa, mas tem 4 meses que ela não quer mais coisar com ele, e aí ele, pra não trair a namorada, resolveu contratar uma do job. E aí, como ele não tinha os contatos das meninas do job, o que que ele fez? Recorreu a um amigo que tinha. Foi atrás dos colegas dele, aí pegou 3 contatos de menina do job. O primeiro contato, Ana Paula. A Paula. Tem que ter a Paula aí, ó. A Hortência tá perguntando, abacate é bom? eu vou dar pro meu marido. Não, não precisa nem do abacate, só em dar pra ele já tá bom. Cara, tá perguntando do abacate, ela tá perguntando aqui. Abacate é bom, vou dar pro meu marido. Eu tô dizendo, se der pro marido, não precisa do abacate não, só em dar o cabarraca. Ó, o primeiro contato da menina do job que ele pegou foi da Ana Paula. A Ana Paula disse que não podia, que ela tava com cliente no momento e tinha um outro cliente agendado pra tarde. Segundo contato, que ele falou, Carolina. A Carolina disse que tava viajando e só retorna semana que vem. Bom dia, Beatriz!
5: Oi, bom dia!
2: Tá aí só de tucar, né, Beatriz? Beatriz, o programa hoje tá cheio de raparigagem, gente que perdeu o caneco, tá uma moagem, acaba que toma Viagra, vai mijar no vaso, mijar na testa, é, tá nesse modelo hoje. A segunda, Carolina, disse que tava viajando e só retorna semana que vem. O terceiro contato, a última tentativa dele. Rafinha Tímida. Rafinha Tímida, gostei do nome. Eu conheci uma Zefinha Boca de Motor. Ô, oh, rapaz, ela tinha 65 anos, ela tirava a chapa, fazia um flauteado. Chega a dar vontade do caba mijar. Rafinha, Rafinha Tímida. Deu certo. Agendou pro meio da tarde. Agendou pro meio da tarde, porque à noite eles que não conseguia sair de noite. É, não sei se vocês sabem, mas tem muitas namoradas aí, mulher casada, que faz job de dia porque de noite não sai de casa. Então a Rafinha Tímida marcou com ele. Aí ele foi pro local combinado. Quando ele chegou lá, adivinha que era a Rafinha Tímida? A namorada dele. É, não. A rapariga, rapaz. Não quer ficar com o namorado, mas tá coisando na rua. Olha aí, mano. Nildinha. Na hora que ele parou o carro, que ele viu que Rafinha Tímida era a namorada dele, ele perguntou pra ela. Vem cá, o que diabo é isso? O que é que tu tá fazendo aqui? Me explica isso aí. Nildinha, ela serena. Respirou fundo. Cuidadosamente. Ela respondeu partindo pra cima dele. Seu cabra safado! Sem vergonha! Eu trabalhando e você procurando rapariga na rua, rapaz! E ele sem entender nada. Rafinha! Rafinha é uma amiga minha. Ei, engabelou o cababinho aí, ó. Soldado tá morto aí. Rafinha é uma amiga minha e ela me falou que não acreditava que tu, meu namorado, tava contratando menina do job e tinha mandado mensagem pra ela. Só que, Nildinha, Rafinha era ela mesma. Aí, macho, aí, viu? Tá vendo aí, ó? A sorte é que Rafinha é minha amiga de verdade e mandou eu vir aqui no lugar dela pra conferir com os meus próprios olhos. Tu não presta. Homem é tudo igual. Ela se virou, Nildinha, e saiu fingindo choro. Dobrou a esquina, ela disse, é besta. Agora ela não é mais a Rafinha. Agora ela mudou o nome dela. Agora tá lá, Aninha Solteira. Oh. Vai, macho, aí, ó.
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2: Compensa não.

0: orgulho de ser nordestino.
1: Mais um grandinho pra vocês.

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0: que é calcinha preta? Hipnose. MM.
1: Eu conheço duas mulheres aqui que elas eram amigas e tinham o mesmo amante. Oh. E nenhuma sabia uma da outra.
0: Vixe.
1: Quando uma ficou sabendo da outra, elas viraram inimiga mortal.
0: Gente! Fortíssimo esse babado!
1: Oh, gente, eu morro de rir quando eu lembro dessa história.
0: Rapaz.
1: E os maridos delas eram tudo amigo do amante.
0: É, não!
1: As duas e o marido e o amante comendo churrasquinho, todo mundo junto.
0: Essa MM sabe de coisa! Vem aí, Eduardo de Oliveira! Tchau, tchau, gente!
2: Eu tô mortificado com isso aí, cara!

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0: Vamos chegando, terça-feira ensolarada, porém friazinha. Daqui a pouco tem notícia local, notícia nacional, tem o Caldeirão de Brasília, já também tem terapia coletiva com Beatriz Job e Pimenta nos Olhos com Johnny Pimentel. Vem comigo, aqui é sempre melhor.
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0: Notícias locais. Prefeitura de Everett fica fechada por 2 semanas após ataque cibernético. Entenda a polêmica. Daqui a pouco os detalhes. Na estrada, homem acusado de atropelar policial no Cape Cod foi parado 5 vezes esse ano. Viagem, saiba como se candidatar para ser a próxima voz dentro do aeroporto Logan em Boston. Educação e Tecnologia, Instituto Wentworth, lança nova formação em inteligência artificial. Política nos Estados Unidos, saiu a decisão hoje. Suprema Corte rejeita plano de Donald Trump para banir o voto pelo correio. Os ministros discutiram e viram que se tomasse essa decisão, iria cancelar votos já enviados. Hoje, no primeiro horário, tem terapia coletiva. Sentir-se fracassado na terra da oportunidade. O que pode estar por trás disso? Hoje também tem a volta do quadro Justiça. Juiz do caso Lindsey Clancy proíbe a publicação dos nomes dos jurados no primeiro julgamento. E também o público dá mais de $130 mil para o jurado único que não quis absolver Lindsey Clancy. Daqui a pouco vamos ao vivo ao Brasil falar com o nosso correspondente Wellington Campos. O Caldeirão de Brasília continua a ferver. Brasil de olho. Supremo analisa a situação de Alexandre de Moraes e o país todo acompanha. Olha, eu assisti um pouco e tá me parecendo que tudo vai ser jogado para decidir no dia 23. Nova vacina. SUS vai oferecer vacina contra a pneumonia para quem tem mais de 85 anos. E no futebol, noite de terça decisiva para os clubes brasileiros nas Copas Libertadores e Sul-Americana. Hoje, no segundo horário, tem Pimenta nos Olhos. Johnny Pimentel traz 2 notícias de celebridades e 6 dicas para a comunidade. Hoje no quadro Super Enquete, Flávio Bolsonaro tem hoje um caminho viável para ganhar a presidência do Brasil. O senador do PL cresce nas pesquisas e poderia herdar os votos de Ronaldo Caiado e também de Augusto Cury num segundo turno. Como, na sua opinião, seria a presidência de Flávio Bolsonaro? Em que o país melhoraria? Será que o segundo Bolsonaro na presidência seria melhor do que o primeiro?

Boa tarde você que me ouve, boa tarde você que sempre participa do programa Hora da Notícia. Eu sou Eduardo Oliveira, vou com vocês até as 14h, com muita informação, vem comigo. Aqui não tem faz de conta, os fatos mandam nesse programa, você sabe, o conhecimento é e sempre será o seu melhor investimento. Hoje, nessa terça-feira, dia 15 do mês de setembro, vamos começando mais uma edição do programa Hora da Notícia, nas ondas da Rádio Insuperável. Chega mais, aqui é sempre, sempre melhor. Um caminhão de informação indo na sua direção. Hoje, terça-feira, um dia que tá lindíssimo, né? Você olha pra janela, mas tá um friozinho ainda, lingering. Ou seja, esse friozinho fica com a gente, né? Tá ficando around, tá ficando em volta da gente. Meu Deus do céu. Deixa eu agradecer aos ouvintes queridos que já estão ligados. Abraço e boa tarde pro Paulo Souza. Boa tarde pro Paulo Jacaré, mais conhecido como pai do Jacarezinho Gabriel. Boa tarde pro Cláudio Gregório. Chega mais, Cláudio. Boa tarde. Boa tarde também para a minha amiga Fernanda, mãe do Thales. A mãe da Emily, boa tarde. Boa tarde pro Policinha. Chega mais, Policinha. Boa tarde pro Marquinhos. Chega mais, Marquinhos. Boa tarde. Boa tarde pro Wellington Santos, pro Zé Pereira, boa tarde pra Rose. Tá todo mundo acompanhando a nossa hora dobrada de informação.

Bom, vamos falar de notícia. Daqui a pouco tem terapia coletiva. Já já tem super enquete. Senador Flávio Bolsonaro tem um caminho viável para se tornar o novo presidente do Brasil. Vamos começar com notícia local. Estamos acompanhando diversas informações. Muita coisa acontecendo, hein? Muita coisa. Vamos começar com uma notícia sobre a prefeitura de Everett, que está fechada por 2 semanas por causa de um ataque cibernético. Enquanto a prefeitura de Everett permanece fechada pela 2ª semana, o prefeito Robert Van Kempen tentou fornecer novas informações sobre o incidente de segurança cibernético detectado durante o fim de semana do feriado do Dia do Trabalho. O prefeito reconheceu o que classificou como uma situação extremamente frustrante, mas afirmou que ainda não é seguro divulgar o que foi descoberto até agora durante a investigação. Abre aspas, sei que isso tem causado transtornos, sei que as pessoas querem respostas, nós queremos fornecer essas respostas, disse Van Kempen durante uma reunião do Conselho Municipal na noite de ontem. O prefeito agradeceu aos funcionários municipais por encontrarem outras maneiras de atender a população. O prefeito prometeu continuar atualizando o Conselho Municipal e a população, enquanto novas informações não são divulgadas, moradores admitem estar preocupados. Olha só, a Prefeitura de Everett vai permanecer fechada ao público até essa quinta-feira, 17 de setembro. Enquanto isso, Connolly Center continuará oferecendo serviços municipais, alguns deles, para a comunidade. 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

Nossa super enquete daqui a pouquinho. Vamos ao vivo falar com a minha amiga Beatriz Job. Daqui a pouco também tem a notícia do motorista que atropelou, acusado de atropelar um policial em Hyannis, no Cape Cod, depois de um show. Ele foi parado nos últimos 12 meses, 5 vezes. Você vai entender isso. Meu amigo Marcos, eleitor do Trump, já tá aqui, tá dizendo aí, Eduardo, Fernandinha quebra barraco e cadê a barraqueira? Sumiu. A senhora vassoura também. Bem, e a marombeira só comendo igual eu, gol eu, lindão, gordão, porcão de engorda, tá dizendo o Marcos. Às vezes eu tenho noção de que o que ele fala é tão absurdo que ele quer ouvir falado da minha voz. Quem falou essas besteiras todas foi o Marcos, né? Inezinha Araújo tá dizendo, bom dia, Eduardo, já estou aqui, chega mais, chega mais. Fernanda, mãe do Thales, tá dizendo, gente, que nojeira essa audiência desses homens. Se o Mendonça fez errado, que ele seja punido. Mas o Alexandre precisa sair? Não dá, Edu. Muita sujeira desse homem. No Brasil, eles reviram tudo pro outro lado, né? Milfordiano também tá aqui falando do Caldeirão de Brasília. Daqui a pouquinho, então, vamos falar desse caldeirão. 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
0: Bom, nós estamos em ano de eleição, no primeiro domingo de outubro é primeiro turno da eleição no Brasil. Antes de terminar o mês tem o segundo turno. Eu vou ser mesário, né? Na eleição em Framingham, já pela terceira vez. Bom, hoje o senador Flávio Bolsonaro tem um caminho viável para ganhar a eleição agora em outubro. Ele tem uma consolidação do voto conservador e tem um desgaste, principalmente econômico, e um índice de rejeição alto do presidente Lula, culminando possivelmente numa vitória dele no segundo turno. As últimas pesquisas mostram uma média de 36% para Lula, 31% a 33% para Flávio Bolsonaro. No segundo turno, ele pode herdar os votos do Ronaldo Caiado, que se apresenta como uma opção conservadora viável, e também de Augusto Cury, que subiu muito nas pesquisas, chegando a 10%. Esses 10% do Augusto Cury, se conseguirem transferir para Flávio Bolsonaro, ele passa o presidente Lula. Olha, herdar a base de apoio do ex-presidente Jair Bolsonaro é uma das estratégias, né? Ter herança política, mantendo a defesa de pautas conservadoras e também do mercado livre, mas com um perfil visto por aliados como mais moderado e conciliador no Senado. Exploração da rejeição é outra área que a campanha dele explora. Capitalizar a insatisfação popular com o custo de vida, a inflação dos alimentos e a popularização, a polarização, transformando o pleito em um voto de veto, ou seja, voto de rejeição. Ele tem crescido em colégios eleitorais-chave, como, por exemplo, São Paulo, Rio de Janeiro e Minas Gerais, onde pesquisas recentes apontam um empate técnico ou até liderança numérica dele sobre o atual presidente do Brasil. De acordo com análises da revista Valor, o cenário mostra um crescimento consistente do senador, refletido também em plataformas de previsão como o Polymarket e em um levantamento de institutos como a Quest e outros institutos de pesquisa, embora a eleição siga aberta e dependendo de movimentação dos eleitores indecisos. Hoje eu quero perguntar para você, numa possível presidência de Flávio Bolsonaro, como é que seria? Como é que ele ia ser diferente do primeiro Bolsonaro, o pai dele, o Jair? Como a presidência de Flávio seria melhor do que a presidência de Jair Bolsonaro? Nosso amigo Sérgio Fagundes está aqui. Sobre a sua pergunta, eu acho que o Flávio Bolsonaro seria uma versão light do pai, o que poderia ser melhor para não bater de frente com a imprensa e com outros partidos, o que poderia ser positivo em sua provável presidência. Pior do que está, não pode ficar. É a opinião do Sérgio Fagundes. Manda pra cá no Torpedão, no 603-233-5200. Zé Pereira tá aqui, não acredito em nada no Supremo. Está claro que a maioria deles estão envolvidos em corrupção. É caldeirão de Brasília, é sopa ou pizza hoje, Eduardo? Como é que seria, hein, meu amigo Zé Pereira, a presidência de Flávio Bolsonaro? Elcimar Prado está dizendo, estou começando a desconfiar que esse Augusto Cury é um laranja contratado pela família Bolsonaro para tirar voto do Lula. Sei não, viu? Uma hora diz que vai apoiar o Flávio, outra diz que vai soltar o Bolsonaro. Estranho isso. Ele tá parecendo o padre Kelmo. É o padre de quadrilha, né? Aquele padre que apareceu de última hora para defender Jair Bolsonaro. E aí, como é que a presidência de Flávio Bolsonaro seria diferente da presidência de Jair Bolsonaro? Você acredita que seria melhor? Seria pior? Em que ponto seria melhor? Daqui a pouco tem mais pergunta, hein? Mais pergunta sobre Flávio Bolsonaro. Você sabe que é super enquete, a gente tem várias perguntas. O Júnior ouvinte tá dizendo, boa tarde, Eduardo. Se o Bolsonaro... Se o Bolsonaro, sem dever favor ao Trump, já lambia as botas dele, imagina o Flávio que agora deve as terras raras do Brasil para ele se ganhar as eleições. O povo não aprende, como as que aqui também brincaram com os votos e agora estão pagando caro, literalmente, a opinião do Júnior. Manda pra cá no Torpedão no 603-233-5200. Flávio Pantera também tá aqui. Boa tarde, Flávio. Tudo bem, meu amigo? Boa tarde.
2: Eduardo, em relação à enquete, não vai mudar nada, não. Vai ser um ladrão. Se o Flávio ganhar, vai sair um ladrão e vai entrar outro. Em relação ele, o pai dele presidiou, foi presidente, quer dizer, mais velho, roubou mais velho. E ele vai ser presidente, se ele ganhar, pra roubar vai começar novo. E a chance dele, se ele enganar o povo direitinho, igual o Lula engana, ele pode ganhar a eleição de novo. São 8 anos pra ele. Tem jeito, Brasil, não tem jeito não.
0: Valeu, obrigado, Flávio Pantera. O Hudson tá dizendo, por ser o candidato mais novo, eu creio que seria um bom presidente com novas ideias. É a opinião do Hudson. Olha, vou soltar a segunda pergunta e vou sair correndo. Como é que seria a presidência de Flávio Bolsonaro em relação aos Estados Unidos? Como melhoraria a relação do Brasil com os Estados Unidos? Será que o Brasil seria meio capacho de Donald Trump? Será que ia aumentar o número de deportações? Ou será que ia melhorar para nós aqui? O pai dele, quando veio aqui na Fox News, falou que a intenção dos imigrantes é ruim, né? Ele falou isso e pediu desculpa depois. Será que a relação entre Brasil e Estados Unidos melhoraria numa presidência de Flávio Bolsonaro?

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1: Olha, a partir de hoje a gente inicia uma nova série nesse quadro de temas super relacionados com a vida do imigrante. O tema de hoje é sentir-se fracassado na terra das oportunidades. O que pode estar por trás disso? Deixa eu pegar o boa tarde dela direto de São Paulo. Boa tarde, Beatriz Job.
2: Boa tarde, Eduardo. Boa tarde, ouvintes. Como é que você está?
1: Tá tudo bem, Beatriz. Pra gente iniciar nessa conversa boa, o que se chama fracasso nesse caso para a pessoa que está morando no exterior?
2: Ok. Bom, fracasso é a percepção que a pessoa tem quando não consegue algo, quando algo não está dando certo. E esse não conseguir vai refletir em sentimentos de raiva, tristeza, frustração. E se nós observarmos no nosso título que tem algo que precisa da nossa atenção, sentir-se fracassado na terra das oportunidades. Então, a pessoa que se sente assim, ela percebe que algo não está dando certo, que algo não vem ao encontro, talvez ali com umas expectativas. Então ela sente que se ela não está aproveitando ou conseguindo obter ali as oportunidades, então ela está colocando de que é um fracassado ou se sente ali uma pessoa fracassada. Mas em alguns casos, e eu diria até que mais do que gostaríamos, as nossas sensações nem sempre acompanham a realidade, porque vamos de exemplo, Eduardo.
1: Sim.
2: Às vezes a pessoa, ela tá ali vivendo a vida dela normalmente, algumas coisas estão acontecendo, estão fluindo bem, enquanto outras nem tanto, só que dependendo da pressa, da ansiedade, das expectativas desse imigrante, as coisas que não estão dando certo podem ganhar uma proporção maior do que deveria, porque o problema não está em sentir-se frustrado quando algo não dá certo ou não sai como esperado, mas sim em acreditar que essa sensação seja uma extensão de toda a sua realidade e que isso é o que vai te tornar uma pessoa fracassada. Então, por exemplo, usando do meu exemplo, eu com certeza já cometi muitos erros na minha vida e que me fez me sentir frustrada, mas isso não me torna uma pessoa fracassada para o resto da vida, porque as coisas elas não têm esse papel de nos definir. A única coisa que vai nos definir somos nós mesmos. Então é importante que o ouvinte, ele comece a se questionar, para quem se sente dessa forma, da seguinte maneira, que se esse sentir-se fracassado tem uma relação, às vezes, com uma questão pontual de algo em específico que não deu certo, ou se é um sentimento que vem de uma sucessão de eventos. Porque se a pessoa levar em consideração essa pergunta, a resposta pode levar para caminhos diferentes, do tipo, eu tô me sentindo assim porque algo não deu certo. Ou, por exemplo, eu tô me sentindo assim porque uma série de coisas não vem dando certo, Bia. Então, no lugar de se sentir e se colocar como uma pessoa fracassada, use esses resultados para pensar. Então, eu devolveria até a pergunta que você me fez para os ouvintes, né? Para quem se acha e se chama assim. O que você está chamando de fracasso, ouvinte? Dê mais detalhes ao que você está chamando disso, para que você possa ter condições de entender o que está acontecendo e mudar ali a situação. Porque o fracasso é uma percepção de algo que não está dando certo. Então, se eu não está dando certo, eu preciso mudar ali os meus recursos ou até a rota.
1: Com certeza. Eu fico meio desconfiado dessas definições generalistas, né? Porque a vida é tão variada e essa é a beleza da vida. Fracassado em qual aspecto? Por exemplo, hoje eu sou pai, né? Eu tenho uma filha de 6 anos. Eu dedico boa parte da minha vida hoje à vida da minha filha. Então, no aspecto de paternidade, eu sou muito bem sucedido, né? No sentido que eu tô curtindo, né? Ou fracassado é o quê? Financeiramente? Então, assim, começa a questionar essas coisas, porque, na verdade, a vida, como eu falei, é surpreendente. Às vezes tem coisas que acontecem fora do nosso controle que podem nos melhorar, até como pessoa, inclusive dentro da família. Agora, Beatriz,
2: exato.
1: Será que as nossas expectativas como imigrante, já que você tem sugerido essa série que tem realmente ligação com a vida do imigrante, as nossas expectativas muitas vezes são altas demais. Porque uma coisa é você querer comprar bens materiais, outra coisa é você ter mais segurança. E uma terceira coisa muito diferente é você ser bem sucedido só porque está no outro país. Será que a culpa não é disso, da gente jogar a expectativa lá pro alto?
2: Com certeza. E não só expectativas fora da realidade que vão contribuir para uma sensação de fracasso, mas eu indicaria também incluir mais dois tópicos muito presentes nessa situação, que é o hábito de se comparar e a pressa, a ansiedade que eu até mencionei ali um pouco antes. Porque com certeza tem algum ouvinte nesse momento que pode estar vivendo uma dessas realidades ou estar vivendo todas de uma forma muito espontânea e natural, porque uma coisa puxa a outra. Então, quando eu digo espontânea e natural, não é nem que é bom. É de que uma coisa vai puxando a outra de uma forma muito espontânea e natural. Então, assim, a pessoa começa se comparando. Ah, é porque fulano tá aqui há 3 meses, já conseguiu comprar um carro, já tá recebendo tantos mil dólares. E aí, aquela comparação vai gerar uma pressa em você, do tipo, ah, eu preciso correr, porque eu cheguei no mesmo tempo que ele, tô junto com ele, no mesmo lugar que ele. Então, eu preciso ter pressa, eu preciso correr. Só que aí, na medida que você vai correndo, atropelando as coisas, vai gerando as frustrações, porque você coloca de que aquela expectativa que você queria alcançar em uma semana, para alcançar o colega, não acontece, porque tem muitas coisas ali envolvidas. E aí a sensação de fracasso é uma coisa que vai sendo construída ali pouco a pouco nesses comportamentos que a pessoa tem. Então a pessoa, ela cria uma ideia de sucesso tão, às vezes, irreal, porque existe o que é possível e existe também o que é irreal para a nossa realidade, para o que a gente tem, às vezes, de recursos para correr atrás daquele sucesso, que se nós não formos realistas, isso vai nos adoecendo pouco a pouco, nos definha, nos esgota. Sim. E eu diria também que, para lidar com essas expectativas, Eduardo, é sempre bom olhar para a realidade. A realidade sempre é o melhor farol quando estamos saindo da caixinha, vamos assim colocar, ou até como alguns conhecidos meus diria, ah, vamos ali tomar uma dose amarga de realidade, porque a realidade, quando nós olhamos para ela, nesse caso em específico, vai nos permitir perceber que não faz sentido usar a vida do outro como uma régua para que a gente possa se medir, porque somos pessoas diferentes, que viemos de lugares diferentes, com histórias diferentes, e estar diante ali das mesmas oportunidades não vai significar que eu vou ter os resultados iguais e nem no mesmo tempo. E vou dizer uma coisa que acho que os ouvintes vão querer voar em mim, Eduardo.
1: Sim.
2: Mas vamos lá. É importante demais dizer aqui que precisamos tirar da mente a ideia de que ter uma oportunidade já é garantia de resultados. Porque não é assim que as coisas funcionam. Oportunidades existem todos os dias, mas os resultados dependem de uma infinidade de variáveis que podem interferir nesse processo. E eu nem estou me referindo aos esforços, porque muitas pessoas que estão, inclusive, nessa queixa de se sentirem frustrados, eu não tenho dúvida que são pessoas que, às vezes, se esforçam muito, mas esquecem de olhar para essas outras variáveis, e aí elas acham que a falta de resultados é porque elas não estão aproveitando as oportunidades, mas quando não é bem isso. Ela está até tentando viver já dentro daquela oportunidade, mas a ausência de resultados pode vir de vários pontos.
1: É verdade.
2: E outro ponto que é importante é que precisamos olhar para essa mania de transformar tudo em urgência. Uma vida vivida em estado de urgência é terrível, é levar tudo a ferro e fogo, é constantemente você contribuir para viver frustrado. Então, vamos dizer que alguém diga assim, ah, Bia, mas viver aqui nos Estados Unidos é assim, e ponto final. E aí, nesse caso, para não me estender muito na fala, eu deixo a reflexão dos que é o seguinte, assim, enquanto a pessoa acredita de que a vida é assim e não tem o que mudar, e acreditar que a vida precisa ser difícil o tempo inteiro para conseguir aquilo que ela quer muito, ela vai se esgotar antes de conseguir. Isso é fato, porque o esgotamento vai vir antes dela conquistar as coisas dela. E quando conquistar, se ela viver dessa maneira, ela não vai conseguir desfrutar. E aí, adivinha? Uma pessoa que não desfruta do que consegue hoje também vai se sentir fracassado, porque ela só olha para o que não consegue. Verdade. Então, eu também falei e vou sair correndo, Eduardo.
1: Só um momento que tem comentários aqui. Esse é o quadro Terapia Coletiva.
2: Brincadeira.
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1: Bom, tem a ouvinte Marilene que tá dizendo: eu não me sinto fracassada em nada, pois algo que dá errado não na minha vida, eu tiro como exemplo para bater na mesma tecla lição de vida. Tá certo, para não bater na mesma tecla, ela tá falando. Tem uma pergunta aqui, antes da pergunta tem um outro comentário. E as pessoas acomodadas, como é que fica? Mas tem outra pergunta aqui, anônimo. Doutor, o divórcio pode ser considerado um fracasso? Vim casado do Brasil e me divorciei aqui.
2: Não, porque o que que ruminou ali nesse caso, né, de vir a separação, né? Porque vem a ideia de que tudo que eu faço tem que dar certo, mas tudo que não dá certo me torna um fracasso. Então vem ao que eu expliquei lá no início. Então eu dizer que você ter se separado torna a situação ali que foi um fracasso é muito raso. Não tenho nenhuma informação até para entender o que aconteceu, mas eu acho que dificilmente, mesmo tendo às vezes ali mais contato com o contexto, dificilmente chegaríamos nesse ponto, né, de que isso foi resultado de que vocês fracassaram. Mas às vezes é um desencontro de várias coisas ali entre o casal, mudanças das pessoas, mudanças de pensamento, de escolhas, que às vezes o término não é um fracasso, é a melhor das decisões ali, da decisão para aquele casal às vezes seguir em frente com as suas vidas.
1: É verdade, esse ouvinte está falando que é o desgaste, o estresse da América. Eu diria até que algumas relações podem ter o fracasso, mas a relação, né, que fracassou, e aí tem que a contribuição ou não dos dois, e muitas vezes não foi nem fracasso da relação, chegaram a um acordo de que não dava mais porque o amor acabou, por qualquer outro motivo que tenha acontecido, mas é uma reflexão interessante. Alberto de Walfen, como sempre, vê tudo na visão política. Edu, se o Flávio Bolsonaro ganhar, a Beatriz vai ter que dar plantão nacional 24 horas, 7 dias por semana. Como assim, rapaz? O que você tá falando? Minha amiga, muito obrigado pela participação, desejo você um bom dia de trabalho.
2: Eu que agradeço, um excelente dia a todos.
1: Obrigado, essa é a Beatriz Job. 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

0: Júlia da Silva do Easy Way Orobari. Daqui a pouquinho, já já também tem mais participações dos ouvintes. Você pode ligar pra cá, manda pra cá, ou melhor, pode mandar a sua participação. Hoje nós estamos fazendo um exercício sobre uma possível presidência de Flávio Bolsonaro. Será que seria melhor do que de Jair Bolsonaro? Por exemplo, eu fiz uma segunda pergunta sobre a relação entre o Brasil e os Estados Unidos. Melhoraria com a presidência de Flávio Bolsonaro? E essa questão das tarifas, será que caía tudo por terra? Você pode continuar participando no quadro Super, Super Enquete.
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0: Daqui a pouquinho, então, participação dos ouvintes. Já já tem muita participação. Você pode continuar mandando a sua participação. Antes disso, mudamos de assunto. Vamos ao vivo falar com ele. Ele é o presidente proprietário da App Financial, ajudando a reparar o crédito. Claro que eu estou falando do meu amigo Paulo Matias. Boa tarde, Paulo.
2: Oi, Eduardo Oliveira, boa tarde, tudo bem? Boa tarde, querido ouvinte. Tudo certinho, graças a Deus.
0: Prazer em ter hoje você aqui, Paulo. Deixa eu te perguntar uma coisa. Qual é a dívida mais comum que você vê e como iniciar o reparo dela? Será que é cartão de crédito, meu amigo?
2: Estou na mosca. Então, o cartão de crédito tem sido campeão, pelo menos nesse exato momento. A gente tem pego bastante clientes com problemas de cartões de crédito, né?
0: Sim.
2: Em primeira mão, a gente entra no relatório de crédito do cliente para identificar esses problemas. Muitas das vezes, esses cartões já geraram cortes. Então, a gente prioriza, a gente vai atrás das cortes para poder livrar o cliente da corte, né? Fazer um CRMT junto ao credor, de uma forma que obtenha desconto e ele consiga pagar mensalmente. E também, o cliente ele não perde aquele dia de trabalho indo para a corte, enfim, aquele constrangimento todo. Então, o nosso trabalho é essencial para a comunidade e a gente consegue fazer aí esse serviço eficácia, né?
0: Com certeza.
2: Excelente.
0: Olha, não espere ir para a corte, minha gente. Muitas vezes o cara nem sabe que já foi para a corte, né? 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Ô, Paulo, às vezes o ouvinte que está nos escutando nesse momento não acredita que você vai conseguir negociar, mas até para quem der, para quem a pessoa deve o dinheiro, ou seja, o cartão de crédito, é positivo que a pessoa volte para o mercado como cliente consumidor, né, Paulo?
2: Sim, sim. É de interesse para os bancos que isso aconteça, né? Então, eles facilitam o máximo quando a gente entra em negociação, quando a gente entra ali, o cliente autoriza a gente poder falar em nome dele, né? Sim. Tanto nas negociações de dívidas. E a gente também compensa, Eduardo Oliveira, muitas das vezes o problema está canalizado no cartão, mas o próprio cliente ele não tem noção que ele pode também, por ele, ir aumentando a pontuação do crédito dele através de um trabalho de booster, através de uma colocação de algumas linhas de crédito para que a pontuação suba, e a forma como ele está utilizando também esse crédito. Então, a gente, além do trabalho em si no crédito, a gente tem um trabalho de consultoria mensal, que a gente está ali junto com o cliente, lapidando o crédito dele, lapidando o próprio cliente também, pelo excesso de informações erradas que os clientes têm em relação aos créditos, né?
0: Sim.
2: Por exemplo, eu vou te dar um exemplo prático aqui. Uma das dicas que a gente passa para o cliente é estar utilizando o cartão de crédito abaixo de 10% do limite dele. O tolerável é 30%. Uhum. Porém, 10% é ideal para que ele pontue bastante. Então, se ele consegue utilizar esses 10%, isso é essencial. Agora, veja bem, esses 10% não é semanal. Uma vez que você bateu esses 10%, você vai fazer o pagamento na data de vencimento, só vai utilizar esses 10% novamente no mês subsequente, entende?
0: Entendi.
2: Dessa forma, você consegue um crédito mais sadio. E eu tenho cliente que fala, Paulo, eu uso os 10%. Mas aí eu uso 10% na primeira semana e pago. Uso 10% na segunda semana, pago. Na terceira semana, já está errado, já passou aí dos 10% mensal e não semanal. Então, o correto é dessa forma. Então, várias dicas que a gente vai trabalhando com os clientes, eles vão se conscientizando e por eles mesmos, eles vão conseguindo aumentar a pontuação mensal.
0: Com certeza.
2: E isso faz o crédito ficar sadinho. Eu quero passar novamente o meu contato, Eduardo.
0: Sim.
2: 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Gente, eu convido vocês para estar me ligando. 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A nossa consultoria é free. Vocês não vão pagar nada pelo tempo que eu vou ficar no telefone com vocês para a gente bater um papo e ajudando em relação ao crédito.
0: Com certeza. Tem um comentário e uma pergunta, lembrando que a App Financial, você pode falar com o Paulo Matias hoje. 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O Hudson está dizendo, eu trabalhei com o pessoal da App Financial há um ano atrás, tenho iTeam, eles colocaram o meu crédito de 500 para 700. Muito bom eles, muito bom o trabalho. E aí tem a pergunta do Léo de Malboro. Edu, mas não é toda dívida que vai para corte, ou é? E aí, Paulo, qual o tipo de dívida que vai para corte?
2: Primeiro, Eduardo, agradecer aí o Hudson, tá?
0: Sim.
2: Um trabalho realmente aí que a gente fez em excelência, tá? Agora, em relação à corte, me pergunta novamente, Eduardo, por favor.
0: Tudo bem. O Léo de Malboro, não é toda dívida que vai para a corte, ou é? Qual é a dívida que vai para a corte?
2: Não. Geralmente, dívidas pequenas, eles não colocam em corte, porque, às vezes, o gasto que eles têm com o advogado, com a corte, né? Enfim, é um valor muito superior, então não compensa. Geralmente, são as dívidas mais altas que eles fazem... vão para a corte.
0: Ô Paulo, você atende todo o território nacional ou não?
2: Sim, positivo.
0: 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Por que que você falou outro dia que o seu trabalho é diferente de Debt Consolidation?
2: Sim, porque o nosso trabalho a gente faz uma forma direta na negociação. Sim. Entre o cliente e o credor. A gente não pega o valor do cliente, vai criando um caixa para até ter esse caixa suficiente para pagar a dívida do credor. Ou seja, a gente consegue ali fazer a negociação, consegue o desconto com o credor e através desse desconto a gente faz o pagamento junto com o cliente daquela dívida, ou parcelada. Aham. Ou então à vista.
0: Interessante.
2: E o outro trabalho essencial que a gente faz não para somente na negociação. A gente consegue limpar e reparar o crédito do cliente. Ou seja, ele vai ter todos os lados amparados, tanto a parte da negociação quanto a parte do crédito report dele, que ele vai ser limpo e reparado.
0: Interessante. Olha um comentário aqui anônimo, não fala meu nome. Eu já tive um problemão com isso, tive que ir na corte, devolvi meu carro para o banco e tive que continuar pagando mesmo sem ter ele. Fizemos acordo na corte.
2: Sim.
0: Né? Então,
2: sim.
0: Esses casos são complicados, né? Você não está nem usando bem, tem que pagar. Você ajuda nesse tipo de caso também, Paulo?
2: Sim, a gente pega demais, Eduardo, esse tipo de caso, tá? E o cliente, ele realmente fica ali sem o bem dele, né, e tendo que pagar mensalmente. Primeiro passo que a gente faz é uma disputa para que seja atualizado aqueles valores, porque muitas das vezes dentro do crédito report do cliente consta o valor total, né, e não aquele valor que quando existe a repossession, o próprio leilão, quando eles vendem, abate naquele valor, só que no crédito report do cliente não tem abatido aquele valor. Então a gente faz a disputa para que abata aquele valor que foi vendido no leilão. E com isso a dívida cai e a gente ainda entra com o pedido de desconto. Então ele acaba pagando muito menor do que o valor que ele devia.
0: Olha,
2: tá? Através do trabalho que a gente faz.
0: Olha,
2: é diferente da corte. Na corte ele acaba pagando integral. Claro, ele consegue dividir, mas ele tem que pagar aquele valor integral. Com a gente consegue desconto muito certo. E fora que ele não perde o dia de trabalho também, né, Eduardo?
0: Sim, claro. Olha os detalhes surgindo, como é importante ter alguém que entenda do mercado. Existem as regras no mercado, né? Então você tem que jogar com as regras. Quem entende pode te ajudar. Nesse caso, o ouvinte está dizendo, o meu foi voluntary repossession, está dizendo o ouvinte. 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Meu amigo, obrigado pela participação, tá bom, Paulo?
2: Ô Eduardo, eu que agradeço, aos queridos ouvintes também, tá? O pessoal que tem dúvida, pode me ligar aí no 508-816-7690.
0: É isso aí, obrigado, Paulo. Boa semana de trabalho pra você. 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
0: Olha, hoje eu tô perguntando aos ouvintes como, na sua opinião, seria uma possível presidência de Flávio Bolsonaro. Seria melhor do que a presidência do Jair? E uma segunda pergunta é como seria a relação entre Brasil e Estados Unidos com uma presidência de Flávio Bolsonaro. Ele tem um caminho real, hein, para ganhar, já que ele pode herdar os votos de Ronaldo Caiado e Augusto Cury no segundo turno. David Santos está dizendo, Eduardo, a presidência do Flávio Bolsonaro não mudaria muita coisa em relação aos Estados Unidos, pois continuaria sendo o quintal dos Estados Unidos. O Lula vendeu as terras raras, integrou de bandeja em troca da Magnitsky, que do Alexandre de Moraes. O Flávio vai fazer o que os Estados Unidos quiserem. Em troca disso, vai querer eliminar o Alexandre de Moraes e todos do Supremo que têm ligação com Lula, sem contar que vai poder indicar mais 4 ministros ao Supremo. Isso vai balancear um pouco as coisas, mas não vai mudar muito. É, o presidente não tem poder de eliminar ninguém, né, do Supremo, mas tem poder de indicar caso algum ministro saia. O Marcos, eleitor do Trump, também tá aqui, tá querendo falar. Boa tarde, Marcos. Tudo bem? Chega mais.
5: Pode ter certeza que a gasolina vai pra 10 pontos. E o da carga fica é pra 200. Vai subir tudo. E outra, ele vai ser que nem eu. Vai lamber as botas do Trump. Eu vou fazer tudo que o Trump quer. Tenho certeza disso. Inclusive, vai falar assim: ó, mandar todo mundo embora, é que eu recebo aqui, ó. Fazer uma cadeia aqui especial só pra esse povo, compreender tudo. Vai ser desse jeito. Vamos votar com o Flávio. Vamos eleger ele, vocês vão ver. O Brasil vai ficar pior do que o Trump. Essa é a minha opinião. Morreu! Burro, escravo, lobe bota e puxa saco do Trump.
0: Valeu, obrigado, Marcos. Ele tem orgulho de falar essas coisas, né? Meu Deus do céu. Cleiton de Malden tá dizendo, boa tarde, Eduardo. Eu acredito que o Flávio Bolsonaro vai ser um pouco mais diferente do que o Bolsonaro pai dele. O Flávio é um pouco mais preparado em termos de línguas e vai colocar algumas coisas nos seus devidos lugares que o Bolsonaro não fez quando está no poder. Bolsonaro era um pouco grosso, mas ao mesmo tempo era muito bonzinho demais. Ele pagou por isso. O Flávio vai fazer muito diferente, principalmente acabando com essa esquerda, com essas palhaçadas que esse governo estou nesse país chamado Brasil. Só assim nós vamos começar a ver o nosso país crescer novamente, apesar de eu não gostar muito dele para representar a direita. Eu queria muito que fosse o Tarcísio de Freitas, mas infelizmente você não pode disso. Eu acredito que as portas vão abrir com a direita no poder, não só aqui nos Estados Unidos e para os outros países também. É a opinião do Cleiton de Malden. Bom, ouvimos uma opinião da direita, vamos ouvir uma opinião da esquerda agora com Alberto de Walfen. Boa tarde, Alberto.
6: Boa tarde, Eduardo. Boa tarde, Adriano. Gosto muito. Eduardo, olha, o Júnior, ele falou praticamente o que eu ia falar. Porque o Flávio Bolsonaro falou que se ganhar, ele vai entregar vai criar um comitê de transição com os Estados Unidos. Quer dizer, vai entregar a presidência da República para os Estados Unidos fazer o que quiser. Ele falou que vai entregar as terras raras do Brasil. Eles já estão negociando o futuro dos nossos netos. Porque nada eu tenho parentes no Brasil. Entende? Isso são um bando de entreguistas que bate continência para a bandeira dos Estados Unidos e fala que ama os Estados Unidos. Gente do céu, como que o povo tem coragem de pensar e cogitar em votar num mulambo desse?
0: Valeu, obrigado, Alberto de Walfen. Cada um bate de um lado. Um bate doído, outro bate doído também. É cada um puxando para um lado. Meu amigo Zé Pereira também tá aqui. Boa tarde, Zé. Tudo bem,
7: boa tarde,
0: amigo?
7: Eduardo.
0: Boa tarde.
7: Eu penso que entre Flávio Bolsonaro e Lula, o Brasil, o povo, não tem nada a ganhar. É mais do mesmo. Não tem ganho aí. No caso do Flávio, eu acho que ainda pioraria ainda por causa dessa aliança com um vigarista chamado Trump. Aí ele seria o aprendiz de vigarista. Mas existe opção. Tá aí uma pessoa que não é político. O povo poderia adotar como terceira via, mas o povo não quer, então continua refém de bandido.
0: Valeu, obrigado, Zé Pereira. Continue participando, daqui a pouquinho tem mais participações dos ouvintes e tem também uma terceira pergunta, já, quando eu voltar com o quadro Super Enquete.

0: mudamos de assunto e vamos ao vivo ao número 10 da Cotituate Street, na bonita cidade de Neire, para falar com a minha amiga Julie da Silva. Boa tarde, Julie.
1: Boa tarde.
0: Chega mais, Julie. Ah, deixa eu te perguntar sobre seguro total. Se uma pessoa tem, por exemplo, um seguro total, isso significa que ela não vai ter nenhuma despesa para arrumar o carro dela pelo seguro?
1: Isso depende do caso, porque tem uma coisa que eu já falei muito sobre aqui no rádio, que Sim. chama franquia. Uhum. E é o valor que eles descontam do cheque que eles mandam pra gente, que você tem que pagar aqui. E essa franquia é quando você usa o seu seguro e você tem culpa do acidente. O normal, o valor normal de uma franquia é 500 ou $1,000. Então, se tem um conserto de $3,000 e você tem uma franquia de $500, eles vão mandar para a gente $2,500 e você é responsável para esses $500 aqui. E também você tem que saber os seus limites de seguro, porque se você tem um carro que vale $50,000 e você entrou num acidente e o conserto fica $20,000 e o seu limite é embaixo de $20,000, você tem que pagar a diferença. É esse caso que as pessoas não pensam quando eles estão colocando o seguro. Sim. Então você tem que saber os seus limites também, porque infelizmente acontece muito que a pessoa não tem a cobertura certa e vem aqui na oficina para arrumar, ou no caso de um perda total, e eles perdem esse valor. Então, se você tem um carro que vale $50,000, tem que ter um limite de $50,000 no seu policy também.
0: 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Agora, falando de culpa no acidente. Por exemplo, uma pessoa foi envolvida no acidente, mas não foi culpa dela. Nesse caso, é melhor abrir o claim para consertar o carro através da seguradora da outra pessoa ou através da seguradora dela?
1: Olha, muitas pessoas não querem mexer com o seguro próprio nesse caso, porque eles acham que vai ter um histórico com o seguro deles, que eles estão usando o seguro deles, que talvez vai aumentar e blá, blá, blá. Mas isso não é certo. Quando você usa o seu seguro e a outra pessoa é culpado, e o seguro fala que eles são culpados, eles recebem do outro seguro. Então, agiliza um pouco do processo, porque quando você usa o seu seguro, eles têm que trabalhar para você. Então, eles vão vir mais rápido, eles vão aceitar o claim mais rápido, eles vão liberar um carro de aluguel para você mais rápido. Só que, às vezes, eles podem demorar um pouco para receber do outro seguro. Então, nesse caso, se você não tem um deductible waiver, que é eles perdoam a sua franquia, você tem que pagar a franquia quando você pega o seu carro, e quando eles recebem do outro seguro, eles reembolsam você. E nesse caso de ir pelo seguro da outra pessoa, você pode fazer, mas você tem que estar consciente

0: carro dá perda total, mas ainda está em boas condições e a pessoa quer ficar com o carro, o que que é feito? Recebe o valor da perda e desconta um valor do carro, é isso?
1: Sim, é isso. Quando um carro dá perda total, o seguro faz uma avaliação do carro e uma avaliação de quanto que eles vão receber no leilão de vender o seu carro. Chama o total loss price. Então, eles sabem o valor que eles vão receber e eles descontam isso do valor que eles pagam para você. Então, se eles pegam 4 mil o seu carro no leilão, eles vão descontar esse 4 mil do valor que eles pagam para você e você fica com o carro e eles pagam a diferença.
0: Ô, Júlio, se alguém bateu de carro, essa pessoa não mora perto de Neire, como é que vocês facilitam o processo para essa pessoa usar os serviços da Easyway?
1: Hoje em dia é tudo mais fácil porque tá virando tudo digital, graças a Deus. Sim. Não tem muito papel, porque antes o seguro e a gente tinha pasta, uma parede de pasta aqui no escritório que estava cheio de papel, mas hoje em dia não precisamos disso, nós temos um sistema que colocamos tudo no sistema, dá para mandar mensagem, text, SMS para a pessoa, nós mandamos a autorização pelo DocuSign online, então nós facilitamos porque você só precisa ligar para a gente e falar, 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
0: 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Minha amiga, obrigado pela participação. Você vai voltar com a gente sexta-feira.
1: Obrigado. Uma boa semana para vocês.
0: Obrigado. Essa é a Júlia da Silva, do Easyway Orobar.

Pedrinho, meu amigo Wellington Campos vai explicar como é que tá fervendo o caldeirão de Brasília. Olha, ministros Cássio Nunes Marques e Dias Toffoli optaram por não votar na sessão de hoje. Você vai entender por quê daqui a pouquinho. Bom, vamos para uma notícia nacional, porque saiu hoje uma decisão da Suprema Corte que rejeitou uma tentativa de Donald Trump de banir o voto pelo correio. A Suprema Corte rejeitou a tentativa do presidente Trump de restringir o voto pelo correio nas eleições de meio de mandato, encerrando uma série de ações judiciais de última hora, quando a votação já estava em andamento. A decisão permite que os estados continuem enviando cédulas pelo correio, utilizando os mesmos procedimentos adotados há anos e que representam quase um terço dos votos registrados. O próprio Donald Trump votou pelo correio. A decisão representou uma dura derrota a Trump em uma questão que ele tem destacado repetidas vezes como essencial para garantir a integridade das eleições, embora praticamente não existam evidências de qualquer fraude envolvendo votos pelo correio. A maioria da Suprema Corte escreveu que a tentativa do governo de implementar as restrições ainda nesse ano provavelmente serão adotadas nos tribunais, embora a breve decisão emergencial não tenha detalhado argumentos dos ministros. Samuel Alito e Clarence Thomas discordaram publicamente da decisão. O governo Trump havia pedido aos ministros da Suprema Corte, novamente no centro de uma intensa controvérsia política, que autorizasse as restrições antes das importantes eleições de novembro, que definirão o controle do Congresso. O ministro Alito escreveu em sua manifestação contrária que o serviço postal tem ampla autoridade para regulamentar o correio e provavelmente possui poder para aplicar as restrições propostas por Trump. O ministro Brett Kavanaugh, por sua vez, concordou que as restrições não deveriam entrar em vigor nas eleições de meio de mandato, mas indicou que poderá decidir a favor do governo Trump caso a questão volte à Suprema Corte no futuro. Autoridades eleitorais afirmaram que simplesmente não havia

reformulação completa do sistema poucas semanas antes das eleições de meio de mandato. Alabama, Carolina do Norte e Wisconsin começaram a enviar cédulas pelo correio aos eleitores na última semana, enquanto o novo sistema ainda não estava em funcionamento. O plano do governo Trump exigiria que os estados adotassem um modelo padronizado de envelope e enviassem listas de eleitores aptos a votar para um portal online. O serviço postal poderia se recusar a entregar cédulas aos estados que não cumprissem essas exigências. Pois bem, existe a lista do número de eleitores. O número de votos pelo correio não pode ser superior a essa lista. O governo federal não tem a ingerência ou gerenciamento nenhum nas eleições no estado. Aqui é formado por federações, são estados que integram essa federação. E é assim que tem sido nos últimos mais de 100 anos. Esse governo atual queria mudar justamente porque sabe que vai perder as eleições.

0: mudamos de assunto e vamos ao vivo ao Brasil falar com o nosso correspondente Wellington Campos. Boa tarde, Wellington.
1: Muito boa tarde, meu querido Eduardo. Boa tarde, amigos da Hora da Notícia. Aqui no Rio, tempo nublado. Uma previsão que volte o sol somente no sábado, temperatura de 23 graus, Eduardo.
0: Chega mais o Wellington. Brasil de olho. Supremo analisa a situação de Alexandre de Moraes e o país todo está acompanhando.
1: Eles fizeram um intervalo para o almoço, não voltaram ainda, mas a parte da manhã e até a suspensão foi um bate-boca, né? A Folha de São Paulo usou até uma expressão interessante, rinha de vossas excelências, né? E outros políticos chamaram de esgoto a céu aberto, porque as manifestações são horrorosas. Dino e Gilmar traçaram uma estratégia de tentar adiar para o dia 23 a sessão e votar junto com Moraes e Mendonça. Já teve dedo em riste, já teve um chamando o outro de mentiroso, Moraes dizendo que o Mendonça colocou a Polícia Federal para investigá-lo e acusá-lo, e entre outras coisas. Assim, tá uma baixaria, viu, Eduardo?
0: Verdade. Olha, agora há pouco foi confirmado que os ministros Nunes Marques e Dias Toffoli disseram que não pode votar. O Nunes Marques por ser presidente do Tribunal Superior Eleitoral e o Dias Toffoli por já ter sido o relator do caso Master. Essa do Nunes Marques mostra
1: o Nunes Marques porque o fala. Que o filho dele foi citado aí pelo Bocaro e teria recebido 500 mil reais do Bocaro, ele se disse impedido.
0: Tá certo, vamos continuar acompanhando, vai voltar depois da hora do almoço, né, Wellington?
1: Sim. O segundo Fachin, ele avisa que o plenário deve votar na volta de intervalo propostas de Gilmar e Dino para suspender o julgamento para o dia 23.
0: Dia 23 é quando eles devem incluir também a parte do André Mendonça, é isso?
1: Isso. Misturar os dois processos.
0: Bom, vamos continuar acompanhando. Vamos falar de saúde, nova vacina. O SUS vai oferecer vacina contra a pneumonia para quem tem mais de 85 anos.
1: Essa vacina, né, que é a chamada Pneuvet, ela já está disponível nos postos de saúde e vai atender cerca de 2,3 milhões de idosos acima de 85 anos, Eduardo.
0: É isso aí, vamos falar do futebol, noite decisiva para clubes brasileiros nas Copas Libertadores e Sul-Americana.
1: Começando pelo Vasco, que joga em São Januário, Sul-Americana, empatou com Santa Fé na Colômbia 0-0, precisa vencer no resultado simples, uma vitória de 1-0 já é o suficiente para seguir na Copa Sul-Americana e chegar às semifinais. O Fluminense joga às 7 também, na Argentina contra o Platense, jogo com a equipe que ele venceu semana passada 2-0 no Rio. Pode perder por diferença de um gol que chega à semifinal. Fica esperando amanhã Palmeiras ou LDU. E o São Paulo precisa às 9:30 ganhar do Boca dentro de casa. Lá perdeu de 1-0, ganhando por diferença de 2 gols. Ele avança na Copa Sul-Americana e será adversário de Vasco ou Santa Fé, meu ídolo.
0: Interessante. O povo está falando aqui, o Zé Pereira está dizendo que seria uma baixaria esse julgamento. A gente já sabia. Querendo saber isso. Que horas vão servir a pizza, tá dizendo.
1: Estão tentando.
0: Tá no forno a pizza. O Júlio Leal tá dizendo, tem que adiar mesmo essa M. Olha só, o povo tá falando aqui, tá certo. Meu amigo, obrigado, bom dia de trabalho pra você.
1: Fiquem com Deus, um forte abraço.
0: Tchau, obrigado, tchau. Esse é o Wellington Campos, minha amiga Maria Popolo tá dizendo, será que o candidato Flávio dará o perdão a Vorcaro? Já que ele é grande patrocinador do Dark.

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1: Bom, já vamos chamar um break comercial, mas nós estamos falando, na sua opinião, como é que seria a presidência de Flávio Bolsonaro? Será que seria melhor do que de Jair Bolsonaro? Olha, o povo tá falando. Marcelo Ferreira, boa tarde, Edu. Deus me livre, o Flávio ganhar. Ele vai afundar o Brasil, vai fazer igual o pai. Vai tirar dinheiro da saúde, da Polícia Federal. E pior, vai fazer igual o pai. Quis destruir a Amazônia, tentou acabar com os índios, liberando o garimpo. Deus me livre, Lula é muito melhor do que ele. É a opinião do Flávio Ferreira. Vera Souza tá dizendo, boa tarde, não sou A, B ou C. Mas os imigrantes estão felizes com Trump, será? O filho vai fazer o que o pai não conseguiu, aliado com Trump. Daí teríamos o Trump e seu clone. Eu estou com medo dessa conexão. O Chaves de Acton, que anda meio sumido, voltou. Boa tarde, o filhinho do Bozo já está fora do caminho. Olha só, ele tá subindo as pesquisas, meu amigo. Tá subindo. Nilza tá dizendo, boa tarde, Eduardo. O Boçal pai foi um lixo de presidente. O filho será bem pior, Deus nos livre dessa desgraça. Vamos regredir em 100 anos as conquistas que conseguimos com muita luta. É a opinião da Nilza. O Júnior tá dizendo, boa tarde, Eduardo. Se o Flávio, como senador, já fazia rachadinhas, imagina como presidente, vai virar as rachadonas. O Lula já passou da hora de sair da presidência, mas daí entregar para Bolsonaro é brincadeira. É a opinião do Júnior. O Cleiton de Malden voltou. Eduardo, eu escrevi correndo aqui com meus erros de português. Você até leu os meus erros de português, cara. Eu tava tentando entender, meu amigo, né? Quando eu entendo que foi alguma coisa de digitação, eu pulo. Mas ali eu tava tentando entender, com certeza. A opinião de todo mundo é bem-vinda. Pode mandar pra cá. Manda pra cá no Torpedão, no 603-233-5200. A terceira pergunta pro segundo horário é: como seria um governo de Flávio Bolsonaro no combate à criminalidade? Combate às milícias, combate ao crime organizado, ao PCC, o Comando Vermelho. Será que seria melhor do que o governo atual?

0: daqui a pouco. Vamos ao vivo na Ládia Live Chiropractic e tem o quadro Justiça. Juiz proibiu a publicação dos nomes dos jurados.
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1: Olha, essa música fala sobre a qualidade do tempo gasto. O tempo que às vezes parece parar nas coisas boas que a gente faz e o tempo que voa. Por isso a gente tem que aproveitá-lo. Com vocês, Rush, Time Stand Still. 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

0: Ele fala na música, o Gary Lee, a letra de Neil Peart, que a experiência escorre, vai embora. E a inocência também nos escorre. Vamos continuando o programa Hora da Notícia nas ondas da Rádio Insuperável. Chega mais, aqui é sempre, sempre melhor. Um caminhão de informação está indo na sua direção. Nosso amigo Nick tá aqui, tá falando. Boa tarde, Eduardo. Toca Raul, Rush também. Rapaz, eu tenho uma fila aqui de um monte de música, de um monte de gente. Começar do Alex Santista, né? Quer que eu toque o Zeca Pagodinho, tá certo. William Maciel, homem monomusical, só gosta de sertanejo. Você gosta de música ruim, Eduardo? Gosto não. Tá certo, da música a gente não discute não, né, meu amigo? Você fica com o sertanejo pra lá, eu fico com o Rush pra cá. Zezé do Landscape, Misericórdia, Brasil, colônia dos Estados Unidos.
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0: Bom, estamos falando sobre uma presidência de Flávio Bolsonaro. Como é que seria? Já vou ao vivo falar com a minha amiga Inês da Ládia Live Chiropractic. Daqui a pouco tem mais notícia local. Meu amigo Eri Santana, perguntei agora há pouco como é que seria no combate à criminalidade no Brasil. Eri Santana tá dizendo, Eduardo, com todas as loucuras que o Marçal fala, eu preferia ele ou qualquer outro candidato que não fosse Lula ou a família Bolsonaro, qualquer um menos esses dois. Mas eu penso o seguinte, triste daquele que não corre atrás e espera que os políticos mudem o país deles. Em qualquer governo, temos que correr atrás. Maria Noêmia também está aqui. Nossa, como é importante ver essa discussão no pleito do Supremo. Foi interessante ver como o Vorkari, a sua malícia em envolver todos os nomes importantes do Congresso e do Supremo, e como foram todos ingênuos. Todos, sem exceção, colocaram a cabeça na guilhotina. Que país é esse? E se em 1973 Gonzaguinha escreveu Comportamento Geral, imagine hoje, essa luta está perdida por falta de conhecimento de causa e efeito. É a opinião da Maria Noêmia. Como é que seria uma presidência de Flávio Bolsonaro no combate à criminalidade no Brasil? Na sua opinião, manda pra cá no Torpedão. Seu João Silveira, boa tarde, Eduardo. Não é o Flávio que é de milícia também? Como é que ele ia combater aquilo que ele pertence? É cada uma? Olha, tem grande suspeita, mas não, nada foi comprovado, né? Que ele é de milícia, não, nada foi comprovado. Manda pra cá, o William tá dizendo, faz uma enquete aí, qual é o melhor, um rock ou um sertanejo? Tá dando risada aqui. Ah, manda pra cá no Torpedão no 603-233-5200. Meu amigo Cláudio Gregório tá dizendo, se o Caramelo disputar contra Lula, eu voto no Caramelo. Olha só, valeu, obrigado, Cláudio Gregório.

0: Já tem o quadro Justiça. O juiz do julgamento de Lindsey Clancy está proibindo a divulgação de nomes de jurados e também a campanha pública que fez com que o povo doasse mais de $130 mil a um único jurado que não quis absolver Lindsey Clancy. Mudamos de assunto e vamos ao número 16 da Winter Street em Southboro para falar com ela, minha amiga Inês, da Ladia Life Chiropractic. Boa tarde, Inês.
1: Olá, Eduardo. Boa tarde para você e para todos os ouvintes.
0: Prazer ter hoje você aqui. Obrigado, Inês, por estar com a gente. Muito obrigado. Hoje eu
1: gostaria
0: de conversar sobre uma espécie de tune-up de outono. Importância da manutenção da saúde na coluna. Como é que o quiroprata pode ajudar isso?
1: Isso mesmo, Eduardo. Devemos pensar no nosso corpo como uma máquina, né? Assim, sim, como o carro, aliás, mais importante do que o carro por motivos óbvios, né?
0: Sim.
1: Mas também assim, o carro, se você quebra, se não serve mais, você troca, né? A máquina humana aqui tem que dar resultado até o final, né? Então, temos que cuidar do corpo. Os quiropratas consideram que o ajustamento, né, ele é como um tune-up. Se você, às vezes você não precisa estar machucado ou com dor para ir num quiroprata. Mas se você começou o seu hábito de fazer um tratamento quiroprático porque você sofreu um acidente ou porque você estava com dor, você pode continuar mesmo depois de terminar o tratamento, né? Tá se sentindo bem, você pode, o que os quiropratas recomendam é você manter, é fazer a manutenção. Você pode continuar indo uma vez ao mês, se você acha que não tem muita necessidade, ou você não tem tempo também, né? Você pode ir de 2 em 2 meses, enfim, manter, né? E o outono, na verdade, é um ótimo momento para você, para aqueles que estão, né, tensos, porque se divertiram muito no verão. Sim. Ou trabalharam bastante, né? A época que a gente sabe que a nossa comunidade trabalha mais, até porque são os serviços do lado de fora, né? Construção, landscape. Então, muita gente está aí com o corpo travado, às vezes com dor, não teve tempo de olhar para o corpo durante o verão porque estava correndo. Aí, às vezes, tem um tempinho, quer ir também se distrair, né? Porque o verão é curto. 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
0: Com certeza. 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Eu gostaria de aproveitar o tempo hoje, Inês, para pedir para você explicar até como funciona o parcelamento do tratamento de pessoas que vão no lado privado.
1: Sim, sim. Só um adendo aqui do que eu falei sobre a manutenção. Uma das coisas que os quiropratas, né, e o Dr. Loughlin também, eles batem muito na tecla e indica, é claro, né, o corpo, para funcionar bem, né, você tem que, precisa de, são vários fatores, né, uma alimentação saudável, sono, bom sono, descanso e, claro, incluindo aí exercício físico, né, e incluindo aí o médico quiroprático, né, nesses ajustes de manutenção. Sim. Que vai ajudar nesse pacote. E falar em pacote, né?
0: Sim.
1: Nós temos aqui na clínica, gostaria de lembrar os ouvintes que temos aqui na clínica, para aqueles que não têm plano de saúde ou que não estão vindo por um acidente de carro, que o seguro do carro 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
0: 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Oi, Inês, por exemplo, house cleaner que tá com dor nas costas porque levantou um móvel, ou o cara que trabalha na pintura muito com o braço levantado, tá com dor nos ombros, esse tipo de caso vocês atendem aí também?
1: Com certeza, Eduardo, atendemos e são muito comuns aqui. Tanto dor nas costas, né, por vários motivos, quando se trabalha, né, com corpo, e também os movimentos repetitivos, né, dor no ombro, dor no braço, se for relacionado com a coluna, porque muitas vezes a pessoa nem sabe, né, que é relacionado com alguma vértebra da coluna que está pinçando ali o nervo e essa dor vai irradiando para o resto do corpo, né? 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
0: 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E dor nos pés, eles tratam também, tipo tendinite?
1: Então, a dor nos pés, ela tem que vir e o doutor tem que ver se ele pode ajudar, entendeu? Porque dor nos pés tem várias... O doutor fala, ele sempre pode ajudar com tudo, mas tem que ver o que é exatamente a dor nos pés, né? Se for relacionado com o fato dela ficar de pé por muito tempo, enfim, tá relacionado com a coluna, com certeza vai ajudar. Ele vai poder dar vai poder falar para ela, olha, isso aqui eu acho que eu posso ajudar ou não, né? Melhor você procurar um especialista nessa área, né? 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
0: 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Minha amiga, obrigado pela participação, tá bom?
1: Eu que agradeço, Eduardo. Um bom resto de programa aí, uma boa tarde para você e seus ouvintes.
0: Boa tarde para você também. 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

0: hoje tem Pimenta nos Olhos com Johnny Pimentel daqui a pouquinho. Já já também vou bater um papo com o Zuzu da CN Installation. Já já. A minha amiga Maria Helena Costa também tá aqui. Boa tarde, Maria. Boa tarde pro Carlos Ferrari. Boa tarde. 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
0: Bom, estamos acompanhando o desdobrar do fim do julgamento de Lindsey Clancy, que terminou sem veredito, né? Estamos esperando, inclusive, a sessão que vai acontecer no dia 29 de setembro para o procurador distrital Tim Cruz definir se vai ou não vai apresentar novas acusações sobre Lindsey Clancy, que é a mãe, enfermeira, que confessou ter matado os próprios 3 filhos, mas a defesa alega que foi num surto de psicose pós-parto. Pois bem, mais um desenvolvimento. A gente tem acompanhado ontem, eu até falei para vocês, que o único jurado que foi contra absolver essa mãe americana, ele tem problemas na justiça, né? Ele tem um restraining order por ser violento contra a própria companheira e também está em fase de despejo por não pagar aluguel 8 meses, enquanto ele está lá, ou ele estava, né, as 7 semanas no julgamento. E aí isso causou um alvoroço, porque o que foi falado é que a justiça não cumpriu o seu papel de chamar quem não tenha problema na justiça. Tem até um questionário lá que eles preenchem. Bom, o juiz responsável pelo julgamento prorrogou por tempo indeterminado a ordem que impede a divulgação oficial das identidades dos jurados que participaram do caso. O juiz William Sullivan havia determinado anteriormente que os nomes dos jurados fossem mantidos sob sigilo por questões relacionadas à segurança deles. A medida ocorre após o julgamento de Clancy terminar sem o veredito, porque os jurados não conseguiram chegar a uma decisão unânime. Durante as deliberações, a defesa de Lindsey Clancy pediu que um dos jurados fosse retirado do caso. O advogado Kevin Reddington argumentou que esse jurado estaria se recusando a aplicar corretamente as instruções do tribunal sobre o conceito de dúvida razoável. O juiz não aceitou o pedido. Apesar do sigilo determinado pelo tribunal, informações que supostamente identificam o jurado que teria impedido uma decisão unânime começaram a circular na internet. O caso provocou forte comoção e repercussão nas redes sociais nacionalmente. Uma campanha online foi criada em apoio ao jurado e arrecadou para ele mais de $150 mil a favor dele. Especialistas alertam que a exposição pública, ameaças e perseguições contra jurados podem prejudicar o sistema judicial, inclusive fazendo com que cidadãos fiquem menos dispostos a participar de júris no futuro. Lindsey Clancy foi acusado de matar os seus 3 filhos pequenos em Duxbury, em janeiro de 2023. E eram eles, Dawson, de 5 anos, Cora, de 5 anos, Dawson, de 3 anos, e Kellen, um bebezinho menino de 8 meses. Lizzie Clancy permanece sob custódia, recebendo tratamento psiquiátrico após o julgamento terminar sem uma decisão unânime. Lembrando que ela tentou se matar depois que cometeu o ato translocado de acabar com a vida dos 3 filhos. E por isso, ela caiu do 2º andar, está paraplégica, não anda, não mexe nada da cintura para baixo. Minha amiga Nilza está dizendo: Eduardo, onde é que está sendo realizado esse julgamento? Foi realizado, né? Já acabou, na Corte Superior de Suffolk, em Plymouth, né? A gente não sabe se vai ter um segundo julgamento ou não, Nilza. E essa decisão deve aparecer no dia 29 de setembro, quando haverá uma nova audiência sobre o caso. Esse é o quadro Justiça.
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0: Mudamos de assunto e vamos ao vivo falar com ele, meu amigo Zuzu da CN Installation. Boa tarde, Zuzu.
2: Boa tarde, Eduardo. Boa tarde a todos que estão nos ouvindo.
0: Prazer ter hoje você aqui, Zuzu. Como é que estão os pacotes da Verizon? Tá todo vapor, meu amigo?
2: Exatamente, Eduardo. Estamos aqui agora iniciando, né? 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
0: 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Pensou, o site abriu. Pensou no site. Meu Deus.
2: Exatamente. Mais rápido que o Zuzu nos bons tempos, jogando pela direita no ataque do time lá de Tarumirim.
0: Ah, Zuzu, menos, meu amigo, menos. Você era ponta direita agora. Você jogava junto com o Joãozinho também lá? Só falta essa agora.
2: Não, o Joãozinho jogava lá na Toca da Raposa, era pior, né? Mas e nós dois somos mais ou menos da mesma época, Eduardo.
0: O Joãozinho era pior que você.
2: Joãozinho era um ponta esquerda, meia boca, né? Não era igual eu, que era um ponta direita ali, que já procuraram jogador lateral de toda parte do país para marcar o Zuzu, não.
0: Tá certo, meu amigo. Olha, tem gente falando aqui, pergunte ao Zuzu de quanto o time dele perdeu no domingo. Eu acho que perdeu de 8-1.
2: Pelo amor de Deus, Eduardo, isso não é nem coisa de falar no ar, não, mas houve um apagão no nosso. Mas, Eduardo, eu tava falando com meus amigos que tentam colocar isso como argumento quando fala de futebol comigo. Eu falo, gente, a seleção brasileira com Bernard, Hulk, aquela turma que jogou tudo no Galo, que levou 7-1 no Mineirão, agora o time do Zuzu, que hoje com 61 anos, não pode perder de 8-1, Eduardo. Faz, dá a sua opinião aí, o que você acha?
0: Rapaz, essa aí é uma resposta de debatedor político, né? Com o assessor falando, ó, fala isso, fala aquilo. Porque não tem nada a ver o 7-1 com o que a gente tá falando aqui, rapaz. Como é que você tirou isso?
2: Não, porque eles acham que eu não posso, eu com a minha elegância em campo, eu não posso tomar um placar desse de 8-1. Mas se a seleção brasileira, sob o comando lá do Scolari, levou 7-1, Eduardo, então eu também não fico assim muito chateado de ter perdido de 8-1, não, entendeu?
0: Vocês perceberam é minha comparação. Que ele se comparou com a seleção, minha gente? Tá cada vez pior o negócio. É o Over the Hill que você tá falando, meu amigo? É aquela?
2: Exatamente, o Over the Hill Soccer League, Exatamente, sim. É um placar, né? Eles ficam surpresos que nunca viu o Zuzu perder sempre vitórias e mais vitórias. Quando tão, o resultado é ruim, aquele empatezinho, né, Eduardo? 1-1, 2-2.
0: Rapaz, na lateral tem um cara de muleta. Lá na frente tem um cara de andador. É desse jeito que nós estamos falando. Mas vamos voltar. Vamos voltar pro seu negócio. 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
0: Precisa-se de um homem para trabalhar nos trabalhos de landscape e construção. Pagamento é feito semanal, toda sexta-feira. Se for de framer, a pessoa ainda é buscada em casa. Se for de framer, eu busco em casa. Valor a combinar, mas se for bom de trabalho, começa a $25 a hora. Então é para trabalhar em landscape e construção. Se for de Framingham, ainda tem transporte para o trabalho. Telefone para falar com esse profissional da área de construção e landscape, 774-498-0778. 774-498-0798. Esse é o nosso anúncio de serviço público.

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1: Ai, que preguiça.
2: Ela sabe tudo, desde um restaurante para indicar para a família toda, até dicas para criança, para adulto, muitas dicas interessantes na Amazon também. É a minha amiga Dione Pimentel, mais conhecida como a esposa do Wagner. Boa tarde, Dione.
1: Oi, Eduardo, boa tarde, que hoje está fazendo aniversário, Wagner, tá, Eduardo?
2: Ah, é hoje? Legal, parabéns,
1: hoje é aniversário.
2: Wagner. 15 de setembro?
1: Tio Bem, tá fazendo 60, Wagner. Ô, Eduardo, 60, você acredita?
2: Ué, mas tá falando do Wagner, que é um jovem, aí você vem falar de veinho? Como assim? Que veinho? Quem é o veinho?
1: É porque é cabeça, né, Eduardo? Bom, um beijo pra você, que Deus te abençoe. Ele vai pro céu, mas a garantia de que eu vá é 100%, tá, Eduardo?
2: Você vai junto com ele, Dione? Meu Deus do céu.
1: Não, não no mesmo dia, porque todo mundo quer ir pro céu, mas ninguém quer morrer. Tá muito cedo ainda, né, Eduardo? Claro. Eu também não quero que ele vá.
2: Tem
1: mas
2: muita coisa
1: eu vou
2: ainda.
1: Pro céu. Não, eu vou pro céu também. O Wagner é fácil, não, meu filho. Um beijo, amor. Que Deus proteja e abençoe.
2: Santo Wagner. Vamos lá.
1: Santo Wagner. Isso, Eduardo.
2: Vamos à primeira notícia. Sônia Abrão alfineta Jordana, ex-BBB, por ter sido contratada pela Rede Record. E não é que ela, Jordana, reagiu?
1: Reagiu. Eu achei que ela falou pouco, sabe? Mas olha só, Eduardo. A nova fase da profissional Jordana Moraes, ex-BBB, já começou cercada de um monte de repercussão, Eduardo. Anunciada como uma das novas apresentadoras da Link TV canal, que antes era Link Podcast, Link, o entretenimento da Record, Jordana acabou recebendo críticas de Sônia Abrão durante o programa A Tarde é Sua. Eduardo, Sônia questionou a escolha da ex-BBB para atração, defendendo que o programa deveria contar com profissionais da área de jornalismo. A declaração rapidamente repercutiu nas redes sociais, porque a Sônia disse o seguinte, Eduardo, sim, abre aspas, a Rede Record já foi melhor, agora só tem tralha, assim, Eduardo, ela...
2: Nossa.
1: Eduardo, é feio, né? Porque a gente vai ficando velho, a gente vai ficando sem papo na língua mesmo, mas assim, em rede nacional, e o programa dela é muito, né, visto, então ficou difícil. Jordana, por sua vez, não deixou a situação passar em branco e reagiu de maneira direta nas redes sociais, abre aspas. Gente, o que eu fiz para essa senhora... escreveu a ex-BBB. Olha só, eu tinha acabado com a Sônia Abrão, Eduardo, mas ela só falou isso. Mas eu acho que essa história ainda vai render bastante, mas a pimentinha tá aqui pra ficar de olho, Eduardo.
2: Com certeza. Eri Santana tá dizendo, nem quando o cara morre ele tem paz. Tô brincando, tá dizendo, tá falando
1: o
2: Wagner.
1: Mas o Wagner morreu, não, o Wagner não vai morrer não, gente. Gente, eu cuido bem do Wagner.
2: Aham, sério.
1: Eduardo, quando eu falo que... É sério. Quando eu falo que o Wagner é um idoso, é porque ele pensa coisas completamente diferentes da Dione. A Dione é uma idosa, eu tenho 62, Eduardo, e o Wagner acabou de fazer 60 hoje, está fazendo. Então, as minhas ideias são ideias de quem é uma mulher à frente. Já ouviu falar em Leila Diniz? Acho que é Leila Diniz?
2: Sim, tem.
1: Então, eu antigamente, eu sou a Leila Diniz, Eduardo. Na época que o povo... tá nem aí, eu usava... essas coisas aí. E o Wagner é meio conservador, Eduardo. Então, assim, ele não gosta que, por exemplo, eu falo alto. E eu desde que eu namoro com ele, eu falo alto. Eu falo, meu filho, não adianta, eu falo alto. E olha, já procurei minha médica, não tem problema de ouvido, surdez, nada, viu, Eduardo? É porque eu sou assim mesmo.
2: Mas então,
1: eu
2: vou te defender agora. O cara te conhece há tanto tempo.
1: Não
2: sabe
1: é?
2: Sabe que você é assim, gostou de você que é assim.
1: Não é, Eduardo?
2: Agora ai, quer Eduardo, mudar?
1: Obrigada.
2: Não, ô Wagner, aí não dá, né? Não dá. Dois. Não,
1: mas olha.
2: Dois conservadores, não. Um tem que equilibrar.
1: Olha, mas assim, o Wagner, eu vou falar agora, eu estou falando sério. O Wagner é um cara do bem. Ele sim, é um cara muito legal. Lógico que tem defeitos, né, Eduardo? Tem hora que eu tenho vontade de matar, mas ele não pode perder o réu primário. Então a gente continua. Mas assim, me apoia. Eu acho que ele tem ciúmes, eu falo, cara, eu já acabei, eu já fui bonita, já fui, né? Mas hoje não, não tem nada a ver, eu só sou uma mulher que se a pessoa não me respeitar, não preciso de você. Eu mesmo vou lá e mando meu recado, eu dou na pessoa. Então, assim, mas é um cara do bem, bom pai, bom marido, me ajuda em tudo, Eduardo. Eu não posso me reclamar. Ele deve ter alguma coisa a reclamar, porque ele fala que eu sou mandona. E eu
2: tá
1: sou
2: certo.
1: Mesmo, Eduardo.
2: Bom, eu o povo mesmo. Tá falando, a voz do povo é a voz de Deus. Elaine Soares, precisamos ouvir o Wagner depois dessa, tá vendo? Esse mês de setembro só tem aniversariante, gente boa. Olha
1: Elaine
2: aqui.
1: Elaine agora também, né? Eu acho.
2: Eu acho que já foi, Elaine, né? Já foi?
1: Ah, não? Não sei. Acho que não. Acho que ainda tá pra frente.
2: Marilene, eu falo alto, mas que isso, Dione? Wagner, mais que é Dione, ela quis dizer, é mais que é Dione.
1: Ah, é?
2: Walter Damasceno, Dione 62, Wagner 60, Dione Papa Anjo. Que isso, rapaz? Que Papa Anjo?
1: É porque é mais novo. É lógico. É claro. Ó, e o Walter Damasceno, ele é suspeito, ele é todo quietinho, Eduardo, mas de quietinho não tem nada. Ele senta na igreja lá atrás de mim, lá na igreja de Málbrio, não conversa, nem olha para os lados, porque a dona Cristiana é brava, né? Mas assim, só uma questão, são só números, o Walter Damasceno, são só números.
2: Zé Pereira, mas é só o Wagner que tem um passaporte pro céu? E se você for antes, Johnny, como é que fica? Parabéns a ele, ao Wagner.
1: Eu vou pro céu também, porque o Wagner não é fácil, não. Não.
2: Chaves de Hector, já estou de olho para ver a delícia da Jordânia na Fazenda 2026. Imagina morrer junto com a esposa. Tô fora, quero ir primeiro.
1: Gente. Deus que me livre. Não, quem quer ir primeiro? O Jackton?
2: Não, é o Chaves de Hector,
1: Deus que me livre, quero não.
2: Olha
1: quero
2: só.
1: Não.
2: A Marilene, ela é a Dalgisa, minha ex-cunhada, era linda. Verdade,
1: Dione. A Dalgisa conheço demais.
2: Dione, obrigada, quando era Marilene. Nova, ela fechava a frame, tá dizendo, Marilene, quando era nova.
1: Obrigada, Marilene. Ainda tinha um carro bonito, o povo achava que eu dançava gogô, Eduardo, você acredita?
2: É mesmo? Por quê?
1: Ué, porque eu tinha um cabelo lá embaixo. Eu escovava o cabelo, meu cabelo sempre foi anelado. Aí de vez em quando eu anelava. Quando eu escovava, ele ficava assim, pra baixo da cintura. Eu tinha um corpo muito, muito bonito. Tudo em cima, Eduardo. Sim. Eu colocava uma blusinha debaixo do seio, uma calça bailarina lá embaixo. Sim, mas era da época também, né? E assim, eu tinha um Mitsubishi Eclipse maravilhoso, prata, Eduardo. Então eu chegava e eu fechava o trânsito.
2: Tá certo, a senhora Damasceno tá dando risada aqui, Cristiane. Tá dando risada. Bom, vamos lá pra outra notícia, hoje nós vamos passar do horário um pouquinho. A Gabi Panquequinha conta que vai comprar apartamento e entrega que tem um flerte com um ator famoso.
1: Só que a gente ainda nem sabe quem que é esse flerte, né? Porque ela falou e não falou nada, mas eu tô de olho. Então, Gabi Panquequinha, né? A Gabriela Sapórito, a Panquequinha, que conquistou o público durante o BBB 26 e continua aproveitando as oportunidades que surgiram depois do reality. E realmente é mesmo, Eduardo, ela é uma das poucas que está assim na mídia ainda, tá? A ex-BBB, que ficou conhecido pelo famoso apelido por causa da panquequinha de banana, que preparava no programa, vem construindo sua carreira e compartilhando novidades com os fãs. É fato de que ela já está apta a comprar um apartamento, sem contar que ela ganhou um BYD, né? Na época ela estava no programa, ela ia sair sem nada. No dia que ela foi fazer a prova de um carro que não era da BYD, eu acho que ela esqueci o nome da marca.
2: Sim.
1: Ela perdeu e ficou chorando, falou, não é possível que eu vou sair daqui sem ganhar nada. A BYD, muito esperta, que hoje está patrocinando a fazenda que começou ontem à noite, Eduardo. Aí ela ganhou, foi entregue uma chave para a mãe dela enquanto ela estava confinada. Então vai comprar um apartamento e entre os assuntos chamaram a atenção nos planos de comprar o apartamento de que ela revelou aos fãs que deixou os fãs curiosos. Gabi também teria contato sobre um flerte com um ator famoso. Mas ninguém sabe, ela não falou e a gente está muito curioso querendo saber.
2: Cleiton de Rayane está dizendo, e aí Pimentinha, vai ver a Fazenda que dá de 10 no BBB?
1: Ah, só porque o povo que ele coisou, né, Cleiton? Você é um amor. Perdeu, né? Assim, a Fazenda, eu assisto a Fazenda, mas não comento muito porque é subcelebridade, Eduardo. Eles Vale tudo, só não vale bater no coleguinha, mas vale cuspir na cara, jogar água. Até copo ano passado já arremessaram. Então, assim, uau, eu acho muito pesado. E esse ano é um ano de eleição. O povo tá brigando muito com a de eleição. Ainda vou assistir uma fazenda pra ficar com... Não, eu acho que o meu mental tá... Eu tô precisando de relaxar, sabe? Eduardo, tô precisando de férias.
2: Olha só, você, eu e todo mundo. Ozzy Baiano. Tá dizendo, eu acho que vai ter programa novo na Insuperável e vai ser o programa com a Dione. Nome sugerido, Sopa de Pimenta. Olha... Legal.
1: Olha, menino, isso é bom, mas não sou eu não, gente. Eu também estou curiosa, já perguntei pro Felipe, já perguntei pra uma galera, não sou eu não.
2: Olha,
1: se alguém quiser me patrocinar, tem vaga aí, eu até pego um programa. Não dou conta não, Eduardo.
2: Pra esse comentário aqui, eu vou pedir pro aniversariante do dia, o senhor Wagner Pimentel, fechar os ouvidos.

0: King Richard Fair, que acontece desde o dia 5 de setembro até o dia 25 de outubro, sábados, domingos e segundas-feiras, Eduardo, olha só. Fica em Carver, Massachusetts, que eu acho que fica perto de Plymouth, alguma coisa assim, não é?
1: Sim.
0: Então, fica. Meu negócio saiu do quê, Eduardo? Peraí só um pouquinho.
1: Saiu?
0: Aí, desculpe. Saiu. Só um minuto, Eduardo. Que
1: eu tenho
0: voltando.
1: Aqui, é o quê? Sábado, domingo e segundas. Ingressos variam de acordo com a data, né?
0: É, isso.
1: Que data são essas? Pode continuar.
0: Então, olha só. Não, começou no dia 5, né? E vai até o dia 25 de outubro. Então, fica em Carver, Massachusetts. O evento reúne mais de 100 artesãos. Ia falar Bernardo, meu Deus. Eduardo, comidas, bebidas inspiradas no período medieval. Apresentações como batalhas. Você lembra, sabe aqueles filmes que a gente assistia ao meio-dia, depois chegava da escola? Que o cara tava num cavalo vestido com aquela armadura, aquela lança, ia pra cima do outro também, em um cavalo e aquelas Sim. coisas todas? É esse tipo de coisa que eu estou falando, no período medieval.
1: Times, é tipo medieval.
0: Isso,
1: times,
0: isso. Apresentações, Sim. muita diversão. Ambientes totalmente caracterizados. Inclusive, tem vendas que você pode comprar alguma coisa para se sentir no,
1: então,
0: ali no local.
1: Vai gostar disso. Vai gostar.
0: Eduardo, leva a Estela. Leva, porque você vai. Olha, inclusive, a vendem comida. Tudo no cash, você não pode pagar no débito, nem cartão, nada. É cash. Sabe aquele turkey leg que o povo fazia assim, aquele homem da caverna metia o dente e puxava aquela coxa?
1: Uhum.
0: É isso aí, Eduardo. É turkey leg que chama isso. Então, olha, você vai se sentir, acho que dentro de um filme. Fica na 5 da Pine Street em Carver. O horário que começa são 10:30 da manhã às 6 da tarde. Os valores dos ingressos variam de acordo com a data. Por exemplo, do dia 5 de setembro até o dia 20 agora de setembro, adultos são $36, menores e maiores de 12. Os menores de 4 a 11 são $22. Crianças menores não pagam. 26. Então, tem aí, a gente não precisa falar tudo, porque
1: passar.
0: Os ingressos vai. Isso. Agora, muito importante, Eduardo, se você comprar o ingresso online, vai sair no seu, por exemplo, porque dá a data de você escolher o dia que você quer. Então, se você perder aquela data, vai perder o ingresso. Se você for comprar na hora, também só no cash, você pode dar a sorte de chegar e ter vaga, como também não ter. Porque essa feira, Eduardo, é num local imenso, parece uma cidade. E é muita gente que fica lá. Então, eu, para garantir, né, eu gostaria de comprar antes e me programar para ir. Não perca, porque é muito legal. Você compra os ingressos na King Richard Fair. .net. E é do jeito que tá escrito aí, o King é com K maiúsculo, o Richard é com R maiúsculo e o Fé também maiúsculo, o resto tudo minúsculo, .net, Eduardo.
1: 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Vera do Cine está perguntando, e se chover, esse evento é do lado de fora, essa feira?
0: É do lado de fora, se chover tem, Eduardo, porque é uma cidade, eles preparam tudo direitinho, é tudo coberto, é lógico, você pode levar, como é muita gente, eu não recomendo você colocar uma sombrinha, coloque aquela capa, ou então uma blusa que é aderente, né, que é pra chuva mesmo, que aí você pode colocar o capuz e vida que segue, vai andar, Eduardo. Se nem neve segura a gente, chuva não pode segurar, não.
1: É verdade, olha, o Paulo Jacaré falou que é de ônibus, é bonito. Eita, aí o André tá falando, o Paulo Jacaré precisa de óculos. Que isso, rapaz? Que isso? Nada.
0: O André é o conservador?
1: É, eu acho que é. Não sei, deve ter outros aqui.
0: Eu tô agarrado com o André também, não. Tchau, André. Um abraço, tá?
1: Alexandra de New Jersey tá dizendo, Dione é linda por dentro.

0: muito por fora. Olha só.
1: Muito obrigada, meu amor. Quem me conhece sabe, Eduardo, que eu acho que o bonito é o que a gente tem por dentro e não a casca. A casca acaba, eu sei que hoje. Até gostei do elogio do Paulo Jacaré, porque assim, como eu já fui bonita, hoje eu não sou mais bonita, eu me cuido, né, Eduardo? Eu tento fazer um exercício, eu tento emagrecer, eu tento fazer uma caminhada e tal, mas eu acho que é tudo de acordo. Então, eu sou feliz do jeito que eu tô e pra mim tá tudo bem.
0: Vamos lá, mais uma dica, com certeza. Um produto que você pode levar na bolsa para combater o mau hálito.
1: Isso mesmo. Vai ter um date ou vai depois que você vai a um restaurante. Caso você. Porque existe o mau hálito, Eduardo, que é quando você come uma comida e não tem um tempo de escovar os seus dentes, e tem o mau hálito que é crônico, que pode vir do seu estômago. Quando for nesse caso do estômago, você precisa procurar o seu médico. Mas tirando isso, você pode comprar no Amazon, qualquer farmácia, Eduardo, Walmart, chama-se Beyond Breath, que é uma balinha verde, pequenininha, Eduardo, ela é muito boa, ajuda no mau hálito, ou então num hálito mais forte, caso você coma, por exemplo, cebola, alho, essas coisas assim. Então, tenho sempre na mão, na bolsa, para poder ajudar, não passar uma vergonha, né?
0: Tá certo, João Paulo da Flórida tá dizendo Santo Wagner, amém? Parabéns ao Wagner.
1: É verdade.
0: Que Deus o abençoe sempre, felicidades.
1: Obrigada, João Paulo.
0: Alex Santista dizendo, Dione é show, parabéns aos dois, vocês, e experimentem a coxa de peru defumada dessa feira. Tá dizendo Alex
1: Santista. Ele já foi, é maravilhoso, Eduardo, eu fui uma vez, tô querendo ir de novo agora.
0: Edneia Maciel tá dizendo, boa tarde, Dione é linda, inteligente, sou sua fã. Olha,
1: obrigada, Dine, eu também sou sua fã, você é linda, linda, linda, linda.
0: Tá certo, vamos pra mais dica, tem mais dica aqui, vamos lá, depois dessa dica do produto, mau hálito, 10 melhores lugares pra colher maçãs.
1: Então, Eduardo, olha só, eu sempre gosto de trazer esse negócio da fazendinha, sabe por quê? Porque fica na memória das crianças isso, sabe? Sim. Você pode fazer um passeio, leva as crianças, mesmo se você não for, leva o marido, só você, vá, é muito bom. E outra coisa, as frutas são sempre mais doces, mais suculentas. Agora estamos na época da maçã, Eduardo, nós temos 10 aí, ó, e são em todo um monte de localidade. Tem Peabody, tem Bolton, tem Stowe, tem North Randolph, Denver, Kingsbury, Westford, Amesbury, Ipswich, Peabody. Então tem um monte de lugar, tem tudo direitinho, o nome. É só você fazer um search e procurar endereço, porque senão ia ficar muito grande. Certo. Quem fez a minha página hoje foi o Arthur Pimentel, meu filho, que fez legal. Ontem, com o auxílio da Denise.
0: Sim.
1: Olha, ele falou, mamãe, é muita coisa isso daqui, vamos colocar só os nomes. Falei, você quem manda? Tô pagando, mas é ele que manda.
0: Com certeza. 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Restaurante com apresentações interessantes. Que apresentações são essas?
1: Ah, Eduardo, sabe aquele flamenco que chama?
0: Sim.
1: Aquelas danças antigas? Então, esse restaurante chama-se Flamenco Wine Dinner. Fica pertinho aqui, ó, em Ulster, Eduardo. Vai ser no Bocado Tapas Wine Bar, que fica na 82 da Winter Street, em Ulster. No dia 2 de outubro, de 8 da noite às 12 da noite. É uma experiência diferente, sem contar que o tapas, o bocado, ele é um lugar muito gostoso, Eduardo. Você sabe o que é tapas, já te expliquei uma vez, né, ou não?
0: Sim, já explicou. É uns bocados, então, assim, né, de comida.
1: Sim, umas porçõezinhas, sim. Assim, Eduardo, muito gostosos. Fica bem pertinho da saída que vai para 290, então não tem assim, muita dificuldade. É um lugar gostoso e tem esse negócio do flamenco ali, Eduardo, muito legal. Eu gostaria de ir, e se quem quer ir, vá no dia 2, programe-se com antecedência para ir a esse lugar.
0: Tá certo, Patrícia Vieira tá esclarecendo que o André que falou sobre a Dione não é o meu André, tá dizendo ela. Amamos a Dione, achamos lindíssima, Inside and Out. Olha só.
1: Ai, que gracinha, obrigada, amiga.
0: Elaine Soares tá dizendo que o aniversário dela no último dia de setembro, né? Minha mãe me fez nas festas de fim de ano. Ah, aqui na nossa região tem o Tugas Farm, já fui nessa, eu acho a melhor.
1: É muito boa.
0: Lá agora vende uma cervejinha da região, legal, hein? Não, Ramon não. Coelho tá dizendo, bonitos da brocha. Johnny, somos bonitos de acordo com a idade, tá dizendo.
1: Não é?
0: Ramon. Certo.
1: Isso, verdade, concordo.
0: Vamos para mais dica, a penúltima dica de hoje, uma ideia legal, divertida para ficar em casa na época do inverno.
1: Ah, Eduardo, isso você precisa de comprar para essa linha. Eu acho muito divertido, porque é uma maneira assim, de você interagir, sabe? Olha só, eu te mandei a foto aí, é um chinelo, tipo uma pantufa.
0: Sim.
1: Ele tem uma abertura do lado, eu acho que é direito, esquerdo, Eduardo. Então, Sim. Quando você tem pra criança, tem pra adulto. Então, quando você coloca uma meia e calça, parece uma língua, parece que o bichinho que tá ali no chinelo, ele tá fazendo uma careta, colocando a língua pra fora. Então, você pode brincar com a criança ou com a sua esposa, de tipo, você chega o pezinho nela, faz um carinhozinho, sabe, esse tipo de coisa assim, que eu acho que une muito a família. E outra coisa, o inverno é uma época de que a gente, eu saio muito no inverno, tá, Eduardo? Porque eu adoro o inverno. Então eu saio mais no inverno que no verão. Mas assim, aquele dia que você tá com vontade de ficar em casa, um dia chuvoso, pra namorar, começa assim a se dedicar mais em casa. Eu tô falando isso com você, mas hoje de manhã eu tava conversando isso com o Vaco. Tô tão busy que não tô tendo tempo pra minha família, pra você ter ideia. Mas Sim. Tô falando isso pras pessoas fazerem, porque eu preciso fazer. Então assim, é uma maneira de você começar um namoro, de ter ali aquela pessoa do seu lado, puxar pro seu lado seus filhos, um carinho. Esse chinelo é uma gracinha. Se você ver a foto aí, você vai saber o que eu tô falando, Eduardo.
0: Eu vi, na Amazon, $10, né? Eu vi.
1: A criança vai até R$31,90, eu acho que é de acordo com o tamanho do seu pé. Então assim, Eduardo, é muito legal. Eu achei super engraçado. O nome dele é Tongue Kiss Slippers. Então, pelo nome, você já sabe o que é. Por exemplo, tongue é a língua, não é isso? Você vai beijar estando ali de um chinelinho ali. Ah, eu acho uma gracinha isso, Eduardo.
0: Olha,
1: eu não comprei pra ninguém lá em casa, não, mas eu vou comprar.
0: Eu vi, achei legal. Acho que a Estela gostaria disso também.
1: Sim.
0: O Gabriel Jacarezinho tá dizendo: Edu, Dione está estranha hoje. Ela falou poucas vezes o seu nome. Olha só,
1: sério?
0: Fica contando isso.
1: Mentira, Eduardo. Ah, não, Eduardo. Então vou ter que ficar falando só você, Eduardo. Não, gente. Eu tô normal.
0: Tá normal. Tá normal. O Elbert, pela voz da Dione, ela é gatona. Ai, ai, ai. O povo tá querendo.
1: Ai, gente.
0: Né? Gente.
1: Assim. Eu já tenho dono, gente. Meu marido não é meu dono, meu marido é meu parceiro, meu companheiro, meu amigo. A gente, de vez em quando a gente briga muito, porque eu também sou difícil, Eduardo.
0: Uhum.
1: Eu sou difícil. Se você falar um negócio comigo, Eduardo, depois você desfalar aquilo, não que o Wagner faça isso, mas sabe aquela mulher assim que tem um radar ligadinho? Se falar um negócio e tiver um pouco fora de contexto, eu já pego o sujeito, sento ele e falo assim, como é que é? Me explica como é que é isso, gente, eu quero saber tudo direitinho. Ele passa aperto comigo, Eduardo. Ele passa aperto.
0: O que que é acima de santo, hein? Como é que é? Acima de santo é o que? Apóstolo? Apóstolo Wagner? Gente.
1: Vai ser canonizado daqui a pouco. Gente, não é assim não. O Wagner é difícil também, tá?
0: Se ele
1: estiver ouvindo, ele podia se manifestar. Me ajuda aí, amor. Me ajuda aí.
0: Elaine Soares, Eduardo, já pode ficar até as 3 por aí. Esse papo tá bom. Tenho certeza que a Dione tem mais pra falar. Não, já estamos saindo fora.
1: Eu tenho sim. Eu tenho muito mais coisa pra falar.
0: O que você tem mais pra falar?
1: Não, assim, então, olha só. Se caso o Eduardo não passar as dicas pra você, gente, estou em todas as redes sociais. Inclusive, Eduardo,
0: Puxa
1: a orelha dos nossos ouvintes aí, que falam que gostam de mim, até que não gostam de mim, vai me dar uma moral lá, gente? Vai lá no YouTube, procura lá, Dione Pimentinha no YouTube e dá um like lá, começa pra follow lá, é de graça, gente. É só uma dedada, vai lá, dá uma dedada lá no Pimentinha, na Dione Pimentinha. pra me ajudar, gente. Por favor.
0: Eu nunca vi ninguém pedir pra dar um like falando, vai lá e dá uma dedada. Nunca vi.
1: Mas a dedada não é um like, né? O like não é um dedo tão pra cima. É, sim, uma dedada, Eduardo.
0: Mas talvez vai fazer a pessoa lembrar e, né, e fazer isso,
1: não
0: que
1: é?
0: Você tá falando.
1: Os youtubers é que falam isso, Eduardo. O pessoal que eu sigo tá. É que fala.
0: Eri Santana.
1: É de graça, é uma dedada, pode falar.
0: Eduardo, não sei se a Dione já falou disso, mas pede a ela pra trazer pros ouvintes o restaurante Bar Tulum. É muito bacana a música.
1: Nossa, posso falar, Eduardo?
0: Comida boa, música boa. Eu acho que você já falou, ou alguém me falou desse bar.
1: Eu acho que uma vez eu falei desse bar, mas já tem muito tempo. Só que agora, parece que eles aprimoraram, né? Um que é meio, parece um túnel assim, meio escuro. Eu acho que esse túnel mesmo. Eduardo, fizeram um monte de coisa diferente lá nesse bar.
0: Sim.
1: E assim, ele tá muito cotado mesmo. Eu vou trazer isso na sexta-feira. Tá
0: certo. Traz,
1: porque
0: sim,
1: eles mudaram tudo lá. Ó, tô no Facebook, tô no Instagram, abaixo o Steam App. Mas, gente, por favor, agora eu tô falando sério. Agora é a Dione séria. Dá uma dedada lá, gente, no YouTube lá pra me ajudar, por favor.
0: Aham.
1: Tá?
0: Tá certo, Dione. O povo tá falando aqui, tem um monte de gente pedindo as dicas. Leandro tá dizendo, eu fui nesse restaurante aí que a Dione indicou. Bocado bom lá mesmo. Fui lá domingo passado.
1: Lá é muito bom.
0: Qual deles? Qual
1: no
0: deles?
1: O Tapas.
0: Ah, tá.
1: O Bocado que fica em Uster.
0: Tá certo. Chile Moraes tá falando, manda um feliz aniversário pro Wagner, um abração pra minha frenda, Dione.
1: Ah, obrigada, amor.
0: Vera do Sidney, parabéns pro seu esposo, Dione, Deus abençoe a vida dele.
1: Amém.
0: Tá
1: obrigada.
0: Certo. Fábio de Tanto tá dizendo, esse negócio aí tira o bafo de pinga? Ai, ai, ai.
1: Olha, possivelmente, né, Eduardo? Se ele dormir, porque você sabe que o povo, Eduardo, olha só como é que a gente tá hoje, olha só.
0: Sim.
1: O cara que dorme, depois que ele bebeu, ele pode até escovar os dentes, que no outro dia ele amanhece com a maçaneta de, vou falar, Eduardo.
0: Sim.
1: Maçaneta de pó de zona na boca.
0: Aham, sei.
1: Aquele trem, sabe aquele, então, aquele gosto amargo, assim, um trem ruim, assim. Eu acho que se chupar uma balinha dessa, resolve sim, mas é melhor você escovar os dentes primeiro, né?
0: Ah, tá certo. O Ozzy Baiano tá dizendo, Dione Astral Massa. Sebastião Fernandes tá dizendo, uma dedada e um like não pode negar a ninguém. O Clovão
1: não
0: tá
1: é?
0: Dizendo, Clovão, vai pro céu de sapato e tudo. O que, que tem a ver o sapato com a história? Ah, vai pro
1: céu. Eu
0: consigo céu.
1: Falar que é em pé, né? Vai em pé, assim, dando tchauzinho, assim, ó. Eu também vou, gente. Na hora que o Wagner for, depois de uns 10, 20 anos eu vou.
0: E o Adriano tá perguntando como é que tá as vendas do Lipiroca, Eduardo? Eu sei lá como é que tá a venda desse negócio, rapaz.
1: Então, não, presta atenção. Eu ainda vou colocar. Por isso que eu preciso que as pessoas dão um like lá no meu YouTube, Eduardo. Porque eu vou colocar YouTube Shop. O Lipiroca eu comprei, vai chegar agora dia 20, pras meninas que vão lá na minha casa pra poder, quando eu fizer o bazar, que deve ser no final do mês, Eduardo, vão ganhar o Lipiroca, Eduardo. É bonitinho demais, Eduardo. Eles são bonitinhos demais, os batons. Você precisa ver. E outras coisinhas mais. Então, quem vai ser beneficiado são os homens, que as mulheres vão ganhar algumas outras coisinhas, tipo coisa de sex shop, gente. Então, dá uma dedada lá, me ajuda aí a crescer no YouTube, que a gente vai se dar bem.
0: Nossa, Sebastião Fernandes está dizendo, boa tarde, fala para Dione que eu também tive um Mitsubishi Eclipse conversível prata no ano 2000, também coincidência, o carro era bonito, mas o motor é horrível, horrível.
1: Tá, mas certo. Eu queria só curtir, eu não queria correr, porque nem pode correr.
0: Tá certo, minha amiga, curtir. Obrigado pela participação hoje, tá bom?
1: Eu que agradeço, Eduardo, um abraço para você, não esquece não, todas as redes sociais e não esquece do Steam App lá, tá bom?
0: Tá
1: um beijo
0: certo.
1: Pra você, um beijo pra audiência.
0: Obrigado
1: pelo carinho, Eduardo.
0: Essa
1: tchau, tchau.
0: É Dione Pimentel com o quadro Pimenta nos Olhos.
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0: Gente, já estamos mais do que estourado. Olha só, Marilene tá dizendo, eu comprei pra dar pras minhas amigas, o Lipiroca. A Maria Silva Popolo, feito de Oni, que traz as marcas da vida lindamente e sua beleza transcende pelo sorriso. Olha, com esse pensamento mais do que poético, a gente vai se despedindo de hoje. Fique agora com programação musical. Eu volto amanhã. Fiquem com Deus.
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0: Olá, muito boa tarde. Começando mais uma edição do Tarde Insuperável. A semana segue em frente, a gente segue aqui ao seu lado, levando informação, prestação de serviços, assuntos que fazem parte do seu dia. Brasil, Estados Unidos e o mundo passam por aqui, sempre com participação dos nossos ouvintes. Vamos juntos? Tarde Insuperável já começou. Hoje é terça-feira, 15 de setembro. Boa tarde para você que sai no trânsito, você na correria do trabalho, para quem já chegou em casa e escolheu a Rádio Insuperável para acompanhar as notícias do dia. Um abraço muito especial à nossa comunidade brasileira. Claro, para todo mundo que está nos supermercados, padarias, restaurantes, lanchonetes, outros estabelecimentos brasileiros que fazem parte da nossa audiência diariamente. Eu sou Felipe Tonon, vou com você até às 5h30, tá bom? Gente, hoje é um programa super diferente, tá? A gente está com a sessão extraordinária no Supremo Tribunal Federal e a gente já começa o programa de hoje trazendo ao vivo um trecho que é disponibilizado pela TV Justiça, portanto, e eu quero colocar aqui porque Alexandre de Moraes fala neste momento, e a gente vai trazer ao longo do programa as falas dos nossos ouvintes. Teremos também algumas questões importantes aí, uma análise que eu quero trazer para a gente pensar um pouquinho do que está acontecendo no Brasil. Para você que está fora, você que está nos Estados Unidos, mas se preocupa com o futuro do Brasil, a gente vai trazer esse dia histórico no Supremo Tribunal Federal, tá bom? Vai ser um programa diferente, peço paciência para vocês e também aos nossos patrocinadores, tá bom? Já peço de antemão um carinho aí a quem nos patrocina, aos nossos apoiadores, que a gente vai ter essa programação um pouquinho diferente nessa terça-feira, tá bom? A gente vai começar o programa, não teremos trânsito, não teremos previsão do tempo, mas a gente vai falar com vocês e também vai ouvir alguns trechos ao vivo da sessão.
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0: Muito bem, agora são 4 horas e 10 minutos pelo horário da Costa Leste, 5 e 10 pelo horário de Brasília. Agora é hora de acompanhar os principais destaques do dia. Claro que vamos falar da sessão extraordinária no Supremo Tribunal Federal, que pretende decidir se Alexandre de Moraes será investigado. Essa era a intenção. Vamos trazer um resumão do que aconteceu na sessão, que começou pela manhã, ainda não terminou. Alexandre de Moraes falava até agora há pouco, já terminou. Ele que pediu a extinção do seu processo. A sua participação também sempre muito bem-vinda. Envie para cá a sua mensagem pelo WhatsApp, tá bom? Tarde Insuperável no ar, vamos às manchetes dessa terça-feira, 15 de setembro de 2026. Ministros do Supremo Tribunal Federal se reúnem para decidir se Alexandre de Moraes será ou não investigado. Ministros Cássio Nunes Marques e Dias Toffoli declaram-se impedidos para votar. Mendonça e Moraes batem boca, Flávio Dino discute com o presidente Edson Fachin e Alexandre de Moraes solicita extinção e arquivamento de investigação. Na nossa análise, clima no STF mostra que proteção a Moraes dará vitória para Flávio Bolsonaro. Daqui a pouquinho eu explico e vamos destrinchar também a sessão e atualizar as últimas falas dos ministros no Supremo Tribunal Federal.
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0: Muito bem, vamos a Brasília agora ouvir um trecho da sessão do Supremo Tribunal Federal. Ao vivo, fala agora o ministro Gilmar Mendes.
2: Lanterna na mão, revólver na outra. E se deparou com aquela cena de um sujeito cheio de galinhas por perto e tudo, e as galinhas todas alvoroçadas, e ele se identificou também, porque ele tinha contato com os malfeitores locais e tal. Ele logo chamou o sujeito pelo nome e disse: Zé, o que você está fazendo aqui na minha casa? E o sujeito disse: serviço mal feito, doutor. Desculpe, serviço mal feito. É o que se percebe disso tudo. Quer dizer, nós estamos vivenciando uma realidade de serviço muito mal feito, que inspira cuidado e exige, daí, inclusive.
0: Muito bem, eu deixo esse trecho, daqui a pouco eu trago mais trechos da sessão ao vivo. Interessante a gente ter pego esse trecho do ministro Gilmar Mendes, porque tudo que está se falando de serviço mal feito, né, e resume muito bem a sessão desde amanhã, é em relação à forma, em relação a como as provas foram encontradas, a como o processo está sendo conduzido. Então os ministros ali, eles estão discutindo a lei da magistratura, estão discutindo as regras internas do Supremo, que o ministro Edson Fachin não teria seguido uma ou outra cláusula de um artigo ou outro, e aí o ministro entende uma coisa, o Gilmar Mendes entende outra, o outro ministro entende outra. Então eles estão discutindo a forma, né? É interessante porque o mal feito para eles é em como encontrou-se ilícitos e não no próprio ilícito, né? E isso é algo que tem me deixado bastante indignado ao longo do dia. Eu tenho acompanhado toda a sessão. A gente vai trazer também a repercussão. Já há uma movimentação no Brasil para manifestações e, olha, gente, não há outra saída. Ou as pessoas ou o povo vai às ruas pacificamente, que seja bem claro isso, ou a situação corre o risco de nada acontecer. E o povo na rua vai mudar alguma coisa, Tonon? Vai. Vai mudar. Politicamente, gente, a força do Brasil, ela é movida por força popular. O impeachment da Dilma Rousseff só aconteceu por conta das manifestações. E a manifestação elevou aí o clima de tensão no Congresso, que culminou com o impeachment da presidente Dilma Rousseff. E como o Supremo, ele se politizou, não é política, é justiça, né? Não era para ser assim. Mas como se politizou, então existe sim elementos políticos nessa situação. Então é muito importante que as pessoas acordem no Brasil e, de fato, as pessoas possam ir às ruas. E já há essa movimentação, tá? Já há na internet uma movimentação para que haja manifestações nas ruas contra esse circo armado pelo Supremo Tribunal Federal. E não é um circo para punir ou deixar de punir, não é isso. É um circo, gente, que eles só tratam das tecnicidades, aquelas coisas pequenas dentro de um processo que não deveriam, em prol da sociedade, serem anuladas. Porque o que mais importa, se um político, se um ministro do Supremo é corrupto ou não, qual que é o mais importante? É que esse ministro, como não teve um processo corretíssimo, esse ministro seja esquecida essa corrupção? Ou, em prol da sociedade, a gente abra mão de um processo corretíssimo? Eu não estou falando aqui de não seguir devido processo legal, nada disso, gente. Estou falando de coisas pequenas, que não mudam em nada o processo, em nada, absolutamente nada, né? Vai ter o amplo direito à defesa, mas em prol da sociedade, o que, que é melhor? É melhor esse ministro ter o processo arquivado e vida que segue, e tudo que aconteceu de errado e corrupção envolvendo o ministro Alexandre de Moraes seja esquecido, ou em prol da sociedade a gente estabeleça aí um outro nível de conduta na Suprema Corte? Agora fala André Mendonça. Eu vou colocar ao vivo aqui porque é uma fala importante que a gente está aguardando desde amanhã. André Mendonça está falando.
3: Em nenhum momento houve, de fato, uma avaliação que submetia a Vossa Excelência de que, à luz do artigo 13, inciso 1, como se avaliaria o arquivamento, a nulidade ou possível abertura de investigação em relação a ministro do tribunal. Entendia eu que, à luz do artigo 13, inciso 1, a matéria estaria afeta, não por distribuição, não se trata de distribuição, mas por natureza e essência, à figura do presidente do tribunal. Também justifiquei isso com base na interpretação que vem sendo dada ao artigo 43 do tribunal. Nessa circunstância, logicamente, o presidente poderia ele próprio ser o relator ou, eventualmente, designar um relator específico para determinada matéria. Entendo também que, à luz, Vossa Excelência citou o Código de Processo Penal, mas à luz do artigo 126 do regimento, também se autoriza, ainda que se considerem conexos, eu não considero conexo, mas ainda que se considerem conexos, pode haver julgamentos separados, Vossa Excelência. Assim já o justificou e sustentou no voto agora proferido. Apenas um registro. O que há de fato é uma notícia de fato que a Polícia Federal trouxe à luz de um documento ou de uma mensagem que mencionava Andrei e Paulo. A própria Polícia Federal então fazem referência nessas informações que seriam, na visão dela, o diretor-geral e o procurador-geral. E quando eu faço referência ao artigo 5º, eu faço referência não em relação ao ministro Alexandre, mas em função do que a PF ali havia colocado. E só que diante das informações, quando eu submeto ao plenário, não faço em relação, numa avaliação preliminar, em relação ao procurador-geral, mas entendi que deveria submeter a Vossa Excelência para avaliação em relação ao relato que a Polícia Federal faz em grande medida em relação a um colega do tribunal. Dito isso, registrar por fim que entendo não haver as mesmas bases fáticas como foram referidas aqui. O que há em relação a mim foi um suposto relatório de inteligência que a própria imprensa divulga como fake. Isso saiu em vários, mas mais do que isso, um relatório ilegal com monitoramento, segundo se fala, e coleta seletiva de dados de ministro deste tribunal, de outras autoridades da República, numa atividade própria, como já referido neste tribunal, de uma PF paralela. Então, o que há na verdade ali é um documento ilegal, e o próprio documento fala que não tem valor probatório. O próprio documento. Então não são coisas comparáveis. Queria deixar isso muito claro. Não estou fazendo um juízo de valor. Estou dizendo que são questões fáticas totalmente distintas. São situações jurídicas totalmente distintas. Isso eu preciso deixar claro. Assim, senhor presidente, rogando vênia à divergência, eu acompanho Vossa Excelência na questão de ordem.
4: Muito obrigado, ministro André. O senhor...
0: Muito bem, a gente ouviu agora o André Mendonça falando. Só para resumir, gente, o que aconteceu, porque tá uma bagunça essa sessão, tá? O que tá acontecendo desde as 10 horas da manhã é uma vergonha. Só um momento que o Alexandre Moraes pediu a palavra, vamos ouvir.
5: Puta, as alegações é que eu faço em relação ao encaminhamento que ele deu. E é importante aqui, presidente, deixar muito claro que os relatórios de inteligência são oficiais. Sua Excelência, o ministro André Mendonça, foi ministro da Justiça, assim como o ministro Flávio Dino, e sabe, o ministro Flávio Dino foi governador de Estado, fui secretário de Segurança Pública, todas as polícias têm relatórios de inteligência que são oficiais.
0: Ele está explicando agora aquelas questões formais de relatório, se era válido ou não, porque eles querem anular, eles querem cancelar o processo interno do Supremo que levou às revelações sobre Alexandre de Moraes. Então eles não estão nem aí para o conteúdo das mensagens, eles estão querendo cancelar a forma como foi feita aí para que essas mensagens fossem publicizadas, que foi por meio de André Mendonça, após um relatório a pedido dele à Polícia Federal, que identificou o interlocutor de André, de Daniel Vorcaro, que era Alexandre de Moraes. Só pra gente contextualizar aqui, gente, a PET, né, que é uma petição, eles falam muito PET, né, a PET de hoje, a petição do André Mendonça, era pra que o plenário né, votasse se Alexandre de Moraes, né, sob escrutínio ali do plenário, seria ou não investigado por conta do que foi identificado ali na relatoria do André Mendonça, quando ele ainda era o relator do caso Master. Este era o objeto de hoje. Isso mudou no início porque o ministro Flávio Dino trouxe ali elementos que justificariam a necessidade de marcar os dois, colocar Mendonça e Moraes juntos sob escrutínio do plenário no mesmo dia. Já está marcada a sessão que vai decidir aí se haverá ou não uma investigação contra André Mendonça no dia 23 de setembro. E hoje, marcada a sessão do Alexandre de Moraes. Então agora eles estão trazendo ali, estão votando, tá? Se eles irão ou não juntar essas duas reuniões. E tudo indica que sim, gente. Ou seja, hoje não vai dar em nada. Por quê? Já está 4-2 e... pasmem, Alexandre de Moraes votou também, né? O que é algo inacreditável, né? Inacreditável. É muito inédito o que a gente está vendo. Nunca aconteceu, já é uma mancha gigantesca no Supremo Tribunal Federal. Por quê? Eles estão se auto-julgando e a gente está vendo tudo isso, né? Inclusive vendo o modus operandi deles ali, porque durante o dia foram cenas vexatórias dos ministros, inclusive Alexandre de Moraes muito exaltado, falando que tem provas contra André Mendonça, né? Ele tem inclusive testemunhas que ele levaria para o Supremo. Ora, que horas, em que momento, que investigação? É uma grande loucura que a gente está vendo hoje, para não dizer uma outra palavra, um palavrão aqui, mas é um escárnio para o cidadão brasileiro. Por quê, gente? Porque quando a gente acompanha a sessão plenária, quando a gente vê, eu estou muito familiarizado com o Supremo Tribunal Federal, que já é eles têm um palavreado muito complexo, muito juridiquês, chato pra caramba. Só que hoje eles sabem que a audiência está altíssima. Todos estão acompanhando a sessão. Então eles estão tendo até um cuidado para serem super didáticos, até demais. E aí eles acabam se passando um pouco, né? Querendo uma lacração, principalmente Flávio Dino, que brigou com Edson Fachin. Eles tentaram desmoralizar o trabalho do Edson Fachin na frente, na presidência do Supremo, à frente desse caso, que é um outro ponto que macula muito a instituição do Supremo Tribunal Federal. O ministro Edson Fachin tentando trazer uma serenidade ao processo, que já é muito confuso, e aí vem essa corja formada por Flávio Dino, Gilmar Mendes e Alexandre de Moraes tentando desmoralizar o ministro presidente Edson Fachin. Isso aconteceu ao longo do dia. Agora, o placar está 4-2 para julgar os casos de Moraes e Mendonça juntos. Portanto, esse julgamento, né, essa sessão, só deve acontecer no dia 23, na semana que vem. Tá? 4-2. Quem falta votar? Ministra Carmen Lúcia, que não abriu a boca até agora, desde manhã. Ministra Carmen Lúcia e o Fux. Tudo indica que haverá um empate, tá? Há uma indicação que haverá um empate, 4-4. O indúbio pro réu, né, sem, no Código Penal, né, se você tem dúvidas ou tem empate, você geralmente dá você dá o crédito para o réu, né? A dúvida é do réu, né? Então, na dúvida, ele está inocentado, né? Claro que não há um processo penal ainda formado, mas no caso de empate, em dúvida, seria em pró-sociedade, né? Tá na dúvida, mas vamos investigar, né? Vamos abrir investigação, porque é importante que a gente tenha aí, que a sociedade tenha esse esclarecimento. Mas como não é para julgar, não é para investigar esse julgamento, que mudou isso, é para julgar se os casos Moraes e Mendonça vão ser juntos. Ou seja, hoje não vai sair mais nada. Vai dar 4-4, isso vai para dia 23, na sessão onde haverá essa nova tentativa de abrir investigação contra Alexandre de Moraes e contra André Mendonça. É muito complicada essa situação que o Supremo se meteu e parece que ninguém sabe como sair. É essa impressão que passa. E outros ministros estão falando de nulidade, extinção. O que vai mudar do discurso de hoje para terça-feira que vem, né, para o dia 23, terça ou quarta-feira, né? O que, que vai mudar no discurso de hoje para terça? Porque terça vão julgar também o Mendonça. Se eles querem nulidade do ministro Alexandre de Moraes, por que o Alexandre de Moraes então pediu também uma investigação contra o André Mendonça? Uma retaliação, né? Aí pode. Então, assim, é tanta coisa confusa e errada nesse processo, que o mais importante, que é o descobrimento de ilicitudes por parte dos ministros, e tem mais hoje, hein? Hoje saiu aí Cássio Nunes Marques, que hoje se declarou impedido de votar. Impedido, é diferente de suspeição. Suspeição foi o Dias Toffoli, né? Ele se declarou suspeito por motivos de foro íntimo. Até porque ele é metido com um banco master, aquela coisa dos 35 milhões, taiaiá, aquilo lá que ficou abafado, né, gente? Ficou abafado, inclusive, ele tentou, falando do Dias Toffoli, né? Mais cedo, o Dias Toffoli, ele falou sobre a questão, né, que teve uma reunião interna, que todos assinaram uma nota conjunta, né, e não viu ilicitude, por isso que não foi ao plenário. Aí o Flávio Dino falou, mas isso, quem decidiu isso foi o presidente, não houve sessão. Ou seja, pode ser que você volte aqui também para passar pelo escrutínio da corte, né? Então ficou aquele clima esquisito e se declarou suspeito. O Cássio Nunes Marques, gente, que é ministro, presidente do Tribunal Superior Eleitoral, ele se declarou impedido, né? Não suspeito. Por quê? Uma alegação, gente, horrorosa, dizendo que ele se declarou impedido porque ele é presidente do TSE. E como tem elementos políticos nessa discussão, ele não quer dar margem para que ninguém fale nada sobre o seu papel no Tribunal Superior Eleitoral. Gente, balela. Saíram mensagens graves indicando que o filho dele, que tem OAB há 2 anos só, ou seja, um jovem advogado, tem um contrato milionário com o Banco Master. Tinha um contrato milionário e tinha até uma mesada de R$500 mil por mês. Isso eles negam, evidentemente, mas há essas mensagens nas investigações que foram tiveram sigilo levantado. E um escândalo, aí é um escândalo moral envolvendo Cássio Nunes Marques, que teria tido uma prostituta paga por Vorcaro, R$10 mil, né? Isso inclusive com mensagens trocadas entre uma mulher que fez a cafetina, talvez, que fez essa intermediação com o André Vorcaro, dizendo que teve uma festinha lá particular e a prostituta ficou com o Cássio Nunes Marques e aí mandou a conta pro Vorcaro, R$10 mil. Bom, é isso, gente. Este é o retrato do Brasil, de Brasília, nesta terça-feira. A gente vai trazer, né, evidentemente, mais conteúdo de Brasília ao longo do programa de hoje. André Mendonça está falando, eu vou colocar mais um trecho, acho importante para a gente contextualizando. Vamos ter análise hoje. Daqui a pouquinho eu vou para o WhatsApp também, já tem um monte de mensagem aqui, eu vou ouvi-los também, tá bom? Vamos lá. Eu acho que vai ter um intervalo nessa sessão, podia ser na hora do programa, né? Para a gente poder falar bastante. André Mendonça falando.
3: Titulando, a terceira fase foi a prisão de Daniel Vorcaro, a segunda prisão.
0: André Mendonça contextualizando a sua ação para pedir a investigação contra Alexandre de Moraes.
3: De tal como violento, que ele tinha estruturado. E na sexta fase, esse material volta, porque aquela milícia que foi desarticulada na terceira fase, ela se reorganiza agora com a participação do seu pai, Henrique Vorcaro, e a integração ou assunção de postos de comando de outros integrantes naquela milícia violenta que se tinha presente. E nesses dois documentos, na sessão da segunda turma, em que se ratifica e confirma o voto da prisão da sexta fase, ou das prisões da sexta fase, eu anuncio que, estudando o caso, eu ia determinar a extração dos dados da nuvem de uma pessoa denominada Sicário, que era um dos integrantes daquela organização que veio a falecer. Essas informações chegam no dia 30 de junho. Então, na reavaliação que eu tinha que fazer do que fazer com aquelas informações, a assessoria me traz que tinham ali a informação de mensagem, uma mensagem, na verdade duas mensagens,

0: E é curioso, gente, deixa eu só trazer aqui um ponto. Eu tirei o ministro do ar, acabei me tirando do ar também, peço perdão. É curioso, gente, como o ministro André Mendonça, ele faz agora, neste momento, que eu estava ouvindo agora há pouco, ele faz uma defesa do seu trabalho. Isso não é pauta da sessão de hoje. A sessão de hoje não é para isso. A defesa do trabalho dele, ele vai fazer dia 23, né? Quando ele já tem sessão marcada para que ele seja escrutinado pelos ministros. Hoje, quem que estava sob escrutínio dos ministros? Alexandre de Moraes, que até agora, gente, não abriu a boca para dizer nada sobre os crimes que ele teria cometido, que é o que a gente sabe hoje. É crime, gente, corrupção, tá? Ele foi corrompido pelas mensagens, é o que temos nas mensagens. Né? Ele ganhou dinheiro, ele tem até uma ajuda para fugir. Ele foi acionado. Então, minha gente, é curioso, porque o que está acontecendo hoje é muito atípico. Eu nunca vi nada parecido e eu garanto que pessoas muito mais velhas, né, que acompanham o Supremo há muito tempo, também nunca viu. E o que a gente está vendo é um grande embaraço que o Supremo está e não sabe como desembaraçar. É esse o ponto. Só que estamos falando do poder supremo do Brasil. Se eles, minha gente, não sabem como desembaraçar, como que a gente vai garantir que o país funcione? Com legalidade. E eu quero adiantar o meu comentário aqui, que eu faria mais tarde, que inclusive eu coloquei na manchete. O Supremo entrega a eleição para Flávio Bolsonaro. Anotem. Se o Supremo Tribunal Federal mantiver essa postura, né, essa ala do Supremo, em defesa de Moraes, Flávio Bolsonaro vai ganhar as eleições. Por quê, minha gente? Por quê? Porque os bolsonaristas já vêm trazendo há um tempo, né, questões de imoralidade do Supremo Tribunal Federal. Mas até então há votações importantes, teve realmente aquela votação do golpe do Bolsonaro, o Bolsonaro foi condenado e tudo mais, que até então não encontrou nenhuma legalidade, é importante dizer, não há ilegalidade no processo. Porém, a moralidade do Supremo está afetada. E aí, o que reforça isso? Reforça aquela ideia do bolsonarismo de falar, minha gente, olha o tipo de gente que está julgando. Foi com a gente, mas olha o tipo de gente que está julgando. Constitucionalidade no Brasil. É este o tipo. E isso, gente, reforça, acaba gerando até uma raiva em muita gente em relação a uma questão de impotência em relação ao poder máximo do Brasil. O que, que eu, você podemos fazer com a Suprema Corte? Nada! Porque não é voto eletivo. Ninguém coloca ministro do Supremo. Ninguém vota em ministro do Supremo. O ministro do Supremo é indicação política. Então o brasileiro tá vendo o quê? Meu Deus, é esse tipo de gente que tá lá hoje, gente? Foi uma... Assim, muitos brasileiros que não acompanham o Supremo, acho que estão tendo uma surpresa grandiosa. Por quê? Muito do que a gente sabe de bastidor que acontece foi escancarado para todo mundo ver. Inclusive ameaças de investigação, ameaças que o próprio ministro Gilmar Mendes fez contra Mendonça, Alexandre de Moraes também fez, né, dizendo que tem provas e tem testemunhas, já escalou num tanto, mas tudo isso para todos analisarem. E é chocante quando você vê isso ao vivo, gente, você vê isso ao vivo e você vê como essa questão do Supremo vai dar a vitória a Flávio Bolsonaro. Se o Supremo Tribunal Federal quiser manter Alexandre de Moraes ali na Suprema Corte, a gente vai ter uma situação muito maluca nessas eleições. Gente, as eleições acontecem daqui a 3 semanas, menos de 3 semanas no Brasil. É muito recente. Mas há uma insatisfação em relação ao Supremo. Muito grande, porque as pessoas de direita ou de esquerda, elas querem uma situação diferente nessa força máxima que rege o país. Gente, ministro do Supremo é um poder absoluto, é mais do que presidente. Então é muito importante que haja uma moralidade no Supremo. Se a gente continuar com esse Supremo imoral, Flávio Bolsonaro vai vencer. E é moral? Não é também, porque Flávio Bolsonaro também está metido na investigação do Master. Olha que loucura que a gente está vivendo. Só que por quê? Porque associa-se muito, muito Alexandre de Moraes ao golpe, né? E aí você, muita gente pode começar a mudar de raciocínio. E eu falo isso pelo Datatonon, hein, gente? Meu Datatonon, eu tenho pouca estatística, mas ele não falha. O que eu já ouvi de gente, nas minhas perguntas aqui, sabe? Falando, olha, sei não, hein? Não sei não. Será que foi correto esse julgamento do Bolsonaro? É isso que eles estão fazendo as pessoas pensarem. Porque eles são imorais. Eles são imorais. E eu faço a defesa aqui do julgamento, tá, gente? Eu acho que foi correto. Até então não há nenhuma ilegalidade no julgamento do golpe. Importante reforçar aqui. Há sim excessos nas penas, inclusive na pena de Bolsonaro. Acho que há excessos em outras penas também. Mas ilegalidade... não há. E quando eu falo em excessos, tá dentro, o que a pena foi aplicada dentro da lei, do Código do Processo Penal, tá, gente? Mas eu acho que há um exagero, mas isso é interpretação, né? A justiça é interpretativa. Agora, quem são os intérpretes da lei máxima no Brasil? Os ministros do Supremo Tribunal Federal. Esses ministros aí, que não valem nada. Desculpe a minha revolta. Mas, gente, metade dessa Suprema Corte aí devia rodar. Agora, todo mundo que tem nome envolvido é todo mundo investigado e afastado. Não tem outro jeito. A única forma de moralizar esse Supremo é afastando a todos. Todos. Tem uma conversinha com o Vorcaro. Afasta. Afasta e investiga. Pode ser absolvido. E muitos devem ser. Mas afasta. Afasta. Investiga todo mundo. Não. Ficam julgando ali. Ah, é porque o papel que você pegou é folha sulfite, é A4, devia ser em A3. É isso que eles estão fazendo, tá, gente? Hoje eles estão fazendo isso, tirando com a cara de todo mundo. Vamos ouvir mais um trecho aqui do André Mendonça e eu já vou pro WhatsApp.
1: Caminhar. Por isso...
0: Ao vivo, viu, gente?
1: Entendo que nós estamos aqui para analisar essa questão. Agora, foi adotado um procedimento com base nos precedentes... E numa situação, de fato, que não tinha nos documentos, em nenhum documento específico, uma referência expressa ao ministro Alexandre.
2: Presidente, antes do intervalo e antes do procurador-geral, é a última manifestação.
3: Eu acabei de ver o horário, talvez devamos prosseguir, porque a essa altura fazermos um intervalo e faltam dois votos a serem tomados e a manifestação... Doutor Paulo, que eu já anunciei pela terceira vez, mas vamos antes ouvir o ministro.
2: Presidente, veja, os debates demonstram cada vez mais a conexão e a necessidade...
0: Ministro Alexandre de Moraes.
2: De tudo ser devidamente apurado em conjunto. O ministro André disse, abre aspas, meus assessores trouxeram duas mensagens sem identificação.
1: Perdão, ministro.
2: Foi a fala dita...
1: Trouxeram das informações.
2: Das informações.
1: Isso. Dos documentos, então, analise se tem alguma coisa pendente pra gente avaliar.
0: Pronto, mais um trecho emblemático. Olha, se eu tivesse combinado, gente, não daria certo. Vocês estão vendo? É esse o nível da discussão. O Alexandre interpretou lá uma fala do Mendonça que tem nada a ver com o que aconteceu. É besteira, é idiotice, não vai mudar nada, não vai mudar absolutamente uma vírgula do processo. Aí eles colocam essas coisas e ficam essas discussões para falar que é ilegal esse julgamento da petição aí da PET 16662, que é do Alexandre de Moraes. Quase, hein? Quase 666. Olha só, gente, deixa eu falar um negócio para vocês. É muito inédito isso, mas é muito, muito revoltante a forma como os ministros estão atuando. E mais, você ouviu ali falando do Dr. Paulo, né? O Edson Fachin falou, daqui a pouco o Dr. Paulo tem a fala do Dr. Paulo. Dr. Paulo, gente, é Paulo Gonet, Procurador-Geral da República. Metido também na confusão, aparecem mensagens mostrando o vínculo dele com Daniel Vorcaro, Banco Master e benefícios. Então assim, minha gente, como é que você tem um julgamento de pessoas que cometeram esses supostos ilícitos, né? Supostos ainda, né? Estão sendo julgadas por elas mesmas. Aí você cria um grupinho ali, né? E esse grupinho pode derrubar tudo. Pode botar tudo a perder. Então é preciso ter uma... E não tem como você fazer, vamos fazer uma... vão ter um outro órgão superior. Não tem como, gente. Esse é o órgão máximo. Agora, tem uma alternativa. Uma. Vergonha na cara. Porque países corretos, países sérios, países desenvolvidos, países que querem crescer, que têm moralidade, sabe o que acontece com esse tipo de gente? Esse tipo de gente bota, ele fala, olha, eu ponho aqui o meu sigilo bancário, sigilo telefônico, sigilo telemático, eu coloco tudo à disposição e me afasto. Ele assume toda a responsabilidade e se retira. E se retira enquanto as investigações acontecerem. Ele pede, investiguem. E ele sai, ele cai fora. Ele não fica tentando fazer joguinho com um monte de gente aí que sofre todos os dias no Brasil pra tentar se livrar. Tá com o bolsão cheio, tá com cheio, um monte de benefício pra família e tá tentando se livrar e impedir uma investigação. Este é o retrato do Brasil, a imoralidade que bateu e ficou lá no Supremo Tribunal Federal. Vamos ouvir mais um trecho do André Mendonça ao vivo.
2: No bloco de notas, basta ler o IPJ com calma.
1: Vou pegar depois, enquanto os colegas votam, eu trago a vossa.
3: Muito obrigado. Pois não, doutor Paulo, embora pronto. Vossa Excelência não Paulo tenha Gomes. Feito a sustentação, mas a manifestação creio que é importante, até porque Vossa Excelência é o Procurador-Geral da República.
4: Muito obrigado, senhor presidente. Senhora ministra Carmen Lúcia, senhores ministros, senhores advogados, eu gostaria de fazer uma pontuação aqui que me parece muito importante, tendo em vista a menção ao meu nome e ao cargo de Procurador-Geral da República. Também Procurador-Geral da República só pode ser investigado depois da autorização do órgão próprio do Ministério Público Federal. Mas eu fico feliz que o ministro André Mendonça tenha reconhecido que não havia nada no que foi colhido que pudesse induzir a alguma prática de ilícito por parte do Procurador-Geral da República. E eu gostaria de deixar isso claro, até para evitar mal-entendidos. Seus objetivos.
0: Importante que essa fala todos que têm ligação com o Vorcaro têm também, né? Todos que aparecem nas mensagens falam exatamente isso, né? Não há nenhum ilícito, né? Não há nenhuma ligação de crime, né? Não há nenhum crime cometido, né? Apenas conversas, enfim, todos dizem a mesma coisa.
4: 2024, a única ligação intermediada por advogado foi brevíssima e banal.
0: Fazer mais um ponto aqui, gente, isso é inédito, tá? O Procurador-Geral da República, antes de dar o seu parecer, se justifica, se defende, isso é inédito.
4: A atuação do Ministério Público Federal, em primeiro grau, e no Supremo Tribunal Federal, sempre foi pelo total esclarecimento dos fatos e pelo sucesso da persecução penal. Quem analisa os fatos sem viés verá que o Ministério Público, no exercício do papel de titular da ação penal, foi preciso e foi correto. Agradecendo mais uma vez ao ministro André Mendonça pela referência que fez com relação à ausência de qualquer dúvida que Vossa Excelência tenha sobre a idoneidade do trabalho da Procuradoria Geral da República, eu agradeço a palavra.
1: Agradeço, presidente. Incrível. Só para fazer então referência, doutor Paulo, eu tento.
0: Incrível. Bom, incrível. Isso é realmente muito, muito. Esse ineditismo é impressionante, né? Você está diante de uma sessão onde está todo mundo se defendendo e alguns tentando se livrar, né? De problemas e tratando apenas as formalidades, né? Vamos pro WhatsApp, gente. Eu vou trazer aqui algumas mensagens já de WhatsApp. Importante aqui, porque muita gente tá participando. Fala, JN.
5: Felipe. Boa tarde.
0: Boa tarde, meu
5: filho. Os ouvintes avisou ontem, isso vai acabar em pizza.
0: Fala, Paulo Jacaré.
6: Boa tarde, Felipe Tonon, direto de Talton. Estamos aqui, só na escuta, Felipe. Hoje vamos esperar o que vai dar, né, Felipe? O carecão aí vai ter que pagar, ué. Alexandre de Moraes, não pode sair livre dessa, não. Você tem culpa, tem que pagar.
0: Peraí que tá tendo briga lá, peraí.
1: Ministro André. Poxa, aqui não é brincadeira, não tô chorando, não. Ministro aqui Fachin. Não tem choro, não.
3: Ministro Fachin.
1: Respeite.
3: Ministro Fachin, se Vossa Excelência, com todo
1: respeito... Eu preciso agora...
3: Não toma uma providência, eu vou pedir vista.
1: Não, eu preciso só esclarecer.
0: Novidade.
7: É impossível.
3: Dessa maneira, nós não vamos...
7: É em ministro, Fachin. Ministro Fachin, por favor. O poder de polícia da sessão compete a Vossa Excelência.
3: É verdade. Ministro
7: muito
3: André,
7: nós estamos em termos que degradam a imagem do tribunal.
3: Já pedi.
7: Eu não fiz. E se são nesses termos,
1: eu não fiz.
3: Um minutinho.
7: Se são, não, ministro.
1: Não,
7: Vossa Excelência está assistindo isso.
3: Acalmar.
7: Não, Vossa Excelência está assistindo isso há horas.
1: Há
7: horas.
1: Da minha parte?
7: Não, ministro, não,
1: há horas. Ministro Dino.
7: Vossa Excelência está assistindo a isso há horas. Estamos... E está transformando o Supremo nas próximas semanas, quiçá meses, neste debate. Se Vossa Excelência vai assistir a isto, eu não vou. Porque eu sou funcionário público deste país e tenho respeito a ele. Então, presidente, eu faço mais uma vez um apelo. O que Vossa Excelência, a condução de Vossa Excelência, está conduzindo a que este debate que Vossa Excelência acabou de assistir se prorrogue por meses.
3: Ministro
7: e isto,
3: Flávio,
7: meses.
3: Vossa Excelência que... testemunha meses. Que eu tenho conduzido na medida
7: presidente,
3: do possível.
7: E essa situação que está posta deriva desta condução de Vossa Excelência.
3: É a conclusão de Vossa Excelência.
7: E eu estou informando a Vossa Excelência que Vossa Excelência está conduzindo o Supremo para ficar deste modo degradante do ponto de vista técnico e ético por meses. Apenas faço essa
0: A culpa agora é do Edson Fachin. É impressionante como eles inverteram completamente a pauta.
3: Vossa Excelência fez um pedido de vista, ministro?
1: Não, eu queria só terminar antes dele avaliar.
7: Eu estou fazendo pedido de vista, presidente.
1: Eu posso só esclarecer.
7: Eu tenho que interromper esta situação, porque nós temos uma questão de ordem. Nós não temos condições de deliberar. O clima é daí para pior. A sociedade assistindo. Diferente do rito que a lei manda. Presidente, com todo respeito, não me importa se haverá no meu Instagram ou no meu Facebook milhares de mensagens dizendo da impunidade, da corrupção. Eu tenho responsabilidade com esse país. E há 15 dias de uma eleição, o tribunal se expôs a isto e veja, sem ponto final, presidente. Acho que Vossa Excelência não se deu conta disso. Porque Vossa Excelência, além de marcar esta sessão desastrada, ainda marcou uma na próxima semana. E nas próximas semanas, Vossa Excelência está condenado a marcar dezenas de sessões iguais a esta.
3: E por que, ministro Flávio?
7: Presidente, há as mensagens do ministro Fux, as mensagens do ministro Cássio, as mensagens relativas ao ministro André, nós vamos parar onde... Eu imaginava que Vossa Excelência tinha pensado nisso.
1: Ministro, e constato... pela ordem, tem mensagem
8: relacionada. Tem mensagens?
1: Mensagem comigo não tem.
7: Tem.
1: Não tem, não, senhor.
7: Tem.
1: Não tem.
7: Tem, ministro Fux.
0: Não tem.
1: Alguém falando isso.
0: Não tem. É o filho do Fux, né? Existe uma mensagem com o filho do Fux, né?
1: Só se Vossa Excelência está se baseando nesses inquéritos que surgem do nada.
7: Não
1: veja, tem.
7: Ministro.
1: Não tem.
7: Ministro, eu só posso esclarecer.
3: Ministro André,
7: terá ministro que esclarecer André. Isto no momento próprio. Infelizmente, a menção ao
1: a
7: nome
1: condução de
7: Vossa Excelência. Infelizmente.
3: Muito obrigado.
7: E aí nós vamos ficar
1: acaba
7: semanas.
1: De gerar a mesma coisa.
7: Nós vamos ficar semanas debatendo isto.
3: Isso, então, Flávio, peço licença.
7: Eu consigno o meu pedido de vista.
3: Perdão?
7: Eu consigno o meu pedido de vista.
3: Então, colocadas essas circunstâncias. E deduzido o pedido de vista, Vossas Excelências gostariam de se manifestar?
1: Isso adiantando... é questão formal?
3: Pois não. Como há pedido de vista, mas ainda assim vou conceder a palavra e encareço os eminentes pares que nós possamos ouvir os dois votos, concluir os dois votos e proclamar o resultado provisório com atribuição do pedido de vista ao ministro Flávio.
7: Eu agradeço, presidente.
3: Ministro Luiz Fux, como vota na QO, Vossa Excelência?
0: Bom, vou trazer depois o voto do Fux e da Carmen Lúcia. O pedido de vista é para atrasar, né, o processo, né, esse processo, essa resolução, porque o Flávio Dino pode ficar 90 dias debruçado com o processo aí dessa petição que pede investigação contra o Alexandre de Moraes. Ai, ai, vamos voltar aqui pro nosso WhatsApp. Flávio Pantera, fala Flávio.
9: Ô, Felipe Tuno, do jeito que tá ocorrendo essas sessões aí, essa bagunça aí,
8: no intervalo, eles vão na cozinha, vai terminar tudo em pizza, vai comer pizza de chocolate, de não sei mais o que, só coisa gostosa, e vai dar pizza pro povão. O povão vai dar pizza de linguiça, chouriço, linguiça. É isso aí. Que acontece sempre, o Brasil não tem jeito não.
0: Felipe Dias tá nessa vibe da pizza também, olha lá. Me senti no clima de Brasília hoje pro jantar. Pizza. Fala, Rose. Rose, eu vou colocar o último, tá?
9: Felipe, eu discordo de você num ponto. Obviamente, não tem equivalência no que tá acontecendo entre o Alexandre e o Mendonça. Porém, Felipe, se o Alexandre tem alguma prova contra o Mendonça, que venha.
0: Ué, sim, com certeza.
9: Por que não? Por que, que a gente não pode saber também o que ele está fazendo de errado? Eu não acho que juiz é mais do que presidente, não. A Constituição é mais, porque o juiz da Suprema Corte, ele é guardião da Constituição. Porque ele vai passar a Constituição, não.
0: Eu concordo. A única questão, Rose, é que haverá tempo para isso. Já está marcado. A do Alexandre de Moraes é hoje. A do André Mendonça é dia 23. Então, dia 23, traga, fale sobre André Mendonça. Hoje é para trazer fatos e votação ali para investigar o ministro Alexandre de Moraes. Eles querem tumultuar. E aí eles trazem essas informações aí e conseguem tumultuar. Aí o Dino falou agora, ah, você vai ficar marcando essas reuniões porque tem um monte de ministro aqui metido. Que marque 8 reuniões, uma para cada ministro. E que abra investigação para todos, se assim o plenário julgar. Agora, o que eles querem fazer, Rose, é abafar a questão do Alexandre de Moraes e, consequentemente, abafará a de todos. Como é que você vai abrir investigação contra um e não contra outro? Você vai fazer majoração de conteúdo no WhatsApp? Qual é a mensagem mais grave? Qual que é o procedimento mais grave? Qual que foi a tentativa ou o crime mais grave? É complicado. Eles estão tentando trazer essa confusão para o brasileiro. Esse é esse o problema. Eles estão conseguindo. Fala, Trajano.
10: Ô, Felipe, boa tarde. Olha, Felipe, é tanta coisa para falar que eu não vou tentar resumir porque não dá. Entende? Pra começar, olha só quem tá tomando conta desse julgamento, é o Fachin. Fachin é o cara que tirou o Lula da cadeia e colocou ele para ser presidente. Então, quer dizer, o negócio já tá errado por aí. Como é que você vai esperar que o Fachin, comunista declarado, vai fazer alguma coisa contra o Alexandre? Aí agora vem essa situação, que o Mendonça tá investigando o Flávio. Lógico, começou em julho, só que eles não falam isso, soltaram isso agora. Mas essa investigação tá acontecendo desde julho. Que o Mendonça quer provar é que não tem nada contra o rapaz. Entende? Mas aí você vê essa putaria que tá aí, essa sacanagem. Veja bem, daqui a pouco eles vão prender o Mendonça e o Alexandre vai ficar solto. Aí você quer que eu faça. Rapaz, não dá pra falar, não. Um abraço pra vocês.
0: Eu não entendi mesmo, porque é uma grande confusão, né? Porque o Edson Fachin, a depender dele, haveria, né? Hoje o julgamento para decidir se o Moraes é ou não investigado. Inclusive, ele votou contra, porque ele é o relator, né, Trajano? Não sei se está acompanhando, mas ele é o relator, né? E ele votou contra essa junção. Para ele, tem que votar ali hoje a questão do Alexandre de Moraes, né? E não do André Mendonça. André Mendonça é semana que vem, né? E aí né, o Trajano faz aquela coisa toda, né? Comunismo, aquela coisa que a gente já conhece bastante, né? O Joe falou lá, resumindo, Lula de novo, tá vendo? Fala, Zé Pereira.
11: Isso. Felipe, é porque o Edson Fachin não quer colocar a pizza no forno, aí tá dando briga. Eles prepararam a pizza e o Fachin não quer levar a pizza pro forno. E eles já estão com fome, porque eles precisam comer a pizza e festejar lá fora, zombar da cara do brasileiro.
0: Aí o Zé Pereira. André falou que ali é um cabaré, nenhum deles estão nem aí para nós brasileiros, estamos lascados, vergonha desses homens que nos representam. Fala, Marilene.
12: Boa tarde, Felipe, boa tarde, galerinha linda, maravilhosa. Falar não, hein, que ponto o Brasil chegou, hein. Se gritar, pega ladrão, meu filho, não fica um aí, meu irmão. Felipe, te enganar não, tá? Isso aí não vai dar em nada não, hein? É um jogando pra cima do outro, papapá. Daqui a pouco eles estão comendo é pizza e rindo ainda da cara do povo. Ê, povinho salafrário. Um beijo, galera.
0: Valeu, Marilene. Força, foco e fé. O Luciano Boy falou, olha só vai abafar o caso, o que o Nove Dedos mandar. Tá chegando o dia dessa gente toda sair. Aí o Luciano Baio acredita. O Ed Santana, todo mundo, boa tarde. No Brasil, da cadeia e passar batom na... da cadeia passar batom na estátua, mas roubar e matar tá liberado, né? Disse o Ed Santana. Fala, Paulo Jacaré.
13: Filipão, eu tô ouvindo aí que isso aí, igual o Fra Pantera falou, isso aí vai acabar em pizza e não vai dar nada, tá?
0: Vamos ouvir rapidamente essa aqui.
13: Pizza linguiça vai pro Fra Pantera.
0: A única mulher, né, da corte tá falando agora, a ministra Carmen Lúcia, antes da gente ir pro intervalo.
14: Aborrecida com alguma coisa, não, eu disse, eu estou triste. Não apenas pelo tema que nos traz aqui, que teria sido aquele a ser decidido, mas porque este Supremo Tribunal Federal, guarda da Constituição, por determinação nela expressa, provocou, acho, um mal-estar cívico em todas as cidadãs e cidadãos brasileiros nesses últimos dias. Eu me sinto, e estou falando apenas por mim, quem fala pelo Supremo é Vossa Excelência Presidente, eu me sinto um pouco até envergonhada, presidente, de, no momento em que o Brasil está
0: representa todos
14: a
0: nós.
14: Menos de 20 dias da eleição, estarem todos voltados a questões do Supremo, que são questões processuais em parte, com muita expressão e com questões graves mesmo, mas nós não garantimos o rigor e a serenidade que no meu papel de cidadã e de juiz eu deveria ter talvez ajudado mais a promover. O Poder Judiciário existe para tranquilizar o povo e nós geramos intranquilidade, acho, e essa é a minha percepção. Acho que nós mesmos, neste Supremo, inebriamos o sentimento de justiça da cidadania brasileira nesses últimos dias. Eu, esses dias, dizia a um dos colegas, conversei com o ministro Alexandre de Moraes várias vezes, conversei com o ministro André, conversei com Vossa Excelência, me ligam relações de amizade a alguns, de coleguismo a outros, mas eu dizia que eu bebi da lição de Clarice Lispector. Eu não me perdi, mas experimentei a perdição. Porque neste sentido de que o povo brasileiro devia estar preocupado, ocupado, focado em ver qual é a eleição geral, qual é o seu destino, o que eles querem, o único assunto que eu via nos lugares onde eu entrava, numa farmácia, numa padaria ou nos telejornais, era sempre o que estava acontecendo aqui e que não era um quadro bonito. Portanto, eu queria, se eu fui omissa, já disse isso ao ministro Alexandre, já disse isso ao ministro André, estou repetindo a Vossa Excelência, se eu, como juíza desta casa, devesse ter...
0: A gente volta em 3 minutos.
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1: Muito boa tarde, 5 horas e 4 minutos, horário da Costa Leste, 6 e 4, horário de Brasília, onde acontece a sessão extraordinária no Supremo Tribunal Federal. Nesse momento, Carmen Lúcia fala, ela acabou de pedir perdão aos brasileiros por tudo que está acontecendo no Supremo Tribunal Federal. Eu vou colocar ao vivo a fala dela, que ela vai adiantar o voto, né? Se analisa aí em conjunto os casos Moraes e Mendonça, Carmen Lúcia falando. Eu vou colocar aqui a fala, vale pela eloquência, vale pelas falas, ela é uma ministra que representa muita gente.
2: Ele dizia que, em consequência, aspas, desse significativo evento, o Supremo Tribunal Federal, logo após esse ato de promulgação da Constituição de 1946, reuniu-se para a sua primeira sessão de julgamento, agora sob a égide de uma ordem qualificada no plano político-jurídico pelo signo da legitimidade democrática. E transcrevi a saudação que o então presidente do Supremo, ministro José Linhares, disse naquela primeira sessão de 18 de setembro, aspas, só a ordem jurídica constrói e fortalece as instituições, sem o que a vida e os direitos de cada um ficam à mercê da vontade ou do arbítrio de quem por acaso detém o poder. E em seu voto, o ministro Celso de Mello salientou, ressalto, senhor presidente, se dirigindo ao ministro Joaquim Barbosa, então presidente, que a profunda divisão do Supremo Tribunal Federal neste momento, põe em evidência, ainda mais por se tratar de um processo tão grave, de índole tão grave, a altíssima relevância da questão jurídica posta em julgamento. E sobre a pressão que nós, juízes, então, teriam sofrido, ele enfatizou. Se é certo, portanto, senhor presidente, que esta Suprema Corte constitui, por excelência, um espaço de proteção e defesa das liberdades fundamentais, não é menos exato que os julgamentos do Supremo Tribunal Federal, para que sejam imparciais, isentos, independentes, não podem expor-se a pressões externas, eu diria, e nem internas, e não as há, pelo menos não em relação ao que eu posso entender, como aquelas resultantes do clamor popular ou da pressão das multidões, sob pena de completa subversão do regime constitucional dos direitos e garantias individuais e da aniquilação de inestimáveis prerrogativas essenciais que a ordem jurídica assegura e qualquer pessoa, mediante restauração em juízo, pode exigir. A questão da legitimidade do Poder Judiciário e do exercício independente da atividade jurisdicional foi analisada e ele disse que este Supremo já considerou abusiva e ilegal a utilização de clamor público de qualquer lado e como estamos vivendo como se tivessem lados ou torcidas, e eu posso assegurar

0: falo por mim, como eu disse, porque eu não tenho autorização para falar por ninguém, estou falando como uma cidadã servidora pública há mais de 40 anos e juíza há 20 neste tribunal. A votação, o meu voto, como acho que é o de todos, mas estou falando só por mim, se dá nos termos do que se tem, considerando os princípios que balizaram o meu voto, que eu tinha preparado e que darei na ocasião oportuna, de igualdade de todos na lei, não é perante a lei. A lei podia ser feita e tratar pessoas diferentes, não. Todos são iguais na lei. São os princípios e o primado da república, de uma república que é feita exatamente para dar este tratamento, que nos conduz, que tem sido o condutor, a vertente deste Supremo Tribunal Federal. Não é diferente agora, ainda que alguns de nós estejamos agora sendo o sujeito de indagações que precisam de ser respondidas, e apenas isso.
1: Ministra Carmen, Vossa Excelência permite uma sugestão?
0: Por favor, eu vou votar só na questão de ordem. Eu estou apenas dizendo.
1: É sobre a introdução de Vossa Excelência, não é sobre a questão de ordem.
0: Por favor, ministro.
1: É porque eu achei realmente, presidente, muito oportuno.
2: Bom, eu vou tirar o Flávio Dino, porque ele está falando hoje, falou o dia inteiro, né? Sabe que está sendo reproduzido, né, no Brasil e no mundo essa sessão, né? Então ele está falando bastante. E depois, quando a Carmen voltar, eu quero ouvir o voto com vocês. Vamos ouvir aqui a Dione Pimentel. Fala, Dione.
3: Felipe, tem coisas do André Mendonça também, conversando, pedindo dinheiro, o terno, o filho, um monte de coisa. Então, o Alexandre de Moraes está errado, mas o André Mendonça também está. Não existe pecadinho e pecadão. Tudo é pecado. Então, o Alexandre de Moraes cometeu um erro, o André Mendonça também. Tô achando você muito nervoso, Felipe. E ó, eu acho que não vai dar, se quem vota no Lula vai continuar votando no Lula. Se o Lula só vai perder se for pro segundo turno, que aí vai juntar o pessoal dos outros presidenciáveis, né? Quem votou neles, para votar no Flávio, no caso, ou no... em quem ficar pro segundo turno com o Lula. No mais, meu filho, quem vota no Lula vai votar. É só ele de esquerda ali. Então, Flavinho não vai ganhar. Não vai. No segundo turno pode até ser, porque todo mundo que votou, nenhum, nem outro, Zema, Caiado... A salvação aí da, né, da pátria, que vocês estão pensando que é o Cury, pode até ser todo mundo votar, né, no Flávio, mas...
2: Muito
3: mais...
2: Vou interromper a Dione porque a Carmen Lúcia voltou a dar o voto.
0: De cúpula, um órgão de veto permanente, como dizia o ministro Celso de Mello, permanente e severo ao abuso de autoridade, à corrupção do poder e no poder, à prepotência de governantes, muito mais se partirem de juízes, ao desvio, a qualquer tipo de desvio. Por isso é que nós estamos cuidando deste caso, para verificar o que que há de referência a um de nós, o que que isso significa, notícia de fato, indício, em que isso se conforma e a que isso conduz. Eu não imagino que nenhum de nós 10 aqui queira que penda sobre 9, porque o ministro Castro não está, penda sobre qualquer um de nós qualquer dúvida que fique sem clareza. E não é por pressão de fora ou de dentro, é porque a nossa compreensão de que é o nosso dever. Cuidar de assuntos como esse são tão mais tristonhos por termos chegado a isso. Mas nosso dever será cumprido, e será cumprido com, eu acho, compreensão de todas as pessoas de que assim é, porque a Constituição assim quer. Nenhum de nós queria, talvez, estar nessa sessão hoje, e tenho certeza que com alegria ninguém está. Esta é uma sessão que não é das páginas mais festivas de jeito nenhum, longe disso. Então, presidente, eu considero isso para efeito do meu humor, talvez. É um humor pessoal, mas que decorre de uma circunstância cívica. Eu cumprirei o meu dever de juiz enquanto estiver nos termos da Constituição, das leis da República, e mesmo considerando que há dois dos nossos colegas que agora precisam de alguma decisão nossa sobre encaminhamentos. encaminhamentos que podem até ser na área penal, são sérios, são graves, apenas é o cumprimento de um ofício que eu tenho neste momento. E quanto à questão de ordem sobre reunião ou não, presidente, eu queria fazer duas observações rápidas.
2: Vamos lá, o voto.
0: E já adianto que estou acompanhando a posição de vossa
2: pronto,
0: excelência.
2: Pronto, acompanhou o relator. Não
0: pela
2: juntar.
0: Singela circunstância, eu sou deferente e alguns dizem que eu sou ritualística e institucional em excesso. Não sei se é em excesso, é como eu sei conduzir, né, para minha segurança e a segurança de quem tem a jurisdição submetida a este Supremo Tribunal Federal. É que não há realmente uma definição clara dessas regras. Eu sou deferente sempre ao relator. Eu acho que a relatoria tem assegurado a história deste Supremo Tribunal Federal.
2: Muito bom.
0: E a relatoria, neste caso, está com Vossa Excelência quanto à petição 16.662, que, além de ser relator, é o presidente que pauta. Foi encaminhado, Vossa Excelência assumiu a relatoria e, como presidente, pautaria quando lhe pareceu conveniente. Como é exame de conveniência e oportunidade, a pauta é do presidente, dizia o ministro Nelson Jobim que esta é a atribuição mais importante do presidente, e portanto eu não teria nada a alegar para descontinuar isso. Pode ser conveniente, acho que há boas razões que foram apresentadas, apenas eu acho que a decisão realmente seria de Vossa Excelência. Por outro lado, eu não posso deixar de fazer uma referência sobre essa circunstância de que há um parecer do Ministério Público, principalmente o ministro Alexandre Arguil, que trata da nulidade de um procedimento. Eu preciso resolver sobre essa nulidade, porque, ministro Zanin, diferente do que Vossa Excelência disse, desde 2020... em várias ocasiões, e eu vou levantar e depois encaminhar para Vossa Excelência, eu devolvi à Procuradoria-Geral da República pedidos de arquivamento que não estavam motivados o suficiente. Um é este ano. Porque eu conversei muito quando foi o primeiro, ainda na gestão do doutor Augusto Aras. Quando um procurador-geral arquiva um processo ou determina o arquivamento, nós tínhamos uma fórmula desde que eu cheguei aqui. Pedido de arquivamento é obrigatório considerando que é o dominus litis. Esta fórmula é uma fórmula de um Estado autoritário, de um Estado em que uma pessoa só, como nós já tivemos na ação direta de constitucionalidade, só ele podia entrar. O que gerou, inclusive, o afastamento, a retirada de um ministro deste Supremo Tribunal Federal no plenário. É isso que é o Supremo? Só o procurador-geral é que pode encaminhar aqui uma representação de constitucionalidade? Então, tudo embora. E foi. Nós lembramos o nome do ministro que saiu. Nós não lembramos nem o nome do procurador-geral. O que eu conversei longamente para a primeira devolução que eu fiz, há 3 ou 4 anos, no período da pandemia, com o ministro Pertence, que é o principal autor deste modelo de Ministério Público, é que quando um promotor ou quando um procurador pede o arquivamento numa outra instância, ele manda para o procurador-geral e que pode mandar para o conselho. E quando o procurador-geral faz isso, não há outra alternativa. Então, o Supremo não conhece, porque não pode conhecer. Porque a única pessoa que pode conhecer é o procurador-geral. Então, eu formulei, ministro Zanin, para devolver e pedir uma segunda análise. E essa segunda análise foi feita com base na construção que o Supremo tinha sobre esta obrigatoriedade de automaticamente aceitar o arquivamento. Este ano, num caso da minha relatoria, tinha vindo, não do procurador-geral, do vice-procurador, que não havia nada ali. Eu disse que eu queria outra, a linha veio do que tinha ali que me parecia grave, e aí ele me devolveu dizendo, de fato, o caso não é de arquivamento. Está prosseguindo o inquérito. Então, pode
4: ocorrer... Excelência, me permite?
0: Por favor.
4: Na verdade, no meu voto, eu inclusive disse que como houve, na minha compreensão, uma inversão lógica dos atos procedimentais, que haveria, inclusive, a oportunidade de ser acolhida a questão colocada pelo ministro.
2: Curioso, vou dar pausa aqui, o Zanin tá falando da Carmen, né? É curioso como eles se interpretam mal, você já percebeu isso? Ah, não, o que eu quis dizer não foi isso, ministra, né? Porque a ministra falou um ponto muito, muito interessante sobre representação da PGR, não é uma garantia de que tá tudo errado ou que tem que ser anulado tudo, né? Isso é muito importante que ela trouxe, que ela já devolveu a PGR, inclusive, né? Casos de pareceres desfavoráveis, que não tinha base ali no processo. E ela falou muito bem sobre essa questão de você ter esse processo investigado e apurado. Deu a entender, evidentemente, que ela vai, ela quer que as investigações prossigam. Previsto, gente, Edson Fachin, relator, André Mendonça, Luiz Fux, Carmen Lúcia votaram em consenso. Votaram contra Gilmar Mendes, Alexandre de Moraes, Cristiano Zanin e Flávio Dino. Super previsível. Cássio Nunes Marques poderia ser o fiel da balança, se declarou impedido, né, por questões novas que apareceram, né, o nome dele envolvido e do filho com o Daniel Vorcaro. Ele disse que é só porque ele é ministro presidente do Tribunal Superior Eleitoral, que não colou, e o Dias Toffoli se declarou suspeito por motivos de foro particular. Ele também já teve envolvimento aí com o Daniel Vorcaro. Carmen Lúcia fala para finalizar o voto.
0: Uma pessoa, com toda a reverência que eu tenho ao Ministério Público, e tenho certeza que o Ministério Público sabe disso, meu respeito, mas eu conversei com o ministro Pertence, já aposentado, mas todo mundo sabe também da minha ligação muito afetuosa e muito próxima dele, para conceber como é que nós tínhamos chegado a, de novo, ter uma situação em que o Supremo ficaria amarrado a um pronunciamento, porque é o dono da ação. Ora, uma ação no Estado Democrático ter um dono, realmente, precisa de ajustes e de compreensão deste Supremo. E, portanto, eu devolvi, algumas vezes veio, realmente, voltou com as mesmas coisas, talvez com mais motivação, e aí eu arquivei. Em outras ocasiões, como este ano, o vice-procurador-geral entendeu que, de fato, havia alguns dados ali que ele não tinha relevado o suficiente. E, portanto, só para dizer que, como Vossa Excelência disse, se o resultado for por encaminhamento desses indícios ou notícia de fato, o procurador-geral, a procuradoria-geral, terá plenamente condições de avaliar agora no outro dado. Apenas para deixar isto registrado, mas é algo a latre neste momento. Como eu disse, senhor presidente, senhores ministros, eu tinha voto pronto, mas eu vou aguardar com todo o gosto, pedido de vista, e como eu disse ao ministro Flávio Dino, é que neste caso eu não queria deixar de me pronunciar sobre tudo que diz respeito à minha tristeza e o meu pedido mais uma vez. Eu peço desculpas ao povo brasileiro por não ter sido tão eficiente como uma das integrantes desta casa, que eu tenho muita honra de integrar e que eu queria ter ajudado muito mais para que o Brasil tivesse dormido mais sossegado, sem precisar de conversar e de se sobressaltar.
1: Ministra Carmen, Vossa Excelência, quando fala pedido, pedido, pedido, eu fiquei cheio de esperança de Vossa Excelência dizer: eu peço vista. Aí eu passava.
0: Vossa Excelência já tinha pedido.
1: Aí eu passo para Vossa Excelência essa responsabilidade.
0: Com era muita vista quando dizem que a justiça é cega. Eu achei que era demais.
1: Vossa Excelência me ensinou que a Vossa Excelência era presidente do TSE. E eu fiz uma sustentação oral única que eu fiz lá. E Vossa Excelência me ensinou que Santa Luzia era padroeira dos olhos, algo assim.
0: Dos olhos.
1: É, eu vou rezar hoje para Santa Luzia.
0: Mas eu conheci há poucos dias uma senhora que dizia que ela chega tarde em casa. Nem sei se eu podia contar isso aqui, mas foi ela que contou, presidente. E para ninguém saber que ela chegou tarde, inclusive o cônjuge, ela reza para Santa Luzia. Eu disse: mas não é para dar as vistas, não, é para os olhos. No meu caso, era para ele não ver.
1: Mas minha esposa está aqui,
0: mas eu cheguei à conclusão,
1: por favor,
0: que Santa Luzia é mais versátil. É só, não sei se a doutora Daniela está por aí, é melhor não contar isso.
5: Proclamo o resultado provisório de julgamento na PET 16662. Da relatoria do ministro-presidente, após o pregão do processo, a leitura do relatório e a questão de ordem suscitada pelo ministro Gilmar Mendes para, determinar em razão da continência a reunião e, por consequência, a tramitação conjunta da PET 16662 e da PET 16704, 2, ordenar, após o apensamento dos feitos mencionados, a redistribuição na forma regimental, 3, estipular após a redistribuição dos processos a necessidade de certificação de todos os magistrados mencionados no âmbito do processo do Banco Master sobre os quais recaem indícios de recebimento de valores indevidos. 4. Determinar após a certificação referida a abertura de prazo para manifestação do Procurador-Geral da República e dos juízes citados, no que foi acompanhado pelos ministros Cristiano Zanin, Alexandre de Moraes, dos votos dos ministros Edson Fachin, presidente e relator, e André Mendonça, que não acolhiam a questão de ordem, pediu vista dos autos o ministro Flávio Dino. Anteciparam seus votos o ministro Luiz Fux e a ministra Carmen Lúcia, ambos acompanhando o presidente. Impedido o ministro Nunes Marques, afirmou a suspensão o ministro Dias Toffoli. Esse é o resultado provisório.
6: Presidente, só uma observação. O ministro Dino votou na questão de ordem.
7: Pediu vista agora.
6: Sim, mas na questão de ordem, ministro Fux.
5: De Vossa Excelência, ministro Dino, quer que se registre o voto acompanhando o ministro João Armesio?
8: Ministro Fachin, eu concordo com a proclamação de Vossa Excelência. Claro que cabe a Vossa Excelência, mas por mim está bem, do jeito.
5: Foi o que me pareceu.
8: Por mim está bem.
5: Tá
8: mas
5: bem.
8: Depende de Vossa Excelência.
5: Essa é a proclamação, está encerrada a sessão. Muito obrigado a todos e a todas.
2: Muito bem. Terminou a sessão no Supremo Tribunal Federal, 4-4. O que acontece agora, gente? Nada, né? Como era previsto. Não acontece nada. Com o pedido de vistas, isso fica 90 dias aí, pelo menos, para tentar retornar a julgamento. Agora, a gente tem um fato curioso. Na semana que vem, dia 23, temos uma sessão igual, idêntica, para julgar a questão do Mendonça. Né? Só que hoje já houve ali esse julgamento, né, que eles estavam votando essa questão de ordem que eles falam. A questão de ordem do dia era: vai julgar os casos Moraes e Mendonça juntos ou separados? Ficou 4-4, né? Então não decidiu-se. Pode ser que a sessão de semana que vem seja cancelada, né? Acho que seria mais prudente, porque não faz nenhum sentido ter esse desgaste no Supremo Tribunal Federal para ter essa sessão semana que vem, sendo que não tem nem ainda uma solução para a situação do julgamento de Alexandre de Moraes. O fato é, gente, que fica muito curioso o que passa pro ouvinte, pro brasileiro. Eu queria até saber a sua opinião. O sentimento que fica em relação a isso, né? Quando a gente vê essa papagaiada, né, esse juridiquês exacerbado, quando a gente está falando de um assunto tão relevante, que é uma possível investigação contra um ministro da Suprema Corte, o que o brasileiro comum ele quer? Ele quer uma solução. Porque se nós comuns cometemos uma ilegalidade e nós somos pegos no flagra, nós seremos julgados. Nós seremos escrutinados pela justiça, devido ao processo legal, evidentemente, mas terá lá a persecução penal. Então, por que não com o ministro? E esse é o tema da nossa análise de hoje. Inclusive, eu queria informar a vocês que temos mais 35 minutos de programa, tá bom, gente? Derrubamos a programação da Insuperável por conta desse dia atípico, dessa audiência no Supremo. Então a gente vai ficar até às 6 hoje, tá bom? Então vocês podem enviar suas mensagens, temos mais um tempo aqui juntos, tá joia? Eu vou pro WhatsApp, depois eu vou pra nossa análise de hoje, uma análise até já vou me estender um pouquinho aqui, mas pra gente trazer mais informação e mais detalhes de tudo o que aconteceu e também uma opinião, tá bom? Pra ajudar você a formar a sua também, tá bom? Com tudo que você ouve, tudo que você vê, a gente vai debater aqui também, tá joia? Vamos lá, Shirley Moraes, fala Shirley.
9: Eu penso igual o Zé Pereira. Eu acho que eles estão fazendo aquela enchendo linguiça ali. E no fundo, tá todo mundo rindo da cara dos brasileiros. Porque eles vão falar: ah, a gente brigou, a gente fez, a gente debateu. Eles não estão entendendo bulufas que nós estamos falando. Vai achar que nós chegamos num consenso e vão deixar isso do jeito que está. Ninguém foi investigado, ninguém tem culpa, ninguém roubou. O dinheiro veio, caiu na nossa cueca por milagre.
2: Tá aí,
9: povo tudo hipócrita.
2: Tá aí a opinião da Shirley. Fala, Luiz. O Fraga de Medford antes. Felipe, Como é que a conversa sós de Lula e Fachin, será que depois que Moraes tramou a não indicação do Messias, agora querem a queda do Moraes nos bastidores? Aí o Fraga com a sua teoria. Fala, Luísio.
7: Ah, de Felipe, você fica indignado, Felipe. Todos nós ficamos, né? Mas você fica mais. Você fica brabo. Ô, Felipe, mas não tem jeito não, Felipe. Meio que um vai apontar o dedo pro outro, você tá tudo envolvido, senhor. Você é tudo bandido, tudo ladrão. Lula ladrão, Bolsonaro ladrão, Cid Bolsonaro ladrão, filho de Lula ladrão, os ministros tudo ladrão, você é tudo bandido, senhor.
2: Muito bem, valeu, Aloysio. Fala, Zé Pereira. É, o Zé falou, eu tenho muito respeito pela Carmen Lúcia também. Fala, Gabriel.
10: Boa tarde, Tonô.
2: Diga.
10: Eu tô só escutando, não falei nada não, mas eu vou falar. É, esse finalzinho que o acabou, né? Ele falou obrigado a todos e todas. Você me desculpa se eu estiver errado,
2: hein? Não, você ouviu errado. Enquanto isso, na sala da justiça, os super-heróis ladrões vão sair e comer caviar, disse a Marilene. É, tem a salinha do lanche lá mesmo, no Supremo Tribunal Federal. É, Val Tigre tá por aqui. Silvia, um beijo, Silvia. É, isso é um cabaré, disse a Fernanda. Empate e é o Fachin que decide. Neste caso não, viu, Fernanda? Porque ele já votou como presidente e relator, porque tem esse caso também. Então ele já votou como presidente e relator, então não tem esse voto de Minerva, viu? Olha, eu espero que ele seja julgado e condenado diante de tudo que ele fez, esse bandido do Moraes. Informante de luxo, disse a Rose. Fala... Não, a Rose não, a Fernanda. Agora sim a Rose. Fala, Rose.
11: Amigo, o Fachin não tinha força pra levar isso pra frente. Ele tem que dar graças a Deus que ele não saiu de lá sendo ele investigado.
2: Quase, fala, Rose.
11: Felipe, tem que ser roupa suja se lava em casa. Nós temos que nos examinar a nós mesmos, certo? Mas eu acho que às vezes o brasileiro, ele é muito duro com ele mesmo. Veja bem, todo mundo tá frustrado? Tá, eu também tô. Mas às vezes as pessoas ficam colocando como se no Brasil a gente não tentasse fazer as coisas da forma certa. Olha aqui o que está acontecendo aqui nos Estados Unidos, Felipe. Por que as pessoas acham que no Brasil termina em pizza? Que não. O Trump também não está passando por cima de leis. E quem é que está parando ele? Ninguém. Eu acho que pelo menos nós tivemos coragem de levar esse assunto à baila, de colocar o Supremo numa situação constrangedora, coisa que aqui não acontece. Vai falar isso lá na Rússia para ver se acontece esse tipo de coisa em outros lugares do mundo. Obviamente existe gente que está muito melhor do que nós, mas eu acho que nós estamos tentando, nós não podemos desanimar.
2: Ô, minha amiga Rose, eu discordo de você, sabe por quê, Rose? Eu acho que a questão dos Estados Unidos é momentânea e ela vem de uma crise mundial, verdade, como você bem fala, né? Todos os países vivendo essa polaridade, essa coisa maluca, esses ultradireitistas meio malucos, alucinados, né? Como Trump, né? Eu acho que é uma coisa momentânea. Eu acho que a questão do Brasil, e quando eu falo que não vai dar certo, eu acho que a... Nada disso estaria acontecendo se não tivesse o ilícito, começa daí. E não como foi descoberto o ilícito. Então eles estão julgando, eles estão questionando como foi descoberto o ilícito. Ai, que absurdo que eles pegaram dessa forma, né? É, onde já se viu Mendonça pedir isso, né? Enfim. Só que o ilícito não deveria ter acontecido. O ilícito aconteceu, soube. Como soube? Não interessa. Podia ter sido uma mensagem, uma amante, um WhatsApp trocado, alguém que foi na Sônia Abrão falar: olha aqui o ministro, o que ele fez. A informação foi publicizada, gente. Foi tornada pública. É isso que importa. Depois julga-se aí se é verdadeiro ou não, faz análise e tal, que é o que acontece, certo? Mas o Alexandre Moraes, em nenhum momento, ele veio falar: olha, gente, se defender das ilegalidades. Não, isso é tudo uma montagem. Não, ele tá lá na dele, tá quieto, que ele sabe o que aconteceu. Num país correto, isso causaria impedimentos naturais. A própria pessoa pediria pra sair. Aí não dá pra falar de Trump, de equipe de Trump. Aí é por isso que eu falo que é uma coisa muito, muito momentânea. E é um governo alucinado. Não dá pra cobrar isso de Trump. Mas em outros momentos, em outros países, a gente já viu, né, primeiros ministros, escândalos de traição, minha gente. Em outros países, traiu a mulher. Ele renuncia. Porque não tem moral pra cuidar da casa, vai cuidar de um país. Sabe? Você tem que ter moralidade. E a moralidade descansa nesses aspectos, né? Que são muito, muito... eles demonstram mesmo o caráter da pessoa neste momento, né, de fragilidade. O Douglas Martins, boa tarde, Felipe. Não pode ter uma intervenção no Supremo e derrubar todos? Impossível, não tem. Por isso que é tão grave. E quando a gente fala do impeachment de ministro, que é só pelo Senado, e a gente fala, mas os senadores podem assinar. Quem decide é o presidente do Senado, hoje Davi Alcolumbre. Lembrem-se, gente, Davi Alcolumbre está lá por uma união de direita e esquerda, tá? Então não, todo mundo é culpado, viu? Então não tem essa não, viu, gente? Porque eu queria o impeachment do ministro Alexandre de Moraes falar agora, né? Um monte de senador falando. Gente, quando pôde, né? Por isso que eu falo, a moralidade ela começa desde o voto para deputado e senador, do eleitor, até ali os votantes para a presidência de Senado e Câmara, que tem um poder essencial na República. E agora é bom que a gente vá aprendendo um pouquinho mais desses papéis na República, né, gente? Como é importante o voto legislativo. Fala, Evelyn. Guga, fala, Guga.
12: Eu já comprei 4 tipos de pizzas.
13: Não, você ouviu, você ouviu errado.
12: Tá, tranquilo para o final do julgamento.
13: Os super-heróis
12: vai dar nada.
13: Comer
12: só tapar o sol com a peneira. Só para dar uma satisfação à população e acabou. Só isso aí.
13: O Tigre tá por aqui.
2: Muito bem, tá aí a opinião do Guga. Obrigado, Guga. Daqui a pouquinho tem Evelyn Guga. E eu vou até o final hoje, viu? Eu vou até às 6 hoje, tá, gente? Ó. A Dione falou que vai acontecer agora. Foi 4-4, viu, Dione? 4-4. Nada vai acontecer agora porque teve pedido de vista, né? Por conta do o Flávio Dino pediu ali. Só que tem que lembrar que a questão de ordem hoje era se juntava, gente, caso Moraes e caso Mendonça. Se juntava no mesmo processo ali para os dois serem escrutinados pelo Supremo. E essa era a questão de ordem, né? Então haverá ainda a possibilidade de você... Ou você vai... Se o, daqui, depois do pedido de vista do Flávio Dino, se isso voltar para o Edson Fachin, quando isso voltar, ele vai decidir, né? Se vai fazer junto, o 4-4 vai dar um indúbio pro réu, né? Então, assim, quem que são os réus ali, réus entre aspas, né? Seria o Moraes e o Mendonça, então vai fazer junto, né? Ou ele pode decidir sim, dentro do regimento ali, ele pode decidir que vai continuar separado, né? Só que isso vai gerar debate. Gente, se ele decidir junto ou separado, vai continuar esse mesmo debate, tá? Eles fizeram essa sessão toda, esse circo todo nessa terça-feira, nada vai mudar. Terça-feira que vem tem a outra audiência do Mendonça, que eu acredito que será cancelada, porque não faz nenhum sentido ter essa audiência, ou seja, só vai resolver isso ano que vem, se resolver ano que vem. É preciso uma mobilização popular. A Carmen Lúcia, ela fala um ponto interessante, que ela tem toda a razão, né, na questão que ela não pode, a justiça não pode ser influenciada pelas ruas, né? É um ponto, claro, dentro da República, né? O poder judiciário ele não pode ter essa influência popular, porém, minha gente, a influência popular ela muda muito a questão política, né? O Supremo é político. O Supremo é todo político. E todas as decisões ali, eles acusando o Mendonça de agir em prol de uma candidatura ou de outra, gente, o mesmo fez Gilmar Mendes, o mesmo fez outros ministros, o mesmo para derrubar a Lava Jato, por uma questão política, não foi pela moralidade da justiça, por conta de erros no processo, nada disso. Foi uma questão política também, para trazer Lula de volta ao pleito, ele ficou com a ficha limpa. É muito importante a gente trazer essas posições, porque os ministros, eles acusam do que fazem, né? Todos ali. Então, infelizmente, politizou. Então, a pressão popular afeta, sim, os ministros. Embora a Carmen Lúcia entenda, né, a questão que ela fala que a justiça não pode ser influenciada pelas ruas. Mas é muito importante que as ruas se movimentem. Porque o Brasil, gente... A questão do Supremo no Brasil, ela é muito séria. É muito mais séria que questão presidencial. Porque questão presidencial tem impeachment, é mais fácil ter impeachment, como eu disse, pressão popular e tudo mais, questões econômicas. Se não for impeachment, depois de 4 anos você troca. Ministro Supremo, não. É vitalício. Fala, Gabriel.
14: Ô, Tono, se vai tudo terminar em pizza, vai ter rosquinha do Johnny, fresquinha... Isso é tudo aí, é igual novela, mas é tudo amigo no final.
2: É, o Fraga falou, Felipe, se acontecer na próxima semana o parecer sobre o André Mendonça, outro ministro vai pedir vista também. É, mas eu acho que não vai acontecer essa audiência, mas exatamente. Agora, gente, é uma cinte o Moraes votar. Não deveria ser uma decisão dele, gente. Eles não querem seguir tanto o rito jurídico. O rito jurídico, tá? Você tá, tem uma acusação contra você. Vão abrir uma investigação contra você. Aí você vota se você quer ou não que abra investigação contra você. Ah, gente, cadê? Cadê o rito jurídico? Cadê o Flávio Dino nessas horas pra ajudar a gente a resolver isso? Que ele é tão moralista, nossa. Olha só, o povo tá perdido em qualquer lugar. Acabei de abastecer aqui. Olha lá, pagou R$4,70, minha gente. Meu Deus do céu, a gasolina tá cara, hein? Ixi. Ô, Trajano, não vou rodar seu áudio não, tá muito longo. Zé Pereira, fala, Zé Pereira.
15: Mas, Felipe, deixando as brincadeiras de lado, a gente fica brincando até pra desaparecer um pouco. Mas, sinceramente, eu não quero nem ficar brincando mais com essas coisas sobre o Brasil. Porque a gente dói, né, gente? Dói. O Brasil está passando por uma situação dessa. Se o Supremo Tribunal Federal, o guardião da Constituição, está passando por uma crise dessa, desnecessária, se não tivesse bandido infiltrado lá, nominado ministro, a gente não precisava disso. Eu concordo com a maioria das coisas que diz a Carmen Lúcia, eu acho ela muito sensata, e quem nos dera, posso estar errado, mas quem nos dera ter pelo menos 6 ministros que tivesse a serenidade que ela tem. Assim eu imagino, espero que eu nunca decepcione, sinceramente. E eu estou muito chateado com tudo isso, sinceramente, eu estou muito chateado.
2: Muito bem, só esclarecendo uma questão técnica, que eles gostam tanto desses detalhes, a votação terminou em 4-3, tecnicamente, porque o Flávio Dino pediu vista, mas ele já tinha votado para manter para manter juntos os processos de Moraes e Mendonça, tá? Então, é 4-4 na prática, mas é 4-3 na teoria, porque o Flávio Dino pediu vista do processo. Fala, Ed Santana.
16: Fala, Felipe. Boa tarde, tudo bem? Felipe, você acha que, porventura, eles podem ter combinado antes de fazer essa votação ficar 4-4? Já como que o relator não pode dar o voto de Minerva? Pra esse negócio acabar tudo em pizza?
2: Não duvido de nada, viu, Ed Santana? O combinado cru, assim, sabe? Explícito, acho que não. Mas o entendimento interno ali, quando o Cássio Nunes Marques se declara suspeito, por exemplo. Se ele votasse, ganharia, 5-4, né? Então, pode ser que haja ali... nas entrelinhas deles, cada um na sua ali, fala, ah, assim vai terminar, porque a gente sabia, né, que ia ficar ali 5-4, né, acho que a gente falou ontem 5-4, se eu não me engano, porque o Toffoli, ele não votaria, né, e aí o Nunes Marques acabou sendo a grande surpresa do dia, né, mas eu não duvido de nada, viu, Ed Santana, desses combinados, não. Felipe, ano que vem Moraes é o presidente do Supremo, ele decidirá o próprio destino, disse o Rinaldo Ipatinga. Isso é um ponto importante, hein. Isso é um ponto relevante, hein? Espero que não chegue lá, viu, Rinaldo? Mas, ó, eu acho que sobe no telhado, viu? Eu acho que sobe no telhado, porque, gente, aí seria o ápice, né, o suprassumo da imoralidade, né? Você ter uma questão tão grave, né? Diante dos olhos de todos e o ministro assumir a presidência sem explicar esses malfeitos, né? Aí a Carmen Lúcia se aposenta mais cedo, viu? Fala, Rose!
17: Felipe! Olha a história do Sarkozy, Felipe, que estava enrolado com a amante com um monte de coisa errada lá na França. França. Olha a história do Berlusconi na Itália. Não. Aí a gente vai caçando gente para tudo enquanto é lado do mundo. Eu não tô defendendo o Moraes.
2: Tudo bem.
17: Eu também não tô defendendo o outro. Eu só tô dizendo para você que a gente acha que tudo vai acabar em pizza, a gente senta e sossega. Não, eu acho que a gente tá tentando e a gente não pode desanimar.
2: Entendi. Entendi seu ponto, Rose.
17: Aqui, Carmen Lúcia está mais antenado que você. Você vê ela falando que escuta as pessoas na padaria, na farmácia. Você não está escutando ninguém na rua.
2: Ela tem a data Lúcia lá também, viu, Rose? O Flávio Dino, ele está se sentindo todo poderoso. Eu percebi isso também, viu, Reginaldo? A forma como ele está se sentindo, o dono da verdade. Eu no começo, o Edson Fachin, né, deu uma chamada nele ali, né, para ele se reportar ao presidente e tal. Eu achei uma postura muito ruim. E ele foi o que mais falou, tá? Se fizer ali um tempo das horas, ele falou umas 2-3 horas hoje. Meu Deus do céu. Falou demais. Fala, Flávio Pantera.
18: Felipe Tunon, eu prefiro torcer pro Palmeiras amanhã do que ficar vendo essa bagunça do Brasil. E o São Paulo perder hoje. E hoje o São Paulo, sou contra o São Paulo. E só, política vai dormir maconheiros.
2: Fala, Dione.
3: Olha, Felipe, sendo assim, já que o André Mendonça que acusou o ministro Moraes, ele também não podia votar, não. Acho que os dois não deviam nem estar ali, os dois, entendeu? O barraco hoje deu-se por causa disso. Eu também escutei o dia inteiro essa meleca hoje.
2: Só para esclarecer o barraco, é só para você ver como que eles mudam. Isso me incomoda muito, tá, gente? Eles jogam contra a realidade ali, e eles tentam inverter o foco. O foco virou o Fachin durante a manhã toda, né? E a forma como ele conduziu isso, né? E ele tentando dar aquela apaziguada. A briga agora, que eu acabei interrompendo, foi o seguinte: o Moraes, o Alexandre, o André Mendonça foi falar, né? Depois do Gonê, e aí o Gilmar Mendes falou: ah, ele não aguenta, olha quanta disfarçatez desse homem, sabe, gente? E aí o André Mendonça se exaltou, né, falou pra respeitá-lo, me respeita, gritando, né? E aí o ministro Dino: olha que absurdo que está acontecendo, olha só o que está acontecendo, que falta de respeito, e se referindo a André Mendonça, como se André Mendonça fosse o desrespeitoso, né? E isso me incomoda muito, né? Isso me incomoda muito. Aí ele pediu vista. O pedido de vista poderia ter sido feito no começo, tá? E nada aconteceria durante o dia. Então ele já iria pedir vistas, independentemente do resultado, mas ele queria participar, ele queria falar, ele queria, né, ter audiência na TV hoje o dia inteiro. Ele chegou até a citar, né? Ele chegou a citar algumas vezes a audiência e tal. Então ele estava preocupado com isso, o Flávio Dino, né? Embora seja muito eloquente, fala muito bem, mas confesso que eu senti muita vergonha de algumas posições do Flávio Dino hoje. O Gilmar é baixo demais, o Dino é insuportável, disse quem? A Fernanda. Muito bem, valeu, Joe. Imagina o ano que vem, o Xandão vai ser o novo presidente do STF, né? Que foi o que o ouvinte aqui lembrou também, o Reginaldo também lembra disso. Vamos para nossa análise, daqui a pouco eu volto aqui pro WhatsApp.

0: Dione Pimentel, já temos um presidente para 2030, Flávio Dino, por mais dinos.
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0: Muito bem, pedindo licença para vocês, hoje falando bastante, né, gente? Um pouquinho estressado, verdade. Agora são 5h45, iremos até às 6 hoje, excepcionalmente, tá bom? É um pouco longa, mas é necessária, tá? Eu confesso que eu acompanho, né, o que tá acontecendo hoje no Supremo Tribunal Federal como uma mistura aí de perplexidade, indignação, ao mesmo tempo um conformismo, né? Porque a gente esperava em certa medida, porque talvez a gente tá perguntando errado. Né? O Supremo ele está reunido, né? Ele se reuniu hoje para decidir se Alexandre de Moraes pode ou não ser investigado. E aí eu pergunto para todo mundo, por que que um ministro não poderia ser investigado? Né? Se não há crime, investiga-se, arquiva-se. Se as mensagens forem interpretadas de maneira equivocada, esclareça-se. Se houve ilegalidade na obtenção das provas, que isso seja discutido no momento processual adequado. Agora, diante de fatos tão graves, transformar a discussão sobre o que aconteceu numa interminável discussão sobre como descobrimos o que aconteceu é algo que deveria preocupar qualquer brasileiro. E esse talvez seja um dos maiores vícios do nosso sistema de justiça, gente. Olha só que curioso. Quando o investigado é pequeno, investiga-se o fato. Concorda? Quando o investigado é poderoso, aí começa a discussão sobre a forma. Não, peraí. Quem pode investigar? Quem podia autorizar? Quem era o relator? Mas quem tinha competência? E o documento podia estar ali? E a mensagem? Ah, poderia ter sido lida aquela mensagem? E o processo deveria estar nessa ou naquela gaveta? Enquanto os grandes juristas discutem a vírgula, o fato desaparece. E eu não estou defendendo aqui processo ilegal, gente, muito pelo contrário, garantia processual existe para todos e precisa existir, claro. O problema começa quando a garantia, ela deixa de proteger o cidadão contra o arbítrio do Estado e passa a funcionar como um labirinto, né, onde fatos gravíssimos simplesmente desaparecem. Perceba, nem foram nomeados os fatos gravíssimos na sessão de hoje, que pesam contra Moraes. E é exatamente essa sensação que o Supremo transmitiu hoje. O Alexandre de Moraes não está sendo condenado. A gente está discutindo se ele pode ser investigado. Perceba a diferença. Há mensagens atribuídas ao celular de Anel Vorcaro. Há uma relação que precisa ser esclarecida. Há contratos milionários envolvendo o escritório da família e o Banco Master. Há perguntas objetivas, esperando respostas objetivas. Então, investigue. Talvez a investigação vai inocentar Alexandre de Moraes. Ótimo. Aliás, se ele não praticou irregularidade alguma, uma investigação séria, independente, transparente, deveria interessar ao próprio ministro. O que não dá, gente, é para assistir ao Supremo transformar essa história numa guerra entre ministros. Moraes acusa André Mendonça, Mendonça chama a acusação de mentira, o Flávio Dino entra na discussão, questiona o procedimento de Gilmar Mendes, confronta a condução da investigação e o cidadão olha para Brasília e fala... Quem que tá julgando quem? Que papagaiada é essa? Porque aquilo, gente, o Supremo, que deveria ser uma instituição falando por meio de decisões, ela começa a parecer uma reunião de pessoas tentando proteger posições, proteger reputações, proteger versões. E aí hoje surgiu, né, outro capítulo muito constrangedor, né, gente? Cássio Nunes Marques, que se declarou impedido de participar do julgamento, né? Mas as razões tornam tudo isso muito mais preocupante, né? Mensagens apreendidas pela Polícia Federal mencionam valores relacionados ao filho do ministro. Ele nega ter recebido dinheiro do Banco Master. E também vieram a público mensagens absolutamente constrangedoras sobre uma suposta despesa de 10 mil reais com uma acompanhante que teria relação com o ministro. Ele também nega. E é exatamente por isso que essas coisas precisam ser apuradas, gente. Não é porque apareceu uma mensagem no celular do Daniel Vorcaro que alguém automaticamente virou criminoso. Não é isso. Mas também não é porque o nome envolvido termina com o excelentíssimo senhor ministro do Supremo Tribunal Federal que a investigação vai parar ali na porta. É exatamente o contrário. Quanto maior o cargo, maior deveria ser a transparência. E tem algo ainda mais assustador nessa história toda, gente. Daniel Vorcaro, ele parece ter construído uma impressionante rede de relações no topo da República. Direita, esquerda, político, advogado, empresário, autoridade, gente poderosa. E talvez esse seja o verdadeiro escândalo do Banco Master. Não apenas descobrir para onde foi o dinheiro, mas descobrir até onde chegaram as relações construídas com esse dinheiro. É por isso que eu não quero saber quem indicou o Moraes pro Supremo, não quero saber quem indicou o André Mendonça, não quero saber quem indicou o Cássio Nunes, eu não quero saber se o ministro é de direita, de esquerda, bolsonarista, lulista, eu não quero saber nada. Eu, você, todo mundo quer saber. Houve crime? Se houve, investigue. Se não houve, arquive. Parece simples, né, gente? Mas o Brasil dos poderosos que a gente está acompanhando nunca é. Talvez seja por isso que a sessão de hoje seja tão simbólica, porque o Supremo não está julgando apenas Alexandre de Moraes. De alguma maneira, o Supremo está julgando a si próprio. É Supremo versus Supremo. E está dizendo ao país se acredita que seus integrantes devem estar sujeitos ao mesmo escrutínio que a corte exige de deputados, senadores, empresários, jornalistas, cidadãos comuns. Ninguém está acima da lei. Essa frase é repetida, inclusive, constantemente pelo próprio Supremo, pois agora chegou a oportunidade de demonstrá-la. Porque ninguém está acima da lei não pode significar só ninguém está acima da lei, exceto quem interpreta a lei, que é o que está aparecendo. E eu vou além. Se ao final de uma investigação séria forem comprovados crimes, corrupção, venda de influência, qualquer conduta incompatível com o cargo de um ministro da Suprema Corte, não deveria existir malabarismo jurídico, não deveria existir corporativismo, não deveria existir acordo de bastidor. A saída moral é uma só, gente, deixar o cargo responder pelos próprios atos. Vale para Moraes, Cássio, Mendonça, Dino, vale para qualquer ministro. Porque o Supremo Tribunal Federal deveria ser o último endereço da República onde o brasileiro pudesse desconfiar que existem dois tipos de justiça. Uma para quem está embaixo e a outra para quem chegou ao topo. E o problema é que olhando para Brasília hoje, é exatamente essa dúvida que está ficando cada vez mais difícil de afastar do brasileiro.
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0: Muito bem, 5 horas e 53 minutos pelo horário de Brasília. Pelo horário de Brasília, não, da Costa Leste, né? 6h53 do horário de Brasília. Hoje, um programa especial aqui, acompanhando ao vivo essa sessão do Supremo Tribunal Federal, que terminou em nada. Marilene tá por aqui. Ela, depois de tudo, vou tomar uma. Já mandou aqui, ó. Boa, Marilene. Ei, Marilene. Hoje é terça-feira, hein, Marilene? Olha só. O David. Ele compactua com uma ideia que eu também tenho. Entregaram a eleição para o Flávio. Eu acho também, viu, gente? Olha, eu acho, porque há um sentimento de revolta de muita gente que votaria no Lula, né? Porque não gosta do Flávio Bolsonaro, não gosta dos bolsonaristas. Porém, minha gente, porém, tem muita gente que vota no Lula hoje. Não é que odeia com veemência o bolsonarismo, tá? Não é. É gente que era bolsonarista, inclusive, e que vota no Lula. O Lula tem que lembrar disso. Tem muito ex-bolsonarista votando no Lula, viu, gente? Datatonon já apurou isso, tá? Tem muito. Então, assim, é muito importante ter essa percepção. Porque esse bolsonarista que não vota mais no Bolsonaro e vota no Lula, olha o que está acontecendo na Suprema Corte e fala: nossa, o Jair Bolsonaro falava sobre isso, hein? Será que ele tinha razão? Pronto, você levantou a dúvida. Você levantou a dúvida no eleitor indeciso, minha gente? Ah. Olha, o sentimento que eu estou tendo de tudo isso é de uma revolta grandiosa e que pode beneficiar Flávio Bolsonaro. É um sentimento, tá? Posso estar errado, claro. Como eu já falei, inclusive, aqui, que o meu sentimento era que Flávio não ia ganhar de jeito nenhum, porque ele era o pior nome para o Bolsonaro indicar. Eu falei isso lá no início, quando ele foi indicado, porque o teto dele é de vidro, ele tem muita questão aí para ser investigada. Só que o que muita gente pensa? Ah, mas eles estão preocupados com a investigação do Flávio? Ele é corrupto? Ah, tá, ele é corrupto. É, o Lula também é. Ah lá, o ministro Supremo também é. Ah lá, tudo pronto. Você tá entendendo a moralidade do Brasil pra onde foi? É isso. E não começou agora isso não, hein, gente? Lava Jato, hein? Tá aí. Ah lá, o Fraga lembrou, é o mesmo fato da Lava Jato. O erro não foi desvio de dinheiro, mas sim erro de CEP. Exatamente. Bem lembrado. Não foi, inclusive teve muito dinheiro que foi devolvido depois, né, gente? Porque as investigações foram anuladas, as provas foram canceladas e muito dinheiro, bilhões de reais que tinham sido apreendidos, né? Muito dinheiro foi devolvido para as empreiteiras, especialmente, né? Então, essa é a questão da moralidade que falavam à época, né, gente? Gostem ou não de Sérgio Moro, vocês sabem que eu falo aqui, eu sempre defendi a Lava Jato, não defendi Sérgio Moro, sempre defendi a Lava Jato, porque era uma mudança de rota para o Brasil. A partir do momento que a Lava Jato acabou, e aí é importante lembrar que Bolsonaro teve culpa também nisso aí, não podemos nos esquecer disso, né, para proteger filho, sim, de investigação, isso é verdade, teve muita culpa também, tá? Não vamos nos esquecer, tá bom? Mas a Lava Jato acabou. Acabou para beneficiar Lula. E eu lembro até na época de fazer análise que os bolsonaristas não acreditavam que o Lula voltaria depois de ser preso. Então eles não estavam muito preocupados. Eu lembro até hoje que acho que o Flávio, o Eduardo, um deles chegou a dizer: não, o Lula pode ser solto. É, ele pode, mas ele não ganha mais eleição, né? Tomado na tarraqueta. É, que tristeza o Brasil, né? O povo me assusta, disse a Fernanda. Como eu disse, é melhor ouvir do que ser sujo. A justiça do homem é falha, mas Deus não é. Não entra na minha cabeça o Moraes envolvido com dinheiro sujo. 129 milhões, 129 um contrato, 131, né? 132 milhões um contrato e apareceu um outro agora de 50 milhões, né? São dois contratos com o escritório de advocacia do Moraes. Mas não só isso, né? Aquela mensagem que o Vorcaro trocou com ele um dia antes de fugir, né? Pedindo informações de fuga. Tem umas situações muito graves, né? Nessa relação do Moraes aí com o Daniel Vorcaro que precisa ser investigada, né? O impressionante é ver a quantidade de escritórios de advocacia que o Vorcaro contratou para ir amarrando todo mundo que ele queria comprar. Reginaldo, surreal. Surreal. A rede que o Vorcaro criou com dinheiro, e ele criava, inclusive, com dinheiro lícito, né, gente? Uma parte, dinheiro lícito, não, transações lícitas. Por quê? Ele fazia anúncio na TV, né? Aí associa, né? Ah, pagou pra Globo, pagou pro Portal Metrópolis, gente, pagou pra um monte de gente, era contrato publicitário, né? E ele comprou tudo isso, quem não quer dinheiro, né? Financiava os eventos na Europa para os ministros do Supremo, né? E ele entrava como banco master, financiador e tudo mais, né? Eles iam de jatinho e tal. Tudo bem, eles podem alegar que não sabiam e, de fato, eles podiam não saber. Mas o que ele fazia ali nos bastidores era criar essa rede para continuar os malfeitos e tendo muito, muito dinheiro. E muito dinheiro público envolvido, né, gente? A gente já falou um pouco aqui sobre isso também, essas relações com fundos de pensão e tudo mais. Tenho certeza, o Martins falou, tenho certeza que vão achar uma forma de não investigar o Alexandre de Moraes. É assim que as coisas funcionam para os grandes. Parece que ele até sabia que ia dar ruim um dia e daí envolver a galera suja. Mas é isso mesmo, Fernando. As mensagens que apareceram agora, inclusive o sicário, o que disseram que foi morto na cadeia, né? Que morreu na cadeia, se matou, ele tinha o contato dentro do Ministério Público Federal. Ele que passava as investigações para o Vorcaro, né? E havia, ou seja, até o Ministério Público Federal estava comprado, né? Justamente para saber como andavam as investigações. Então ele monitorava as investigações, ele sabia que ele cometia crimes, né? Só que ele monitorava as investigações comprando todo mundo. Depois de tudo isso, Fernando, eu também acredito muito que mataram, viu, o sicário. Nunca a gente vai saber, gente. Tem muita gente que se mata aí que, na verdade, não é bem um suicídio, né? Porque esse cara sabia muita coisa, inclusive de Alexandre de Moraes. Fala, Luizio.
2: Ninguém tira essa do Lula, não. Isso daí ninguém tira. Isso daí já levou. Ladrão levou de novo. Se não é um ladrão de um lado e do outro, não é difícil. Você tá doido.

Bom, minha gente, eu queria agradecer aí a audiência de todos vocês, tá? É, foi um programa diferente, 2 horas ao vivo, a gente trazendo informação, a gente fala, a gente erra, a gente acerta, né? E assim a gente vai levando aqui a marca da Insuperável, é fazer programação ao vivo, é trazer a notícia mais relevante e os fatos históricos, né, gente? A Insuperável marcando aí a cobertura desse fato histórico que entrou, né, pros anais ali do Supremo Tribunal Federal, essa audiência, né, que poderia marcar um ponto positivo para o Supremo, mas acabou tendo um ponto muito negativo, ruim para a história do Supremo. A gente vai continuar acompanhando tudo isso ao longo da programação e das próximas edições do Tarde Insuperável, tá bom? Obrigado pelo carinho da audiência, pela companhia dessa tarde. Tá chegando Evelyn e Guga e Zenzê com o Espelho de Imigrante. Você continua ligado aqui na programação da Insuperável e amanhã ao vivo estou às 16h aqui, tá bom? Amanhã é 13h30, tá, gente? Não me cobrem, hein? Alô, Rafa! Alô, Leandrinho! Fiquem tranquilos, tá bom? Não pedirei pra trocar a programação em cima da hora, tá? Amanhã, das 16h às 17h30, tá bom? Eu volto ao vivo aqui pra vocês nesse novo encontro, tá bom, gente? Um forte abraço, cuide de quem você ama, se cuide! Até amanhã!

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1: É bom demais!
2: É bom demais, meu povo lindo, chegando aqui para mais um programa, chegando assim, correndo, né? Ainda bem que o Felipe esticou um pouquinho hoje, se bem que teria música meia hora. Mas, gente, que dia corrido. É, acordei tarde de novo hoje, né? O povo viu. Como é que... Olha, faz tempo que eu acordo. Pelo menos antes das 10 eu acordava, né? Hoje foi 11h15, mas depois eu explico o porquê, né? Passei a noite acordada praticamente, né? Porque eu voltei pra casa ontem. É, gente, trabalhando muito, graças a Deus, né? Muito trabalho, ainda bem, né? Pois é, voltando à vida que eu tinha em Massachusetts, a vida de correria. Muito bom, muito bom. Mas eu quero dizer pra você, você que tá aí, hoje nós temos bate-papo. O Aires, eu já mandei recado, ele pode entrar, tá, Aires? O link está livre pra você hoje, a Nívia não vai poder participar hoje, então hoje somos nós, tá? Se você quiser entrar, pode entrar, tá, Aires? Daqui a pouco o Guga chega. Aí geralmente quando o Guga chega, né, aí chama o Aires, aí o Aires chega, né? Não adianta eu chegar aqui sozinha e chamar o Aires, que não chega não, rapaz. Mas sabe o que é que chega? 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

0: 88888. Enquanto o nosso povo vai chegando, né, nós vamos dando os nossos recados. E você preste atenção, tá? 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Eu falo assim, de boca cheia, né? 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E vamos lá, né, vamos ali perto da casa da Elaine. Elaine tá de férias ainda, Elaine, é? O R-O-L-A. Elaine. Pois é, bastou descer a ladeira. 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Eu acho que ele tá usando o shampoo Arilson, né? Eu quero saber do Iris hoje se tá usando o shampoo Arilson. Daqui a pouquinho, né, ele chega por aí. Já mandei recado se ele quiser entrar no link. Pois é, então vamos lá, né, no Minas Market e a gente volta em um minutinho. Eu quero bater papo com você. É o tempo que Guga chega também, né? Porque Guga é assim. Hoje nós chegamos aqui em cima da hora, até entendo, porque hoje nós tivemos que sair com o Neto, né, festejar o aniversário dele, que foi anteontem, aí a gente saiu hoje com ele, quer dizer, foi ontem, e a gente saiu hoje pra passear com ele, almoçar e tal, aí chegamos agora, gente, depois do trabalho ainda teve isso. Vamos lá, vamos ali e a gente volta em um minutinho, tá? Não sai daí não, que eu quero bater papo com você, tá? Vem cá comigo, vamos lá.
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2: É bom demais. Bom demais estar aqui com vocês também, né? Daqui a pouquinho o Guga deve chegar, né? Vamos ver que o Guga não chega, o Ares não chega. Todo mundo aí na vida boa, né? Mas não é não, o povo está angry. Hoje o povo está revoltado pelo que está acontecendo lá no Brasil. E é pura verdade, né, gente? A gente está vivendo um momento muito difícil. E eu sei que a gente não fala de política e tal, mas tá muito, muito difícil. E quem chega aqui é ele, né? O Zé Andrade, aquele que se perdeu no dia da confraternização, né? Será que ele achou o caminho de casa? Fala, Zé Andrade.
3: Galerinha, boa tarde. Eu não sei se hoje tem pauta, eu não sei de nada, só sei de uma coisa. O Johnny perdeu o caneco.
2: Foi mesmo, Zé? Tá vendo? Depois, se quiser, não gosta de fofoca. Zé, conta pra gente o que foi que aconteceu. Onde ele perdeu o caneco? Meu Deus, quem tá aqui também é a Sandra, dando boa tarde, Sandra. Boa tarde. Pois é, Sandra, a gente precisa disso mesmo, de um verde e amarelo, né? Precisamos disso. Eliane Soares já chegou por aqui, né, Elaine? Elaine chegou. Ô, Glória! Agora estamos com o canequinho do Senhor do Tapete. Pois é, tá onde o canequinho dele, gente? Me conta aí. A Elaine tá aqui fazendo férias que nada. Já estou no segundo lererererê. Hoje tem angu de milho verde com costelinha. Ô, meu Deus do céu, matou. Matou a mulher aqui. Que amo, Elaine, meu Deus do céu, amo aquele anguzinho com costelinha. Acho que eu tenho um pedacinho de sangue mineiro, viu? Porque, ave Maria, delícia, me deu até água na boca agora. É, Mondiaro. Onde você está, Mondiaro? Onde você anda, Mondiaro? Pois é, gente, o que é que o Elivelto tá trazendo aqui pra gente? Deixa eu ver se é alguma coisa relevante.
4: Aqui, ele tem muita coisa, entendeu? Ele comprou uma mansão lá em, acho que é o West Armored, ou sei lá, um negócio assim, que ele provavelmente ele vai querer na mansão dele também. E ele tem muita coisa ali, tem muito clube, a Royale, tem mais 3 boates lá embaixo.
2: Ah, não tá falando da gente, não. Vamos ver aqui. O Johnny perdeu o canequinho, a Sandra que tá dizendo, tá? O Johnny perdeu o canequinho e descobri que o velho Venâncio gosta de cheiro de madeira. Gente do céu. É, povo, todo mundo perdendo o canequinho. Mas me conta, como é que o Johnny perdeu o canequinho? Eu não tô entendendo ainda essa história. Aonde Johnny perdeu o caneco? Quem me conta essa história, gente. Eu fiquei fora hoje. Me conta tudo o que aconteceu. Elaine falou, daí amanhã, às 5 da madrugada, a pessoa vai lá jogar o bacon fora. Ai, pois é, me conta aí, eu tô meio perdida. Fala aí, Elaine. Fala aí, meu povo. Me conta que história é essa. Porque eu cheguei assim... É, deixa eu contar um pouco minha vida, né? Eu tô realmente, assim, cheio de labuta, né? Tô trabalhando, tô com 2 trabalhos novos, né? Então, trabalhando... Ontem eu cheguei exausta. Aí, quando foi... Eu tinha tomado 2 cafés. A culpa é de Guga. Fala, Guga. Boa tarde.
5: É, vou dar um abraço aqui pra Nando Tubarão.
2: Oi, Nando!
5: E Raimundo Nunes.
2: Mas não é Nando Tubarão, não. É golfinho agora, rapaz.
5: É.
2: O Tubarão virou golfinho, não foi?
5: É, eu tô...
2: Do mesmo jeito, o caneco também.
5: Vocês viram eu sair correndo aqui, já...
2: É porque ele tá perdendo o caneco.
5: Também. É, tô perdendo o caneco. O caneco já tá...
2: Aliás, o caneco de ontem, o Bahia levou ou não? Você
5: levou,
2: me contou.
5: Levou.
2: Ah, tá. O que foi? Conta aí um pouquinho do placar.
5: 2-1 só, acabou. Jogando contra o Remo.
2: Ah, tá.
5: Depois de alguns anos, conseguimos vencer o Remo.
2: Ah, tá. E a Sara chegou, ontem. Gente!
5: A Sara tava em Londres.
2: Sara, você tava em Londres, foi? Ela tava em Londres, por isso que ela não tava participando? Boa noite, meu povo. É a Sara aqui. Olha só, que prazer, Sara.
5: Ela descobriu que o marido é gay, aí ela foi pra Londres.
2: Sara é esposa do Gabriel, gente.
5: Por ser esposa do Gabriel, Gabriel.
2: Ai, Gabriel. Gabriel. É. Não, pelo amor de Deus, não tem Y. Não é gay. É gay.
5: Até
2: lá tem som de gay. É.
5: Até ela sabe.
2: Gabriel.
5: Até ela já sabe. Exato. Até o Paulo Tomé tá. Já descobriu também.
2: Pois é, Sandra falou. O velho falou que o perfume Lili tem cheiro de quenga. E o cheiro de madeira que é bom. Ah, tá. Então essa foi a conversa do Panelada hoje. Que O Lili é aquele perfume do Boticário, não é isso? É do Boticário ou da Natura? Fala aí, Sandra. Ele é do Boticário da Natura, o Lili. Acho que é Boticário.
5: É, Lili é de Brasília.
2: É.
5: É de Brasília.
2: Ah, tá. E olha só, o Zé Andrade chegou aqui, acho que ele vai contar a história toda, porque ele que entrou com essa, que o trazendo, tá, né, bom, que o Johnny perdeu o caneco hoje. Então agora ele tá aqui, voltou. Fala, Zé.
3: Ô, Evelyn, tudo indica que ele perdeu o caneco no banheiro, porque o único lugar que não tem câmera lá é no banheiro, né?
2: Ah, tá.
3: Vocês mandaram checar as câmeras lá, não viu onde ele perdeu o caneco, então provavelmente ele perdeu o caneco, foi no banheiro, não tem outro lugar não, hein?
2: Ai, meu Deus do céu. A Sandra falou que o Lili é do Boticário, isso mesmo. Eu me lembro, Lili é gostoso o perfume. E por que que o Venancinho tava esculhambando com o perfume do Lili, rapaz? Lili é gostosinho.
5: Porque Lili é o dono da Kenga, é o nome da Kenga que meteu o chifre nele, Evelyn.
2: Ah, do Venâncio? Ah, você sabe da história toda. Você sabe da história toda.
5: Ah, eu vou na Rota 9. Eu vou na Rota 20 com eles. É, a Lili era a Kenga lá que era a paixão da vida dele. É aquela que deixava enfiado, né? É, fiado. E aí ela deu um par de chifre nele, por isso que ele fala do perfume.
2: Corrija aí que você saiu, deixava enfiado aí.
5: É, mas foi enfiado, deixou enfiado.
2: Deixou
5: fiado. Deixava enfiado.
2: Quem
5: é, enfiado.
2: Sabe o que é fiado é não pagou, gente. Pendurou, tá? É.
5: Aí a Lili foi e deu com o Ares, foi lá e deu o chifre nele.
2: Ah, foi com o Ares ainda?
5: Foi com o Ares.
2: Mas Ares falou que não anda na Rota 20.
5: Não. É porque ele não quer que Silvia saiba da vida pregressa dele. Do outro lado.
2: Ah, tá. É. E aí você vem e conta tudo no ar. Depois
5: eu não sou baú, tô desarranjado. Tô aqui correndo pro banheiro. Da quinta vez que eu vou no banheiro hoje. Com aquela pizza, hein?
2: Você comeu pizza ontem.
5: Pois é.
2: A pizza do não fazer propaganda do mercado, né?
5: É, do Whole Food? Não faça mais propaganda do Whole Food, não. Porque o Whole Food me rofudeu, né?
2: Whole Food, já disse Whole Food.
5: É, desde madrugada que eu tô visitando o Tico.
2: Whole Food.
5: É, Whole Food aí, o Google.
2: E olha que Whole Food é um dos mercados onde a comida é mais health, né? É Whole Food.
5: Tô aqui, se eu fugir aqui, vocês já sabem.
2: Eu acho que o Zé Pereira recebeu o canequinho como pagamento. Gente do céu. A Sandra falou que foi no programa do Brasil, né? Que o Venâncio falou que o Lili não prestava.
5: É, porque se ele fala num programa daqui, aí ia sofrer as consequências, porque Lili é braba de uma porra. Ah, vocês estão por fora quem é Lili, rapaz. É um negão de 1,90m. Hora dessa eu vou mandar uma foto. Não tem traveco. Não. Ela não se denomina traveco, nem trans, não. Ela é um mulherão.
2: Mulherão, tá.
5: Venancinho,
2: o Paulo Jacaré chegou aqui. O William tá aí se acabando de rir, tá? É, foi ele que falou, foi o William Maciel que falou que o Zé Pereira, presta atenção, viu, Zé Pereira? Quem tá falando é o William Maciel, que
5: olha,
2: o Zé Pereira
5: não gosta dessas brincadeiras.
2: Recebeu o canequinho como pagamento. Porque diz que o Johnny perdeu o caneco lá no Terra
5: e perdeu
2: Brasil,
5: até o rumo.
2: No Terra Brasil. Não, quem perdeu o rumo foi o Zé Andrade.
5: E o pobre do Johnny também perdeu o rumo.
2: Ah, também foi parar lá
5: perdeu
2: em Nau,
5: o caneco e perdeu o rumo. Não sei onde foi. Tá,
2: foi
5: na
2: Rota
5: cama
2: 20.
5: De quem que ele foi parar.
2: Foi pra Rota 20.
5: Ele tava com o Zé Pereira, não sei, né?
2: Fala, Paulo Tomé.
6: Boa tarde, Espírito Migrante. Boa tarde, Guguete. Boa tarde, Evelyn Zezé.
2: Isso.
6: É isso mesmo.
2: É.
6: O Guga.
2: O Guga.
6: O Ari chama o Guga.
2: É.
6: Aí o Guga vem. E o João Paulo depois vem atrás do Ares.
2: Pois é, não chegou. O Guga chegou, tá aqui. Aí daqui a pouco, se Deus quiser, chega o Ares, aí o João Paulo vai atrás. Ah, tá, entendi. É isso aí que ele falou. Aqui, ó, o canecão, quem achar o caneco ganha uma rosquinha fresquinha, pronto. Já botaram aqui, procura-se o caneco do...
5: É, tem que se falar, Johnny. Gente, que, olha, tem muito... Ô, Johnny, agora é sério. Tem muito torcedor do Flamengo, viu, Johnny? Então você vai em cima dos torcedores que não gostam do Flamengo e aí você vai descobrir onde está a sua caneca ou onde está o seu caneco.
2: É. A Elaine
5: tá sentando, Johnny? Você, tá sentando? Diga.
2: Elaine disse o seguinte, que Mondiaro e pizza não combina, Guga. Fica a dica aí pra você, tá?
5: Isso é verdade. Elaine, deixa eu falar uma coisa pra você.
2: Eu também tô
5: enjoada. Eu não tenho esse problema. Tem um ano que eu tomo a injeção. Eu não tenho esse problema de enjoo. Nada, constipação. Nada disso. Nada. Não tenho nada. Inclusive, só diminuiu o meu apetite. Mas eu continuo comendo bem. Né? Meu prato é sempre bem reforçado.
2: A Sandra quer saber se tá pegando fogo, Guga.
5: Tá queimando, tá queimando.
2: Então você comeu pimenta.
5: Tá queimando.
2: Alguma coisa com pimenta.
5: Não foi de calabresa, não. Foi de calabresa, não. Foi de pepperoni.
2: Foi de pepperoni, foi. Tava bem oleosazinha. Olha aqui, ó. A Marilene mandou aqui os frascos do Lili que ela usa. Ela falou, então eu sou, né? Pois uso o Lili e adoro. É um perfume maravilhoso. É mesmo, é gostoso mesmo. Eu gosto do Lili também.
5: Sim, gente, tá? Sim.
2: Lili,
5: gente.
2: É muito doce, o William tá falando, enjoa.
5: Você conhece o negão também.
2: A música, Guga, do peito.
5: Ele conhece o negão também.
2: Ele conhece o negão.
5: Conhece, Lili.
2: Tá igual uma flor, Guga, a Sandra quer saber.
5: Olha, Sandra, não tá igual a sua, não, mas deve estar, tá, viu?
2: O que é isso, rapaz? Que
5: a flor.
2: Oxente.
5: Oh, não tá perguntando?
2: Quando
5: vem pra cima de mim, é porreta. Quando eu jogo ao contrário, aí eu sou errado. Tá certo.
2: Tá bom. Vamos à pauta?
5: Tá sim, ó.
2: Ninguém quer saber como é que tá, não. Aí, o Paulo chegou aqui falando. Fala, Paulo.
6: É, Guga, eu pensava que só o Johnny não para, era fofoqueiro, mas você também é fofoqueiro, hein?
2: Viu?
6: Você tá doida. Agora, o William Maciel, o negócio dele é cowboy tatuado. Isso que é o negócio dele.
5: Olha, eu vou mandar a foto depois do negão pra vocês. Agora, Paulo, repare que eu fui seu amigo. Eu não falei pra sua esposa, nem pra sua nora, nem pra seu filho, que você, quando a gente chega na Rota 20, você é o porteiro da zona. Você tá sempre abrindo pra gente.
2: Olha, o William Maciel falou, Guga, respeita seus ouvintes, Guga, respeita.
5: Eu não tô falando nada demais. E meus ouvintes não me respeitam, não, né?
2: Respeita tá. Jacaré também.
5: Tá. Não, Jacaré é o porteiro lá da Rota 20, você sabe, que ele abre pra gente.
2: Eu
5: direto.
2: Sei.
5: O quem falou aí pra respeitar o
2: William
5: Jacaré.
2: Maciel.
5: Pois é, o William Maciel é chegado a Lili também.
2: É, a Sara tá aqui se acabando de rir, sabendo que você tá chamando o marido dela de gay.
5: Mas é Gable.
2: Ai, meu Deus do céu. Vamos, que a gente só tá chegando, são 6h29 aqui, direto da Flórida. Gente, você quer falar conosco, já sabe. Não adianta você mandar para o WhatsApp da Insuperável, porque a gente não tem acesso, tá? Então você quer
5: a resposta não quer que a gente tenha acesso,
2: de sua
5: não.
2: Participação, você manda aqui para o Estúdio Flórida, que é o 508-395-4227. E você também que quer anunciar, você pode entrar em contato com o 4223, que é o telefone de Guga, 508-395-4223, que ele agora vai estar mais disponível do que eu, para atendê-lo, tá? Porque agora eu estou trabalhando... como é que se diz? Full time. Vamos lá. O William Maciel falou, se você estivesse lá, era você que estava com a caneca certeza, Guga, viu? Você que estava com a caneca perdida.
5: Eu que estava com... Já perdi meu caneca há muito tempo.
2: O Ed chegou. Oba, boa tarde, Guga e Evelyn. Primeira vez participando aqui. Mas sempre ligado em vocês. E por muitas vezes mandei mensagem no número da rádio. Ô, querido, pois é. Você tem que mandar ou aqui no grupo.
5: Quem é que tá falando?
2: Ed.
5: Ô, Ed, o problema é o seguinte.
2: Ou no grupo, ou mandar direto pra esse telefone, que é o meu, né? Que tá aí no grupo. É o 508-395-4223. Que aí você mandando lá, com certeza eu vou ler sua mensagem. Ou sua mensagem de voz. A Sandra falou, eu não como pizza, Guga, viu?
5: Ah, sim. Pizza você não come, né? Mas...
2: Ninguém quer falar com o Guga. O William Maciel tá falando, ninguém quer falar com o Guga.
5: Deixa eu só dizer com você. A gente não tem o WhatsApp da rádio, porque o Leandrinho disse que nós somos dois velhos e responsáveis. Que a gente não pode ter o WhatsApp da rádio, não.
2: Ó, o Kildre falou aqui, boa tarde, boa noite. Hoje é aniversário do meu sogro, Jimmy. Está aqui do meu lado agora. Happy birthday, Jimmy. Happy birthday to you.
5: Você já deu, seu gift pra ele?
2: Kildre.
5: Kildre.
2: Pois é, give a gift for him, ok, Kildre?
5: Você já deu, Kildre?
2: E Éder Paixão chegou. O Kildre chega, o Éder chega atrás. Fala, Éder.
7: Boa tarde, família! O bambu tá gemendo, meu povo.
2: Tá, negócio tá feio.
7: Não quer saber de vocês aí maltratando o Guga, não.
2: Olha.
7: E o Guga e a Eva até na festa da rádio. Vocês ficam?
2: Guga
7: não. Lá na festa, ó, vocês vão ficar lá com vergonha do Guga e da Evelyn.
5: Guga não. Guga não vai estar.
7: Só na escuta.
2: Olha, nós estamos num problema sério.
5: Guga não
2: se
5: vai
2: meu filho for assistir o jogo do Vitória...
5: Não, o Guga não vai. O Guga só vai se te arrumar um patrocinador. Porque agora com o Guga é assim. Quando era Spirit, não tinha problema.
2: Era baratinho.
5: Qualquer 50 conto, resolvia. Agora com a...
2: A minha já tá comprada porque eu tenho médico, tá, gente? Mas...
5: É, não, se quiserem que eu vá... Eu sei que ninguém quer... Ninguém faz questão da minha presença, mas se aparecer alguma alma boa aí, um patrocinador bom, e disser que banca, pronto, aí eu estarei lá.
2: Ó, o jacaré chegou aqui.
6: Guga, então você tá mais disponível agora, Guga? Você tá vendo? Agora você tá mais disponível aí, ó.
2: Tá disponível, tá mais do
5: esse
2: que eu.
5: Esse jacaré, ele é primo do Johnny.
2: É, a Sandra falou, chegou o defensor do Guga. Aí o William Maciel falou assim, a Evelyn trabalhando de vigia à noite nos conta mais sobre esse trabalho. Não, nos conta mais sobre esse trabalho. Não tô trabalhando à noite de vigia, não. Foi o seguinte, porque ontem eu trabalhei o dia inteiro, saí, eu acordei 5 horas da manhã, né? Trabalhei o final de semana todo. Eu tô trabalhando em três casas, tá, gente? Eu tô trabalhando de nene, de housekeeper, em três casas. Então, aí ontem, o que foi que aconteceu? Eu passei o final de semana todo trabalhando, né? Voltei pra casa ontem à noite, né? Mas cheguei exausta, porque eu tô tomando conta de crianças também, né? Então, vou jogar bola.
5: Ainda teve que dar atenção pro amante dela, né?
2: Ainda dei
5: atenção pro amante.
2: Pro meu amante marido aqui, né? Então, aí, resultado. Cheguei tarde, fui dormir lá... Tentar dormir na madrugada, não consegui dormir, passei a madrugada acordada, né? Quer dizer, o cidadão aqui pode dormir, né? Não tem problema. Mas eu tinha que acordar cedo. Eu não acordei cedo.
5: Meio dia.
2: Acordei 11 horas da manhã, porque eu fui dormir, eu acho que fui dormir lá para as 4 horas. Eu fiquei ainda pensando, gente, não vou dormir não, que daqui a pouco vai começar o Coração Sertanejo. Né? Pensei nisso, quando olhei pro relógio, era 4:30 da manhã. Eu digo, eu vou tentar ficar acordado para começar a emendar, né? Mas não deu. Aí quando foi 4:30, foi a última vez que eu olhei o relógio, era 4:30 da manhã.
5: Sim. Você está dando satisfação para quem? Seu marido
2: é
5: sou
2: William.
5: Eu. Sim, você está dando satisfação para o William?
2: Mas
5: você é mulher do William?
2: Meu lado.
5: Você é mulher do William para estar dando satisfação?
2: Aí,
5: ele perguntou sobre o seu trabalho, não perguntou se você dormiu ou deixou de dormir, deixou de fazer alguma coisa.
2: Mas é porque Venancinho pensou que eu estava trabalhando de guarda noturna, estava trabalhando à noite, não foi. À noite eu cuido do meu bem aqui, né? Então eu tenho que chegar cansada e ainda cuidar dele, sabe? É por isso, William.
5: Dá para eu.
2: Tá, eu também. Aí falou, não está acostumada, baiana é diferente. Não, meu filho, muito pelo contrário.
5: Aí não, aí você
2: muito.
5: Não falou nada. Aí você
2: falou
5: não falou
2: nada, trabalha muito. Fala, Elaine.
8: Aqui, eu tenho uma ideia. E se cada um de nós fazer um zelo, nem que seja de 10 dólares?
2: Pra
8: eu acho que dá pra comprar uma passagem, não dá não? Quantos nós somos aqui no espelho? Mais ou menos que eu presto atenção, que participa diariamente, tem uns 15.
2: Isso.
8: Pensa bem, já é 150.
2: É, já.
8: Você não fica aí querendo.
5: A passagem é 400.
8: Guga, não sei o que do Guga, Guga pra lá, Guga pra cá.
2: É, lá.
8: Então agora
2: ideia.
8: É a hora. Hã?
2: É.
8: Fica a dica, hein?
2: É. Ou vocês cotizam aí, vocês mesmos compram passagem. Pra ele vir dia 21.
5: Eu tenho que ver.
2: Dia 21 e voltar dia 22.
5: É, só pra ir pra festa.
2: Ó, Guga, respeita a sua mulher. Cuidado, Guga, com o buraco. A Sandra está dando curso a ela.
5: Opa!
2: E a Andréa. Cuidado com o buraco aqui. Pior que aqui não tem nem lugar de enterrar. Hein? Paulo Tomé chegou, fala.
6: Elaine, você falou tudo agora, viu? Eu não conheço o Guguete ainda. Ao vivo.
2: Não conhece o Guguete,
6: eu
2: não.
6: Eu quero ter o prazer de conhecer o Guguete. Vamos fazer aí, juntar a galera e juntar um dinheiro.
2: Então pronto, vamos comprar passagem.
5: Patrocinar, patrocinando.
2: Quem
5: eu vou
2: quer
5: no
2: ver
5: sábado,
2: o Guga, só o Aires.
5: Eu vou no sábado e volto no domingo.
2: Quem quer ver o Guga é só o Ares que quer ver o Guga. Ó, minha passagem já tá comprada. Eu vou dia 19 e volto dia 22. Tá bom? Agora,
5: Guga eu, vai estar tá aí. Dia 21.
2: É, Guga dia 21, 3 vai estar tá aí, né?
5: Dia 21 e voltar dia 22.
2: Aqui, deixa eu ver o Éder. O Éder tá lá agarrando os homens. Fala, Éder.
7: Vamos fazer uma campanha pro Guga ir na fé da rádio, hein? Vamos fazer um consórcio pro Guga aí, hein?
2: Um consórcio.
7: Eu dou $50. E aí,
5: opa,
7: galera? Vamos
5: opa
7: fazer essa campanha aí, pelo amor de Deus, esse velhinho tem que ir lá.
2: Já tá um terço da passagem,
5: um
2: tá
5: terço
2: vendo?
5: O quê?
2: É, a passagem é 398, com mais de $400.
5: É aí, um terço? Nem um quarto, é um oitavo.
2: $50.
5: É um oitavo, 8 vezes 5, 40. É.
2: Se ele tá dando 50, a passagem custa
5: 400. Sim, ele tá dando um oitavo.
2: Ah, um oitavo, tá bom. É, Guga é melhor de matemática do que eu, porra, tá, gente? O que é isso, rapaz? Tá chegando aí, ó. Oxi, oxi. Agora, gente, olha o que o Dri falou aqui. Ah, lá ele, atrás de mim nada. Atrás é dos homens dele, ou os homens atrás dele. Já vi o JJ, Johnny e Jacaré. A nova dupla JJ, ó. Dupla é nova. É o Kildare falando que a nova dupla agora é JJ. Vamos lá, o William falou: acho que uma doação de 20 de cada dá pra comprar passagem. Deixa eu ver o que o Zé Andrade fala.
3: Tá quase, rapaz. Cada um dá $5 e dá certo. Tem 205 pessoas. 205 pessoas no grupo. Você tá doido? Cada um dá $2, já tá. Passagem compra.
5: Gente, você é miserável, Zé.
2: 205 pessoas.
5: Se eu conseguisse.
2: Mas nem todo mundo participa.
5: Se tanto eu conseguisse 205,
2: o
5: era
2: um
5: feliz.
2: Butuca, o povo fica na butuca. Às vezes fala comigo no particular, mas não fala no grupo.
5: Mas vocês resolvem aí, que é novembro, tá? Vocês resolvem.
2: É novembro ainda, dá tempo, a gente vai ver não, isso. Você, a gente pensa
5: não
2: aí.
5: Não, eu só vou se tiver patrocínio. Eu não tenho condição, eu vou estar aí não.
2: O William deu uma sugestão. Vamos leiloar o caneco do Johnny. Aí pronto, aí ninguém vai. Quem vai querer o caneco do Johnny, gente? Fala, Elaine. A Elaine tá dando sugestão.
8: Aô, miserável. Não, gente, $5 não. 20. 20 dá, olha pra você ver. 20. 20 não quebra ninguém, não. Pelo amor de Deus, gente. 20 é 3 coxinhas.
5: Ô, Elaine.
8: 20 dá 2 torresmas ali no Minas Market. Nada.
2: Olha, 2 torresmas tá no vendo? Minas Market.
5: Ô, Elaine, se Leonardo pode dar 20, por que que o Zé só quer dar 2, né?
2: Guga é milionário, William Maceió, Deus te ouça.
5: Ô, sua William, boca seja
2: sua
5: santa.
2: Sua boca seja santa. E aniversário de Guga, tá, gente? Dia 25 de novembro.
5: É, já aí festejaram. Aí vocês.
2: É aniversário de Guga.
5: Aí nós iríamos fazer no
2: aí
5: dia 21, antecipar.
2: É a festa dele, pronto.
5: Evelyn foi um mês depois, o meu 4 dias antes.
2: É, Guga, 25 de novembro, aniversário de Guga. Então a festa é 21 de novembro.
5: Olha aí.
2: Então, se a gente juntar todo mundo e comprar passagem, até eu dou $10 pra passagem também. Vou dar 20, né? Eu dou 20? Dá 20? Eu dou 20, eu dou 10. Você quer que eu dê quantas? A Elaine falou, aí já estamos dando o presente a ele. Boa ideia, isso mesmo. O presente de Guga vai ser a passagem.
5: Não,
2: boa ideia.
5: Veja aí.
2: Próximo do meu nível, o William falou. O William faz aniversário em novembro
5: também? Dia 24.
2: Também. Ah, gente, então, tá aí, ó. Então, seria bom, se Guga for dia 21 e voltar dia 22, seria perfeito. Pode até voltar dia 22 junto comigo, né? Porque eu volto dia 22. Então, Guga vai dia 21.
5: Você até mesmo, vai pegar o mesmo voo seu, né?
2: É, mas eu vou dia 19, Guga.
5: Sim, voltar. Eu não posso ir por causa de Dex, sabe? Eu tenho que ir só para Deck passar só uma noite com
2: o
5: Matheus.
2: Então vamos lá. Fala, Paulo Jacaré.
6: Não, caneco do Johnny não dá não, que já tá usado, tá desfolado,
2: ninguém
6: desgastado.
2: Quer o caneco não do quer, Johnny. Ai, a Elaine tá rindo à toa com o condenado. Aí já estamos dando presente a ele. Pois é. Fala, Elaine.
8: Só não vale dar de 4. A quinta série. A quinta série.
2: Dou não. Dou de 4, eu dou de 20, mas de 4 não dou não. O William falou, fechou, tá fechado aí, seu aniversário, então vai ser festejado em Massachusetts. A gente só tem que comunicar a Matheus, né? Vamos lá. Fala, José Andrade.
3: O Guga não trabalha mesmo, o Guga tá de boa, tranquilo, aposentado. Ele pode sair antecipadamente, vir a pé, vem caminhando aí pra cá,
2: ah, isso
3: chega aqui,
2: não é, seu amigo,
3: é o dinheiro
2: não. Que
3: arrecadado, é de comprar presente.
2: Amigo?
9: Fechou, Guga, nós compra sua passagem, você compra uma mesa pra nós, beleza? Fechou? Igual o Rono de ano
5: lindo,
9: passado.
5: Lindo.
9: Vai fazer zoeira nessa mesa sua, hein?
5: Lindo.
2: O Ed falou, pode contar com os meus $20. Guga. E vou ver com o Leandrinho que meu aniversário é dia 22, ó. Então preciso de um desconto da festa da rádio. Eita! Aniversário. Imagina, aniversário junto. O Ed disse que faz aniversário junto com o Guga também, tá vendo? O Elaine falou, depois deixa o Zé aqui para fazermos a transferência. Tá bom,
5: mas lá na frente.
2: Lá na frente, gente, porque a gente tem que ver isso, que eu tenho que conversar com meu filho, que ele vai ficar, no caso, dia 22, ele tem que estar aqui, né? Porque não pode viajar os três por causa de Dexter. Dexter não tem onde ficar. E não tem quem cuide dele, porque ele é cego e toma a coisa. Então a gente tem que combinar com meu filho, se meu filho vai estar aqui, né? Tem isso ainda. Então aí a gente decide. Se meu filho for estar aqui, aí eu falo com ele. Aí o pessoal tá dando a passagem de presente pra Guga. Então aí a gente combina isso, tá? Porque não adianta mandar o dinheiro depois, né? Não dá certo. Vamos lá. A gente programa isso. Mas gostei. Pronto. Tá decidido. Se meu filho ficar com o Dexter, Guga vai estar aí, né? Com o presente de aniversário de vocês. Pois é, vamos lá, né? A pauta de hoje, será que dá tempo? O Ares não chegou, né? 6h42, gente.
5: O Ares tá com problema, né?
2: Qual é o problema do Ares?
5: Ele tá atrás do JP.
2: Ah, deve ser, né? Pois é. Ela rasgava as páginas do diário. Essa história aqui é uma história linda, gente. Eu não sei se vai ser.
5: Não dá tempo, não.
2: Acho que dá tempo, sim.
5: Deixa pra quinta-feira. Amanhã nós vamos. Hoje nós teríamos.
2: Quinta-feira nós temos um advogado, Guga.
5: Hoje nós teríamos a Nívia da Mega Realty. Então, quinta-feira nós vamos estar com o Fabiano Crespo. Então, na sexta-feira a gente faz o programa das páginas arrancadas da vida.
2: Não, não é página arrancada.
5: Eu sei, Evelyn. Eu conheço a história.
2: Essa história daqui você não conhece?
5: Conheço, Evelyn.
2: Você conhece da venda?
5: Da venda, tal, conheço, tal. Conheço tudo.
2: Ah, tá. Então
5: a dona da venda era minha prima. Tá, conheço.
2: Ah, tá. Sua prima, é? Olha, você andava nas casas das primas?
5: Muito, andei muito nas casas das primas.
2: Alguém mais? Alguém mais andou nas casas das primas? O William Maciel falou aqui, teremos Nívia para cabelo crespo também? William, Nívia é creme Nívia, é para o rosto, para a pele, para o corpo, tá? Não existe creme Nívia para cabelo, não. Creme para cabelo é creme, é seda, né? Que aí é creme rinse que ele quer falar, que era como a gente chamava condicionador antigamente. Para quem não sabe, como nós chamávamos condicionador de cabelo? Era creme rinse. Alguém lembra disso? Elaine, você lembra como é que chamava?
5: Fala
2: nisso em Elaine. Gente, cadê Luísa? Cadê Gilca?
5: Luísa, acabei de falar com ela agora aí, ela tá no outro grupo. Ela não participa mais com a gente. Não.
2: A Elaine falou, desculpa,
5: Gilca também não participa mais com a
2: pauta de hoje, mas foi por um bom motivo, a compra do caneco do Guga.
5: A compra do meu caneco?
2: Ah, gente, então a cotação... A cotação é pro caneco do Guga. Eu pensei que a cotação é... Ah, tá, entendi. Eu pensei que a cotação era pra passagem dele, tá vendo, Guga? Querem comprar o seu caneco. Você vai vender seu caneco? Eu nem sabia disso, que você tava vendendo o seu caneco. Eu pensei que era só o Johnny que tava procurando
5: o Johnny
2: caneco dele.
5: Porque caneco de bebo não tem dono.
2: O William falou que Guga vai ser o próximo pra perder o caneco. Ah,
5: eu já perdi há muito tempo, gente. Eu tô quase 70 anos de idade.
2: Onde foi que você perdeu seu caneco?
5: Ah, na curva da esquina.
2: Rapaz, eu nem sabia. Quer dizer, eu me casei com você, você já sem caneco.
5: Já sem caneco, pra não ter problema. Entendeu? Pra depois você querer ser eletricista. Aí, já não tendo caneco, você não precisa ser eletricista.
2: Por quê?
5: Porque não precisa fazer fio terra.
2: Então tá. Agora... Vou trazer uma coisa mais leve. né? A gente muda pra esse país, a gente vive aqui, né? A gente tá vendo o que tá acontecendo lá no Brasil, a gente tá vendo o que tá acontecendo aqui.
5: Muitas vezes,
2: o que significa ser imigrante, né? Será que o sentimento de pertencimento é isso? Ou muito mais que isso? Né? Porque muitas vezes você muda, você diz, não, aqui é meu lugar. Né? Como eu me sinto, como muita gente sente, que aqui é o meu lugar. É aqui que eu quero ficar. É aqui que eu me sinto pertencente, né? Mas será que é isso mesmo? Vamos ver o que é que este imigrante aqui fala. Vamos lá, olha.
10: Tente fazer o que quem mora aqui fora do Brasil faz. Já que parece tão fácil, né? Reduza sua vida inteira lá de 20, 30, 40 anos de memória. Coloca tudo dentro de uma malinha pequenininha de 23 quilos. Venda tudo que você tem, móveis, carros, tudo. E aí você vai comprar uma passagem só de ida para um lugar onde ninguém sabe sequer o seu sobrenome. Muito menos a sua história e quem você é.
2: Foi assim que eu cheguei.
10: Enfrente o medo sozinho no escuro daquele quarto que você ainda nem conhece.
2: Exatamente.
10: Porque quando você for ligar para sua família, não vai parecer justo. Aprenda a dizer tá tudo bem com a voz travada. Faz amizade sabendo que no fundo a metade delas vai só virar lembrança. Páscoa, Natal, aniversários, Ano Novo, vendo a família reunida só pela tela do celular. O bolo, o abraço, tudo isso, um oceano de distância numa chamada de vídeo. E começa do zero, uma carreira que muitas vezes levou uma vida para ser construída lá no Brasil, para começar tudo de novo.
2: Tudo de novo, do zero.
10: Virar um estrangeiro pro resto da vida. Não importa quantos anos passem no calendário, quantos impostos você pague, quantos filhos você crie aqui fora, no exterior. Você vai continuar sendo um estrangeiro. Carregue a culpa de não estar presente quando o telefone tocar de madrugada, uma notícia ruim. E a dor de saber que se corresse para o aeroporto agora, ainda chegaria tarde demais para se despedir daquela pessoa. Aprenda uma língua que você se recusa a fazer sentido nos primeiros meses, enquanto por dentro ainda pensa e sente só em português. Segure a vontade de fazer as malas de volta. O que vai acontecer? Dia após dia, engolindo a saudade, porque não tem para quem confessar isso sem parecer fraco. Porque a vida de imigrante não é feita só de foto, aquela foto bonita no restaurante ou uma foto turística. Tem um lado que ninguém posta, o choro escondido no banheiro,
2: isso,
10: antes do trabalho. O Natal comido sozinho, a saudade que não passa nunca. Só aprende a doer menos alto. E mesmo assim continua, porque quem atravessou um oceano atrás de um sonho, desistir, cara,
2: jamais.
10: Nunca foi uma opção no cardápio. Pense nisso e compartilhe.
2: Gente, quando eu vi esse vídeo, eu pensei, gente, é exatamente, é a história de muitos de nós. E é o sentimento de muitos de nós, né? Porque você sente, por exemplo, eu não quero mais voltar pro Brasil, eu não quero passar minha vida. Mas isso não quer dizer que eu deixe de amar o Brasil, que eu deixe de amar as pessoas que estão lá. Não é isso? Então, é um sentimento que muitos de nós temos, né? Mas, e é pura realidade. Quando a gente fez a opção de mudar para um outro país buscando melhorias, a gente não sabia que ia existir esse sentimento dentro de nós. Porque a gente ama aqui também. Ama estar aqui, quer viver aqui, optou pela vida aqui, mas aquele sentimento de saudade das coisas boas, né, que aconteciam lá em família, os momentos ruins que a gente não consegue estar presente. Eu digo isso porque eu perdi meu irmão e eu não pude me despedir dele, porque não é porque eu não podia ir, não é pela distância, não dava tempo de chegar. Ele morreu de manhã e de tarde foi enterrado, então não dava tempo para pegar um voo, mesmo caríssimo, né, porque a passagem estava um absurdo, mesmo que alguém comprasse a passagem, não dava tempo de voar e chegar. A distância não deixa isso. Então acontecem coisas assim também, Não é porque muita gente sente, ah, porque eu não tenho... É, se sente, assim, muitas vezes magoado por não poder ir, né? Por não ter documento pra ir e voltar. Mas não pense nisso, porque a gente que tem, muitas vezes não dá tempo também. Então, o problema maior é a distância mesmo, entendeu? E isso é difícil. É, a Sandra mesmo falou aqui, amanhã é aniversário da minha netinha e eu nem conheço as três filhas do meu filho. Pois é, o William falou, ô vida sofrida de imigrante, né? Achei que era igual no TikTok. Pois é, não dá pra acompanhar vocês, tá chorando. É o Barrichello aqui. Mas, gente, é a pura realidade se você parar pra pensar. Entendeu? Mas foi a opção. Por quê? Porque nós queríamos uma vida melhor, né? O que a gente vai buscar aqui. Então a gente não pode desistir. E é Deus que nos dá força, né? E não é por isso que você pode... Muita gente desiste no meio do caminho, né? Muita gente chega pra assim, ah, não aguento mais. Chuta o pau do barraco, né?
5: Chuta o balde.
2: Mas
5: olha, novembro é aniversário de Sara também, tá?
2: Ah, Sara, que bom. Vamos fazer. Então vamos fazer uma festa insuperável, né, gente? Vamos reunir. Ó, eu vou estar lá. Eu já, minha presença aqui. Espero, né, que Guga possa estar também. Agora a gente já tá meio caminho andado, porque já tem a passagem dele, né? Resolvida. Agora é só conseguir...
5: O homem não para, tá no final aí.
2: Olha, chegou! O homem que perdeu o caneco! Vamos dar a voz a ele. Fala, Johnny!
11: Boa tarde, maninha. Boa tarde, pai. Boa tarde, galera do Espírito Imigrante. O que esse povo tá arrumando aí, moço? Falando quem?
2: Perdeu o caneco.
11: Perdeu o caneco. Quem perdeu o caneco, sai fora, você, mano. Vai, rapaz, trabalhar todo mundo, gente. Você tá doido?
2: Rapaz. Você não chegou pra dar...
5: Mas você perdeu ou não perdeu o seu caneco?
2: Agora me diga, você achou o seu caneco? Acharam o seu caneco? Alguém ligou dizendo que estava com o seu caneco?
5: Encontraram o couro?
2: Jacaré não vai. Ele falou, quem disse? Jacaré disse que vai conhecer Guga pessoalmente, sim. Vai estar lá na festa. Ó, gente, vai ser uma festa assim maravilhosa esse ano. São 12 anos da Insuperável, né? Festejando 12 anos. Eu fui falar com o Leandrinho. Leandrinho, são 13, Leandrinho. Não, Evelyn.
5: São 12.
2: A gente são 12 anos. Fala, Johnny, fala. Perdeu o caneco?
11: Bora, galera. Sai fora, moço. É Rony de Pai que fez essa palhaçada aí, moço. Não falei nada não, moço. Vai perder o caneco, sai fora, mano.
2: Foi Ronald Faia que falou. E como é que Ronald sabe que você perdeu o caneco? Porque ele toma conta do seu caneco? É isso? Se explique, Johnny. Você gosta de explicar,
5: Johnny,
2: a vida
5: dizendo, toda, agora pronto. Estão dizendo que você perdeu o seu caneco com o Zé Pereira. Agora você está dizendo que foi o Ronald.
2: Que Zé Pereira achou o caneco dele.
5: Não. Que ele perdeu com o Zé Pereira. Presta atenção.
2: Tá. Vamos lá, voltar, porque aqui é tudo escrito, tudo tá dito aqui, Guga. Você que não presta atenção, eu li aqui em cima, o Zé Pereira, ok, vamos ver.
5: Ele perdeu o caneco dele com o Zé Pereira.
2: É, vamos ver aqui, viu, Johnny, tô procurando aqui onde foi dito isso. Eu acho que o Zé Pereira recebeu o canequinho como pagamento.
5: Como pagamento, então ele perdeu o caneco dele com o Zé Pereira.
2: Meu Deus do céu. Johnny, tá dito, já tá falado, né? Mas, ó, o Paulo Jacaré disse que vai estar lá na festa, assim, eu sabia. Ó, gente, vamos lá, tá todo mundo festando aniversário de Guga, do Ed, quem é mais que faz aniversário? É Ed, Sara, Guga. É,
5: tá aí, respondendo aí embaixo aí, o último.
2: Vamos
5: aí.
2: Ver, fala, Johnny, fala.
11: Ah, moço, nós tava lá no bar, lá, na casa tomando uma, a Marilene chegou, me deu o caneco de presente, entendeu? Ela me deu o caneco de presente, a Marilene do Flamengo, peraí, do Flamengo, deu o canequinho, o Rony de Paia, do Cruzeiro, uma selinha também, com o Zé Pereira, entendeu? Aí o povo fica tirando onda aí, sai fora, mano.
2: Ah, então foi Marilene que deu o caneco.
5: A Marilene saiu distribuindo o caneco dela pra todo mundo.
2: Que Marilene deu caneco, não, só pro Johnny e pro Zé Pereira.
5: Foi pro Ronald.
2: Ah, deu pro Ronald também? Foi
5: deu, o caneco? Saiu distribuindo o caneco.
2: Então foi Marilene a culpada de tudo.
5: Então Paulo Jacaré fala aí.
2: Fala, Jacaré.
5: Também.
2: Tava lá
12: não,
2: também?
12: Na verdade, isso foi no Panelada hoje. O Bem Venâncio ficou sabendo que ele não tinha dinheiro pra pagar o Uber. E quem é o Uber é o Zé Pereira.
2: Zé Pereira,
12: então
2: isso.
12: O caneco ficou pro Zé Pereira.
2: Ah, entendi. O Johnny pagou
5: perdeu
2: Zé Pereira
5: o caneco com caneca. Com caneca, exato. Perdeu o caneco com Zé Pereira.
2: Marilene falou, eu também, é 3 de novembro, aniversário de Marilene. Aí, Marilene, mas que história é essa, Marilene? Que você distribuiu o caneco lá na festa do Johnny e de coisa. Você que deu o caneco para o Johnny?
5: Você que andou
2: aí depois
5: dando
2: Johnny perdeu o caneco que você deu para ele, é isso? Explica essa história direito, gente. No final, ó, 6h55, agora que a história tá desenrolando, tá vendo? O povo enrolou. Aí veio o caneco do Johnny, que foi dado pela Marilene, e disse que pagou a Zé Pereira. Ela falou o seguinte: eu dei canecas personalizadas do time de futebol. Uhum. Tá vendo? Aí o povo vai, pega, aí vem a quinta série e transforma as canecas personalizadas em caneco que a Marilene deu pro Johnny. Aí depois, por isso que eu digo, tem que desenrolar a fofoca, porque senão a coisa fica feia, gente. Senão o negócio vai para outro lado. Então a gente tem que saber negócio tintim por tintim, detalhado. Não pode deixar assim a conversa meio caminho andado, porque aí fica tudo deturpado. Aí já veio a história que Johnny perdeu o caneco, o povo atrás do caneco do Johnny já gritou que o Zé Pereira que recebeu o caneco em pagamento, aí por aí vai, né? Isso vira uma história enrolada, aí daqui a pouco vai ficar igual lá o STF.
5: Aí o William tá dizendo que o Johnny é irresponsável, não
2: pois
5: segurou o caneco.
2: Não segurou o caneco, não guardou o caneco dele. Ele saiu distribuindo o caneco, ele saiu dando o caneco, distribuindo não, né? Porque quem distribuiu o caneco, na caneca, no caso, foi a Marilene. Aí tá contada a história, então vocês prestem atenção. Quando surgiu...
5: Zé perdeu o caminho.
2: Ah, Zé perdeu o caminho. Ah, entendi. Zé foi levar o José Andrade e o Johnny pra a cidade errada, não é isso? Foi isso, Zé Pereira? E Zé Pereira não chega pra se arrepender. Ah, o Zé Andrade que perdeu o caminho, Guga. Tá vendo? Porque tem dois Zé no grupo. Zé Andrade perdeu o caminho, isso foi verdade. Zé Andrade mora perto do Terra Brasilis, mas ele foi parar lá em Náuboro. Ninguém sabe como e por quê. A Marilene falou, uma sala de cavalinho pra Rony brincar de peão tatuado. Fala, Hernandes Chu.
13: Fala, amigos e amigos do grupo Espelho do Imigrante, a galerinha da Insuperável, os Insuperáveis. Então, por cá, passando aqui, só para deixar para vocês uma ótima noite.
2: Obrigada, querido.
13: Com Deus na frente, tudo dá certo.
2: Amém.
13: Tamo junto, tamo por cá. Junto. Aquele abraço.
2: Beijo, meu lindo. Beijo, Hernandes Chu, não dá mais tempo para mais nada, eu quero lembrar para você, gente, a semana só tá começando, né? Então... Estamos no meio da semana, amanhã já é quarta-feira, amanhã já pode ir lá no karaokê da Rota 20, isso mesmo. 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Você pode reservar no 508-460-8200 sua mesinha lá, comer aqueles tiragostos, né? Tomar aquele drink, cantar no karaokê, fazer a sua festa. O que a gente traz dessa vida é o quê? Lembranças, memórias feitas com amigos, né? Então vamos que vamos. O William já tá mostrando aqui que ele tá no caminho de casa, né? Já tá voltando pra casa. A Marilene falou também que o caneco do Jones é do Flamengo. Ah, tá. Então tá dito aí. Guga, seu caneco é do Bahia, né? Guga tem um caneco do Bahia aqui, tá? Porque na minha frente também, viu?
5: Não é caneco, só o Johnny que tem. Taça.
2: Pois é.
5: É, cadê?
2: Ai, ô, gente, amanhã a gente volta, tá? Não dá mais tempo não, Guga. Seus canecos tá por aí. Deixa os canecos à toa, rapaz. Segura o caneco aqui, perto. Tem um caneco do Bahia ali. Pois é, gente, a gente já tá chegando ao final. Amanhã a gente volta com mais um programa Espelho de Imigrante. Estarei com vocês. Amanhã eu vou chegar aqui correndo também, que amanhã eu trabalho, hein? Amanhã eu trabalho de novo.
5: Até amanhã.
2: Até às 4h30.
5: Muito obrigado aí pelo presente antecipado, pela sugestão do presente.
2: É.
5: E a gente vai ver mais na frente, tá?
2: Pois é, a gente vai cronometrar isso tudo direitinho e, se Deus quiser, vamos estar todos reunidos lá no grande dia, no dia 21 de novembro, na festa Insuperável, né? Karaokê é quinta, é isso, quinta, sexta, sábado, domingo, mas pode ir lá quarta-feira que eu garanto que ele abre o karaokê lá também. O povo tem mente suja, Marilene falou, é isso aí, meu povo.
5: Valeu,
2: até,
5: gente,
2: amanhã. Até amanhã, beijo, tchau, tchau.
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1: Louvado seja nosso Senhor Jesus Cristo, para sempre seja louvado. Queridos filhos e filhas, eu desejo que realmente a paz esteja com você e que o Senhor Jesus das Santas Chagas possa acolhê-los em suas chagas dolorosas e gloriosas. Hoje, terça-feira, ofereço esse programa a todos os líderes mensageiros das capelinhas de Jesus das Santas Chagas. Ofereço a todas as famílias que recebem as capelinhas e todos os que rezam o terço das Santas Chagas comigo. Hoje, a graça de Deus nos faz celebrar também Nossa Senhora das Dores, um dia depois da exaltação da Santa Cruz. Você já pode mais ou menos entender o porquê. Depois de exaltar a Santa Cruz do Senhor, lembramos de Maria ao pé da cruz de Jesus, Nossa Senhora das Dores. E nós estamos nessa poderosa novena de São Pio de Pietreutina, pedindo ao nosso grande intercessor da obra, ao grande intercessor na minha vida, São Pio de Pietreutina, intercede por nós. Eu quero saudar a todos e dizendo que há motivos para você ligar para o seu amigo, sua amiga e dizer: olha, o programa já começou. Lembre, alguém que esteja desavisado, manda no teu grupo do WhatsApp: ó, começou o programa e hoje tem muita coisa, vamos juntos. Saúdo a todos a partir da Rádio Evangelizar, de onde tudo começa. As rádios irmãs, cujos nomes cito neste momento. Saúdo a você pela TV Evangelizar, sinal digital em todo o país, em várias cidades, canal aberto, pelo YouTube Padre Manzotti Oficial, há pouco fizemos a quaresma de São Miguel Arcanjo, há pouco. Saúdo também pelo aplicativo da Associação Evangelizar é Preciso e todas as plataformas digitais. Vou lhes dizer e lembrar motivos para você chamar alguém, mandar um WhatsApp, convidar alguém. Hoje, São Pio de Pietreutina, segundo dia. Hoje, Jesus das Santas Chagas. Hoje, Nossa Senhora das Dores. Então, juntos, irmãos e irmãs, em nome do Pai, do Filho e do Espírito Santo. Amém. Naquele tempo, perto da cruz de Jesus, estavam de pé a sua mãe, a irmã de sua mãe, Maria de Cléofas, e Maria Madalena. Jesus, ao ver a sua mãe ao lado dela, o discípulo que ele amava, disse à mãe: mulher, este é teu filho.

0: Depois, disse ao discípulo: esta é tua mãe. Daquela hora em diante, o discípulo a acolheu consigo. Ao pé da cruz de Jesus, e nós exaltamos a Santa Cruz Bendita, nossa salvação e redenção, até a morte, morte de cruz. Estava de pé sua mãe, sua irmã, mãe, a irmã de sua mãe, Maria de Cleofas e Maria Madalena. Maria estava de pé na cruz de Jesus. Maria está de pé nas nossas cruzes, no nosso Calvário. E naquele momento, já entregando a sua vida por nós, nos deu um grande testamento. Olhando com amor, Jesus disse à sua mãe: mulher, este é teu filho. A maternidade de Maria é estendida a todos nós. A maternidade de Maria é estendida não só a João, mas ela se torna mãe da igreja, mãe de todos os discípulos de nosso Senhor Jesus Cristo. Disse ao filho: eis aí tua mãe. E ele assumiu, porque daquele momento em diante, ele acolheu consigo. Dois pontos são tão importantes hoje: a maternidade de Maria para com todos nós, e o segundo ponto que me toca muito, ele a tomou consigo. Eu e você somos chamados a tomar Maria conosco, a tomar Maria em nossa vida, a tomar Maria nas nossas labutas. Nossa Senhora, nós queremos ser discípulos de Jesus, nós somos os Joões de hoje. Toma-nos, mãe, como mãe. Querida mãe,
1: preciso de ti.
0: Na sua maternal bondade, acolha aqueles que estão hoje vivendo uma cruz, a cruz de uma doença incurável, de uma doença crônica que tem que lidar com isso. Você se encontra neste quadro, uma doença crônica, uma diabetes que não estabiliza, um problema no rim que está por fazer hemodiálise. Nossa Senhora, nós te colocamos, mãe, as nossas cruzes, as nossas dificuldades. Colocamos o Brasil, mãe, uma expectativa imensa de paz, de harmonia, de confiança em todas as instâncias de nossa sociedade. Nós precisamos, mãe. O Brasil precisa. Nossa Senhora, nós colocamos pessoas que estão entregues ao álcool. São teus filhos e as mães que estão chorando neste momento pelos filhos que se perderam nas drogas, no crack. Estão perambulando pelas ruas. Perderam o emprego. Nós queremos rezar, mãe, pelos idosos que se sentem sozinhos. Mãe, Nossa Senhora, a vossa proteção recorremos, Santa Mãe de Deus. Não desprezeis as nossas súplicas em nossas necessidades, mas livrai-nos sempre de todos os perigos. Ó Virgem gloriosa e bendita, Nossa Senhora das Dores, rogai por nós. Nós só começamos e voltamos já. Volte comigo. Há muitas razões de você chamar mais uma pessoa. Voltamos já.

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0: E às 9:30 da manhã nós fizemos a quaresma de São Miguel. E Deus colocou no meu coração a necessidade de rezar pelos sacerdotes. Por isso, eu gostaria muito se você fez, ok? Mas se não fez, depois deste programa, faça hoje. Claro que nós temos a nossa intenção geral. Eu também tenho a minha nessa quaresma de São Miguel. Tenho as minhas causas, minhas lutas. Uma delas, você sabe, é poder começar as obras na terra prometida. Mas hoje eu senti a necessidade de colocar pelos sacerdotes, pelo padre da sua paróquia e pelos padres que também enfrentam lutas. Aqui e acolá nós escutamos a grande maioria dos padres muito fiéis, mas também padres que têm lutas pessoais, padres que infelizmente tiraram a vida e assim por diante. Isso não é novidade. Rezar pelos padres que têm suas lutas. Reze pelo padre da sua paróquia e para os padres de modo em geral. A quaresma de São Miguel, faça depois deste programa emendado. Vamos juntos acreditar. São Miguel, príncipe, guardião e guerreiro, defendei os nossos sacerdotes, os sacerdotes de teu filho Jesus. Filhos queridos, daqui a pouco eu presto uma homenagem às mensageiras das capelinhas de Jesus das Santas Chagas e vou lançar um desafio. Mas primeiro, filha de Deus, que a paz de Jesus esteja com você. Alô? Filha de Deus, seja bem-vinda. De onde você fala?
1: Obrigada, eu sou de São Paulo.
0: Seja bem-vinda de São Paulo, capital. Como é que você me acompanha?
1: Eu acompanho pelo YouTube.
0: Certo, temos também a 9 de julho que nos transmite. Filho, o que está acontecendo? Você pediu anonimato.
1: Eu...
0: Fale bem alto, por favor.
1: Eu tenho enfrentado por uma depressão desde os meus 19 anos. E eu me perdi de mim mesma. Eu estava num relacionamento há 5 anos, onde, por escolhas erradas e conscientes, eu traí o meu parceiro. E assim que ele descobriu, ele ficou com muita raiva. Terminou o nosso relacionamento. E nisso eu tentei tirar minha própria vida 2 dias depois. Quando eu fiquei na UTI, foi o momento, inclusive, em que eu encontrei o carro do padre. E desde então eu tenho rezado todas as noites pedindo para que Deus possa me perdoar pelo que eu fiz, para que eu possa melhorar, para que eu possa ser uma mulher digna. E eu ainda tenho esperanças de conseguir o perdão do meu namorado e reconstruir nosso relacionamento. Certo. Após tudo isso, passaram-se alguns dias ainda em muita oração, fazendo a quaresma, participando da quaresma de São Miguel Arcanjo. Na sexta-feira, eu sofri um acidente de carro muito feio. E graças a Deus, eu não sofri um arranhão.
0: Certo. Filha, o que você partilhou são muitos pontos difíceis, mas não impossíveis de uma mudança. Primeiro, você fala que enfrenta uma depressão há 19 anos. E eu pergunto, como você tem enfrentado essa depressão? Procurou ajuda?
1: Tem sido desde que eu tinha 19 anos.
0: Certo.
1: Eu tenho 22 agora.
0: Tá.
1: Eu tenho buscado ajuda médica e agora eu tenho me reaproximado de Deus em busca de ajuda espiritual também.
0: Espiritual, perfeito. Esse é o caminho. Não abandonar os recursos da medicina, que são um braço estendido de Deus, e se aproximar de Deus. Depois, você se arrepende? Você se arrepende da traição?
1: Profundamente.
0: Então, o caminho para a cura é uma boa confissão. Você procurar o sacerdote da sua paróquia e fazer uma confissão. É muito importante, filha. Nós, às vezes, não sabemos medir o poder, a eficácia, o valor de uma confissão bem feita. Mas é de grande importância. Então, lhe dou um conselho. Procure um padre, faça a sua confissão, cumpra a sua penitência e a vida vai ter que seguir. Neste a vida vai ter que seguir, você tem que se perguntar. Você que disse, eu quero retornar o relacionamento. Você falou isso?
1: Sim.
0: É o que você deseja. Mas a pergunta é, o que não estava bom que te fez, você falou, em consciência, trair? O que não estava bom no relacionamento?
1: Eu sentia falta da presença dele em alguns momentos em que eu precisava pedir por essa presença. E ao invés de comunicar, ao invés de me expressar, como todos os casais devem fazer, eu escolhi me fechar até que outra pessoa apareceu e preencheu um espaço em mim que deveria ter sido preenchido pelo meu namorado. E eu, nesse momento, eu tomei uma ação consciente.
0: Sim, só que a pergunta continua, eu faço, reformulo. Voltar a este relacionamento, voltar, por quê? Se ele deixava um vazio no seu interior.
1: Eu acredito que se eu tivesse comunicado, poderíamos ter encontrado juntos uma solução. Porque, apesar disso, foram 5 anos muito felizes da minha vida. 5 anos de muito companheirismo. E essa ausência dele, se nós dois tentássemos, se fosse da vontade dele também, eu acredito que poderíamos ter enfrentado juntos.
0: Eu digo isso porque, às vezes, você só vê como única alternativa retornar. Na verdade, por que você não começa a pedir a Deus, Senhor, eu quero formar uma família? Mesmo porque vocês estavam 5 anos se relacionando e nunca pensaram em casamento. Nunca pensaram em colocar um sacramento tão importante para constituir uma família. Então tinha algo errado. Já começou errado. Depois você fala que existia um vazio. Então, talvez hoje, a opção mais fácil é voltar ao aquilo que te fazia estar segura. Mas aquilo que fazia estar segura não te preenchia. E não caminhou para uma maturidade afetiva, porque é normal, e você que quer levar uma vida em Deus e está buscando uma vida de espiritualidade, é não viver junto, não morar junto, mas é ter um relacionamento que leve a um processo de namoro, noivado, casamento. Você entendeu, filho de Deus?
1: Entendi.
0: Então comece a pedir a Deus, será que esta pessoa, Senhor, me mostre? Será que eu não estou agora vivendo só uma carência, querendo voltar atrás em algo que não me preencheu? Peça a Deus, de fato, eu quero constituir uma família, se for Ele que seja. Mas que seja de verdade. Que Deus te fortaleça. Espero ter ajudado você a refletir. Mas procure um sacerdote para uma boa confissão. Parabéns por se voltar para Deus. E antes do sacristão nos tirar do ar, prometa que nunca mais vai atentar contra a tua vida. Prometa.
1: Prometo nunca mais atentar contra a minha vida.
0: Amém. Eu volto. Amém. Já.

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0: Eu atendi e convido que rezemos por esta filha de Deus de São Paulo, no anonimato. Sua grande batalha, filha, é pela vida. Você prometeu nunca tentar contra ela. E se você entrou nessa quaresma de São Miguel, pedir que Deus te leve à realização de um sonho, à família, e começar certo. Pode ter, ser até ele, mas que seja um caminho para constituir uma família. Filha de Deus de São Paulo, acompanha pelo YouTube e também nos transmite a Rádio 9 de Julho, Cardeal Arcebispo Dom Odilo Pedro Scherer, da Arquidiocese de São Paulo. Eu vou para a leitura orante, nós estamos na leitura dos profetas e onde começamos Samuel. Mas antes, eu quero lançar um desafio. A pessoa que ligar aqui, nós estamos hoje celebrando as dores de Nossa Senhora das Dores, e falar as sete dores de Maria, eu quero presentear com dedicatória e enviar um livro inabalável. Com fé, a tempestade vai passar. Portanto, fique atenta, telefonista, a pessoa que ligar e souber para falar as sete dores de Maria, Nossa Senhora das Dores, vai ganhar de presente um livro hoje inabalável. Com fé, a tempestade vai passar. Mas dado que sinto necessidade de explicar um pouco mais o contexto de Samuel, nós vamos direto. Bíblia aberta, cartilha de oração.
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0: E hoje, 1 Samuel, capítulo 3, versículo 1, seguintes. 1 Samuel, capítulo 3, versículo 1, seguintes. Ouçamos, preste atenção, pegue a tua Bíblia. 1 Samuel, capítulo 3, versículo 1. Aprenda sobre a palavra de Deus, é mês da Bíblia. Samuel ainda era menino e ajudava Eli na adoração a Deus, o Senhor. Naqueles dias, preste atenção nesta frase. Poucas mensagens vinham do Senhor e as visões também eram muito raras. Naqueles dias, repito pela importância, poucas mensagens vinham do Senhor e as visões eram muito raras. Certa noite, Elias, já quase cego, estava dormindo no seu quarto. Samuel dormia na tenda sagrada onde ficava a Arca da Aliança. E a lâmpada de Deus estava acesa. Então, o Senhor Deus chamou Samuel. Samuel, estou aqui, respondeu Samuel. Então, correu para onde Eli estava e disse, o Senhor me chamou, estou aqui. Mas Eli respondeu, eu não te chamei você. Volte para a cama. E Samuel voltou. Então o Senhor Deus tornou a chamar Samuel. O menino se levantou, foi onde estava Eli e disse, o Senhor me chamou, estou aqui. Mas Eli tornou a responder, eu não chamei você, filho, volte para a cama. Samuel não conhecia o Senhor, pois o Senhor ainda não havia falado com ele. Versículo 7. Samuel não conhecia o Senhor, pois o Senhor ainda não havia falado com ele. Aí, o Senhor chamou Samuel pela terceira vez. Ele se levantou, foi aonde Eli estava e disse, o Senhor me chamou, estou aqui. Então Eli compreendeu que era o Senhor quem estava chamando o menino e o ordenou, volte para a cama. E se ele chamar outra vez, diga, fala, Senhor, pois o teu servo está escutando. E Samuel voltou para a cama. Então o Senhor veio e ficou ali. E havia feito como antes, disse, Samuel, Samuel. Então Samuel respondeu: fala, pois o teu servo está escutando. Esta é a palavra do Senhor da vocação de Samuel. Mas eu sinto necessidade de explicar um pouco mais o contexto de Samuel. O livro de Samuel começa num período muito importante na história de Israel. O povo ainda não tinha reis. Era um período dos juízes, em que diferentes líderes surgiram para conduzir o povo no momento de crise. Lembre de Sansão, lembre de outros juízes. Mas o livro apresenta uma situação espiritual preocupante. O povo estava vivendo uma espécie de silêncio de Deus. Você escutou aquele texto? Naqueles dias, poucas mensagens vinham do Senhor e visões também eram muito raras. Israel não estava somente enfrentando um problema político. Havia uma crise da escuta da palavra de Deus. Quem é Samuel? Ouvimos ontem. Samuel é filho de Ana, que era estéril, você lembra? Havia rezado e Deus tinha lhe dado o filho. Quando Deus atende a oração, ela cumpre a promessa que tinha feita. E ontem nós escutamos que ela levou, depois de ele ter desmamado, Samuel aos cuidados de Eli, para que servisse ao Senhor no templo. Portanto, Samuel está no ambiente do santuário, próximo do sacerdote Eli, dormindo na tenda. E Eli estava velho. Samuel está perto das coisas de Deus, mas o próprio texto diz: ele não conhecia o Senhor. Versículo 7. Pois o Senhor ainda não havia falado com ele. Atualizemos isto. Quantas vezes nós estamos na igreja e não conseguimos identificar a voz de Deus? Quantas vezes nós estamos há anos numa vida de caminhada de igreja, de pastoral, de grupo de oração, escutando o Padre Reginaldo, rezando o terço, mas não ouvimos a voz de Deus? É verdade que existia Eli, mas Eli representa uma geração sacerdotal que está chegando ao fim, porque seus filhos, que eram para ser bons sacerdotes, não o eram. Samuel representa uma nova geração que Deus está preparando. Deus chamou Samuel: eis-me aqui. Essa resposta é importante para mim e para você. Eis-me aqui, Senhor. Num primeiro momento, Samuel confunde e acha por três vezes que é Eli que o está chamando. Não conhecia o Senhor. Nós vamos para o intervalo e voltamos refletindo sobre esta vocação de Samuel. Aprenda a catequese, aprenda a Bíblia, povo de Deus. Mês da Bíblia, mês das Santas Chagas. Eu volto já, volte comigo.

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0: três vezes Samuel, escuta Samuel, Samuel, e ele diz prontamente: eis-me aqui, Senhor. Esta é uma atitude que nós devemos ter sempre: eis-me aqui, Senhor, estou aqui. Na terceira vez ele diz: não sou eu, é Deus que está chamando. Então diga: fala, Senhor, que teu servo escuta. De um lado vemos a prontidão de Samuel: se levanta, acorda, eis-me aqui, Senhor. Eu digo para você: acorde, acorde, acorde desse sono, acorde desse torpor, da preguiça, acorde desta omissão e diga: eis-me aqui, Senhor. Mas principalmente, a última parte é importantíssima. Quando Deus fale, Samuel reconhece que é Deus, ele diz: fala, Senhor, que teu servo escuta. Fala, Senhor, teu servo escuta. Senhor, eu tomo esta palavra na minha vida. Fala, Senhor, nos meus problemas, eu te escuto. Fala, Senhor, nas decisões que devo tomar, teu servo escuta. Fala, Senhor, o que queres de mim, o teu servo escuta. Se você vai dizer: Deus está em silêncio, será que ele está em silêncio ou estamos fazendo muito barulho externo? Mas o pior de todos é o barulho interno, dentro de nós, que não conseguimos ouvir a voz de Deus. Diga para você mesmo: em meio à tempestade, em meio à noite escura, em meio aos seus problemas, fala, Senhor, o teu servo escuta. Esta foi a leitura orante de hoje. Passe para quem você sabe que está precisando de uma palavra diferenciada. Depois, fica no YouTube. Final da tarde, entra como recorte. Mande, use o link para enviar para os amigos, para as amigas. Há muita gente que não consegue ouvir a voz de Deus, há muita gente perdida, há muita gente que está desiludida, há muitas pessoas que se perderam na caminhada, e a palavra hoje é: fala, Senhor, teu servo escuta. Eu lancei um desafio, que as pessoas, alguém que ligasse pudesse dizer as sete dores de Maria. Hoje é dia de Nossa Senhora das Dores, propositalmente um dia depois da exaltação da Santa Cruz. Eu quero dar de presente o livro Inabalável. Aproveito para dizer que você encontra em todas as livrarias do Brasil. Leia, é uma releitura do livro de Jó, até para entender por que tanto sofrimento, como lidar com o sofrimento. Se a nossa vida às vezes se assemelha de Jó por várias razões, como devemos agir quando os amigos tentam nos tirar do bom caminho, quando as pessoas mais próximas nos viram as costas, como entender o que estamos passando? Bom dia, Stephanie.
1: Stephanie. Bom dia, padre.
0: É Stephanie.
1: Bom dia, padre. É Stephanie.
0: Seja bem-vinda, Stephanie. Você fala de onde?
1: Eu falo de Itaguara, Minas Gerais.
0: Itaguara, Minas Gerais. Como é que você me acompanha?
1: Aqui eu acompanho pela TV Parabólica Digital.
0: Certo.
1: E acompanho pelo aplicativo também.
0: Tá certo. Você quer partilhar sua vida ou você quer falar as dores de Maria?
1: Eu quero falar sobre as dores de Maria,
0: pai. Ô, filha, tá certo. Então vamos lá. Diga lá, minha querida.
1: Eu tô um pouco nervosa, mas eu vou ter mais calma.
0: Nós estamos...
1: Primeira vez que eu falo com você, padre. É muita alegria.
0: Que alegria falar com a senhora também. Fica tranquila. Vamos lá. A primeira dor de Maria.
1: A profecia de Simeão no templo.
0: Muito bem. Foi a primeira espada. A segunda.
1: A fuga da Sagrada Família para o Egito.
0: Louvado seja Deus, certíssimo.
1: A perda do menino Jesus no templo por 3 dias.
0: Quando tinha 12 anos, muito bem. Quarta dor de Maria.
1: O encontro de Maria com Jesus a caminho do Calvário.
0: Um momento muito significativo, tá certo. A quinta dor de Maria.
1: a crucificação e morte de Jesus.
0: Isso, Maria ao pé da cruz de Jesus, o texto de hoje. Muito bem, sexta dor.
1: Maria recebe o corpo de Jesus despedindo da cruz.
0: É verdade, descido da cruz, quando ela contempla as santas chagas. E a sétima dor de Nossa Senhora?
1: O sepultamento de Jesus.
0: Parabéns, toca o sino, sacristão. Tá aí, Stephanie. Sabe certinho, direitinho as dores de Maria. Vou depois fazer uma dedicatória e, por favor, fique na linha para eles pegarem o seu endereço, para que eu possa enviar direto para sua residência, tá bom, Stephanie?
1: Tá bom. Ô, padre.
0: Fala, querida.
1: Eu sei que eu não posso demorar muito na linha, mas eu queria te pedir para deixar minha família em oração.
0: Pois diga os nomes.
1: Eu acompanho o senhor desde pequena, padre. Minha tia ligava o rádio e sempre eu ficava na curiosidade, sabe? As pessoas ligando, contando testemunho. E eu comecei a acompanhar desde nova, desde 15 anos eu te acompanho.
0: Que maravilha.
1: E eu sou doadora, viu, padre?
0: Cê, você é associada da obra Evangelizar?
1: Sim, eu sou associada.
0: Muito obrigado. Então, certamente recebeu aquela flâmula de Jesus das Santas Chagas.
1: Já fiz até meu quadro, já, padre.
0: Ah, já colocou num quadro. Que maravilha. E sempre peça a Jesus das Santas Chagas. Diga os nomes, minha querida.
1: É Geraldo Maia, meu pai.
0: Geraldo, seu pai.
1: Rosinei Pinheiro, minha mãe. Eu queria colocar ela principalmente de oração, padre. Porque ela tem depressão, sabe?
0: Depressão, tá certo.
1: E eu quero colocar meu irmão também, Wesley. Também, assim.
0: Tá.
1: A minha cunhada Lívia.
0: Pois não.
1: A minha irmã Flávia Cristina.
0: Flávia Cristina.
1: O meu namorado Luiz Fernando.
0: Luiz Fernando. Você escutou o que eu falei pra Filha de Deus de São Paulo, né?
1: Sim, padre.
0: Então tem que caminhar certo. São namorados, tem que pensar em caminhar, em constituir uma família. Então, pensar em casamento.
1: A gente já está até noiva. Aí a gente vai se casar no beijo, que Deus quiser.
0: Amém. Que bom.
1: Aí, eu quero colocar também o meu cunhado Reginaldo.
0: Opa, meu xará.
1: Isso. Aí o meu sobrinho Igor Gabriel e Maria Cecília.
0: Tá.
1: A minha sogra que te acompanha também, ela deve estar te escutando, a Maria Cleusa.
0: Tá bom.
1: É, o meu cunhado Luiz Davi.
0: Pois não.
1: E eu quero colocar, o padre, todos os meus outros familiares, meu tio também que está passando por uma situação meio complicada, que está passando muito mal.
0: O nome dele?
1: É José Bernardino.
0: Tá bom. Fique na linha, eles vão puxar, porque eu preciso do seu endereço. Tá aí, a Stephanie participou, falando as dores de Maria. O senhor não vai explicar as dores de Maria? Eu farei o sermão de hoje ao meio-dia, convido todos a acompanharem hoje Jesus das Santas Chagas. Inclusive, quero agora prestigiar aqueles que mandam as suas fotos logo depois do intervalo. Hoje, a missa ao meio-dia, não esqueça, acompanhe pela TV Evangelizar, pelo aplicativo, pelo YouTube Padre Manzotti, a Stephanie de Itaguara, Minas Gerais, aplicativo Parabólica Digital, lá tem a rádio Sagarana FM, Bispo de Oliveira, Dom Miguel Ângelo Freitas Ribeiro. Filhos queridos, torne-se um associado agora nesse intervalo, torne-se agora. Ligue e diga, olha, eu gostaria de ser um mensageiro da Capelinha de Jesus das Santas Chagas. 0800-410-6060, 41-3221-6060. Eu volto já.

0: na Insuperável 7:48.
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0: Como prometido, já está o livro ali com a dedicação para Stephanie, será enviado, com certeza. Adquira este livro inabalável. Queridos irmãos e irmãs, hoje é aniversário da Rádio Aliança FM, Jaguariaíva, Paraná, Cafelândia FM de Cafelândia, Paraná, Flor do Vale FM, Taquaruçu, Mato Grosso do Sul, Livre FM de Milagres, Ceará, Sairé FM, Sairé, Pernambuco. E quero prestigiar os grupos das Capelinhas de Jesus das Santas Chagas, lembrando que de hoje a 8, terça-feira que vem, na Semana das Santas Chagas, às 19 horas, nós teremos um encontro com todas as capelinhas presencial e também através da TV e dos meios de comunicação. Terça-feira que vem, às 19 horas, encontro das capelinhas. Mas eu quero hoje, aqueles que mandaram fotos, a Célia Maria Holanda Cavalcante Rossi, de Brasília, Distrito Federal, meu grande abraço. Regina de Lourdes Moreira Silva, de Caetanópolis, Minas Gerais, Maria José da Costa, Gurinhém, Paraíba, Vanderlei Aparecida dos Santos, Timbó, Santa Catarina, você percebe, nos vários estados, quase todos os estados, Maria da Conceição Oliveira, Fortaleza, Ceará, Talita de Oliveira, Ortolani, Vila Velha, Espírito Santo, Maria Lúcia Cardoso, Cristianine, Dourados, Mato Grosso do Sul, Vanilda Mâncio da Silva, Cacoal, Rondônia, Maristela Vieira Carrelhos, Belo Horizonte, Minas Gerais, TV 16.1, Rosália Teixeira do Nascimento, Brejo, Maranhão. Torne-se o mensageiro da Capelinha de Jesus das Santas Chagas. Faltam 6 dias para a festa das Santas Chagas. Quero lembrar, semana que vem, gente, tire para estar conosco. A programação, você fique sabendo, toda a programação no evangelizareprecisos.com.br. Nós teremos show com o Padre Dalpozo. Eu também farei um show quarta-feira, segunda-feira abertura, terça-feira encontro das capelinhas à noite, quarta-feira São Pio de Pietrelcina, quinta começa a... nós temos o Rede Vida com público, depois temos também na quinta início do tríduo, sexta, sábado, a procissão luminosa, venha com velas pelas ruas de Curitiba, é um momento de graças e bênçãos, e domingo as chagas gloriosas. Quero lembrar também que dia 3 de outubro celebrarei a missa do terceiro dia do tríduo de São Francisco de Assis, no Santuário São Francisco de Assis, lá no Xaxim. A convite do Padre Kleine estarei celebrando. E também tenho Evangelizar é Preciso, Fortaleza Inabalável, dia 31 de outubro. Tudo isso, gente, peço orações, porque é com as vossas orações que nós conseguimos levar adiante esta grande missão. E agora, povo de Deus querido, pegue o seu jornal do evangelizador e vamos a essa novena que eu digo, é forte. Pede grande, porque estamos pedindo a São Pio de Pietrelcina, segundo dia.
1: Padre Pio, Santo Pio,
0: ó Jesus, fonte de amor e misericórdia, nós vos agradecemos por nos terdes dado São Pio de Pietrelcina como sinal vivo de vossa paixão, morte e ressurreição. A ele destes as vossas próprias chagas, que São Pio carregou com serenidade e força, comunicando ao mundo a vossa compaixão. Por isso, por intercessão deste grande santo, São Pio de Pietrelcina, dai-nos a graça que tanto necessitamos. Qual é a graça que você quer pedir? Qual é a graça que você quer suplicar? Peça grande, peça grande. São Pio, Padre Pio, intercede a Deus por nós. Jesus, a exemplo de São Pio, dai-nos a graça de nos unir à vossa paixão, nos abrigar em suas santas chagas e desfrutar da sua gloriosa ressurreição. Jesus, por intercessão de São Pio, concedei-nos as graças de que necessitamos para realizar neste mundo a nossa vocação e a nossa missão. São Pio de Pietrelcina, ajudai-nos a viver como cristãos, a buscar o perdão e a cura de nossas feridas. Quais são elas? Lembre o seu pedido. São Pio de Pietrelcina, dai-nos mais amor e Eucaristia. São Pio de Pietrelcina, curai nossas feridas pela confissão. São Pio de Pietrelcina, fortalecei os enfermos. São Pio de Pietrelcina, animai a nossa vida de oração. São Pio de Pietrelcina, rogai por nós. São Pio de Pietrelcina, rogai por nós. Amém. O Senhor esteja convosco. Ele está no meio de nós. Abençoai, Senhor, a água, os remédios, as fotos, as roupas dos enfermos, por intercessão de Nossa Senhora de Guadalupe, Nossa Senhora de Guadalupe, Nossa Senhora do Carmo, São Pio de Pietrelcina, nos méritos das Santas Chagas, Pai, Filho e Espírito Santo. Amém. Se você não fez a quaresma de São Miguel, faça agora, rezando pelos sacerdotes. Eu me despeço com o terço das Santas Chagas. Evangelizar é preciso.

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